por exemplo, tem pessoas que Deus o abençoou o seu trabalho, abriu uma porta, mas hoje ele se apega tanto no trabalho que esquece de Deus. Ele se apega mais nas bênçãos do que no abençoador, que é o próprio Senhor. E aqui Deus vai fazer uma prova. Imagina seu único filho, filho da promessa. Mas Abraão estava convicto para dizer, a minha fé permanece no Deus Criador. Aleluia! O meu amor permanece no Senhor. Não naquilo que Ele entregou para mim diretamente, mas no Senhor. Porque se Ele estava disposto a oferecer seu filho como sacrifício, Ele está provando o seu amor pelo Senhor, por Deus. E a Bíblia nos diz aqui, aleluia, e não negaste o seu único filho, aleluia, agora sei que você teme a Deus, porque não negou o seu filho, aleluia. Então Abraão deu àquele lugar o nome, o Senhor proverá.

desceu. Segunda vez o anjo do Senhor clamou do céu e disse: juro por mim mesmo, declaro o Senhor, que por ter feito o que fez, não negando o seu filho, o seu único filho, estarei certo de que te abençoarei. Aleluia. O prazer de Deus é nos abençoar. Mas e hoje como está a nossa vida diante do Senhor? Nós temos sido fiel ao Senhor ou temos negado o seu único filho? Quando nós olhamos para esta passagem bíblica, conforme já foi dito, Abraão sai de Berseba para Monte Moriá, que é Jerusalém. E Paulo diz para mim, para você, através da palavra do Senhor, que as coisas do Antigo Testamento eram sombras daquilo que Deus tinha futuramente para o seu povo. E se isto era uma sombra do que Deus tinha, aqui nós vemos Deus provando o seu amor por nós. Por quê? Porque foi no Monte Moriá, em Jerusalém, que Jesus morreu para a remissão dos nossos pecados. Aleluia! Quando, meus irmãos, vê aquele anjo do Senhor, que aparece em letra maiúscula no Antigo Testamento, todas as vezes que se refere o anjo do Senhor, no Antigo Testamento é dado o nome Teofania. Teofania era a manifestação de Cristo Jesus no Antigo Testamento em forma de anjo do Senhor. E quando este anjo do Senhor se manifesta, ele está dizendo: o cordeiro já está preparado. Para Abraão naquele dia era um animal, mas para mim, para você, era Cristo Jesus. Jesus, o Filho de Deus, que seria entregue, aleluia, morto, sacrificado para perdão dos nossos pecados. Aleluia! E assim nós vemos que Deus cumpriu as promessas sobre a vida de Abraão. Porque Abraão foi justificado pela fé, diz a Bíblia, não pelas obras, pela fé. Foi justificado e se tornou pai das nações. E agora nós vemos pela palavra de Deus, pela pessoa de Cristo Jesus, eu e você somos justificados pela fé para a salvação, para a vida eterna. Mas nós aprendemos nesta palavra como que vamos conquistar isto? Através da obediência. Como Abraão obedeceu ao Senhor. Tem pessoas que desejam a providência de Deus, mas não querem obedecer. Obedecer a sua palavra, obedecer aos seus estatutos, ao seu juízo, conforme a Bíblia nos ensina. Fazer aquilo que Deus pede para mim e para você. E a partir do momento que eu e você estamos dispostos a obedecer esta palavra,

servir a Cristo nos dias de hoje e não passar por prova. Todos nós passamos. Aleluia. Paulo diz, meu irmão, minha irmã, que a prova que nós passamos em Cristo Jesus é para gerar um peso da sua glória. É para gerar

Deus do Senhor, aleluia. E o que nós precisamos diante da prova é obedecer ao Senhor, ser fiel, porque Ele há de prover, Ele há de entrar com providência, Ele há de fazer alguma coisa por mim, por você. Por quê? Porque Deus proverá todas as coisas. Aleluia! Esse Deus da Bíblia de Abraão, que ministramos, que falamos dele, ele continua entrando com providência. Ele continua provendo. Ele continua, meus irmãos, manifestando o seu poder. Mas compreenda isso. Aleluias! Abraão viveu este milagre porque foi obediente ao Senhor. A obediência a Deus, o temor a Deus leva a obediência ao Senhor. E quando o homem e a mulher obedecem ao Senhor, ele vive milagre na face desta terra. Ele vive maravilhas na face desta terra. Aleluias! Vivemos testemunho para glorificar e exaltar o nome do Senhor Jesus. A Bíblia diz para mim, para você, que nós estamos rodeados de testemunho. Aleluia! E quando se fala de testemunho, meus irmãos, não é algo que acontece naturalmente. Não é algo que acontece como a ciência analisa e diz: não, isto há de acontecer, ou isto a probabilidade é de acontecer, porque é a lei da natureza. Mas quando fala testemunho pela palavra de Deus, é viver algo sobrenatural, aleluia, é viver um milagre onde o homem olhava e via, não via mais solução do problema, mas lá Deus começa a agir através da fé, da obediência, e ele vive um testemunho na face desta terra. Aleluia! E Paulo, meus irmãos, ele tem esta convicção da parte do Senhor, que o Deus que ele serve é o Deus da providência, é o Deus que vai suprir, é o Deus que vai prover todas as coisas para os irmãos de Filipenses. Os irmãos de Filipenses, eles decidiram apoiar o ministério de Paulo nas suas contribuições. E Paulo compreendeu: estas contribuições que vocês estão dando para que o evangelho venha a ser expandido, Deus há de prover, de abençoar as vossas vidas em abundância. Aleluias! Veja, meus irmãos, o resultado de contribuir, seja na obra de Deus, seja na vida de alguém. Aleluias! Nós sabemos que os dias que nós vivemos, às vezes se torna tão difícil você ajudar alguém pela forma que as pessoas têm usado nos dias de hoje para enganar as pessoas. Às vezes mentindo, falando aquilo que não é, para querer se beneficiar. Isso faz muitas pessoas, até mesmo, é o que a Bíblia diz, que o amor vai se esfriando e o pecado se multiplicando. Porque nós vemos muitas pessoas usando de maldade para querer se beneficiar. Mas existem muitas pessoas que, na realidade, precisa da nossa ajuda, precisa da nossa contribuição. E assim Paulo, ele olha para aquela igreja, ele vê os irmãos empenhados em ajudar. E Paulo diz: olha, o meu Deus há de prover, o meu Deus há de abençoar, o meu Deus há de suprir todas as vossas necessidades. Aleluia! E entenda uma coisa, meu irmão, minha irmã, esse Deus, ele continua

dia. Eu e você estamos aqui nesta noite para aprender o segredo de viver esse milagre, o segredo de viver esses testemunhos é sermos como Abraão, obediente ao Senhor e o Senhor provendo sobre a vida de Abraão. Aleluia! A obediência à palavra de Deus. E nós sabemos que este é o grande desafio, não é assim? O grande desafio é obedecer à voz do Senhor, meus irmãos. Porque às vezes Deus fala de uma forma que nós olhamos para nós mesmos e se achamos incapazes de fazer aquilo. Não é assim? Queremos fugir, não queremos se submeter à vontade do Senhor porque nós olhamos para a nossa limitação. Mas Deus ensina aí você, eu não quero que você olhe para a sua limitação, eu apenas creio, quero que você tenha fé, que você creia, que você confia no poder de Deus, aleluia. Se Deus permite alguma adversidade, é para nós reconhecer que somos limitados, sim, mas não ficar se lamentando pela nossa limitação, mas sim, crer no poder de Deus, crer na providência do Senhor, confiar que Ele é o Deus da providência. Oh, glória a Deus! Só que quando eu olho para a palavra de Deus, muitas vezes aquilo que está sendo providência de Deus, nós interpretamos como algo ruim. Não é assim? A Bíblia nos conta que quando os discípulos estavam enfrentando uma grande tempestade, que Jesus tinha ficado para orar, eles estavam com pensamento convicto que eles iam perecer, iam morrer todo afogado. Só que a Bíblia nos diz que de repente o Senhor apareceu por cima das águas. E o que eles interpretam? Como um fantasma. A providência de Deus estava chegando, mas eles interpretaram como um fantasma. E às vezes acontece na nossa vida, irmãos. É Deus agindo ao nosso favor e nós interpretamos como algo ruim. Não é assim? Esses dias eu ouvi a notícia de um senhor que ele caiu, não sei se foi aqui no Amazonas, com um avião, não sei. Sei que ele se perdeu no meio da mata, caiu, acho que provavelmente foi de avião, não me lembro direito. E lá começou a dar muita chuva. E ele começa a orar, pedir a Deus para que a chuva parasse. Porque por muita chuva, a temperatura estava baixando muito, ele estava passando muito frio, e por vários dias choveu. Mas foi por causa da chuva que um senhor conseguiu chegar até ele, sem saber que ele estava lá, meu irmão, minha irmã. Se não tivesse chovido, aquele senhor não tinha passado por aquele caminho naquele dia para socorrer o homem que estava perdido no meio da mata. Para ele a chuva estava sendo ruim. Ele orava para Deus parar a chuva,

Senhor, mas o Senhor olha e diz, é a minha providência que vai chegar até você, é o caminho para a minha providência. Aleluia! E Abraão não tinha visto a providência, mas ele tinha crido na providência de Deus. Por isso, que eu e você não podemos andar por vista, nós temos que andar por fé, meu irmão. Tem pessoa que diz, eu só vou crer se eu vou ver. Aí não vai adiantar nada. Deus olha e diz, andar por vista a mim não agrada, porque o justo viverá pela fé. Quem quer viver milagre tem que viver pela fé. Quem quer presenciar o poder de Deus, a manifestação de Deus, tem que viver pela fé. Se ele viver por vista, não vai adiantar nada. É a lei da natureza. É aquilo que a ciência já nos mostra, para mim e para você. Mas se nós andarmos por fé como Abraão andou, o Deus há de prover sobre a sua vida. O nosso Deus, o Deus de Abraão, é o Deus da providência, meu irmão, minha irmã. É o Deus que vai entrar em cena, é o Deus que vai agir ao nosso favor, aleluia. E em você, testemunharemos mais uma vez que Ele é o Deus da providência sobre a nossa vida. Pode aplaudir o Senhor nosso Deus. Palmas e glória a Deus. Aleluias. E Deus, Ele tem suas formas de trabalhar. E muitas vezes nós não conseguimos compreender o trabalhar de Deus, o agir do Senhor. Como eu disse, para Abraão, imagina o que se passou na mente de Abraão. O cenário que Abraão viveu. Só que quando o seu filho pede, Abraão com certeza não fala aquilo que se passava na sua mente, mas naquilo que o seu coração estava crendo, confiante na providência de Deus. Porque nas dificuldades da vida, irmãos, o inimigo sempre vai soprar os maus pensamentos. O inimigo sempre vai querer lançar uma dúvida. Cadê o Deus que você serve? Cadê o Deus que você contribui na obra? Ele tem uma promessa de abençoar. E por que você está passando isso? Não é assim que o inimigo às vezes lança essas setas malignas? Mas o que devemos fazer é declarar como Abraão declarou. O meu Deus há de prover. O meu Deus há de abençoar, o meu Deus há de fazer alguma coisa por mim, aleluia. Por isso que a Bíblia diz para nós ter fé e a esperança, meu irmão, minha irmã. Fé, firme fundamento das coisas que não se vê, mas que se espera no Senhor. Esperança, o que é esperança? Eu acreditar que de uma forma ou outra, Ele vai fazer acontecer na minha vida. Um dia ou outro, Ele vai realizar na minha vida, porque Ele é o Deus da providência. Ele é o Deus que provê todas as coisas. Pode aplaudir ao Senhor. Senhor, aleluias, eu lembro, irmãos, do meu pastor, certo dia ele testemunhando, e naquele mês a situação financeira dele fugiu um pouco do controle, ele pagou as suas contas, ele testemunhando, devolvi meu dízimo, paguei meus votos, mas faltou alimento, com dinheiro para comprar o alimento. Lá no sul a gente chama o rancho, aqui você chama outro nome, né? Como que é a feira? Isso, lá é rancho, lá no sul é rancho. Quando você vai no mercado comprar o alimento. E aí, meus irmãos, não tinha dinheiro. E lá naquele tempo, lá, não se tinha cartão, era cheque ou... Enfim, aí ele vai orar. Ele vai pedir de Deus uma direção, para Deus preparar, para Deus prover. E veio na mente dele, vai até o prefeito da cidade, conversa com ele.
para pegar emprestado, depois você devolve em duas parcelas para ele. Aí ele foi. Deus preparou tudo, que você sabe que é difícil conversar com o prefeito, e ele foi e conseguiu. Chegou lá, explicou a situação, falou assim, ó, eu preciso que o senhor empreste um valor, eu assino as promissórias aí, e eu vou te pagar em duas vezes, que é o salário que eu recebo. Aí ele contou toda a situação. O prefeito fez lá uma folha, assinou um papel, um vale, falou assim, ó, vai no mercado tal e pode comprar. Ele queria a média de R$200 naquele tempo para fazer as suas compras. E lá o prefeito diz assim, ó, pega esse vale, vai lá, entrega para a moça que ela vai liberar o alimento para você. E ele foi lá, irmão, chegou lá, era R$500 de vale. Falou assim, olha, não precisa me pagar, não. Isso aí estou dando para você de graça. Ele compreendeu que foi a providência de Deus naquele dia na sua vida. Deus preparou, entende uma coisa? Eu passei uma experiência, meus irmãos, que certo dia eu vinha do interior de Altazes, eu embarquei dentro do ônibus, estava sentado lá atrás, nas últimas poltronas, de repente entrou uma senhora dentro do ônibus, e ela foi de poltrona em poltrona pedir ajuda, falou toda a situação, estava passando isso, passando aquilo, mas para vergonha dela, ninguém ajudava ela, meus irmãos. E quando ela chegou próximo de mim, o Espírito Santo falou comigo, se ela

0: coisa, meu irmão, minha irmã, quando nós recorremos a Deus em primeiro lugar, crendo na providência de Deus, Ele abre as portas para mim e para você. Ele vai abrir as portas para o nome dEle ser glorificado e exaltado. Mesmo que os recursos venham de pessoas, mas foi Ele que tocou, foi Ele que deu a direção. Quantas vezes que alguém chegou para lhe pedir, e quando aquela pessoa começou a pedir, você sentiu aquele amor de dar para aquela pessoa. Sabe por quê? Porque primeiro ela pediu ao Senhor, primeiro ela clamou ao Senhor, e o Senhor estava dizendo, eu vou prover, eu vou usar pessoas para prover na sua vida. Esse é o Deus da providência, meu irmão, minha irmã. Tem uns que vão primeiramente aos homens, mas tem aqueles que vão primeiramente a Deus. E quem vai a Deus primeiramente, Deus prepara pessoas para lhe ajudar. Deus prepara meios para que você seja abençoado. Por quê? Porque Ele é o Deus da providência. Aleluia. Quem recebe esta palavra, bate palmas e dai glória a Deus. Palmas e aleluias. Oh, maravilha. Pegue na sua mão agora. Ou, eu quero fazer primeiro um convite para você. Você que ainda não está servindo a Cristo Jesus, de corpo, alma e espírito. E nesta noite você deseja entregar a sua vida a esse Deus que tudo pode. Esse Deus que provê na nossa vida. E a maior providência de Deus para mim e para você é a salvação da nossa alma, meus irmãos. Se nós buscar a Deus somente pelas providências material, se tornamos os mais miseráveis deste mundo. Sabe por quê? Porque a Bíblia nos diz que Cristo veio para nos abençoar espiritualmente. Em primeiro lugar, espiritualmente, que é a salvação da nossa alma. E depois, as demais coisas serão acrescentadas. E Deus abençoa, Deus tem prazer de abençoar. Deus tem prazer de prosperar. Deus tem prazer de ver você num bom trabalho, boa empresa, um bom salário. Mas o maior prazer de Deus é você estar em Cristo Jesus, sendo lavado e purificado pelo sangue de Jesus. Amém? Tem alguém nesta noite que você precisa entregar a sua vida para Cristo como salvador da sua alma? Você tem, você consegue compreender que você precisa fazer um conserto, uma reconciliação? Tem alguém em nosso meio? Levante a sua mão. Queremos orar por você nesta noite. E a Bíblia nos diz que uma multidão de pecados serão perdoados. Tem alguém nesta noite que você quer fazer um conserto, reconciliar, se unir, fazer parte da família Deus e Amor? Tem alguém? Levante a sua mão que vamos orar ao seu favor. Não tem? Tem as palmas que glorifique, exalte o nome do Senhor Jesus. Glória a Deus. Já vamos passar para o servo de Deus que vai contar uma bênção. Enquanto isso, prepare a sua oferta. Enquanto os irmãos vão recolhendo, ele vai testemunhar aí sua bênção. Amém? Pegue na sua mão a sua contribuição, aquilo que é do seu alcance. Pegue na sua mão aí, vamos orar a Deus. Vamos oferecer o nosso sacrifício ao Senhor nesta noite. E eu creio que Deus há de prover, há de abençoar a sua vida. Senhor nosso Deus, Senhor nosso Pai, aqui nós estamos neste momento para contribuir na Tua obra, Senhor. Meu Deus, querido, contribuir é lançar uma boa semente sobre a boa terra, onde o Senhor vai dar o crescimento, ó Pai, e vai chegar o dia da colheita, Senhor. Eu creio na providência através do voto, eu creio na providência através da oferta, eu creio na sua providência, meu Deus, para a glória do Pai, do Filho e do Espírito Santo de Deus. Amém? Receba aqui meu propósito. Aleluias. Deus abençoe nosso irmão. Enquanto isso, nosso irmão vai testemunhar da sua bênção. Amém, Jesus, receba o servo de Deus, você que pode aplaudir ao Senhor.
1: Glória a Deus, aleluia, que maravilha, né, meus irmãos? Meus irmãos, cumprimento a igreja na paz do Senhor Jesus, aleluia, glória a Deus. Eu quero contar uma bênção, aleluia, sexta-feira eu estava aqui, aleluia, glória a Deus. Mas antes disso, meus irmãos, eu estava passando um pouco de... estava enfermo e... aí eu já tinha ido ao médico, entendeu? O médico passou remédio para mim. E é um problema que se... uma ferida que nasceu na minha língua. Glória a Deus. Aí eu não sei porquê, meus irmãos, glória a Deus. Isso é a coisa mais difícil que pode acontecer na vida de uma pessoa. Mas aconteceu comigo, aleluia. Eu não sei se quer dever dessa temperatura, aleluia, glória a Deus. Que está muito quente, né, meus irmãos? Então, quer dizer, aí apareceu uma ferida. Aí eu fui no médico, tá entendendo? O médico passou um remédio para mim. Eu comecei a pôr, aleluia, em cima da ferida. Sabe que a língua da gente é um órgão que é difícil, ela não para. E todo o tempo ela bebe, tá entendendo? Encharcada, molhada. Porque muita gente bebe água, também a saliva da gente, né? Fica difícil. Mas eu fiz um voto com o Senhor sexta-feira, que eu tinha... às vezes eu estava aqui na igreja, mas eu estava me sentindo mal. Glória a Deus. Aí eu digo, Senhor, meu Deus, tu tem me abençoar, eu não aceito isso, que eu sou teu servo. Eu sei que já tenho passado vários problemas de luta e doença, mas eu sei, tá entendendo, que isso pode solucionar esse problema que eu estou sofrendo. Aí o que aconteceu, igreja amada? Aí eu peguei o voto do livramento aqui, eu fiz um voto com o Senhor aqui do lado da minha direita. Glória a Deus, voto do livramento na campanha de sexta-feira. Glória a Deus. Então, meus irmãos, glória a Deus, diz que eu vou fazer esse voto com o Senhor, aleluia. É porque foi o último dia da campanha, sexta-feira, não foi, irmã? Aí, glória a Deus, vai começar outra, né? Então, eu entrei nessa campanha que vai começar. Glória a Deus, aleluia. Louvado seja o nome do Senhor. Aí, meus irmãos, eu fiz o voto com o Senhor. E graças a Deus, meus irmãos, quando foi a noite, aleluia, eu comecei a passar o remédio. Glória a Deus. E daí, meus irmãos, eu digo, Jesus, eu fiz um voto com o Senhor. Eu sei que isso vai, aleluia, me curar dessa doença que eu estou sofrendo. Aleluia, porque principalmente na língua. Glória a Deus. Aí, amada igreja, o que aconteceu? Aconteceu, aleluia, glória a Deus, se o Senhor me curar, aleluia, eu vou cumprir um voto que eu fiz com o Senhor na tua casa. Aí, meus irmãos, eu dobrei meu joelho aqui, peguei o voto, aleluia, glória a Deus. Aí, quando foi um outro dia, aleluia, para amanhecer, aleluia, glória a Deus, eu fui me alimentar, aleluia, glória a Deus, já não estava mais sentindo mais aquela dor. É uma dor totalmente estranha, meus irmãos, já viu como é que é? Principalmente na língua da pessoa, um órgão que não para, tá entendendo? Vira para todo lado, trabalha, se manifesta, aleluia, glória a Deus. Então, aleluia, já estava melhor, glória a Deus. E quando foi, aleluia, de segunda, de sexta-feira, glória a Deus, terça-feira, glória a Deus, para quarta-feira, glória a Deus, hoje eu não senti mais nada. Louvado seja o nome do Senhor Jesus, aleluia. Aí eu digo, graças a Deus, então é hoje, eu recebi meu pagamento, glória a Deus, devolver meu dízimo na casa do tesouro, aleluia, na casa do Senhor, e... glória a Deus, e trouxe o voto que eu fiz com o Senhor, aleluia. Então, meus irmãos, isso foi uma bênção, graças a Deus, eu creio que Jesus já entrou com providência e ele me curou, aleluia. E eu já estou curado, aleluia, em nome do Senhor Jesus. Então, já cumpri com o meu voto, aleluia, glória a Deus, já devolvi meu dízimo na casa do Senhor, aleluia, e graças a Deus, para a honra e glória do Senhor Jesus Cristo. Eu fiz outro voto com o Senhor, eu estou esperando, meus irmãos, uma cirurgia sair pelo sul, aleluia, do meu olho. Aleluia, mas agora, até agora, eu já fiz todos os exames, aleluia, glória a Deus. Ainda não, aleluia, concluiu que são 5 exames, está faltando 3 cair no sistema. Mas, amada igreja, eu creio Se Jesus não operar, aleluia, agora Deus, eu vou passar para a cirurgia, mas eu vou cumprir com o meu voto que eu fiz com o Senhor, aleluia. Então, glória a Deus, é difícil eu contar uma bênção, aleluia, glória a Deus. Eu só conto uma bênção quando Deus age, aleluia, na minha vida e na vida da minha família. Então, Deus me curou, aleluia, eu creio que eu estou curado, aleluia, em nome do Senhor Jesus. Louvo o Senhor com uma salva de palmas, igreja, aleluia. Que isso é verdade, não é brincadeira não, aleluia. Aqui eu agradeço essa oportunidade, em nome do Senhor Jesus, e recebe o servo do Senhor com as palmas bem alegres para o Rei da Glória, aleluia.
2: Glória a Deus, mais forte as palmas para Jesus, palmas e glória a Deus. Diga glória ao Pai, glória ao Filho, glória ao Espírito Santo de Deus, mas graças a Deus que já nos deu vitória por nosso Senhor, Salvador, Jesus Cristo, e as palmas que glorifiquem, exalte o nome do Senhor. Oh, maravilha! Tem três pessoas em nosso meio que você entrou nesse propósito da providência de Deus, mas você tem entrado em favor de uma documentação. Algo que você compreende que só Deus pode agir ao seu favor, porque você já tem lutado, já tem feito aquilo que é do seu alcance, mas o resultado não tem sido positivo. Mas você tem apresentado a Deus esta causa, e o Senhor diz para você nesta noite: persevere e creia, porque a providência de Deus virá. Três pessoas, onde está você? Receba aqui, minha irmã. Receba aqui, meu irmão. Falta mais uma pessoa. A providência de Deus virá sobre a sua vida. Onde está? Para a glória do Pai. Não me confirma ainda. Receba, meu irmão. Pode aplaudir o Senhor com palmas e glória a Deus. Palmas e aleluia. Oh, maravilha. Tem quatro pessoas que eu vejo a providência de Deus dentro da sua família. A providência do Senhor. O Senhor me faz entender que há pessoas dentro da sua família que se encontram numa situação, e esta situação está fazendo essas pessoas estar desorientadas, sem direção das coisas. Mas no dia de hoje, nesta noite, o Senhor está agindo ao seu favor. O Senhor está indo ao encontro destas pessoas da sua família. E o Senhor diz: mas eu vou começar a dar uma direção para estas pessoas. E muito em breve, você vai testificar o poder de Deus. Quatro pessoas, onde está você? Você já tem contemplado isso, meu irmão, e você falou: Deus, ajude esta pessoa, tenha misericórdia, aleluia, receba aqui, meu irmão. Falta mais duas pessoas. A providência de Deus sobre alguém da sua família, dando a direção, receba aqui, minha irmã. Falta mais uma pessoa, onde está você? Levante a sua mão.

0: aleluia, tem três pessoas em nosso meio, que a providência de Deus é na sua saúde hoje, na sua saúde, uma providência de Deus. Aonde está você? Você tem se preocupado, você tem até mesmo procurado a medicina, mas você tem visto que não tem ajudado muito não. Mas nesta noite Deus entra com providência. Três pessoas em nosso meio. Vem aqui, meu irmão. Falta mais duas pessoas. Onde está você? Não me confirma ainda. Eu quero a pessoa revelada. Vem aqui, meu irmão, a providência. Vem aqui, minha irmã, lá. Aleluia, pode aplaudir o Senhor. Aleluias, com palmas e glória a Deus. Palmas e aleluias. Feche os seus olhos, Senhor nosso Deus. Aqui está, meu Deus, esses dois irmãos, ó Pai, e esta irmã, Senhor. Eles creem na providência de Deus, ó Pai. Eles pediram do Senhor, meu Deus, a providência na saúde, ó Pai. Entra com providência agora, Senhor. Vai normalizando aquilo que está fora do normal, Senhor. Pelo poder do Teu nome, Jesus querido. Eles venham testemunhar do Seu poder e as palmas que glorifica e exalta o nome do Senhor. Palmas e glória a Deus. Aleluia. Tem duas pessoas em nosso meio que alguém lhe deve um valor e você tem procurado de várias formas conversar, renegociar e nada tem adiantado. E o Espírito Santo de Deus me revela que por várias vezes pessoas já diz: faça isso, faça aquilo. Mas você falou assim: Deus, eu entrego nas suas mãos e eu creio que o Senhor vai agir. E o Senhor diz para você nesta noite: levante um propósito por esta causa, que Ele vai entrar com uma providência. Aonde está você? São duas pessoas. Você receba, meu irmão. Receba aqui, meu irmão, Deus vai entrar com providência, aleluia. É o momento que você tem que orar: Deus abençoa ele para ele me pagar, né? Tem pessoa que amaldiçoa, né? Você tem que orar para Deus abençoar, amém, Jesus? É assim ou não é? É, se ficar mais bravo com ele, não adianta. Tem que orar para Deus abençoar, que a Bíblia nos diz para nós orar até pelos nossos inimigos. Nossos devedores, amém? Pode aplaudir ao Senhor Jesus. Palmas e glória a Deus. Oh, maravilha. Oh, aleluia. Tem duas pessoas em nosso meio que revela o Espírito Santo de Deus, que no decorrer desse mês houve uma situação no ambiente do seu trabalho. E isso tem tirado a sua paz. Tem feito você ficar assim meio desorientado com algumas coisas. E você tem percebido que o seu desempenho não tem sido mais o mesmo por causa disso. E há uma preocupação da sua pessoa a respeito desta situação. Mas o Senhor diz para você nesta noite: descansar nele, porque ele vai agir nesta causa. Duas pessoas, aonde está você? Nesta situação, aqui, minha irmã, houve uma situação e você se encontra hoje como alguém culpado, uma pessoa que carrega uma culpa. Mas o Senhor diz: eu estou entrando, aleluia, com providência, as coisas serão esclarecidas. E você vai compreender que você não é culpado disso. Aonde está você? Falta mais uma pessoa. O Deus da providência vai agir nesta causa. Você crê? Levante a sua mão pelo Pai. É no ambiente do seu trabalho. Aleluias. Aonde está você? Levante a sua mão. Aleluias. É pela fé. Deus vai agir ao seu favor e você vai compreender. Aleluia. Você vai tirar da sua mente esse pensamento como fosse culpado. Aonde está você? Porque as coisas serão esclarecidas. Receba, meu irmão, as coisas serão esclarecidas. Bate palmas, dê glória a Deus. Oh, aleluia. Já vou passar para a serva de Deus, mas tem uma pessoa em nosso meio, que você tem um familiar que mora em outro estado, e o Senhor me faz entender que o inimigo tem preparado um laço contra esta pessoa. E nesses dias você até mesmo tem conversado com esta pessoa e você tem percebido algo que não está muito certo. E o Senhor diz para você fazer uma campanha, um propósito, para que Deus possa tirar esse atrapalho, essa investida do adversário contra esta pessoa da sua família que se encontra num outro estado. Aonde está você? Deus vai agir. Receba, meu irmão. Pode aplaudir ao Senhor. Palmas e glória a Deus. Vamos receber, irmão Fátima. Aleluias. Olha, meus irmãos, nós vamos ter um evento agora sábado, uma ação social durante o dia, pela parte da manhã. À noite nós vamos ter o culto da Fundação Reviver. E você que pode ajudar com alguma contribuição, as irmãs vão fazer aí um bazar, vão vender lanche, perfume. Talvez você tenha lá um sapato que você comprou, está na caixa, ou usados, ou poucas vezes já não serve mais, não gostou mais da cor. Traga essas doações aí, que é para o bazar da Reviver. Será vendido num valor simbólico e toda arrecadação é para o projeto Fundação Reviver. Um projeto que você pode acompanhar nas redes sociais, que nós temos em vários lugares do Brasil. Aqui nós trabalhamos com cesta básica. No Nordeste, eles trabalham perfurando poços. Já estão fazendo lá a questão de horta. É um projeto que Deus tem levantado. Em São Paulo, nós temos uma casa onde ficam as pessoas idosas, desamparadas, que não tem mais família. Temos lá também outros projetos. E nosso projeto também aqui, para ainda esse ano, nós abrirmos aqui a Casa Aberta, que é um projeto voltado para aquelas pessoas que se encontram em situação de rua, para que eles possam voltar para a sua família, voltar para o seu trabalho, porque o nosso propósito é levar a palavra de Deus e também um incentivo para eles abandonar, sair desse mundo dos vícios e voltar para a sua casa, porque nós sabemos que os vícios tiram a pessoa do trabalho, tiram a pessoa do meio da família, leva a pessoa a viver aquilo que o inimigo sempre desejou, as pessoas viver aí jogado pela rua. Mas o nosso Deus é Deus que abençoa, é Deus que age ao nosso favor. Então ajuda, e as suas ajudas serão bem-vindas, e nós com certeza, as irmãs, vão estar orando ao favor de vocês. Nós temos um projeto na igreja de entregar a cesta básica. Mês passado nós entregamos a média de 300 cesta básica, irmãos. Amanhã nós temos a média de 180 cesta básica para entregar pela parte da manhã, mais os interior. Tudo isso através da contribuição dos nossos irmãos. Amém? Vamos receber a serva de Deus, irmã Fátima, com as palmas para o Senhor Jesus.
1: Que maravilha, aleluia. Pode aplaudir a Deus com palmas de alegria. Só quem crê na providência de Deus, diga glória a Deus. Diga assim: Senhor Jesus, eu creio na providência de Deus para a minha vida, para a minha casa e para a minha família. Vem toda a igreja aqui na frente, nós já vamos fazer a oração da fé enquanto vocês se aproximam. Cante assim comigo.

Deus. Quem crê que o Senhor vai abrir o mar e você vai passar? Quem crê que o Senhor vai abrir o mar e você vai passar de pés enxuto? Diga glória a Deus. Irmãos, vamos pegar esse voto aí, a irmã está passando, para nós trazer na próxima quarta-feira. Quarta-feira vamos estar aqui no na terceira quarta-feira, aleluia, dessa poderosa campanha, aleluia, grande providência de Deus para a minha vida. Quem crê na grande providência de Deus para a tua vida, diga glória a Deus. Eu creio na grande providência de Deus também para a minha vida, para a minha casa e para a minha família. Só quem precisa da providência de Deus, diga glória a Deus. Então pegue esse voto, irmãos, para a próxima quarta-feira. Vamos estar aqui numa só fé, numa só amor, numa só união, aleluia, com o Senhor, glorificando o nome santo do Rei Jesus, aleluia. Levante esse voto bem alto, você que já pegou, aleluia, você que ainda não pegou, pegue esse voto, a irmã está ali, ó, com o voto nas mãos, aleluia. Quem quer pegar esse voto ainda, fique assim com a sua mão levantada para o alto, que a irmã obreira, aleluia, vai estar passando aí e entregando nas suas mãos. E na próxima quarta-feira vamos estar aqui nessa poderosa campanha Grande Providência de Deus, aleluia. Quem crê na grande providência de Deus, diga glória a Deus. Então pega esse voto, eu quero orar pela irmã Má nessa noite maravilhosa. Vem cá, irmã Má, que eu quero orar pela senhora, aleluia, porque a batalha é grande, a luta é grande, mas maior é o seu Deus que tem pelejado, ele não tem desamparado. E o Senhor manda lhe dizer que hoje a senhora vai levando uma providência de livramento para uma pessoa da sua casa, porque eu vi o inimigo se levantando com uma fúria muito grande para afrontar essa pessoa, mas nessa noite o Senhor manda lhe dizer que a senhora vai levando essa providência de livramento. Quem crê no livramento da parte de Deus, diga glória a Deus. Eu quero orar por esse irmão de blusa rosa também, aleluia, porque o Senhor manda te dizer também que tem um livramento de Deus, viu, varão, aleluia, um livramento de Deus é para tua vida, aleluia. Eu vi o inimigo também se levantando com uma fúria para te afrontar, mas esse Deus, aleluia, que te trouxe aqui, manda te dizer que tem livramento de Deus para tua vida. Quem crê assim, diga glória a Deus. Diga assim: Senhor Jesus, joga por terra toda a ferramenta contra a vida dos meus irmãos nessa tarde, nessa noite agora. Diga em nome de Jesus, toda obra do mal, diga, sai da vida deles, sai da casa deles, em nome de Jesus. Diga, igreja, sai toda obra do mal em nome de Jesus. Quem crê na vitória e na providência de Deus, aleluia, diga glória a Deus.

quarta-feira, diga glória a Deus. Quem crê que tem providência de Deus aqui, diga aleluia. Aleluia, tem três pessoas aqui nessa noite que você chegou aqui e você disse para o Senhor: Senhor, vou nessa campanha e creio num Deus que vai prover para a minha vida, para a minha casa e para a minha família. Três pessoas. O Senhor manda te dizer que Ele está abrindo uma porta ao teu favor e você vai sair daqui abençoado. Diga glória a Deus. Esse homem que está com as mãos para trás assim, ó, levanta as tuas mãos e pode tomar posse aí, porque tem providência de Deus para a tua vida. Esse senhor que está aqui na frente, levante as suas mãos. O senhor crê nesse Deus da providência, meu irmão? Então tome posse aí da sua vitória. Esse irmão de verde, levante as suas mãos e receba aí, porque Deus é um Deus que Ele abre porta aonde não tem porta. Quem quer assim, diga glória a Deus. Diga aleluia. Eu quero orar em prol dessa senhora de vestido verde. Vem aqui na frente, minha querida, que eu quero orar pela senhora nessa noite. Aleluia. O Senhor manda lhe dizer que Ele está lhe dando um livramento muito grande de a senhora chegar até lá no hospital e passar por uma cirurgia. A senhora ia começar a sentir uma dor. Não sei se a senhora já vem sentindo, minha querida, mas nesta noite o Senhor manda lhe dizer que Ele joga por terra todo o mal, todo espírito da enfermidade. Levanta tuas mãos para cá, igreja. Diga assim, em nome de Jesus, diga toda a enfermidade, aonde estiver alojada no corpo dessa mulher, diga em nome de Jesus todo mal, diga saia, em nome de Jesus todo mal, diga sai, agora em nome de Jesus, diga Senhor Jesus, eu creio que o meu Senhor é o nosso médico por excelência. Toma posse aí, mulher, do livramento de Deus. Quem crê, diga glória a Deus. Aleluia. Eu quero orar pela irmã Marisa nessa noite, aleluia, porque eu vi uma fúria muito grande, irmã Marisa, contra a tua vida, contra o teu ministério, aleluia, e a se levantar um espírito maligno para ajudar, para usar uma vida de uma pessoa, aleluia, com uma calúnia contra a tua vida. Mas esse Deus a qual nós servimos, Ele é um Deus de livramento. Diga toda a obra do mal, diga toda a calúnia, diga todo espírito de sambalate, diga saia, em nome de Jesus todo mal, diga saia agora, em nome de Jesus. Recebe aí o livramento, minha filha, da parte do Senhor Jesus. Diga glória a Deus. Esse irmão, aleluia, que está aqui na frente, vem cá, meu querido. Vem cá, porque o Senhor manda lhe dizer que Ele é o Senhor que lhe sara nesta noite. Eu vejo o Senhor derramando um bálsamo sobre a tua cabeça. E essa enfermidade, o Senhor jogando por terra, Ele dissipando agora, meu irmão. Recebe aí a cura. Recebe aí o teu milagre. Recebe aí, se tu crer, tu vai ver, meu irmão, a glória, a glória, a glória. A glória de Deus sobre a tua vida. Aleluia, diga glória a Deus. Diga assim, eu tomo posse nessa noite da minha vitória. Essa irmã que está de braço cruzado, de blusa preta, enquanto você está aqui, minha filha, o Senhor manda te dizer que tu vai levando o livramento lá para dentro da tua casa, para uma pessoa da tua família. Abraça aí, porque é de Deus. Toma posse da tua vitória. O Senhor diz assim para ti, minha filha: 1.000 tem caído ao teu lado, 10.000 à tua direita, mas você, tua casa, o Senhor não tem permitido o inimigo tocar. Quem quer assim, diga glória a Deus. Aleluia, eu quero orar pela irmã Ana, aleluia, nessa noite, porque eu vi um espírito de uma enfermidade querendo assolar a tua vida, minha filha, e a vontade do inimigo é de te paralisar, aleluia, para ti não chegar na casa de Deus. Mas o Senhor manda te dizer que hoje uma gotinha do sangue do Cordeiro de Deus sobre aí, ó, sobre a tua cabeça. Toma posse aí, ó, toma posse aí. O Senhor diz assim: eu tô te cobrindo, eu tô te cobrindo com a gota do teu sangue, minha filha, com o sangue dele. Recebe aí a proteção, seja blindada nessa noite com o sangue de Jesus. Quem crê na tua vitória, diga glória a Deus. Eu quero orar por ti, minha filha. O Senhor manda te dizer para te orar
em prol dos teus filhos, o Salmo 91. Porque 1.000 cairão ao seu lado, 10.000 à sua direita. Mas você, sua casa, sua família, não vai ser atingido. Porque eu te via tu chorando, aleluia, porque algo acontecia com uma pessoa da tua família. Mas o livramento de Deus chegou, se tu crê, pode receber aí, porque é de Deus. Diga glória a Deus. Eu quero orar por ti, filho. Vem cá. Vem cá, eu quero orar por ti. Diga assim, igreja, toda obra do mal, diga contra a vida desse jovem, diga toda a ferramenta preparada contra a vida dele. Diga, igreja, em nome de Jesus, diga sai, em nome de Jesus, toda obra do mal, diga sai do caminho desse jovem, diga toda a ferramenta preparada contra a vida dele, diga em nome de Jesus, diga sai. Olha para mim, meu filho, eu via Satanás preparando uma arapuca contra a tua vida. Amém? Ia usar uma pessoa. Mas nessa noite, o meu Deus, o meu Jesus, manda te dizer que ele diz, faz as obras do inimigo. Porque o amor de Deus pela tua vida não é pequeno, é muito grande. Sabe o que o Senhor manda dizer mais? Vigilância, filho. Muito cuidado. Tá bom? Hoje o Senhor manda te dizer que tu nasceu de novo, porque Ele é Deus. Quem crê, diga glória a Deus. Diga, Senhor Jesus, diga, eu creio na providência. Diga, Senhor Jesus, eu creio no meu milagre. Nessa noite, essa irmã de vestido azul, vem cá, esqueci o nome dela. Vem cá.

buscar uma bênção, filha. E o Senhor manda te dizer que Ele não está te despedindo de mãos vazias. Se tu crer, tu vai ver a glória de Deus, pode receber. Diga assim: Senhor Jesus, levanta aí o voto, irmãos. Levanta aí o voto, que as horas já se foram. Tem pessoas de mãos vazias. Irmãos, pega esse voto. Faz um voto em prol da providência de Deus para a tua vida. Faz um voto em prol da pessoa da tua casa. Aleluia, irmã Fátima, eu estou enferma, estou com uma enfermidade. Parece assim que eu vou morrer. Sabe o que o Senhor manda te dizer? Faz um voto, porque eu vou responder com fogo e tu vai ver a glória de Deus. Diga glória a Deus. Irmãos, você pode, aleluia, olhar aqui para um culto como esse e dizer assim: meu Deus, parece que não está acontecendo nada. Sabe o que o Senhor manda te dizer? Que todos vocês que vieram hoje aqui, o Senhor não está despedindo vocês de mãos vazias. O Senhor manda dizer assim: tem livramento, tem providência, tem vitória de Deus, tem cura, tem milagre. Tem pessoas aqui que você...

diabo que se levantou para afrontar o teu casamento, ele joga por terra. Tem uma mãe aqui que você chegou aqui desesperada, triste, porque tu não sabe mais o que fazer com teu filho. Sabe o que o Senhor mandou te dizer? Aleluia, entrega os teus caminhos, o caminho dele. A mim confia, porque tudo eu vou fazer lá dentro da tua casa e você vai ver a glória de Deus. Quem recebe, diga glória a Deus. Diga assim, Senhor Jesus, diga na próxima quarta-feira, eu estarei nesse culto abençoado. Diga assim, eu creio na providência, Jesus. Diga, Senhor Jesus, abençoa esse voto que na próxima quarta-feira eu vou estar aqui semeando na tua obra. Eu vou estar aqui plantando na tua casa, Senhor, com o meu melhor e o teu nome vai ser glorificado. Diga, Senhor Jesus, da maneira que o Senhor me trouxe, diga, me leva na tua paz, Jesus. Diga, me guarda. Diga, guarda minha casa. Guarda minha família. Não deixa minha família fracassar. Diga, todos os projetos do inimigo, vai desfazendo agora, Jesus. Desfaz agora, Jesus. E eu creio, Senhor, na providência de Deus para a minha vida, em nome de Jesus. Diga, bem feliz, bem contente. A paz do Senhor Jesus. A paz do Senhor Jesus. E a paz do Senhor Jesus. Receba aí a unção da providência de Deus, porque tem pessoas aqui que o Senhor, ainda essa semana, você vai ser surpreendida pelo Senhor, porque o Senhor me revela, são 7 pessoas, o Senhor vai te surpreender com bênção, com vitória para dentro da tua casa. Seja abençoada nessa noite em nome de Jesus. Sábado, irmão, sábado vai ter um evento abençoado à noite aqui. E sexta-feira nós estamos, aleluia, no procedimento da campanha. Eu sou o Senhor que te sara. Aleluia. E o Senhor me revelava nesta campanha, irmãos. Eu sou o Senhor que te sara. Queria sarar muitas pessoas que, aleluia, que estava com a enfermidade na alma. Muitas pessoas, aleluia, que está doente na alma, ferida. E o Senhor manda te dizer, venha para esta campanha de sexta-feira, porque o Senhor quer te sarar por completo, tanto na matéria como na alma. E você vai sair daqui se regozijando, cheio da presença, cheio de vitória para a glória de Deus. Seja abençoado. Venha sexta-feira e traga mais um. Em nome de Jesus.

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1: 22 horas com 10 minutos, chegou a hora de nós realizarmos a oração do encontro com Deus. Agora chegou o momento mais importante, mais aguardado desta programação. Até aqui, nós ouvimos testemunhos, recebemos palavras de fé, acompanhamos histórias de pessoas que experimentaram o cuidado de Deus. Mas agora, nós queremos não apenas falar daquilo que Deus faz, mas nós também queremos encontrar com Deus. Eu quero que você agora, ore com muita fé. Porque você está nos ouvindo neste momento e muitas pessoas estão dentro de uma casa em total silêncio agora, cansado, preocupado, com o coração pesado. Mas também há aquelas pessoas que estão cercadas de pessoas, mas estão sozinhas. Eu quero convidar você, por alguns minutos apenas, você fechar os teus olhos, não se distraia. E diga agora para Deus: Senhor, eu preciso te encontrar. Não importa como que você chegou agora nesta programação. O que importa é que o seu coração agora anseia pela presença de Deus. E Deus está muito interessado em te abraçar nesse momento, em te ajudar nesse momento. Ore conosco, ore com fé. Neste momento agora. Senhor meu Deus e meu Pai, nesta noite, meu Deus, às 22 horas e 12 minutos, nós estamos aqui, Deus, e nós queremos dizer que nós não estamos confiando na força do nosso braço. Nós não estamos confiando na nossa capacidade ou nos nossos próprios méritos. Nós estamos aqui, Deus, porque a nossa alma anseia pela Tua presença. Nós estamos aqui, Senhor, porque a nossa vida depende de Ti, Senhor. Pai, cada pessoa que está acompanhando esta programação, Deus, está orando agora, mas está orando com muita fé. Nós estamos, Deus, Senhor, através do rádio, o programa Voz da Libertação, nós estamos unindo a nossa fé agora. E tudo que nós queremos é que o Senhor nos encontre, Pai. Aleluia. Que o Senhor venha, meu Deus, glória, e visite a nossa casa. Visite o quarto, Pai, desta pessoa, Deus, que está com a porta trancada e as luzes apagadas. E o coração, Deus, está tão pesado, Pai. E ela está dizendo que não suporta mais, que não aguenta mais. Senhor, visite esta mãe que está em lágrimas, porque o seu filho está perdido. Visite este pai de família, Deus, que está enfrentando a dor do desemprego e não sabe mais o que fazer. Visite o hospital, Deus, pessoas que estão enfermas, sentindo dores. Visite, Pai, o trabalhador que está sendo humilhado, meu Deus, nesta hora. Espírito Santo, visite, Deus, esse jovem que está afastado, esse jovem que está perdido. Visite, Deus, esta pessoa que está cansada, cansada emocionalmente, cansado, meu Deus, espiritualmente. Manifesta, Deus, a Tua presença agora. Manifeste, Pai, a Tua presença neste momento agora. Senhor, neste ambiente de crise que esta pessoa está vivendo, transforma, Deus, este ambiente, Pai, e envolva esta pessoa, meu Deus, com a Tua presença. Que seja um ambiente transformado, meu Deus, pela Tua presença agora. Que toda angústia caia por terra e que esta angústia dê um lugar para a paz que somente o Príncipe da Paz pode entregar. Que todo medo agora saia, caia por terra e que a confiança em Deus acenda no coração desta pessoa. Que todo desespero sai do coração dela, sai do coração dele agora e que reacenda a chama da esperança. Senhor, esta pessoa não está sozinha. Este homem, Deus, não está só. Esta mulher, meu Deus, não está só. Este jovem não está só. Esta família, meu Deus, é Tua, Senhor. E nós queremos encontrar, meu Deus, com o Senhor nesta noite. Espírito Santo, talvez tem pessoas aqui que está carregando fardos pesadíssimos, fardos terríveis. São traumas, meu Deus, do passado, Deus. São traumas da escola, são traumas, meu Deus, de família. E esta pessoa está colecionando traumas, traumas e mais traumas, e ela não sabe mais o que fazer. Senhor, ela até sorri durante o dia, ela conversa com pessoas, Senhor, mas ela chora, meu Deus, ela está chorando agora, há um vazio dentro deste coração, existe uma preocupação, existe uma pergunta que não tem resposta e não sai da cabeça desta pessoa. Senhor, ela está perguntando agora, até quando eu vou sofrer? Quando isso vai terminar? Quando a minha vida vai mudar? Senhor, Deus, quando eu vou conseguir sair dessa situação? Será que Deus está me ouvindo? Senhor Deus, mostra, Pai, a Tua presença agora. Aonde esta pessoa estiver, Deus, toque nestas vidas. Senhor, esta pessoa está falando com o Senhor com muita sinceridade. Esta pessoa, meu Deus, não precisa de usar palavras bonitas para tocar o teu coração. Senhor, ela não está escondendo nada, Pai. Ela está dizendo exatamente o que há no coração desta pessoa. E nós oramos com fé, Pai, nesta hora, é nesta noite, Deus, 22 horas com 17 minutos, nós oramos, Pai, para que a Sua presença alcance essas vidas, oramos, meu Deus, para que esta casa seja casa de milagres, oramos, meu Deus, para que este casamento, Pai, seja um casamento, Deus, referência para outras famílias, nós oramos, meu Deus, para que o Senhor receba as lágrimas, Pai, deste homem que chora, desta mulher que chora, que o Senhor receba as palavras, ou se não tiver palavras, que o Senhor receba, Deus, o silêncio desta alma, Pai, que suplica por socorro. Recebe, meu Deus, aqui agora. Esta pessoa não consegue te explicar tudo, mas o Senhor conhece tudo. Senhor, esta pessoa, meu Deus, está expondo a dor agora. O Senhor conhece a batalha que esta alma está enfrentando. Tu sabes o que aconteceu ontem, o que está acontecendo hoje, o que vai acontecer amanhã. Por isso, Pai, tira todo o peso desse coração agora. Encontra com esta pessoa. Encontra com esta irmã, encontra com este homem. Esta pessoa agora, Pai, está colocando a mão no local da enfermidade e ela está chorando agora, Pai, de joelhos do rádio. Oh, glória, bem próximo do rádio. Está de joelhos, meu Deus, ao lado do rádio, meu Pai. Senhor, Espírito de Deus, nós oramos, meu Pai, aqui agora. Senhor Jesus, toque nestas vidas. Toque, Pai, toque agora. E toda obra maligna venha cair por terra, porque Tu és Deus, Pai, que joga por terra, Senhor, todo mal, Jesus. Joga por terra, Pai, essa tentação, esse mal, meu Deus, que está, Pai, querendo causar dano, ó Deus, a esta vida, a esta família. Senhor, nós te pedimos aqui agora, cobre esta casa, meu Deus, com teu poder, cobre esta casa, meu Deus, com a tua presença, com teu sangue que vertendo o Calvário. Espírito de Deus, nós cremos, meu Pai, que haverá transformação de vidas. Nós cremos, meu Deus, que haverá transformações. Então transforma, Deus, esta pessoa, transforma, Jesus. Nós também pedimos ao Senhor o perdão. Perdoa, Senhor. Nós queremos pedir perdão pelos nossos erros, pelas nossas palavras, pelas nossas atitudes. Tudo aquilo, meu Deus, que fizemos e estava errado. Nós queremos, meu Deus, também pedir perdão por não ter feito aquilo que nós devíamos fazer. Cria em nós um coração sincero diante de Ti, Senhor. Nós não queremos, meu Deus, perder a nossa bênção. Nós não queremos perder a Tua presença. Nós não queremos, meu Deus, perder a nossa fé. Queremos que o Senhor transforme, meu Deus, o nosso interior. Quebra, Deus, os orgulhos, tira a mágoa, o ressentimento, a falta de perdão. Senhor, nos dá um coração novo, meu Deus, disposto a te obedecer, disposto a recomeçar, disposto a amar, meu Deus, o que o Senhor ama. Que tenha prazer, meu Deus, na tua presença. Restaura, meu Deus, a nossa comunhão contigo. Espírito de Deus, nós oramos, meu Pai, porque há muitos que estão envolvidos ouvidos nesta oração. Espírito de Deus, há pessoas que estão orando conosco agora, com as mãos levantadas, ao lado, meu Deus, deste aparelho de rádio. Espírito Santo, Espírito de Deus, Senhor, o irmão Samuel de Freitas está orando agora, o irmão Geraldo, meu Deus, está orando agora, o João Souza, o João Barbosa, o Edson, meu Deus, a Janaína está orando agora, Pai, a Ivete, Deus, a Darcy, o André, Pai, o Márcio, meu Deus, a Júlia, a Ivete, Pai, Angélica, a Andréia, o Edmilson, meu Deus, a membresia de Santo André, eles estão no clamor, meu Deus, agora com as mãos levantadas e pedindo ao Senhor o socorro. Socorre, meu Deus, socorre, meu Pai, socorre agora estas famílias que estão, meu Deus, pedindo o Senhor por socorro. Estabelece a paz, Senhor. O Senhor é mestre em reconciliação. Senhor, traz o perdão. Perdão para esta família, reacende o amor, meu Deus, restaura os vínculos, meu Pai, em nome de Jesus Cristo, que a tua presença volte a ocupar o centro desta casa. Oh, glória a Deus! Ora, manda sobre me calamaia, Espírito de vida, nós oramos, Senhor, expulsa, meu Deus, agora os espíritos das trevas que estão operando, meu Pai, em alguns lares, que querem, meu Pai, destruir famílias. Quando nós oramos e a oração do encontro com Deus, quando o Senhor chega, o milagre, meu Deus, acontece. Então, estenda as mãos, as mesmas mãos, Pai, que foram crucificadas no Calvário. Senhor, Espírito de Deus, oramos, meu Pai, com fé, oramos, meu Deus, para que estas portas fechadas se abram, para que eles percebam, meu Deus, e experimentem, meu Deus, experimentem, Pai, o Teu poder, renove as forças, as esperanças, a fé, não deixa, Deus, esta pessoa se perder, não deixa, mas que ela compreenda, que ele compreenda, Pai, que mesmo em meio às lutas, não significa ausência de Deus, não significa que o Senhor não cuida. Espírito de Deus, sustenta a nossa vida, dá força para continuar mais uma semana, mais um passo. Senhor, nós ainda vamos dizer, a mão de Deus mudou minha história. Oh, glória! Nós ouvimos, meu Deus, os testemunhos de irmãos e irmãs que alcançaram, meu Deus, a bênção do céu, que alcançaram, meu Deus, a bênção do Senhor, e nós cremos que esta pessoa que está orando conosco agora também vai alcançar a bênção de Deus. Há pessoas, Pai, que estão entregando a vida agora ao Senhor. Há pessoas, meu Deus, que estão entregando e estão dizendo: Deus, governa, Pai, o volante da minha alma, governa, Deus, o volante da minha vida, o volante da minha vida está na palma das suas mãos, Senhor. Tem pessoas aqui entregando tudo, meu Deus, entregando a vida, entregando, meu Pai, a família, entregando tudo para que o Senhor cuide. E nós queremos, Pai, que o Senhor seja conosco. Nos dê uma direção, Senhor. Senhor, feche aquelas portas que não vêm de Ti, Senhor. Abra as portas que estão de acordo com a Tua vontade. Tire a nossa ansiedade, a nossa precipitação. Oh, Espírito Santo, nos dê sabedoria, discernimento, nos dê paz. Nos dê, Senhor. Nós queremos ser, meu Deus, totalmente dependentes do Senhor. Nossa vida pertence a Ti, ó Deus. A nossa casa pertence a Ti, Senhor. O nosso futuro permanece, meu Deus, na palma das suas mãos, e nós continuamos, meu Deus, caminhando, Pai, com fé, em nome de Jesus. Nós cremos, acreditamos e tomamos posse da nossa bênção, do nosso milagre, em nome do Pai, do Filho e do Espírito Santo, em nome de Jesus.

0: bom orar e clamar a Deus para que Ele possa estender as mãos e nos ajudar. E nós temos a certeza que Deus está cuidando de cada um de nós. E é nesta hora que você precisa responder a esse chamado. Deus está te chamando. O Senhor Deus te encontrou. Foi Deus que encontrou a nós. Não é verdade? Foi Deus que nos encontrou. Oh, glória a Deus. Deus, Ele foi até nós. Nos transformou. Nos ajudou. E agora nós respondemos e abraçamos esse chamado. Que maravilha. Maravilhoso é o nosso Deus. Você orou com fé e recebeu a presença dEle na sua casa. De joelhos dobrados, aí na sala da sua casa, ou dentro do seu quarto agora. Ou você que está aí, na área externa, ou dentro do seu carro, você recebeu a presença de Deus. Você sentiu a presença de Deus. Há pessoas que foram curadas agora, durante esta oração. Mas agora, depois de orarmos, depois de declarar que Deus é santo, poderoso e justo, o que Deus exige de nós? Que nós possamos abraçar esse chamado com muita fé. Mas para isso, é necessário que você aceite a Cristo Jesus como o único e suficiente Salvador. Eu quero convidar você, você que ainda não aceitou a Jesus, você que ainda não confessou a Cristo como Salvador da tua vida, e você deseja aceitar a Jesus agora como Salvador, feche os teus olhos e declare agora com estas palavras. Diga assim, olha, meu Deus, eu te aceito como único e suficiente Salvador. Diga, Senhor, perdoe os meus pecados e escreve agora o meu nome no livro da vida, para que quando o soar da última trombeta vier, eu possa ouvir o Senhor chamar a tua igreja e estar com o Senhor no teu reino. Amém? Glória a Deus! Você aceitou a Cristo Jesus como Salvador da tua vida? E agora caminhamos juntos e a esperança da igreja é estarmos com Cristo Jesus. Oh, glória! Que bênção! Nossa alma está tão feliz porque recebemos a presença do Senhor Jesus. Que Deus abençoe você que está interagindo conosco também através das mensagens, WhatsApp aqui da rádio Deus é Amor. Deus abençoe, meu Deus, são tantas mensagens que nós estamos recebendo dos nossos amados ouvintes. Muito obrigado pela audiência, pelo carinho que os irmãos têm com o programa Voz da Libertação, com a Igreja Deus e Amor. Irmã Margarida Maria, Deus abençoe. Andréa Félix, Deus abençoe sua vida. Irmã Viviane, receba a paz do Senhor Jesus, Deus abençoe. Maria Clotilde também. Lindalva Rodrigues, Samuel de Freitas. Irmã Elma, olha que bênção, hein? Nós estamos recebendo, a todas as vezes que atualizamos, mais mensagens estão chegando, mas eu tenho certeza, você que enviou a sua mensagem, o seu pedido de oração, tá? Todos os dias tem um homem de Deus aqui, tá? Para orar por você. Uma mulher de Deus, um homem de Deus que ora em seu favor. E você está sendo muito, mas muito abençoado. Que bênção! Glória a Deus por isso. 22 horas com 30 minutos. Que Deus abençoe. Vamos agora para o próximo quadro, bloco de notícias. E você aqui fica atualizado com as principais notícias agora com o tema família, tá? Sua família está na mão do Senhor. Ouça as notícias, se atualize agora. Daqui a pouquinho nós retornaremos com o programa A Voz da Libertação. Deus abençoe.
1: Obrigada pela sua audiência. A gente vai para mais informações aqui. Entenda a importância da alimentação saudável na educação infantil. Garantir a alimentação saudável na educação infantil é uma forma de cuidar do presente e do futuro. Cada refeição equilibrada oferecida na escola ajuda a formar cidadãos mais saudáveis, conscientes e preparados para escolher o que consomem com autonomia. Na infância, uma alimentação garante energia, concentração e crescimento adequados. Crianças que se alimentam bem aprendem mais, adoecem menos e têm desenvolvimento pleno. O excesso de peso e o aparecimento de doenças crônicas na infância crescem de forma preocupante, exigindo atenção de escolas, famílias e gestores. Cozinhar juntos, apresentar novos sabores e evitar recompensas com guloseimas e outros alimentos inadequados são atitudes simples que geram impacto. Fazer um lanche saudável para a criança pode ser um momento de afeto e aprendizado, incentivando autonomia e curiosidade por alimentos de verdade. A Constituição Federal e o Estatuto da Criança e do Adolescente reconhecem o direito humano à alimentação adequada. Isso inclui garantir refeições nutritivas e seguras nas escolas, respeitando padrões de qualidade e favoreçam o crescimento e o bem-estar das crianças. Primogênito. Por que ser irmão mais velho ou mais novo afeta a inteligência? Fala-se muito sobre os benefícios e desvantagens de ser o irmão mais velho, do meio ou o caçula. Entretanto, raramente se menciona como isso pode influenciar na capacidade intelectual. E se é um tema que sempre despertou interesse, principalmente em psicólogos que concluíram que a ordem de nascimento afeta de fato a personalidade e o nível de inteligência. Os especialistas explicam que os irmãos mais velhos recebem maior atenção e estímulos, o que é fundamental nos primeiros anos de vida. Esse período é considerado determinante para o desenvolvimento da inteligência. Pesquisas confirmam que os irmãos mais velhos tendem a obter melhores pontuações em testes de inteligência. Um estudo estimou que o coeficiente intelectual médio desses irmãos é alto. Outras pesquisas também apontam que em países diferentes, como Reino Unido e Austrália, os resultados seguem esse mesmo padrão. Os especialistas ressaltam que o coeficiente intelectual não é fixo. A educação, o contexto familiar e os estímulos recebidos influenciam profundamente na capacidade intelectual de cada pessoa. A inteligência é moldada por meio de relações e conversas no dia a dia. Além disso, fatores culturais e socioeconômicos também influenciam.
2: Duas horas e 33 minutos. 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
3: Mais uma vez, Espaço Eu e Mais Um chegando no seu aplicativo, Rádio Deus é Amor, e também pela rede de emissoras A Voz da Libertação. Que prazer estar com vocês em mais um dia de aula. Estamos aqui com o projeto Eu Mais Um, projeto de ensinamento, de apoio ao novo convertido, projeto do discipulado. Estamos falando essa semana sobre a família, na ótica de Deus, mostrando também os nossos deveres e responsabilidades como esposos e esposas. Falamos das três dimensões do amor conjugal, o amor físico, que é o amor eros, falamos também do vínculo e da dimensão social e, finalmente, a parte da dimensão espiritual. E hoje nós queremos falar sobre a lealdade e o respeito mútuo, que é um dos deveres conjugais que a Bíblia nos traz. Em Gênesis 2:24, nós vemos que um dos princípios mais sólidos do matrimônio é o que encontramos nessa passagem bíblica. E também em Mateus 19:5, por isso deixará o homem a seu pai e a sua mãe e se unirá à sua esposa. Olha que coisa linda. Mateus 19:6, portanto, o que Deus uniu, não separe o homem. Vejam que esta unidade não é provisória, ela é permanente e indissolúvel. E esta unidade permanente e indissolúvel, ela demanda lealdade mútua, tanto do esposo para com a sua esposa e vice-versa. também demanda renúncia absoluta aos demais homens e às demais mulheres. Malaquias 2, versículo 15. Não somente lealdade, mas confiança mútua. Vocês sabem que a mulher é a companheira idônea de seu marido. Portanto, este deverá confiar a ela os seus segredos, as dúvidas, debilidades e outras coisas que há no seu coração. Não precisa ter segredo entre o homem e a mulher e não deve tê-lo. Vejam que todas essas coisas podem impedir que se levantem barreiras entre os dois. A esposa deve fazer exatamente o mesmo para o seu bem e também para o seu lar. E quando não se pode fazer ou ter este grau de confiança, algo está mal e precisa ser reparado. Temos também os deveres específicos para o esposo. Você que é novo convertido, talvez você não tenha nem ainda a sua esposa conhecedora da palavra de Deus. Você precisa ganhá-la sem palavras, apenas com seu testemunho. A primeira coisa do seu dever como esposo é prover para sua família. Em virtude de sua natureza como homem e suas funções como esposo e pai, você tem que prover o necessário para o sustento de sua esposa e dos seus filhos. Mas isso não quer dizer que, se o homem é provedor, a mulher deve ficar ociosa, sem fazer nada. Mas a maior responsabilidade econômica recai sobre o homem. Paulo manda que os homens sustentem e cuidem de sua esposa. Está em Efésios 5, versículos 28 e 29. Anotou aí? Também ele diz que ele não pode fazer algo que venha trazer mau testemunho à sua esposa e à sua família. 1 Timóteo 5, 8. Então, o primeiro dever específico do esposo, pela palavra de Deus, é prover para a sua família o sustento. Segundo, honrar a sua esposa. A mulher deve ser estimada como o vaso mais fraco. Está em 1 Pedro 3, 7. O que é isso? O que é honrar a sua esposa? É você louvá-la, elogiá-la pelas coisas positivas. E, é claro, saber compreender e desculpar o negativo. Lembre-se de uma coisa, que a mulher, ela aprecia coisas pequeninas, as pequenas coisas, e é muito sensível às críticas e às reclamações. Temos tantas coisas a falar sobre este relacionamento conjugal, a diferença entre homem e mulher, mas a gente vai falando nas demais programações, nas demais aulas. Por hoje é só, mas na próxima programação a gente vai dando continuidade a esse tema sobre o lar, sobre a família, na ótica de Deus. Nosso contato é 119-8292-3392. Um grande abraço. Se despede Débora Miranda, na paz do Senhor e até a próxima edição.
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22:45, programa Voz da Libertação é 24 horas, mas já estamos encerrando esta edição. E eu quero agradecer a você, você que esteve conosco, permaneceu conosco até agora, neste momento. Daqui a pouquinho, às 23 horas, iremos finalizar esta edição do programa Voz da Libertação. E eu quero aqui aproveitar este momento e convidar você para os cultos presenciais que temos na Igreja Deus e Amor, a sede estadual em Santo André, na qual eu tenho o privilégio dado por Deus de pastorear esta igreja. Eu estava em Minas Gerais, na cidade de Montes Claros, e o Senhor Deus nos trouxe para o estado de São Paulo. Sou mineiro. Eu estava pastoreando a sede estadual de Montes Claros, um povo abençoadíssimo, muito acolhedor, e agora nós estamos nesta igreja linda, maravilhosa de Santo André. Eu tenho o privilégio dado por Deus de pastorear e cuidar deste povo que é de Deus, não é verdade? Segunda-feira nós temos culto em 3 horários, às 9, às 14 e às 19 horas. Terça-feira também nós temos 3 horários, às 9, às 14 e às 19 horas. Quarta-feira nós iremos iniciar a grande e poderosa campanha Proteção Total, a quarta-feira às 9 horas da manhã, onde uma grande quantidade de pessoas tem comparecido para receber a bênção de Deus. Estou pregando na quarta-feira pela manhã. Nós também temos o culto da quarta-feira à tarde e também à noite, 14 às 19. Quinta-feira, o nosso culto da palavra, às 9 horas da manhã. Quinta-feira à tarde, o belíssimo culto da Fundação Reviver, um culto forte, onde muitas pessoas estão comparecendo para receber a bênção de Deus. E à noite, às 19 horas, estou ministrando a palavra de Deus no culto da palavra. E eu aguardo por você também, porque Deus tem edificado muito a nossa vida com a exposição das Escrituras. E sexta-feira, nós temos 2 cultos pela manhã, às 8, às 10 e de 10 até o meio-dia, tá? E nós queremos convidar você para que esteja conosco e receba a bênção de Deus. Quero convidar você para o culto especial da sexta-feira, às 15 horas. Estou no altar, numa forte campanha, onde Deus tem libertado pessoas, está libertando vidas. E também nós temos o culto à noite, às 19. Sábado nós temos o culto especial do Círculo de Oração. Sábado às 9 horas da manhã, venha estar conosco em consagração, aonde nós iremos orar. Oh, meu Deus, como eu tenho um carinho muito especial por todos os membros e pelo Círculo de Oração da Igreja. Irmãs que sempre estão nos apresentando a Deus em oração. À tarde nós temos a tarde da bênção, pastor Vander Lima, bênção estará conosco também no próximo sábado à tarde. E será muito forte o que Deus irá fazer. Tá? E à noite também nós temos o culto com o nosso querido irmão Alessandro, estará conosco também. Domingo nós temos o culto pela manhã às 9 horas e também à noite, culto da família com o Ministério Expansão. Lembrando que nós temos o culto especial de domingo, dia 30 de agosto, na sede mundial, e eu não perco por nada. Tá? Dia 30 de agosto, na sede mundial, com o tema Um Legado de Unção. O nosso querido pastor Davi Miranda Neto estará conosco pregando a palavra de Deus no culto. Culto à tarde vai ser uma bênção. Eu aguardo por vocês. Toda a grande São Paulo estará conosco. Eu estarei aqui, tá? Domingo à tarde, juntamente com todo o povo de Santo André, onde o pastor está, as ovelhas também estão, não é verdade? E nós estaremos todos juntos reunidos e será uma bênção ouvir uma palavra do homem de Deus, nosso querido pastor Davi de Miranda Neto. Deus abençoe o povo de Deus. Fiquem todos debaixo da mão poderosa do Senhor, que a graça de Deus esteja sobre a sua vida. Quem se despede, seu querido irmão em Cristo, presbítero Alain Rodrigues de Oliveira, também responsável pela estadual de Santo André. Forte abraço a todos, Deus abençoe, até a próxima quarta-feira, mas não se esqueça, tá? O programa Voz da Libertação é 24 horas. Estamos encerrando esta oportunidade, mas você continua com o programa, louvores, testemunhos, palavras, uma programação cheia de bênção para edificar sua vida, casa e também família. Deus abençoe o povo de Deus.

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1: Obrigada pela sua audiência. Eu sou a Cristine Luiz e vamos ao momento de informação aqui na Rádio Deus é Amor. Educação em risco. Escolas de lata operam sem segurança. Um levantamento recente revelou que 86% das escolas de estrutura metálica da Grande São Paulo ainda funcionam sem o auto de vistoria do Corpo de Bombeiros, documento que é obrigatório e que garante a segurança contra incêndios. Ao todo, 38 das 44 unidades ativas não possuem a certificação, colocando em risco cerca de 65 mil estudantes. Essas escolas, conhecidas como Padrão Nakamura, foram criadas entre 1997 e 2002 como solução temporária para a falta de vagas na rede estadual, mas acabaram permanecendo ativas sem as condições adequadas de conforto e segurança. Problemas como calor intenso, frio excessivo e barulho das telhas metálicas são comuns, prejudicando a rotina dos alunos e dos professores. Além do risco estrutural, muitas unidades não têm recursos pedagógicos essenciais, como laboratórios, bibliotecas ou quadras esportivas, limitando oportunidades educacionais para crianças e jovens de regiões vulneráveis onde essas escolas estão concentradas. Especialistas defendem que apenas reformas isoladas não resolvem o problema. É necessário um projeto estruturado, avaliação de viabilidade e decisão política para substituir ou modernizar essas unidades, garantindo aprendizado seguro e de qualidade para todos os estudantes da rede estadual. O cuidado interrompido. Dificuldade financeira é o principal motivo para o abandono da terapia aqui no Brasil. Uma pesquisa recente revelou um dos maiores desafios para a saúde mental aqui no Brasil, que é o fator financeiro. De acordo com o levantamento, quase 20% dos brasileiros que já começaram uma terapia precisaram desistir do tratamento porque não tinham condições de arcar com os custos. Esse é um dado que acende um grande alerta. Além da questão financeira, a dificuldade em encontrar um profissional adequado e o medo do estigma social também aparecem como motivos para o abandono. Para quem enfrenta dificuldades financeiras, é importante saber que existem alternativas de atendimento de graça ou com valores simbólicos em serviços públicos de saúde, em clínicas, escolas e universidades, além de grupos de apoio que oferecem acolhimento para diversas situações.
2: 22 horas e 54 minutos.

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1: Pai do Senhor para todos os nossos ouvintes do mundo inteiro.
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0: versículo 11.
1: Chapter 2 and verse 11.
0: Depois nós vamos ler também o versículo 27.
1: And then we will also read verse 27.
0: Deus de perto.
1: God up close.
0: Repitam comigo, Deus de perto.
1: Repeat after me, God up close.
0: É, o nosso Deus é Deus de perto.
1: Our God is to be close.
0: E é Deus também de longe.
1: And he is also a God far away.
0: Mas posso garantir a você que quando você tem Deus, ele sempre está pertinho de você.
1: But I guarantee you, when you have God, he is always close to you.
0: Mesmo quando parece que ele não está te ouvindo,
1: even when it seems he can't hear you,
0: se você é dele, ele está pertinho de você.
1: If you are his, he is close.
0: Pode confiar nisso.
1: And you can trust this word.
0: Pronto, meus irmãos. Daniel, capítulo 2, versículo 11.
1: Daniel, chapter 2, verse 11.
0: Porquanto a coisa que o rei requer é difícil.
1: What the king asks is too difficult.
0: E ninguém há que a possa declarar diante do rei.
1: No one can reveal it to the king.
0: Senão os deuses.
1: Except the gods.
0: Cuja morada não é com a carne.
1: And they do not live among humans.
0: Algumas Bíblias dizem cuja morada.
1: And some Bibles say they do not live.
0: Cuja morada não é com os homens.
1: Among humans.
0: Então o rei se irritou muito.
1: So the king was very angry.
0: E ordenou que matasse a todos os sábios da Babilônia.
1: That he ordered the execution of all the wise men of Babylon.
0: Depois eu leio o versículo 27. Sentem-se, meus irmãos, por favor.
1: Please have a seat, dear brothers.
0: Muito obrigado por vocês virem aqui na igreja hoje.
1: Thank you for coming to the church today.
0: Recebam as bênçãos de Deus.
1: Receive the blessings of God.
0: Deus, onde estás?
1: God, where are you?
0: Onde o Senhor está, ó Deus?
1: Where are you, dear God?
0: Essa é a forma que um grande poeta brasileiro se utilizou dela.
1: This is how a great Brazilian poet said.
0: Interpretando os infortúnios dos escravos quando eram transportados nos navios negreiros aqui para o Brasil.
1: Interpreting the vision of the slaves as they were transferred to Brazil.
0: E é uma ideia errônea.
1: And it is a wrongful idea.
0: De Deus distante dos homens.
1: Of a God far away from men.
0: De Deus que não vê as dificuldades do ser humano.
1: Of a God that does not see the difficulty of human beings.
0: É uma interpretação errada.
1: It is a wrongful interpretation.
0: Que as pessoas têm achando que Deus não se importa com o sofrimento do homem.
1: That people think that God does not mind about the suffering of
0: man. Que ele está alheio.
1: That he is aloof.
0: Que ele está longe.
1: That he is far away.
0: Que está escondido atrás das estrelas.
1: That he is hidden behind the stars.
0: Deus não é assim.
1: And that's not how God is.
0: Recentemente eu estive lá onde caíram as torres.
1: Recently I was where the towers were knocked down.
0: E eu fui visitar o local onde fizeram o novo prédio.
1: And I visited
0: o museu.
1: Where they built the museum and the new building.
0: E eu me lembrei que quando terroristas derrubaram as torres.
1: And I remember when the terrorists knocked down the towers.
0: Muitas pessoas perguntavam.
1: Many people questioned themselves.
0: Onde Deus estava quando os terroristas derrubaram a torre?
1: Where was God when the terrorists knocked down the towers?
0: Duas pessoas morreram atropeladas aqui numa estrada de São Paulo.
1: Yesterday two people were killed by being run over here in São Paulo.
0: Elas sofreram um acidente.
1: They suffered an accident.
0: Não morreram no acidente.
1: They did not die from the accident.
0: Mas quando saíram do carro para buscar socorro, foram atropeladas por outro carro e morreram.
1: But when they left their cars, they were run over and died.
0: E eu vi um comentário, olha aí.
1: And I saw a comment.
0: Esse Deus.
1: This God.
0: Denegrindo a imagem de Deus.
1: Degrading the image of God.
0: Queria matar de qualquer jeito.
1: He wanted to kill him so bad.
0: Quando não matou no acidente, matou no atropelamento.
1: When they weren't killed in the accident, they were killed, ran over.
0: Ideia errada a respeito desse Deus.
1: A wrongful idea regarding the true God.
0: Às vezes uma criança morre uma morte muito estranha, uma morte de muito sofrimento.
1: Sometimes children die a very suffering death.
0: E não está muito difícil a gente ouvir esse tipo de pergunta.
1: And we hear this type of question all the time.
0: Por que Deus não fez alguma coisa? Onde é que Deus estava quando essa criancinha morreu?
1: Where was God when this child died?
0: Deus estava e está no lugar onde sempre esteve.
1: God was and still is where he has always been.
0: Existem pessoas que entendem que Deus deve ser babá de todo o planeta.
1: There are people who think that God is a nanny for the whole planet.
0: As coisas acontecem.
1: And things happen.
0: E Deus vê tudo.
1: And God sees everything.
0: E eu posso dizer a vocês, meus irmãos, que Deus,
1: and I can tell you, dear brothers, that God,
0: ele quer.

0: he wants.
1: Agir.
0: To act.
1: Cuidar.
0: To take care.
1: Abençoar.
0: To bless.
1: Prolongar a vida.
0: To give long life.
1: Deus quer o melhor para aquele que ele criou.
0: God wants the best for he who has created.
1: O que acontece às vezes é que nós mesmos criamos um distanciamento de Deus que não deveríamos criar.
0: A great distance between us, our God, that we should not create.
1: Nós mesmos às vezes entendemos que Deus está tão longe.
0: We ourselves believe that God is so far away.
1: Enquanto nós poderíamos entender que Deus está tão perto.
0: When we could understand that God is so up close.
1: Por que sempre pensar num Deus distante?
0: Why do we always think of a distant God?
1: Ao invés de pensarmos.
0: Instead of thinking.
1: Que nós temos um Deus muito presente perto de nós.
0: We have a very present God,
1: e pronto a interceder por nós nos momentos que nós precisarmos. Eu quero apresentar a vocês esse Deus.
0: I'd like to present you this God today.
1: Muitos já o conhecem.
0: Many already know him.
1: Muitos já o experimentaram.
0: Many have tried him.
1: Mas muitos ainda não o conhecem.
0: But many still do not know him.
1: E muitos ainda não o experimentaram.
0: And many still have not tried him.
1: Esse versículo que eu li,
0: in this verse that I read,
1: eu acredito que é uma das passagens da Bíblia até mais engraçadas da história.
0: Is perhaps one of the funniest biblical passages of history.
1: Porque o rei Nabucodonosor,
0: because the king Nebuchadnezzar,
1: era um rei babilônico.
0: Was a king from Babylon.
1: Ele era um rei de um império.
0: A king of an empire.
1: Talvez a pessoa mais importante dessa época.
0: Perhaps the most important person of this time.
1: E ele teve um sonho.
0: And he had a dream.
1: Quem já sonhou pelo menos alguma vez na vida, levanta a mão.
0: Who has had dreams in their lives?
1: Tem sonho que a gente sabe que a gente sonha porque está de barriga cheia, não é verdade?
0: Some dreams we dream because we ate too much.
1: Tem sonho que a gente sabe que a gente sonha porque dormiu de barriga para cima, não é verdade?
0: Some other dreams is because we slept with our bellies up.
1: Tem sonho que a gente sonha porque a gente pensou muito naquilo e acaba sonhando, não é verdade?
0: Some dreams we have because of too much thinking.
1: Alguns sonhos podem ser revelações.
0: But some dreams can be revelations.
1: E alguns sonhos podem não representar nada, mas às vezes queremos interpretação daquilo.
0: And some dreams may represent nothing. But we want to interpret it anyway.
1: Esses reis eram religiosos.
0: These kings were religious men.
1: Eram supersticiosos.
0: They were superstitious.
1: E o rei Nabucodonosor teve um sonho.
0: And the king Nebuchadnezzar had a dream.
1: E ele ficou perturbado com o seu sonho.
0: And he was perturbed by his dream.
1: Porque ele sabia que tinha uma interpretação.
0: Because he knew there was an interpretation.
1: Mas ele não sabia como interpretar aquele sonho.
0: But he did not know how to interpret his dream.
1: E ele mandou chamar magos.
0: He sent for wise men.
1: Ele mandou chamar astrólogos.
0: He sent for astrologers.
1: Ele mandou chamar sábios.
0: He sent for magicians.
1: Só que aconteceu uma coisa.
0: But one thing happened.
1: O rei sonhou um sonho. Quem está me acompanhando aí, levanta a mão.
0: The king had
1: his dream. Presta atenção nisso. O rei sonhou um sonho.
0: The king had his dream.
1: Se perturbou com o sonho.
0: He was perturbed by his dream.
1: Convocou sábios, astrólogos e magos.
0: He called wise men and magicians.
1: Só que na hora de pedir a interpretação do sonho,
0: but when asking for the interpretation of his dream,
1: o rei esqueceu o sonho que sonhou.
0: The king forgot the dream that he had.
1: Quem está me seguindo aí, levanta a mão.
0: Who can understand, raise your hand.
1: Quer dizer, o rei sonhou.
0: So the king had his dream.
1: Quer a interpretação do sonho.
0: He wanted the interpretation of the dream.
1: Mas ele esqueceu o sonho que sonhou.
0: But he had forgotten what he dreamt.
1: Mas assim mesmo ele chama os magos.
0: But still he called the magicians.
1: Assim mesmo ele chama os sábios.
0: He called the wise men.
1: E ele diz, olha.
0: And he said,
1: eu sonhei um sonho.
0: I had a dream.
1: Eu esqueci o sonho que eu sonhei.
0: I forgot the dream that I dreamt.
1: Mas eu quero que vocês interpretem o sonho que eu sonhei.
0: I want you to interpret the dream that I had.
1: Mas aí a coisa pega, igreja.
0: But this is too difficult, dear church.
1: Se você me conta o seu sonho e fala interpreta o meu sonho,
0: if you tell me your dream and ask me to interpret it,
1: é uma história.
0: That's one thing.
1: Mas se você fala que sonhou o sonho, esqueceu o sonho que sonhou e quer que eu interprete sem você me dizer o que você sonhou?
0: If you want me to interpret something that you don't even tell me you had.
1: Aí você está me provocando.
0: Then you are provoking me.
1: Está entendendo?
0: You understand what I'm saying.
1: O rei chamou os magos, sábios e falou, eu esqueci o sonho que eu sonhei.
0: The king said that he had forgotten the dream that he dreamt.
1: Vocês são magos ou não são?
0: Are you not magicians?
1: Vocês são astrólogos ou não são?
0: Are you not astrologers?
1: Vocês são sábios ou não são?
0: Are you not enchanters?
1: Então agora, além de vocês terem interpretado o meu sonho, vocês vão ter que se lembrar o que é que foi, ou seja, vocês vão ter que saber o que é que foi que eu sonhei.
0: So now you need to tell me what I dreamt and interpreted on top of that.
1: Aí a coisa pega. Quem está entendendo aí, levanta a mão. Quem está entendendo?
0: Who understands what I'm saying?
1: Às vezes nós vemos, meus irmãos, profetinhas.
0: Sometimes we see little prophets.
1: Que profetizam profetadas.
0: Prophesize prophecies.
1: Às vezes nós vemos aproveitadores.
0: Sometimes we see people taking advantage.
1: Às vezes nós vemos pessoas que dizem que têm dom para revelar e não têm dom coisa nenhuma.
0: And people claim to have the gift of revelation, but
1: fica inventando revelação.
0: And they invent revelations.
1: Às vezes temos pessoas que dizem que estão dotadas de tantas coisas que vêm de Deus.
0: Sometimes people say they have so many gifts from God.
1: Mas eu quero ver essas pessoas interpretar o sonho que o rei esqueceu.
0: But I want to see these people interpret the dream that the king had forgotten.
1: Chegar numa igreja onde tem 500 pessoas, 1000 pessoas, 5000 pessoas e falar que tem dois com dor de cabeça é fácil.
0: When you come to a church with 1000 people and say two have a headache.
1: Eu pessoalmente gosto de ver a profundidade das coisas para que eu possa crer que realmente é Deus quem está falando.
0: I like to see the profoundness of revelation to see that it is God.
1: Não se impressionar com aproveitadores de plantão, não.
0: I'm not easily impressed by people taking advantage of the situation.
1: Por isso que gosto de usar a revelação das revelações, a Bíblia Sagrada.
0: This is why I use the revelations of revelations, the Holy Bible.
1: Porque eu sei que ela penetra até a divisão da alma e do espírito.
0: Because it penetrates all the way to your soul and spirit.
1: Porque eu sei que ela atinge você desde as plantas dos pés até o alto da cabeça.
0: Because it reaches from the bottom of your foot to the top of your head.
1: Trazendo a você palavra de poder e palavra de esperança, pode confiar nessa palavra.
0: Bringing a word of power and hope, and you can trust this word.
1: É aqui que eu quero ver.
0: And this is where I want to see.
1: Isso que eu quero ver.
0: This is what I want to see.
1: Ficar inventando?
0: There's no room for inventions here.
1: Tem espaço para isso não.
0: There's no room for this here.
1: Ou é Deus ou não é Deus.
0: Either God speaking or it is not.
1: E o rei falou, ou vocês interpretam,
0: and the king said, you either interpret my dream,
1: ou vocês descobrem o que eu sonhei,
0: you either discover what I dreamt,
1: ou eu mato todos vocês,
0: or I will kill all of you.
1: E aí, hein? Jesus maravilhoso.
0: Dear Jesus.
1: Como diz a irmã Lorena, Jesus.
0: As many people say, dear Jesus.
1: É agora que eu quero ver.
0: This is the time that I want to see.
1: Não tem lugar para inventor aqui não.
0: There's no room for inventions here.
1: Não tem lugar para carnal dizendo que está cheio do espírito não.
0: There's no room for people in their flesh saying.
1: Aqui ou é de Deus ou não é de Deus.
0: You are either of God or you are not.
1: E os magos, astrólogos, sábios disseram, hey.
0: The magicians and astrologers said, dear king.
1: I love you. Hey.
0: Dear king.
1: O que o senhor está pedindo é muito difícil.
0: What you are asking is too difficult.
1: Ninguém pode declarar o que o senhor está pedindo.
0: No one can reveal it to you, king.
1: Na verdade, só os deuses.
0: Except the gods.
1: Cuja morada não é com os homens.
0: And they do not live among humans.
1: Oh, que coisa, meus irmãos. Da mesma forma.
0: In the same way, dear brothers.
1: Em que o poeta fala a respeito dos escravos. Oh Deus, onde o Senhor está?
0: As the poet put it regarding the slaves, where are you, dear God?
1: Os sábios e entendidos, magos e religiosos que estavam na presença do rei.
0: The magician and religious wise men in the presence of the king.
1: Eles disseram, nós não podemos fazer nada.
0: They said, we can't do anything.
1: E os deuses não moram conosco.
0: And the gods do not live among us.
1: Os deuses não habitam entre os homens.
0: The gods do not live among men.
1: E já estavam contando com a morte certa.
0: And they were already counting on their own death.
1: O que significa isso?
0: And what does this mean?
1: Significa um sentimento de solidão.
0: It means a sentiment of being alone.
1: Ora, do que adianta servir um Deus que não está com você na hora da sua morte?
0: What is the use of serving a God that is not with you in the time of your death?
1: O que adianta servir um Deus que não pode responder você quando a sua vida está ameaçada?
0: What is the use of a God that cannot answer when your life is at threat?
1: O que adianta servir um Deus que não pode te curar quando você está em estado terminal?
0: What is the good of serving a God that cannot cure you in your death?
1: Esses homens estavam vivendo essa situação de abandono e solidão.
0: These men lived this situation of abandonment and loneliness.
1: E isso tem trazido esse abandono e solidão a respeito do Deus que serve muitas pessoas.
0: And many people think of this way of our God.
1: Tem trazido a essas pessoas.
0: They have brought these people.
1: Um abatimento tremendo.
0: A great sorrow.
1: E um grande desespero.
0: And a great despair.
1: Quantas pessoas não conhecem a Deus?
0: How many people do not know God yet?
1: Não sabem que o nosso Deus, o Deus que nós servimos, o Deus que eu estou apresentando a vocês,
0: they don't know that the God that we serve and that I present to you today,
1: é um Deus presente.
0: Is a God that is present.
1: É socorro presente na hora da angústia.
0: He is an immediate help in the time of
1: é Emmanuel, que significa Deus conosco.
0: It's Emmanuel, meaning God with us.
1: É Deus que fala, esforça-te e eu serei contigo.
0: God that says, strive and I will be
1: é Deus poderoso que diz, não temas que eu estarei contigo.
0: God that says, do not fear, for I am with you.
1: É Deus que promete estar conosco todos os dias da nossa vida.
0: God that promises to be with us every day.
1: Bem diferente da declaração desses magos que estão dizendo a Nabucodonosor.
0: Very differently from what these wise men said to the king Nebuchadnezzar.
1: Quem pode interpretar os seus sonhos são os deuses.
0: The only ones who can interpret your dream are the gods.
1: E eles não estão conosco.
0: And they are not with us.
1: Até que encontraram o profeta Daniel.
0: Until they found the prophet Daniel.
1: Esses homens que já estavam sentindo coceira no pescoço.
0: These men that already saw their own death.
1: Que eles matavam cortando o pescoço das pessoas, cortando a cabeça.
0: Because they were to be killed cutting off their heads.
1: Eles já estavam até sentindo, né, a lâmina.
0: They were already imagining the blade.
1: Até que bateram na porta da casa de Daniel.
0: Until they were sent to look for Daniel.
1: Falaram, Daniel.
0: And they said, Daniel.
1: Nabucodonosor teve um sonho.
0: King Nebuchadnezzar had a dream.
1: Uhum. Só que ele esqueceu o sonho.
0: But he forgot his dream.
1: Uhum. E ele quer que interprete o sonho dele.
0: He wants his dream interpreted.
1: Eu irei e interpretarei o sonho do rei.
0: But Daniel said, I will go and interpret his dream.
1: Acalmai-vos, calma, gente boa. Ninguém vai morrer aqui não.
0: No one is going to die here today.
1: Ninguém vai falecer aqui não.
0: No one is going to die here.
1: E a Bíblia Sagrada nos diz, meus irmãos,
0: and the Bible tells us, dear brothers,
1: que o rei pergunta para ele, você pode interpretar o sonho?
0: But the king asked him, can you interpret my dream?
1: Você pode me fazer saber o sonho que eu sonhei e a sua interpretação?
0: Can you reveal me my dream and interpret it?
1: E Daniel falou no versículo 27.
0: And Daniel said on verse 27.
1: O segredo que o rei requer,
0: the secret that you require,
1: nem os sábios,
0: no wise man,
1: nem os astrólogos,
0: no enchanter,
1: nem os magos,
0: no magician,
1: nem os adivinhos,
0: or diviner,
1: o podem descobrir ao rei,
0: can explain to the king.
1: Mas aí Daniel entra com o Deus que eu estou apresentando a vocês hoje.
0: And Daniel presents this God that I present to you today.
1: Mas há um Deus nos céus.
0: There is a God in heaven.
1: Estou falando desse Deus, igreja.
0: This is the God I'm speaking about, dear.
1: Há um Deus nos céus.
0: There is a God in heaven.
1: Claro que Daniel está falando isso em contrapartida ao que disseram os magos.
0: Of course, Daniel is contradicting what the magicians had said.
1: Quando eles disseram, tem um Deus cuja morada não é com a carne.
0: When he said that these gods do not live among men.
1: Mas eles nem sabiam onde estavam esses deuses.
0: They didn't even know where these gods were.
1: Quem sabe fossem deuses de madeira?
0: Perhaps they were gods of wood.
1: Quem sabe fossem deuses de invenção apenas humana?
0: Perhaps they were gods invented by men.
1: Quem sabe fossem deuses dos antigos ou das que seguiam as tradições dos pais desses magos?
0: Perhaps they were gods of ancient times.
1: Ou seja, deuses dos pais desses magos.
0: Or gods of the fathers of these.
1: Daniel faz questão de dizer e saber que ele, perdão, faz questão de dizer que sabia exatamente onde estava o seu Deus.
0: And Daniel explained exactly where he knew his God.
1: Ele sabia onde estava o seu Deus.
0: He knew where his God was in.
1: Essa igreja sabe, conhece o Deus que serve.
0: Does this church know the God that it serves?
1: Sabe onde está esse Deus?
0: They know where this God is.
1: Nós sabemos que o nosso Deus está no céu, mas habita também no meio dos homens, sim.
0: We know that our God is in heaven, but he also inhabits.
1: Vocês se lembram quando Jacó fugia do seu irmão?
0: You remember when Jacob fled
1: from his brother? A Bíblia Sagrada nos diz,
0: the Bible tells us,
1: que Jacó um dia parou cansado.
0: One day stopped exhausted.
1: Sentia-se desesperado.
0: He felt despair.
1: E também desamparado.
0: And also alone.
1: Mas a Bíblia Sagrada nos fala que ele colocou a cabeça numa pedra e dormiu.
0: But the Bible tells us that he fell asleep on a rock.
1: E teve um sonho.
0: And he had a dream.
1: E no sonho dele ele viu uma escada.
0: And in his dream he saw a great stairway.
1: E nessa escada ele via anjos de Deus que subiam e desciam essa escada.
0: He saw angels of God going up and down these stairs.
1: E ele despertou-se do seu sonho e as suas primeiras palavras foram,
0: and he awoke from his dream and said,
1: na verdade o Senhor está nesse lugar e eu não sabia.
0: Truly God is in this place and I did not know.
1: Na verdade o Senhor está nesse lugar e eu não sabia.
0: God is right here with me and I did not know.
1: Essa é a casa de Deus e a porta do céu.
0: This is the house of God and the doorway to heaven.
1: Muita gente não sabe que Deus está nesse lugar.
0: Many people do not know that God is in this.
1: Mas fique sabendo que o nosso Deus está no céu.
0: But know that our God who is in heaven.
1: E está também nesse lugar.
0: And he is also here in this place.
1: Deus está também nesse lugar.
0: God is also here today.
1: E esse lugar não é outro senão a casa de Deus.
0: This is the house of God.
1: Esse lugar não é outro senão a porta dos céus.
0: The doorway to heaven.
1: Daniel fez questão de falar ao rei: eu sei onde está o meu Deus.
0: Daniel made explicit to say that I know where my God relies.
1: Quando o profeta Elias,
0: when the prophet Elijah,
1: no Monte Carmelo,
0: and the Mount Carmel,
1: ele estava ali disputando com os profetas de Baal e os profetas de Acera, falsos profetas servindo falsos deuses.
0: Was facing false prophets serving false gods.
1: E a Bíblia diz que eles clamavam desde a manhã até o meio-dia.
0: The Bible tells us that they prayed from the morning till midday.
1: E o Deus deles não ia.
0: And their gods,
1: tá falando esse microfone.
0: Their gods would not answer.
1: O Deus deles não respondia.
0: Their gods would not answer them.
1: E o profeta Elias zombava deles dizendo: olha.
0: And the prophet Elijah mocked them saying.
1: Grita mais alto.
0: Yell a little louder.
1: Quem sabe o Deus de vocês inventou alguma viagem?
0: Who knows your God is on a traveling?
1: O Deus daqueles homens não estava lá.
0: The God of these men was
1: o
0: not
1: Deus
0: there.
1: Daqueles homens, eles não sabiam onde ele estava.
0: They did not know where their God was.
1: O Deus daqueles homens não os salvou naquele momento crucial que custaria a vida deles.
0: God did not save their lives in that moment.
1: O nosso Deus não sai de férias, meus irmãos.
0: Our God does not take vacations, dear brothers.
1: O nosso Deus, ele não é ausente, é Deus presente.
0: Our God is not absent, he is here present with us.
1: Onde quer que haja um servo de Deus que clame por Deus.
0: Wherever there's a servant of God claiming
1: to him. Pode ser em qualquer parte desse planeta.
0: It can be in whatever part of this planet.
1: O nosso Deus, o Deus que eu estou apresentando a vocês, está lá.
0: The God that I present to you today is
1: porque
0: here.
1: Ele habita nos céus e habita na vida daqueles que o recebem.
0: Because he is in heaven, but also in the life.
1: Aqueles que recebem Jesus Cristo como o único e suficiente Salvador.
0: Those who accept Jesus Christ as their Savior.
1: E não é que ele fala, mas nós podemos sentir.
0: We can feel him.
1: Como se ele falasse conosco, dizendo: pode contar comigo a qualquer momento da sua vida.
0: As he is saying to us right now, you can count on me in
1: eu estou heaven. Contigo na sua tristeza.
0: I am with you in your sorrow.
1: Eu estou contigo na sua doença.
0: I am with you in your disease.
1: Eu estou contigo na sua alegria.
0: I'm with you in your happiness.
1: Eu estou contigo na sua tristeza, na sua desgraça.
0: I'm with you in your disgrace.
1: Mas eu estou contigo também na sua vitória.
0: I'm also with you in your
1: estou
0: victory.
1: Contigo no momento da sua morte.
0: I'm with you in the moment of
1: e você estará comigo no dia em que eu chamar você para o meu repouso.
0: And you will be with me the day.
1: Ah, é desse Deus que eu estou falando, igreja.
0: This God that I speak of, dear.
1: Eu estou falando desse Deus vivo.
0: I speak of this God who is alive.
1: Que quer ser o seu Deus.
0: And wants to be your God.
1: E que você vai saber onde ele está.
0: And that you will know where he
1: em
0: is.
1: Todos os momentos da sua vida.
0: All the moments of your life.
1: Eu fico imaginando.
0: And I imagine right now.
1: A situação desses homens.
0: The situation of these men.
1: Onde está o seu Deus?
0: Where is your God?
1: Ah, o meu Deus não habita comigo.
0: Oh, my God does not live with me.
1: Por outro lado, Daniel dizia: meu Deus está nos céus.
0: But Daniel replied, my God is in heaven.
1: Mas ele está comigo também.
0: He is also with me.
1: E ele continua falando a Nabucodonosor.
0: And he continues to say to Nebuchadnezzar,
1: o meu Deus está no céu e ele revela segredos.
0: God is in heaven and reveal these mysteries.
1: É. O meu Deus está no céu e ele revela segredos.
0: My God who is in heaven will reveal these mysteries.
1: Ele, pois, fez saber ao rei Nabucodonosor.
0: So he showed King Nebuchadnezzar.
1: O que há de ser no fim dos dias.
0: What will happen in the days.
1: O teu sonho e as visões.
0: Your dream and the visions.
1: Da tua cabeça na tua cama são estas.
0: Pass through your mind.
1: Aí ele foi interpretando, ele foi falando.
0: So he started to speak and interpret.
1: Bem diferente desses coitados que tremem. Feito vara verde.
0: Very differently from these magicians.
1: Estamos sofrendo da síndrome do tiririca, né? Eu vou morrer.
0: And were suffering afraid.
1: E eu morrer mesmo.
0: And they were truly going to die.
1: Porque não sabiam onde estava o Deus que eles iam servir.
0: Because they didn't know where their gods were.
1: Porque não tinha autoridade de praticar vindo de Deus a verdadeira revelação, explanação e visão que vem do Senhor. Não decorebas e invenções humanas e de pessoas safadas que ficam mentindo em nome de Deus.
0: Because they lacked the authority to speak on behalf of God.
1: Aqui tinha um homem de Deus e aqui tinha um Deus.
0: Here there was a man of God and God himself was with him.
1: E Deus revelou um sonho.
0: And God revealed the dream.
1: E Deus interpretou o sonho.
0: And God interpreted the dream.
1: Esse é o nosso Deus.
0: This is our
1: God. Esse é o nosso Deus.
0: This is our
1: God. Esse é o nosso Deus. Deus está comigo. Deus quer estar contigo. Deus está com tanta gente. O nosso Deus não é Deus de abandono.
0: Our God is not a God of abandonment. He is with us.
1: O nosso Deus não nos abandona.
0: Our God does not abandon us ever.
1: O nosso Deus não tem medo de pessoas poderosas.
0: Our God is not afraid of powerful.
1: O nosso Deus não tem medo de doença.
0: Our God is not afraid of disease.
1: O nosso Deus não tem medo da marginalidade.
0: Our God is not afraid of violence.
1: O nosso Deus não tem medo de reis ou presidentes.
0: Our God is not afraid of kings or
1: O nosso Deus está conosco e ele agirá em nosso favor.
0: Our God is with us and he will act.
1: O nosso Deus é soberano, é Deus verdadeiro.
0: Our God is a true God who is
1: Não há nada que possa subsistir diante da sua presença.
0: There's nothing that can stand before.
1: Esse é o Deus que eu estou apresentando a você que todavia não o conhece.
0: The God that I present to you that many of you do not know.
1: É o Deus que Davi fala a respeito dele: Senhor, tu me sondas e tu me conheces.
0: In which David said, you are around me and you know.
1: Tu me conheces.
0: You know me deeply.
1: Tu me cercas por trás, tu me cercas por diante, tu me cercas por cima, tu colocas tuas mãos sobre mim. Em outras palavras, ele diz: o Senhor está comigo preenchendo toda a esfera da minha vida.
0: God is with me, presenting all spheres of my life.
1: Esse é o Deus que eu estou apresentando a você.
0: This is the God that I present to you today.
1: Esse é o Deus que eu estou apresentando a essa igreja.
0: This is the God that I present to this church.
1: É o Deus que você, até mesmo fazendo orações, você está interpretando de repente a distância que ele tem de você.
0: But sometimes when you pray, you think that he is so distant away.
1: Não pense que Deus está distante de você que o serve.
0: Do not think that God is far away from those.
1: Tem gente que vai orar e ora como se Deus estivesse lá longe, Senhor.
0: Many people pray as if God were so far away.
1: Não é que está errado, né? Mas olha com mais categoria e com mais certeza.
0: Pray with a little more faith and certainty.
1: Deus de Abraão.
0: God of Abraham.
1: Deus de Isaac.
0: God of Isaac.
1: Deus de Elimelech.
0: God of Elimelech.
1: Por que você não fala meu Deus?
0: Why don't you say my God?
1: Ah, pastor, não falo meu Deus, não sei por quê. Eu sei por quê, porque você ainda não aceitou Jesus.
0: Because many of you haven't accepted Jesus yet.
1: Quando você aceita Jesus, você já ora dizendo meu Deus.
0: When you accept Jesus, you start by saying my
1: não
0: God.
1: Não que ele não seja o Deus de Jacó.
0: Not that he is not the God of Jacob.
1: Não que ele não seja o Deus de Elias, o Deus de Daniel, o Deus da passagem bíblica de hoje.
0: He is the God of Daniel and Elijah.
1: Ele é.
0: He is.
1: Mas ele é o teu Deus também.
0: He is also your God.
1: Quando você aceita Jesus, ele vem e entra no teu coração. Pode falar com ele intimamente: meu Deus que está no meu coração.
0: When you accept Jesus, he comes into your heart.
1: Meu Deus que está na minha vida.
0: Dear God that lives within me.
1: Socorro, eu preciso de ti.
0: Help me, for I need you.
1: Tem doenças, livra, Senhor. Tem perseguição, me guarda, meu Pai.
0: There are persecutions, keep me safe.
1: Porta fechada, abre, Senhor.
0: If there are closed doors, he will open them.
1: O seu nome está no livro da vida, você está registrado, você tem o título de paternidade, ou seja, de filho. Deus é pai e pode clamar ao papai do céu, porque ele está contigo e ele te ouvirá.
0: God is your father, you can call unto his name, for he will hear.
1: Você aceitou Jesus, você está registrado, você tem o título de adoção.
0: You accepted Jesus,
1: o registro de adoção.
0: You have been adopted by God as his son.
1: Nós estamos oferecendo a vocês esse Deus.
0: We are offering to you today this.
1: Eu não estou oferecendo a você o Deus do Harry Potter.
0: I'm not offering you the God of Harry
1: Potter. Eu não estou oferecendo a você o Deus dos magos.
0: I'm not offering you the God of the magicians.
1: Eu não estou oferecendo a você deuses falsos.
0: I'm not offering you a false God.
1: Eu estou oferecendo a você esse Deus, o Deus de Daniel.
0: I'm offering you the God of Daniel.
1: O Deus que revela segredos.
0: The God that revealed the mystery.
1: O Deus que ele penetra dentro dos corações das pessoas. O Deus que é poderoso para discernir vidas. O Deus que é poderoso para escrever o seu nome no livro da vida e dar-te a vida eterna. O Deus que enviou o seu filho para morrer por você na cruz do Calvário. Eu estou oferecendo a você esse Deus. Receba esse Deus como Deus da sua vida. E ele nunca vai abandonar você. Ele nunca vai deixar você.
0: He will never leave you.
1: Ele Ele sempre vai estar perto de você. Para de servir esse Deus que você tem de carregá-lo. Pare de achar que Deus está muito longe das pessoas.
0: Stop thinking that God is so far away from people.
1: Pare de viver esse sentimento negativo.
0: Stop feeling this horrible sentiment.
1: Deus é Deus presente. Deus não é pai ausente, não. Deus é Deus presente.
0: God is a God that is present with us.
1: Deus é Deus poderoso para guardar.
0: God is powerful to...
1: Ele quer ser contigo.
0: He wants to be with you.
1: Ele quer ser com a sua casa.
0: He wants to be with your house.
1: Ele quer ser o seu ajudador.
0: He wants to be your helper.
1: Ele quer apoiar você em todas as necessidades da sua vida.
0: He wants to support you in all the needs of your life.
1: Aceita Jesus hoje.
0: Accept Jesus here today.
1: Esse Deus vai vir e vai fazer morada no seu coração.
0: He will come and he will live in
1: e a sua
0: heart.
1: Vida será uma vida de vitória.
0: Your life will be a life of
1: até
0: victory.
1: O dia que Deus chamar você,
0: until the day that
1: dizendo
0: God
1: assim, enquanto você viveu na terra, eu estive contigo. Agora chega de viver na terra. Venha estar comigo. Deus abençoe você, querida igreja.
0: Que
1: o Espírito de Deus siga falando firme e forte ao seu coração. Deus continue falando firme e forte à sua vida. Obrigado, Senhor meu Deus, pela sua palavra. Obrigado, meu Deus, pela sua presença. Continua com o seu povo, continua conosco, Senhor. Deus presente, Deus socorro presente nos momentos angustiosos da nossa vida. Senhor, quanta gente precisa do Senhor hoje. Quanta gente está vindo ao conhecimento do Senhor hoje. Quanta gente precisa do socorro do Senhor nesse dia. Meu Deus, nós apresentamos o Senhor a essas pessoas. Vamos agora, ó Deus, convidá-las para que elas abram o coração para o Senhor entrar. Que a palavra do Senhor tenha encontrado guarida nessa vida. E que vidas venham ao conhecimento da sua verdade, meu Pai. E possam viver vida de tranquilidade, vida de paz, vida de harmonia, vida de alegria. Eu confio, ó Pai, que o Senhor é Deus vivo, é Deus poderoso. Será socorro hoje e sempre para todos nós. Em nome de Jesus, amém. Amém, Senhor, amém.
0: Amen.
1: Eu quero chamar aqui à frente.
0: I'd like to call you forward.
1: Você que ainda não conhece esse Deus.
0: Those who still don't know this God.
1: Você que já ouviu falar dele.
0: Those who have heard of him.
1: Mas você não o conhece.
0: You still don't know him.
1: Eu quero chamar você aqui à frente para aceitar Jesus como seu Salvador.
0: Come forward to accept Jesus as your Savior.
1: E eu vou garantir a você.
0: And I will guarantee you.
1: Que a partir de hoje você vai ter um Deus andando contigo.
0: From today on you will have a God that goes with you.
1: Um Deus que vai estar com você.
0: A God that will be with you.
1: Em todos os momentos da sua vida.
0: All the moments of your life.
1: Eu vou pedir a você, saia do seu lugar e venha aqui à frente, venha.
0: Leave your place and come forward.
1: Tem um Deus que nós oferecemos a você, receba esse Deus.
0: Receive this God that is offered.
1: Eu sei que a vida às vezes nos apresenta quadros difíceis.
0: Sometimes life presents us difficult situations.
1: Às vezes nós entramos em situações desesperadoras.
0: Sometimes we go into despair.
1: E às vezes nós não sabemos que tipo de atitude tomar.
0: And we don't know what actions to take.
1: E é importante ter esse Deus habitando então na sua vida.
0: And it is important to have.
1: Porque ele vai orientar você.
0: He will guide you.
1: Ele vai estar contigo.
0: He will be with you.
1: Vivemos momentos perigosos nesse planeta.
0: We live in dangerous times on this
1: ele vai guardar você do mal.
0: He will keep you from the evil.
1: Vai escrever o seu nome no livro da vida.
0: Write your name in the book of life.
1: Vai ser um Deus presente com você por toda a sua vida.
0: He will be present with you for...
1: Sai do seu lugar e venha aqui à frente aceitar Jesus como seu Salvador. Venha.
0: Your place and come forward.
1: Venha aqui à frente. Deus está chamando você. Abra o seu coração para Ele.
0: It is God who is calling you here to...
1: Quando Deus entra na vida das pessoas, Deus transforma as pessoas.
0: When God enters people,
1: Deus transforma as vidas.
0: He transforms.
1: Venha, Jesus está te chamando. Venha.
0: Jesus is calling.
1: Não deixe para amanhã, porque amanhã pode ser tarde demais. Saia do seu assento.
0: Tomorrow can be too late.
1: Você que desviou-se dos caminhos do Senhor.
0: Those who have gone astray from the path of the Lord.
1: Venha aqui para a reconciliação, venha.
0: Come for reconciliation.
1: Amanhã pode ser tarde demais também. Venha aqui à frente. Deus está te chamando.
0: It is God who is calling.
1: Talvez alguém diga, eu estou na religião dos meus pais e vou morrer na religião dos meus pais.
0: Some people say they will die in their parents' religion.
1: Esses magos e sábios aqui iam morrer na religião dos seus pais.
0: These magicians and enchanters were going to die in their parents' religion.
1: E iriam perecer duas vezes.
0: They would perish twice.
1: Porque a religião dos seus pais era uma religião mentirosa, falsa.
0: Because their parents' religion was a false religion.
1: E o Deus deles não podia dar-lhes a vida.
0: And their God could not concede them life.
1: Eu não estou oferecendo a você um Deus para você morrer.
0: I'm not offering you a God for you to die in.
1: Estou oferecendo a você um Deus para você viver nele e alcançar ainda através do sacrifício do seu filho a vida eterna. Deus se importa com você. Deus ama você. Se você entregar a sua vida para Deus, Deus vai exercer o cuidado dele sobre você enquanto você viver e depois que você morrer. Não se negue a entregar o seu coração para Deus. Você que está ouvindo em casa, sem Deus não há esperança. Sem Deus não há vitória. Você precisa desse Deus. Sem esse Deus você não vai muito longe. Deus te trouxe aqui porque Ele queria dar a você a oportunidade de ouvir esse convite. Vem até aqui e entrega o seu coração para Deus. Você precisa desse Deus. E nós estamos oferecendo a você esse Deus. Você vai resistir? Não resista não. Se você resiste a Deus, e não entendendo os desígnios de Deus, vendo às vezes pessoas que se tornam estatísticas, você pode até perguntar onde estava Deus. Deus estava e está onde sempre esteve. Mas eu pergunto a você, onde está você? Muita gente não quer sair das trevas.
0: Many people don't want to leave darkness.
1: Hoje eu estou aqui como atalaia.
0: Today I'm here as a preacher.
1: Deus falou, vai e fala a minha palavra.
0: God ordered me to go and preach his word.
1: Se ouvirem a minha palavra,
0: if they hear my word,
1: reconhecerem a necessidade de mudança,
0: recognize the need for change,
1: serão salvos e não haverá culpa de sangue.
0: Be saved, then there will be no fault for them.
1: E se não ouvirem a palavra e continuarem no mau caminho,
0: if they don't hear my word and continue on their evil,
1: não haverá culpa de sangue sobre ti.
0: There will be no fault upon,
1: porque você falou o que eu mandei falar.
0: Because you preach what I know.
1: Eu estou como atalaia aqui hoje.
0: Today I am a preacher.
1: A palavra de Deus foi pregada a você.
0: The word of God was preached unto you.
1: A decisão é sua.
0: But it is your decision.
1: É você quem tem que tomar essa decisão. Eu vou orar pelos ouvintes, orar por essas vidas que aqui estão na frente, recebendo Jesus como Salvador. Vamos orar por essas vidas, igreja. Vamos orar por essas pessoas. Vamos. Oremos por essas pessoas. Vamos ficar firmes na presença de Deus, viu? Não tem outro caminho. Esse é o caminho. Jesus Cristo. Esse é o caminho. Não tem outro caminho. Vamos orar por essas pessoas, Senhor meu Deus, Senhor meu Pai. Eu apresento ao Senhor essas vidas, meu Deus. Essas pessoas que entregam os corações ao Senhor. Essas pessoas que se humilham diante da Sua presença. Reconhecem que o Senhor é Deus. E querem servir a partir de hoje. Eu sei que o Senhor é poderoso para limpar, para lavar, para purificar essas vidas. Eu sei que o Senhor é poderoso para escrever o nome dessas pessoas no livro da vida. Senhor, arranca esse fardo de pecado, purifica essas vidas, lava essas vidas no sangue de Jesus. Senhor, fortaleça essas pessoas que estão aceitando o Senhor e estarão, Senhor meu Deus, se preparando para descer as águas batismais. Em nome de Jesus, meu Deus, em nome de Jesus, seja com elas a partir de hoje. Seja aquele Pai presente, aquele Deus presente na hora da angústia, na hora da necessidade. Seja, meu Deus, o Deus presente. O Deus que não abandona os seus filhos. O Deus que guarda, o Deus que livra do vício, o Deus que livra do mal. Se estão abrindo o coração para o Senhor, eu peço ao Senhor, a Deus, em nome de Jesus, entra nessas vidas agora. Entra nessas vidas agora, Senhor, e fica para sempre. Em nome de Jesus. Amém, Senhor. Amém. Amém. A partir de hoje, a vida de vocês está escondida em Deus. E venham congregar, congregue e já se batize no próximo batismo. Sejam felizes e vitoriosos, agora a força de Deus está sobre vocês. Quando a nossa vida está escondida em Deus... Satanás não a pode tocar.
0: Satan cannot touch us when we are in God.
1: E é muito bom ver vidas vindo para Deus.
0: It is great to see lives surrendered to God.
1: Muita gente ainda não teve a visão.
0: Many people still don't have the vision.
1: Muita gente ainda não é visionária.
0: Many people still don't have the vision.
1: O que é visionário?
0: What is to have this vision?
1: Visionário é aquele que enxerga coisas que outros não enxergam.
0: It is to see things that other people don't see.
1: É aquele que investe onde outros não investem.
0: Those that invest where others will not.
1: É aqueles que têm uma visão diferenciada.
0: Those that have a different vision,
1: e transformam a sua visão
0: and transform their vision
1: numa missão.
0: Into a mission.
1: Grande parte dos crentes da igreja não conseguem entender a visão.
0: Great majority of believers cannot have this vision.
1: A visão de que, daquilo que vocês representam dentro da obra de Deus,
0: vision of what you represent in the work of God.
1: E daquilo que a obra de Deus representa para vocês.
0: That which the work of God represents to you.
1: Cada crente tem que é visionário.
0: What is to have this vision?
1: Visionário é aquele que enxerga coisas que outros não enxergam.
0: It is to see things that other people don't see.
1: É aquele que investe onde outros não investem.
0: Those that invest where others will not.
1: É aqueles que têm uma visão diferenciada.
0: Those that have a different vision.
1: E transformam a sua visão.
0: And transform their vision.
1: Numa missão.
0: Into a mission.
1: Grande parte dos crentes da igreja não conseguem entender a visão.
0: Great majority of believers cannot have this vision.
1: A visão de que, daquilo que vocês representam dentro da obra de Deus.
0: Vision of what you represent in the work of God.
1: E daquilo que a obra de Deus representa para vocês.
0: That which the work of God represents to you.
1: Cada crente tem que
0: The eyes must be open to understand the vision of what the church represents.
1: A igreja é o corpo de Cristo.
0: The church is the body of Christ.
1: Você acha que o seu dedinho não serve para nada? Serve.
0: You think your fingers are not good for anything.
1: Você acha que as suas sobrancelhas não servem para nada? Serve.
0: You think your eyebrows don't have a function.
1: O pelinho do seu nariz não serve para nada? Serve.
0: The little hairs inside your nose.
1: Tudo no seu corpo tem uma função.
0: Everything in your body has
1: a function.
0: The eyes must be open to understand the vision of what the church represents.
1: A igreja é o corpo de Cristo.
0: The church is the body of Christ.
1: Você acha que o seu dedinho não serve para nada? Serve.
0: You think your fingers are not good for anything.
1: Você acha que as suas sobrancelhas não servem para nada? Serve.
0: You think your eyebrows don't have a function.
1: O pelinho do seu nariz não serve para nada? Serve.
0: The little hairs inside your nose.
1: Tudo no seu corpo tem uma função.
0: Everything in your body has
1: a function.
0: The eyes must be open to understand the vision of what the church represents.
1: A igreja é o corpo de Cristo.
0: The church is the body of Christ.
1: Você acha que o seu dedinho não serve para nada? Serve.
0: You think your fingers are not good for anything.
1: Você acha que as suas sobrancelhas não servem para nada? Serve.
0: I think your eyebrows don't have a function.
1: O pelinho do seu nariz não serve para nada? Serve.
0: The little hairs inside your nose.
1: Tudo no seu corpo tem uma função.
0: Everything in your body has a function.
1: Tudo no seu corpo tem uma função.
0: Everything in your body has

0: bênção, porque o Senhor tem para você também.
1: Aleluia.
0: Não é somente para aquele que está servindo ao Senhor, para aquele que está fazendo a vontade de Deus, para você, meu irmão, que ainda não aceitou o Senhor Jesus, que ainda não reconciliou, venha para a igreja e você também vai receber a bênção e você também vai ter...
2: A partir do versículo 7. Seja o nome santo do Senhor. Estamos no culto em prol do trabalhador. Aleluia. Na continuidade da campanha, e a farinha da panela não se acabará. Eu saúdo os ouvintes com a paz do Senhor Jesus. Aleluia. Todos que estão à escuta dessa programação e vão orar juntamente comigo nesta manhã. Abre a tua Bíblia no livro de Isaías, no capítulo 26, Isaías 26, vamos ler a partir do versículo 7, Isaías 26, vamos ler a partir do versículo 7, aleluia, diz assim a santa palavra: o caminho do justo é todo plano, tu retamente pesas o andar do justo. Até no caminho do teu juízo, Senhor, te esperamos. No teu nome e na tua memória está o desejo da nossa alma. Com a minha alma te desejei de noite, e com o meu espírito que está dentro de mim madruguei a buscar-te. Porque havendo teus juízos na terra, os moradores do mundo aprendem a justiça. Aleluia, louvado seja Deus. Pai Celeste, ó Pai de amor, seja com

que descem pela terra seca e dela faz surgir ver.

mediante as águas tranquilas. Refrigera minha alma. Guia-me pela vereda da justiça, pelo amor do seu nome. Ainda que eu andasse por um vale escuro como a morte, não temeria mal algum, porque tu estás comigo, a tua vara e teu cajado me consolam. Preparas uma mesa perante mim, na presença dos meus inimigos. Unge a minha cabeça com óleo e o meu cálice transborda. Certamente que a bondade e a misericórdia me seguirão todos os dias da minha vida, e habitarei na casa do Senhor por longos dias. Aquele que habita no esconderijo do Altíssimo, à sombra do Onipotente descansará. Direi do Senhor, Ele é o meu Deus, o meu refúgio, a minha fortaleza, e nele confiarei. Porque Ele te livrará do laço do passarinheiro e da peste perniciosa. Ele te cobrirá com suas penas, debaixo das suas asas estarás seguro. A sua verdade é escudo e broquel. Não temerás espanto noturno, nem seta que voe de dia, nem peste que ande na escuridão, nem mortandade que assole a meio-dia. Mil cairão ao teu lado, 10 mil à tua direita, mas tu não serás atingido. Somente com teus olhos olharás e verás a recompensa dos ímpios, porque tu, Senhor, és o meu refúgio. O Altíssimo é a tua habitação. Nenhum mal te sucederá, nem praga alguma chegará à tua tenda, porque aos seus anjos dará ordem a teu respeito, para te guardar em todos os teus caminhos. E eles te sustentarão nas suas mãos, para que não tropeces com teu pé em pedra. Pisarás o leão e o áspide, calcarás aos pés o filho do leão e a serpente, pois quem tão carecidamente me amou, também livrá-lo-ei, pulei no alto retiro, porque conheceu o meu nome. Ele me invocará e eu lhe responderei, estarei com ele na angústia, livrá-lo-ei, glorificarei, dar-lhe-ei abundância de dias e lhe mostrarei a minha salvação. Senhor meu Deus, Senhor meu Pai, em nome de Jesus Cristo, meu amado e querido Salvador eterno, eu te agradeço, ó Deus, por mais este dia, aleluia, por mais uma quinta-feira, Senhor, por mais um dia da campanha, a farinha da panela não se acabará. Por mais este dia de culto em prol do trabalhador, eu te agradeço, Deus. Eu te agradeço pelo ar que nós estamos respirando. Eu te agradeço pelas tuas misericórdias, Senhor da glória, que já foram renovadas nesta manhã. Eu te agradeço pela tua bondade, Senhor, pelo teu amor que é imutável. Eu te agradeço, Deus, pela provisão, Senhor da glória, em nossas vidas. A provisão alimentícia, a provisão do vestir, do calçar, a provisão, Senhor, da glória, da força, da graça, da saúde, do poder, eu te agradeço. Eu te agradeço, Jesus, porque tu és uma fonte de água viva e jorra dentro de nós, aleluia. Muito obrigada por este dia que se chama hoje, Senhor. É um dia de tão grande e rica oportunidade de estarmos, Senhor, te louvando, glorificando, exaltando o teu santo nome e dizendo que só o Senhor é bom, só o Senhor é maravilhoso, só o Senhor é Deus, só o Senhor é Deus e só o Senhor é Deus. Ó, Jesus querido, Jesus amado, em nome de Jesus eu te agradeço, Pai, por todos que estão via internet, Senhor, orando juntamente comigo. E eu te peço, Senhor, venha abençoá-los.

responde, Pai. Eu te peço que o Senhor venha responder a todos, a esse homem, a esta mulher, a esse jovem, a esse adolescente, a esta criança que está clamando a Ti, Senhor da Glória, que está suplicando, Senhor, que está, meu Pai, com seu coração quebrantado, Senhor, e está Te buscando, Senhor, em verdade. Venha ouvir, Senhor, venha ouvir essas orações, porque a Tua palavra nos ensina que o Senhor está perto de todos aqueles que Te buscam, e que Te buscam em verdade, e aqueles que Te buscam, Senhor da Glória, Te acham, Senhor da Glória. Ó Jesus, eu Te agradeço por este dia, que o Senhor nos deu a oportunidade de dedicar nossa vida a Ti as primeiras horas deste dia, Senhor. Entregamos a Ti, Pai, este dia, entregamos os nossos afazeres, o nosso trabalho na obra, Senhor, a nossa casa, a nossa família, Senhor, os nossos filhos, os nossos netos, genros e nora, entregamos em Tuas mãos, Pai querido, Pai amado. Nós Te pedimos a direção, nós Te pedimos a orientação, porque sem Ti não podemos nada, Senhor. Sem Ti não podemos nada, não podemos fazer nada, mas nós podemos todas as coisas em Ti que nos fortalece. Ó Senhor, venha pelejar por nós, Senhor. Venha nos edificar, venha nos levantar, Senhor da Glória, a nossa cabeça, Senhor. Derrota não é coisa de cristão, Senhor. Cristão não anda cabisbaixo, cristão não anda triste, cristão não anda lamuriando. Meu Pai querido, a linguagem do cristão, Senhor, é agradecimento, é ação de graça, é glória a Deus, é aleluia. E o cristão, ele é alegre porque ele sabe que a tribulação, ela faz parte da nossa, da vida cotidiana de cada cristão. Ele é alegre porque ele sabe que ele tem que carregar a sua cruz. Aleluia. Oh, louvado seja Deus. E um dia essa cruz será trocada por uma coroa. Aleluia. Uma coroa, aleluia, de vida eterna. Uma coroa de vitória. Oh, aleluia. Louvado seja o Teu nome, Senhor. Oh, Jesus querido, o cristão não anda triste porque ele sabe que todas as coisas cooperam para o bem daqueles que amam a Deus. Ele é consciente de que ele foi chamado para a peleja, para uma grande batalha, para combater, Senhor, o bom combate da fé. O Senhor não nos chamou para uma vida, Senhor, boa, mas para a guerra, Senhor, para o sofrimento. Não deixe que nós venhamos olhar, Senhor da Glória, para as lutas. Não deixe que nós venhamos olhar, Senhor da Glória, para o que o inimigo está fazendo, mas que o nosso olhar esteja em Ti. Que nossos olhos estejam fitos em Ti, cravam nossos olhos na eternidade, Senhor da Glória, sabendo que é de lá, meu Pai dos altos céus, que vem a nossa redenção, que vem a nossa salvação, que vem o nosso escape, que vem o nosso livramento, que só o Senhor pode livrar, que só o Senhor pode guardar, que só o Senhor pode ajudar, que ninguém, Senhor da Glória, pode, Senhor da Glória, nos ajudar, mas somente o Senhor. Ó Jesus querido, ó Jesus amado, aumenta a nossa confiança, aumenta a nossa convicção, a nossa esperança, aumenta a nossa fé, Senhor. Precisamos de uma fé viva, de uma fé firme, inabalável, operante, com obras confirmadas em Ti, Jesus. E nos ajuda, Pai, não deixa que nós venhamos nos

amado, nos ajuda a olhar para a tua grandeza, Senhor. Nos ajuda a olhar para a tua grandeza, ó Deus vivo e todo-poderoso. Em nome de Jesus, abençoa cada trabalhador, Senhor, que está juntamente comigo orando em cadeia, Senhor, da glória via internet. Os que estão, meu Pai, no campo, os que estão na roça, na beira dos rios, nos rios, nos oceanos, os que atravessam, meu Pai, os ares, Senhor, os que estão, meu Pai, nas rodovias, meu Pai querido, em nome de Jesus, nas estradas, Senhor, em nome de Jesus Cristo, abençoa toda a classe de trabalhador, Senhor, o grande, o pequeno, o sábio, o ignorante, Senhor, abençoa grandemente e poderosamente, eu te peço. Salva, Senhor, aqueles que ainda não te conhecem, aqueles que já até ouviram falar de ti, mas não tomaram uma decisão de servir-te, não tomaram uma decisão de confessar o teu nome, de deixar o mundo, Senhor, com todo o pecado para te servir, Senhor. Ó Jesus querido, dá um entendimento. Ó Espírito Santo da verdade, Espírito eterno, convence o coração deste homem, desta mulher, deste jovem adolescente, que ele é pecador, que ele precisa se arrepender, que ele precisa deixar os seus maus caminhos e se voltar, aleluia, inteiramente, exclusivamente para Deus. Espírito Santo, convence. Em nome de Jesus Cristo, Pai, traga as almas cativas dos sete continentes desta terra, traga, traga para ti, traga para o reino do Filho do teu amor, meu Pai, para a tua noiva, Senhor, para a tua noiva eu te peço um grande reavivamento, porque o Senhor vem buscar, meu Pai, a noiva, de dentro da igreja o Senhor vai tirar a noiva, Senhor da glória. Ó Jesus querido, nos ajuda a estar incluído nas cinco, meu Pai querido, prudentes, porque as noivas eram 10, e ainda, meu Pai, foi feita uma triagem, ficou só 5, Senhor, nos ajuda, Pai, a fazer parte desse cortejo nupcial e entrar pelas portas, quando o noivo, aleluia, chegar. Ó Jesus querido, não deixa nós ficarmos, Senhor, como as nércias ficaram, não tinham compromisso com a tua obra, não tinham dedicação, não tinham zelo, Senhor, fazia obra relaxadamente, de qualquer jeito, de qualquer maneira, e ficaram do lado de fora, não deu tempo de consertar, não deu tempo de comprar o azeite, Senhor, nos ajuda, está com a nossa lamparina acesa, Senhor, que não falte, Senhor da glória, o óleo sobre as nossas cabeças e as nossas vestes sejam alvo em todo tempo, Senhor. 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Em nome de Jesus Cristo, Pai, operai. Operai neste mundo caído, apodrecido pelo pecado. Senhor, a tua palavra diz que o mundo jaz no maligno. Então eu te convido, ouvinte, sai do mundo. O mundo já está morto, apodrecido no pecado. Corre para Jesus. Esconde tua vida em Jesus, aleluia. Ele é a tua salvação. Ele é o teu livramento. Ele é a tua cura. Ele é a tua porta aberta, aleluia. Ó Jesus querido, operai. Estende as tuas mãos às nações que estão em grande confusão, Senhor. Estão em guerra, Senhor. Estende as tuas mãos sobre as nações, como o Senhor disse na sua palavra, que haveria terremoto em vários lugares. E estamos passando, meu Pai querido, por uma situação onde os abalos, sismos estão, meu Pai, em muitos países, Pai. Um atrás do outro, meu Pai querido, meu Pai amado, santo, e onde, meu Pai querido, a magnitude é maior do que a outra, Senhor. Cada terremoto mais forte, mais potente na escala Richter. Senhor, em nome de Jesus Cristo, meu Pai querido, convence, meu Pai, os pecadores, porque o Senhor enviando juízo sobre a terra, como está escrito no livro de Isaías, no capítulo 26, o Senhor envia juízo sobre a terra,
jovens, Senhor, os jovens que estão em rebelião, Senhor, que estão nos vícios, Senhor, que estão nos narcóticos, alucinógenos, que estão, meu Pai, em rebelião contra o Pai, contra a Mãe, Senhor, que estão vivendo uma vida, meu Pai, devassa, imoral, Senhor da glória,

viva e transforma e faça uma obra poderosa, gloriosa, maravilhosa, Senhor, operai neste culto, Pai, onde a tua serva vai trazer a mensagem, operai, operai em sua vida, levante a sua vida espiritual, levante, Pai, a sua vida material, meu Pai, a sua família, dê vitória a tua serva, meu Pai querido, em nome de Jesus Cristo, eu te peço, meu Pai querido, pela equipe Reviver, Senhor, a equipe da oração, a equipe, Senhor, da glória, em nome de Jesus Cristo, Pai, que arrecada alimento, a equipe que prepara as cestas, a equipe que trabalha nos cultos, Senhor, que trabalha em cada projeto, que está à frente de cada projeto, cada irmã, Senhor, a diretoria da Fundação Reviver, Senhor da Glória, em nome de Jesus te apresento os projetos que estão em andamento, Senhor, que está uma bênção. Eu te apresento os que estão ainda em papéis, que estão em andamento. Senhor, repreenda todo impedimento e abre a porta, Senhor, para que seja feito conforme a tua vontade. E eu te peço que o Senhor nos prepare cada dia mais para a beneficência. Que o Senhor venha, meu Pai, nos preparar, Senhor, com poder, com autoridade, com amor, que é o vínculo da perfeição, Senhor. Que o Senhor venha nos preparar para fazer a tua obra, Senhor, com grande zelo. Senhor da glória, sem ira, sem contenda, seguindo a santificação e a paz com todos, sem a qual ninguém verá o teu rosto, sem guerra, sem dissensão, sem divisão, sem contenda, sem fofoca. Repreenda, meu Pai, os que querem a guerra, os que querem a fofoca, os que querem brigar, os que querem dissensão, Senhor, que não querem a união. Repreenda, Senhor, todo atrapalho, meu Pai, do sábado, Senhor, das vendas, das barracas, das palestras, do culto de adoração, de agradecimento à noite. Senhor, em nome de Jesus, abençoa todos que vão estar enganjados, que vão estar aqui cedo para trabalhar, Senhor da Glória, com uma alma voluntária, com alegria, com dedicação, Senhor. Em nome de Jesus, atira as pedras, tira os espinhos, os abrolhos, aqueles que só vêm para olhar, que só vêm para criticar, para condenar, para apontar o dedo, mas não ajuda em nada, Senhor. E só o Senhor sabe, Pai querido, só o Senhor sabe o nosso esforço, só o Senhor sabe o que nós enfrentamos desde a madrugada, Senhor, para estar na tua casa, só o Senhor sabe, porque a nossa alma te deseja pela madrugada, Senhor, durante a noite, meu Pai, nós seguimos te buscando e na madrugada nossa alma te deseja, o nosso espírito te deseja, por isso que estamos às primeiras horas da manhã a buscar-te, Senhor, é a nossa alma que tem sede de ti, como a corça anseia pelas águas, assim nós ansiamos pela tua presença, pela tua bondade, pelo teu amor, pela tua misericórdia, ó meu querido, meu amado Salvador, abençoa a tua serva. Usa ela poderosamente, grandemente na palavra, Senhor. Revela, Senhor. Revela os teus mistérios. Revela, Pai, os problemas. Revela, meu Pai, as enfermidades. Em nome de Jesus, entregamos esse dia nas tuas mãos. Senhor, orienta. Senhor, direciona. Não deixa que o inimigo venha à terra, meu Pai, nenhuma vitória, meu Pai, sobre a nossa vida durante esse dia. E diante da tentação, nos sustenta, nos livra, nos guarda. Nos protege, Deus querido, amado santo, todo poderoso em nome de Jesus, abençoa o segundo culto, abençoa o terceiro culto, o culto de meio-dia, abençoa a irmã Sebastiana que vai trazer a mensagem, meu Pai querido, meu Pai amado santo, abençoa o culto da tarde, abençoa, Pai, a entrega das cestas, abençoa, meu Pai, a entrega das cestas, que seja tudo com ordem, tudo com decência, sem murmuração, sem reclamação, que os irmãos venham com o coração, Pai, agradecido, que eles venham lá agradecendo, te louvando por esta ajuda, que não é tão grande, é pequena, mas já é uma ajuda, Senhor, em nome de Jesus. É aqueles que são mal agradecidos, que são reclamadores, murmuradores, Senhor, converte eles, liberte eles, porque não sabem o que dizem, não sabem o que fazem, Senhor. Ó, Jesus querido, dá-nos grande vitória neste dia, livra-nos, acoberta-nos com teu sangue, abate a fúria de Satanás, abate a fúria humana, abate a inveja humana, abate a inveja de Satanás, e
nos dê grande vitória, ó Pai, em nome de Jesus. Amém? Saúde a igreja com a paz do Senhor Jesus mais uma vez. Mais uma vez eu saúdo os ouvintes com a paz do Senhor Jesus. Neste momento, aleluia, vamos receber já a pregadora, que é a cooperadora, a irmã Conceição, que mais um dia vai trazer a mensagem para cada um de nós sermos alimentados, repreendidos,

0: para vencer toda a tribulação. Oh, aleluia, louvado seja Deus. Vamos ficar de pé e vamos receber a cooperadora da casa do Senhor com muitas palmas. E glória a Deus, bem forte e bem alegre para Jesus. Aleluia, Deus, louvado seja Deus. Ainda que eu andasse pelo vale da sombra e da morte, não temeria mal algum, porque tu estás comigo. Com esse versículo, saúdo a amada igreja com a paz do Senhor Jesus. Amém? Louvado seja Deus. Aleluia, Deus, eu quero saudar, louvado seja Deus, a igreja, quero saudar os irmãos ouvintes do programa Voz da Libertação. Aleluia, Deus, com essa paz gloriosa, amém? Louvado seja Deus, que maravilha, louvado seja Deus, hoje é o segundo dia da campanha, louvado seja Deus, a farinha da panela não se acabará e o azeite da botija não faltará, amém? Louvado seja Deus, uma palavra de poder, uma palavra de providência. Aleluia, Deus, eu quero perguntar nessa manhã, quem precisa da providência de Deus, diga amém, louvado seja Deus, aleluia Deus, a Bíblia Sagrada relata, louvado seja Deus, os milagres, a providência, o livramento de Deus, você que precisa de uma bênção, você que, louvado seja Deus, talvez esteja passando por uma luta, passando por uma necessidade, aleluia, louvado seja Deus, a Bíblia Sagrada mesmo diz que muitas são as aflições do justo, louvado seja Deus, mas o Senhor, louvado seja Deus, nos socorre. Deus, Ele tem, aleluia, Deus, a resposta, Ele tem um socorro para lhe entregar nessa manhã, para nos entregar, amém? Louvado seja Deus, e falando, louvado seja Deus, em necessidade, eu convido a igreja a abrir a sua Bíblia no livro de Gênesis, amém? Louvado seja Deus, vamos ler a palavra do Senhor, louvado seja Deus, uma mensagem que o Espírito Santo de Deus nos revela nessa manhã, aleluia, Deus, acerca de providência, louvado seja Deus, aleluia Deus, acerca de necessidade, amém? Louvado seja Deus, abra no livro de, louvado seja Deus, no capítulo 21 do livro de Gênesis, louvado seja Deus, vamos ler aqui essa mensagem, louvado seja Deus, a qual o Senhor, aleluia Deus, louvado seja Deus, louvado seja Deus, falará conosco, através da vida de Agar, amém? Capítulo 21 e o versículo, a partir do versículo 14, louvado seja Deus, vamos ler a palavra do Senhor, lembrando que a palavra de Deus é lâmpada para os nossos pés e ela também é luz para o nosso caminho, amém? Louvado seja Deus, quem sabe nessa manhã Deus está falando com pessoas que, louvado seja Deus, a sua maior necessidade talvez não seja material, mas talvez seja espiritual, talvez seja a sua maior necessidade é receber a presença do Espírito Santo, é receber a presença do nosso Deus. E Deus está aqui para falar conosco, para nos abençoar. Louvado seja Deus. Então, versículo 14, ele vai dizer assim. Então se levantou Abraão pela manhã de madrugada e tomou pão e um odre de água e os deu a Agar. Louvado seja Deus, pondo-os sobre o seu ombro. Também lhe deu o menino e despediu-a. Então ela partiu, andando, errante no deserto de Berseba. Consumida a água do odre, lançou o menino debaixo de uma das árvores e foi assentar-se em frente, afastando-se à distância de um tiro de arco, porque dizia que eu não veja morrer o menino. E assentou-se em frente, levantou a sua voz e chorou. E ouviu Deus a voz do menino e bradou o anjo de Deus a Agar desde os céus e disse, que tens, Agar? Não temas, porque Deus ouviu a voz do moço desde o lugar onde está. Ergue-te, levanta o moço e pega-lhe pela mão, porque dele farei uma grande nação. E abriu-lhe Deus os olhos e viu um poço, louvado seja Deus, de água, no qual foi encher o odre de água e deu de beber ao moço. E era Deus com o moço, que cresceu e habitou no deserto. deserto, tornando-se flecheiro. E habitou no deserto de Parã, e sua mãe tomou-lhe uma mulher da terra do Egito. Somente até aí, amém? Feche, louvado seja Deus, feche seus olhos. Vamos fazer uma palavra de oração. Louvado seja Deus, você pode dar glória, glória, glória, glória, glória a Deus. Se porventura você não tiver força nessa manhã, ainda de glorificar o Senhor, aleluia, Deus, tão somente, aleluia, Deus, feche seus olhos aonde quer que você esteja, aleluia, Deus, e deixe que o Espírito Santo de Deus, ele vai entrando na sua vida, ele vai falando ao teu coração, aleluia, Deus, ele vai te fortalecendo, ele vai te fortificando, ele vai te dando graça. Quem sabe nessa manhã o Senhor, aleluia, Deus, está falando com pessoas que você teve uma noite, aleluia, Deus, não foi uma noite de descanso, quem sabe foi uma noite de luta, quem sabe você chorou, quem sabe você se preocupou com alguém que saiu da tua casa e não voltou, quem sabe, louvado seja Deus, você precisa de uma direção, quem sabe amanheceu o dia, mas você não teve forças de abrir a porta da tua casa, quem sabe, louvado seja Deus, você não tem esperança para este dia, quem sabe que as preocupações, aleluia, Deus, as aflições têm invadido a tua vida, têm invadido a tua mente, oriando a labaia, você olha para um lado, você olha para o outro, mas você não encontra saída, você não encontra resposta, mas nessa manhã o Senhor lhe brada dos altos céus, que ele é o caminho, ele é a verdade, ele é a vida, ele é a resposta para as suas indagações, ele é a solução para este problema, ou a baseia, que você tem vivido e que você não encontra saída, que você não encontra resposta, mas nessa manhã, labaia, Deus, ele brada dos céus, que ele é a resposta, aleluia, Deus, ele é o caminho, ele é a solução para a tua vida, para a tua causa, para os teus problemas, entrega tudo nas mãos do nosso Deus, porque Deus, aleluia, Deus, ele é especialista, ele é poderoso para responder, ele é poderoso para solucionar, nunca se viu e nunca se ouviu falar de outro Deus como o nosso Deus, creia que nessa manhã, Deus dos altos céus, ele brada com a resposta, ele brada com a farinha para a tua panela, com o azeite para a tua botija, ou seja, ele está dizendo que ele vai te dar graça, ele vai te dar força, ele vai te dar sabedoria para você resolver essa situação e sair dela vitorioso e vencedor, para a glória do Pai, do Filho e do Espírito Santo. Toma, Senhor, a nossa vida nas tuas mãos e faz a tua vontade, manifesta o teu poder neste lugar, para a glória do teu santo e bendito nome, e a igreja diga amém. Meu Deus, nós não tomamos café, louvado seja Deus, nós estamos em jejum, mas a igreja pode ser mais forte, ela pode dizer amém, louvado seja Deus, pode glorificar, podeis assentar, louvado seja Deus, exaltando o Senhor, dando glória, se você já amanhece o dia na casa do Senhor, glorificando ao Senhor, exaltando a Deus, aleluia, Deus, não vai ter nenhuma barreira, meu irmão, que vai ficar diante de você, não vai ficar nenhuma muralha nos teus caminhos, antes de você chegar naquele lugar, Deus já vai ter chegado por você, o Espírito Santo de Deus já vai ter trabalhado em teu favor, aleluia, louvado seja Deus, porque nós cremos num Deus, aleluia, Deus que está vivo, a palavra do Senhor, louvado seja Deus, lá em Hebreus capítulo 4, versículo 12, ele vai dizer, porque a palavra de Deus é viva e eficaz, mais cortante do que qualquer espada de dois gumes, o que é viva? É uma, algo que tem, que respira, aleluia, Deus, se a palavra de Deus ela é viva, então ela anda, ela trabalha, ela peleja, ela age. Se tiver tristeza, ela arranca a tristeza, ela coloca alegria. Se tiver morte, ela arranca a morte, ela coloca vida. Se tiver escuridão, ela vai colocar claridade. Se tiver depressão, ela vai colocar força. Ela vai colocar ânimo para você vencer essa depressão, para você vencer esse mal, para você vencer, aleluia, Deus, essa tristeza, esse problema, esse embaraço, louvado seja Deus, aleluia, Deus, porque a campanha é uma campanha maravilhosa, louvado seja Deus, que vai relatar que aquela viúva, aquela mulher, ela não tinha, louvado seja Deus, ela só tinha um punho
1: Nós não temos graveto, nós temos pedaço de lenha, toras de pau, de madeira, que quanto mais você coloca no fogo, mais o fogo cresce, mais o fogo, louvado seja Deus, aumenta. Ela, porém, ela só tinha gravetos. E esses gravetos, louvado seja Deus, simboliza o quê? Aleluia, Deus, aquele pouquinho, aleluia, Deus, que tudo na vida daquela mulher estava se acabando, a farinha estava se acabando, o azeite estava se acabando, a água estava se acabando, era só um punhado, mas ali chegou a ordenança de Deus. Eu quero lhe dizer que aonde Deus está, aonde Jesus chega, aleluia, Deus, ali, louvado seja Deus, a mudança, ali a transformação, ali, louvado seja Deus, a diferença, porque Deus, ele é a diferença, orienda a baia, Deus, ele é a mudança, Deus, ele é a transformação para nossas vidas. Quem está entendendo, diga glória a Deus. Aleluia, Deus, irmãos, louvado seja Deus, o mundo está cheio de problema, a humanidade está cheia de problema, louvado seja Deus, é derrota para um lado, é fracasso para o outro, é turbulência para outro, louvado seja Deus, é dificuldade, é desemprego, é fome, é peste, é terremoto, mas nós temos um Deus que é poderoso, muito mais do que todas essas coisas, nós temos Jesus de Nazaré, aleluia, louvado seja Deus, aqui está, aleluia, Deus, o texto da palavra do Senhor que relata a história de uma pessoa que estava, louvado seja Deus, ali, louvado seja Deus, numa situação, podemos dizer que de fracasso, a vida que Agar estava, louvado seja Deus, que estava predestinada pelo homem de Agar levar, era uma vida de miséria, era uma vida, louvado seja Deus, que o final era morte, por quê? Porque foi lhe dado um odre de água, foi lhe dado, louvado seja Deus, um pão, quando aquele pão acabasse, quando aquela água acabasse, o que que aquela mulher iria comer? Ela não tinha um emprego para buscar, ela não tinha uma pensão para receber, ela não tinha um direito que ela pudesse, aleluia, Deus, correr atrás, ela não tinha comida, ela não tinha água, ela não tinha emprego, ela não tinha parente, ela não tinha conhecido, ela não tinha pessoas da alta sociedade para lhe ajudar, ela estava só. E quantas pessoas nessa manhã de quinta-feira talvez se sinta só, talvez aqui tenha pessoas que você olha para um lado, você olha para o outro, cadê a mão amiga, cadê o braço amigo para lhe ajudar, cadê, louvado seja Deus, a resposta para esse problema, cadê a solução para essa situação? E Jesus nessa manhã, ele traz uma resposta dizendo, aleluia, Deus, que ele é a solução, ele é a resposta, ele é o caminho, ele é a providência, aleluia, louvado seja Deus, aleluia, Deus, o que é que falta, orienda a labaia, louvado seja Deus, em você entregar nossa vida na mão do Senhor. Louvado seja Deus, o que é que verdadeiramente falta para o homem? O que é que verdadeiramente falta para a mulher? Louvado seja Deus, entregar as nossas causas na mão do Senhor e deixar Deus resolver. Não é você, não é eu que resolve. Louvado seja Deus, muitas e muitas vezes vem aquelas informações, vem aquele monte de conversa dizendo, vai atrás disso, vai atrás daquilo, vai atrás até, quem sabe, de uma cartomante, quem sabe, aleluia, Deus, de um curandeiro, vai atrás, quem sabe, do ex-amor, que é isso, irmão? Jesus, ele é o caminho, a verdade, a vida, para mim, para você, para todo pecador, louvado seja Deus. Pode glorificar o Senhor, as palmas e o glória a Deus, pode ser melhor para Jesus, louvado seja Deus, porque nós estamos, louvado seja Deus, numa manhã de alimento, numa manhã de providência, numa manhã de milagre, louvado seja Deus, eu fico maravilhada, porque enquanto aquela mulher, enquanto a Agar chorava, enquanto ela dizia, eu vou me afastar, porque eu não quero ver o meu filho morrer, é verdade, irmão, que é doloroso, aleluia, Deus, você vê um ente querido seu se acabar, uma pessoa que você ama, uma pessoa que você zela, quem sabe Deus está falando com pessoas que, aleluia, Deus, tudo que você queria era você ver aquele filho, aquela pessoa que você ama, liberto daquela situação, quem sabe tudo que você queria, louvado seja Deus, é que Deus fizesse uma obra, era que, louvado seja Deus, houvesse um meio, aleluia, Deus, de você receber um milagre, de você ver uma mudança na vida de alguém que você conhece, de alguém que você ama, quem sabe até na sua própria vida que você tem visto visto que ela tem ido embora de ralo abaixo. E nessa manhã Jesus diz: eu sou a solução, eu sou a resposta, eu sou a providência. Eu vou entrar com a providência no azeite da tua botija, eu vou entrar com providência na farinha da tua panela, eu não vou deixar o teu filho morrer, eu não vou deixar você se acabar sem antes você ver a glória do meu nome, a glória de Deus na minha vida. Louvado seja Deus. Exalte ao Senhor, igreja, glorifique, glorifique para Deus descer com a glória, para Deus descer com a providência na baia, para Deus descer com a farinha na panela dessa pessoa, porque sabemos, irmãos, que é praticamente simbólico, louvado seja Deus, a farinha da panela. Por quê? Porque para nós brasileiros a farinha, ela é essencial. Louvado seja Deus, eu conheço tantas pessoas, irmãos, eu estou lutando para ser liberta da farinha também. Louvado seja Deus, mas não, quem não conhece aquela pessoa que quando senta na mesa diz: ah, se faltou farinha, comida então não está boa. Pode ter tudo, pode ter peixe, pode ter carne, mas se não tiver farinha, o amazonense, o nordestino, uma farinha. Por isso, louvado seja Deus, a Bíblia pega as coisas mais simples para falar conosco, ele vai falar da farinha. Mas isso também significa, louvado seja Deus, outras situações, quem sabe você precisa de uma libertação, quem sabe você está orando a Deus para Deus, aleluia, Deus, entrar com providência numa causa judicial, no problema de um ente querido seu, numa situação que você não consegue resolver, que vem te perturbando, que vem tentando lhe matar. E Jesus está dizendo: ele proveu na vida daquela mulher, ele também provê na sua vida. Ele abriu os olhos de Agar, aleluia, Deus, para que ela visse aquele poço de água no deserto. Deus, ele dizem que Deus não colocou aquele poço, ele abriu os olhos dela e disse: olha, Agar, levanta a tua cabeça, levanta teus olhos, olha na tua frente o que é que tem ali. Ela enxergou aquele poço de água, aquela água que jorrava, aquela água que saciava a sua sede, aquela água que ela podia, aleluia, Deus, dar para o seu filho. Nessa manhã Jesus pode dizer para mim e para você: eu estou abrindo teus olhos, você vai ver água no deserto, você vai ver água na rocha, você vai ver solução no meio do problema, você vai ver luz no meio da escuridão, porque Deus, ele brilha, porque Jesus, ele brilha, olhando a baia. Louvado seja Deus, quem está entendendo, diga glória a Deus. Quem está compreendendo, diga aleluia. Louvado seja Deus. Aleluia, Deus, louvado seja Deus. E a partir do momento que Agar abriu seus olhos, que Deus abriu os olhos de Agar, ela pode ver aquela água. Ela pode ver, louvado seja Deus, ela pode dizer verdadeiramente: louvado seja Deus, eu não vou morrer, mas o meu filho, eu vou dar água para ele. Eu vou ter água para saciar minha sede. Louvado seja Deus, como aquela mulher que disse: louvado seja Deus, agora nós não vamos morrer, porque a prova. A providência de Deus chegou, o milagre de Deus chegou, a resposta de Deus chegou, e anda lá, baia. Louvado seja Deus, ou seja, com essa palavra, através dessa campanha, através da presença do Senhor, o Espírito Santo de Deus está falando para pessoas: você não está só. Louvado seja Deus, você pode estar dentro da sua casa, você pode estar no seu trabalho, você pode estar, louvado seja Deus, dentro de um transporte, você está aqui dentro da casa do Senhor, eu e você, nós não estamos só. Jesus está conosco, o Espírito Santo de Deus está conosco. Aleluia, louvado seja Deus, o que é que precisa? Nós acreditar mais, nós crer mais, nós dar mais confiança. Louvado seja Deus, a igreja não pode ser a última alternativa. Aleluia, Deus, às vezes você, acontece de você ver pessoas dizendo: eu não tive para outro lugar para mim ir, por isso eu fui para a igreja. Está errado. A igreja é o primeiro lugar. A casa do Senhor, louvado seja Deus, a palavra de Deus, ela é o primeiro lugar. Ela tem que ser o primeiro lugar na nossa vida, no nosso interior, no nosso coração, na nossa mente, nas nossas atitudes, aonde quer que nós vá, a palavra de Deus, ela precisa ser em primeiro lugar, Deus em primeiro lugar, e as demais coisas ele vai acrescentar. Ele vai acrescentar fé, ele vai acrescentar esperança, ele vai acrescentar, louvado seja Deus, até uma nova perspectiva de vida para a tua vida, para a minha vida. Ele vai acrescentar, porque ele é dono, ele é poderoso, ele faz. Louvado seja Deus, aleluia, Deus, louve a Deus com palma, dê glória a Deus, dê aleluia. louvado seja Deus. Aleluia, louvado seja Deus. Louvado seja Deus. A farinha da panela, o azeite da botija. Quem sabe um emprego. Quem sabe uma porta aberta. Quem sabe uma libertação. Quem sabe outrora você era uma bênção nas mãos de Deus. E veio a frieza, veio a dúvida, veio o problema, veio os elefantes, as lutas para tentar lhe parar. E lhe parou. Mas Jesus Cristo de Nazaré, ele pode te renovar, ele pode restaurar. Lembra que Lázaro estava morto. Louvado seja Deus, Lázaro já estava 4 dias se decompondo. Olha o exemplo. Olha, louvado seja Deus, a fidelidade de Deus. Ele ressuscitou Lázaro, ele trouxe vida para Lázaro. Para a medicina, Lázaro não tinha mais jeito. Para a medicina, Lázaro tinha se acabado. Mas para Deus, não. Aquilo que para o homem, para a mulher não tem mais jeito, para Deus tem jeito. Para Deus, ele pode fazer todas as coisas. Lucas capítulo 1, versículo 37 vai dizer, porque para Deus nada é impossível. Aleluia, Deus, veja que prosperidade linda. Veja, louvado seja Deus, que milagre tremendo. Aleluia, Deus, há a mesa farta, há a porta aberta, mas a ressurreição de Lázaro supera tudo isso. É milagre de Deus. Deus está dizendo através da palavra dele nessa manhã, que para ele, louvado seja Deus, não importa se é uma cura, não importa se é uma libertação, não importa se é uma mudança de vida, não importa, louvado seja Deus, se é uma necessidade material ou espiritual. Olha, Deus, ele pode trabalhar em todas as áreas da tua vida e da minha vida. Basta nós abrir nosso coração e deixar Jesus entrar, deixar Jesus mudar, deixar ele abrir nossos olhos e ele faz uma obra gloriosa, orienda a baia. Meu Deus, quem pode dar glória a Deus? Quem pode dar aleluia? Louvado seja Deus, quem pode receber essa palavra gloriosa? Aleluia, Deus, na sua vida, orienda a baia, vai recebendo o milagre, vai recebendo a bênção de Deus. Louvado seja Deus, porque a palavra de Deus, irmãos, aleluia, Deus, a partir do momento que ela é liberada, louvado seja Deus, sobre a nossa vida, para a nossa mudança, para o nosso crescimento, para a nossa vida espiritual vir ser, aleluia, Deus, alicerçada no Senhor, é vitória na certa. Louvado seja Deus, as visões, as revelações, louvado seja Deus, mas a maior revelação de Deus é a palavra do Senhor. Uma vez que a palavra, ela é pregada, e nós recebemos, louvado seja Deus, a vitória ela é certa, ela é garantida, ela é absoluta. Você que entrou, louvado seja Deus, nós estamos no culto, louvado seja Deus, do trabalhador também, louvado seja Deus. Você que entrou por essa porta, talvez até, louvado seja Deus, meio cabisbaixo, meio triste, mas crendo que Deus peleja em teu favor, você está sendo abençoado. Deus está falando com você, Deus vai mudar o quadro, mas você dê crédito para o Senhor, ouça a voz do Senhor. Aleluia, Deus, acredite que Deus está fazendo, aleluia, Deus, uma grande obra. Louvado seja Deus, ontem, louvado seja Deus, pela misericórdia de Deus, nós fomos pregar numa igreja e o tema da campanha é Operando Deus, quem impedirá? Louvado seja Deus, e ali, louvado seja Deus, nós lemos o tema, louvado seja Deus, falando de milagre, falando de cura, falando que para Deus nada é impossível, mas de repente o Espírito Santo de Deus bradou e ele começou, louvado seja Deus, a exortar, dizendo, mas para Deus operar na nossa vida, nós precisamos dar lugar. Louvado seja Deus, nós precisamos buscar o Senhor enquanto se pode achar, invocar enquanto ele está perto. Porque se eu e você queremos bênção, queremos, aleluia, Deus, vitória do Senhor, nós precisamos dar lugar para Jesus, precisamos buscar o Senhor, precisamos dar crédito para Deus trabalhar na nossa vida e fazer coisas maravilhosas. Quem toma posse da palavra de Deus, exalte o Senhor, glorifica o Rei da Glória com as tuas melhores palmas, com o teu melhor glória a Deus e o teu melhor aleluia, amém? Louvado seja Deus, aqui nós já vamos encerrar o culto, louvado seja Deus, do trabalhador, porque sabemos que tem pessoas que podem precisar ir para o seu trabalho, e aqui, louvado seja Deus, nós já vamos fazer a oração da fé. Eu quero perguntar nessa manhã, quem é que, louvado seja Deus, se tem alguém para aceitar Jesus, se tem alguém para se reconciliar, alguém para fazer um conserto, essa é a hora. Nada melhor do que nós começar o dia, aleluia, Deus, na presença
0: presença do Senhor, se consertando, buscando a face do Senhor. Mas se você tem disponibilidade, você pode ficar para o próximo culto. A casa do Senhor não fecha as portas, senão só às 9 da noite, amém? Hoje é a concentração com a Fundação Reviver e você é convidado do Senhor. Mas se você precisar sair, fique de pé, vamos fazer a oração da fé. Louvado seja Deus, se você tiver um voto, uma oferta, um dízimo, passe na livraria, entregue lá e Deus vai lhe abençoar, amém? Vamos orar ao nosso Deus, comece dando glória, glória, glória, glória a Deus. Cadê a glória a Deus da igreja? Acabou? Orianda, alabasteia, louvado seja Deus, querido Deus e eterno Pai, Senhor da glória, nessa manhã gloriosa, ó Pai, nós te apresentamos, Senhor, a primeira concentração do dia, o culto, meu Deus, o trabalhador, abençoa cada trabalhador, abençoa cada pai de família, mãe de família, abençoa esse profissional, meu Deus, dá o grande livramento, Senhor, no trânsito, dá o grande livramento, meu Pai, nas fábricas, nas instituições de trabalho, Senhor, abençoa o nosso país, repreenda a miséria, repreenda o desemprego, a violência, repreenda, meu Deus, o tráfico, Senhor da glória, pelo poder que há no teu sangue, abençoa a pátria brasileira, abençoa as finanças do Brasil, meu Pai, dos brasileiros, repreenda a inflação, repreenda a carestia, a miséria, a falta de pão, a falta de água na mesa, a falta de moradia própria, a falta, meu Deus, de boas escolas, de bom hospital, para atender a população, meu Deus, sabemos que enquanto estamos na terra, nós precisamos, meu Senhor da glória, dos bens materiais, das condições financeiras, abençoa, meu Deus, cada pai de família, abençoa a mesa deste pai, dessa mãe, essa família que precisa, meu Senhor da glória, meu Deus e meu Pai, em nome de Jesus, Senhor, essa é a oração da fé, despede nós na tua paz e na tua segurança, para a glória do Pai, do Filho e do Espírito Santo de Deus, e abençoa aqueles que vão ficar em nome de Jesus. Levante a sua mão e diga assim, a paz do Senhor Jesus, para você que vai sair, a paz do Senhor Jesus e a paz do Senhor.

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0: 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Está na supervisão da mulher de Deus, Ereni Miranda, que é a presidente das igrejas Deus e Amor.
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0: Do programa Voz da Libertação. E a sede estadual das igrejas Deus e Amor em Manaus localiza-se na rua Comendador Alexandre Amorim, 525, bairro Aparecida, na responsabilidade do pastor André Zimbrusco. Os cultos são diariamente às 6 da manhã, às 7, às 9, às 12, às 14 e às 18 horas. O fundador é o saudoso missionário Davi Martins Miranda. Comunicação e apresentação, eu, Raimundo Cruz. Vamos seguindo nesta programação abençoada, programação de fé.

lembre-se do seu Criador enquanto você ainda é jovem, antes que venham os dias maus e cheguem os anos em que você dirá: não tenho mais prazer na vida. Lembre-se dele antes que chegue o tempo em que você achará que a luz do sol, da lua e das estrelas perdeu o seu brilho e que as nuvens de chuva nunca vão embora. Então seus braços, que sempre o defenderam, começarão a tremer, e as suas pernas, que agora são fortes, ficarão fracas, e os seus dentes cairão, e sobrarão tão poucos que você não conseguirá mastigar a sua comida. A sua vista ficará tão fraca que você não poderá mais ver as coisas claramente. Você ficará surdo e não poderá ouvir o barulho da rua. Você quase não conseguirá ouvir o moinho moendo ou a música tocando, e levantará cedo quando os passarinhos começam a cantar. Então você terá medo de lugares altos e até caminhar será perigoso. Os seus cabelos ficarão brancos e você perderá o gosto pelas coisas. Nós estaremos caminhando para o nosso último descanso, e quando isso acontecer, haverá gente chorando por nossa causa nas ruas. A vida vai acabar como a lamparina de ouro cai e quebra quando a sua corrente de prata se arrebenta, ou como um pote de barro se despedaça quando a corda do poço se parte. Então o nosso corpo voltará para o pó da terra de onde veio, e o nosso espírito voltará para Deus que o deu. O fim de todas as coisas é: teme a Deus e obedeça a sua palavra, porque este é o dever de todo ser humano. Você tem oportunidade, compareça na Igreja Pentecostal Deus de Amor e entregue a sua vida ao Senhor Jesus e passe a andar na presença de Deus.

Neste momento nós vamos clamar a Deus. Vamos nos colocar na presença de Deus e em oração, pois a oração move as mãos do Criador, e o Criador do céu e da terra estará abençoando a sua vida.

Senhor meu Deus, poderoso Criador do céu e da terra, nesta hora, Senhor, de oração, em que nossos pensamentos voltados estão a Ti, nós queremos uma vez mais Te agradecer pelo ar que respiramos, queremos Te agradecer pelo fôlego de vida, pela nossa vida. Senhor meu Deus, poderoso, santo, Criador do céu e da terra, graças te dou, Senhor, por até que o Senhor ter nos ajudado. Abençoa, Senhor, este homem. Abençoa, Senhor, esta mulher pelo seu poder grandioso, Papai. Senhor meu Deus, tremendo, Deus santo, Criador do céu e da terra, nesta hora, meu Deus, meu Pai, nós queremos, Senhor, nos colocar na sua presença, em oração, meu Deus, primeiramente para te pedir perdão de nossos pecados, de nossas falhas, nossas fraquezas. Pecado estes, ó Deus, que nos separam do Senhor e faz com que o Senhor não nos ouça. Meu Deus poderoso, Pai, abençoa, Senhor, este homem, esta mulher, pelo teu poder grandioso, Senhor. Meu Deus poderoso, Pai querido, Pai amado, perdoa os pecados que eu cometi por palavras, pensamentos, gestos, olhar e por obras. Senhor meu Deus poderoso, Santo de Israel, abençoa, Senhor meu Deus poderoso, este ouvinte, Senhor, de perto e de longe. Esta pessoa, Senhor, que está com este copo com água sobre o seu receptor, a sua mão sobre o receptor, Senhor. Meu Deus, esta pessoa que colocou a sua mão agora sobre esta enfermidade, este nódulo, este caroço, esta ferida, meu Deus, meu Pai, abençoa, cura, Senhor, meu Deus, meu Pai, restaura a saúde deste homem, a saúde desta mulher, Senhor. Meu Deus, meu Pai, restaura, Senhor, a vida desta pessoa, pelo seu poder grandioso, meu Deus. Ó Espírito Santo da verdade, Espírito Santo de Deus, opera, Senhor, suas maravilhas, pelo teu poder grandioso, meu Deus. Ó Senhor, meu Deus, meu Pai querido, Pai amado. Ó Senhor, meu Deus, meu Pai, abençoa, Senhor, meu Deus, poderosa vida da irmã Antônia Gomes, Senhor.

abençoa, meu Deus, meu pai, meu irmão Júnior Santos, toda a sua casa, sua família, dá saúde ao teu servo, Senhor. Abençoa ele, Senhor, o seu trabalho, as suas vendas, meu Deus. Eu também te apresento, Senhor, meu Deus, a irmã Elizabeth Lobato, a sua família. Meu Deus poderoso, Pai, eu te apresento, Senhor, a irmã Ana, meu Deus, meu Pai querido, Pai amado, ali no Luar Ponta Negra, juntamente com seu esposo, Senhor. Meu Deus, abençoa o seu Antônio, meu Deus de Souza. Abençoa, meu Pai, toda a sua casa, sua família, pelo teu poder grandioso, Senhor. Meu Deus tremendo, Deus santo, Criador do céu e da terra, abençoa, Senhor, meu Deus, essas vidas, pelo teu poder grandioso. Abençoa o Alexander, sua casa, sua família. Meu Deus, abençoa o pastor João Arantes, a sua família. Abençoa, meu Deus poderoso, a Lia, toda a sua vida, a sua casa e a sua família. Abençoa o presbítero Alcino, Senhor, a sua família. Eu te apresento, Senhor, a irmã Elciane, ali de Manaquiri, e toda a sua casa, toda a sua família. Abençoa meu irmão Regino Nogueira, meu Deus, a sua família, pelo teu poder grandioso, papai. Ó, Senhor da glória, eu te apresento também o meu irmão Leonir, ali no Mauazinho, Senhor. Abençoa a vida do teu servo, a sua família. Abençoa meu irmão Mário, meu irmão Luzivaldo Marinho de Mato, a sua família. Abençoa Eliseu, Senhor, filho da irmã Janaína. Abençoa, meu Deus, meu Pai, o teu servo, Senhor, sua vida, a sua família. Abençoa, meu Deus poderoso. Abençoa o Eri Barroso, ali de Santarém, no Pará. Abençoa a irmã Cleide, ali da comunidade do Júlio, ali no Japurá, Senhor, no Juruá, Senhor. Abençoa a irmã Simonete, a sua família. A irmã Camila, Senhor, abençoa, meu Deus, da saúde, da graça, a tua filha. Meu Deus tremendo, Deus santo, abençoa, Senhor, meu Deus poderoso, essas vidas pelo teu poder. Te apresento a irmã Sâmia, a sua família. Abençoa, Senhor, meu Deus, meu Pai, irmã Sâmia, toda a sua família, meu Pai. Realiza o desejo do seu coração, os seus sonhos, seus projetos de vida. Eu apresento a ti também, Senhor, o William, a Tereza, a Ana Paula Samarone, seu esposo Sérgio Samarone, seus filhos, o seu lar e a sua família. Abençoa o irmão Rogério, lá na Barra do Piraí, no Rio de Janeiro. Eu também apresento a ti o Valcre, Senhor, e a sua esposa, a irmã Rai Carneiro, toda a sua família. Abençoa a irmã Adriele Maiara, Senhor Salgado. Abençoa a Marlúcia Mesquita, a Janaína. Eu apresento a Antônia, Senhor, filha da irmã Dionéia. Eu também, Senhor, meu Deus, eu te apresento, Senhor, essas vidas que estão na sintonia desta programação, a Viviane, toda a sua vida, sua casa, sua família. Meu Deus, abençoa a Maria Cardoso, o seu lar e a sua família, em nome de Jesus Cristo, Senhor. Graças te dou, Senhor. Abençoa a irmã Maria de Nazaré Alves Soares, toda a sua família, em nome de Jesus, Senhor. Abençoa a Márcia e a sua família. Meu Deus, fica com este povo. Meu Deus, abençoa esta família. Te apresento a irmã Neila Venâncio, sua família, seu esposo, seus filhos. Meu Deus, em nome de Jesus, papai, abençoa pelo teu poder grandioso. Visita, Senhor, a irmã Rosimeira, a sua família, a irmã Maria Raimunda, toda a sua casa, o irmão Anderson. Abençoa o Márcio Silva, Senhor, a Clarice. Eu te apresento a irmã Tamires Brito, a sua casa, a sua família, a sua mamãe, a irmã Conceição. Meu Deus, abençoa, meu pai, a família da irmã Tamires, o seu pai, os seus irmãos, pelo teu poder grandioso. Abençoa, Senhor.

irmã Simone, abençoa, meu Pai, a irmã Aurinéia, a sua família, abençoa, meu Deus poderoso, a todos, ó Pai, os ouvintes do programa Voz da Libertação. Abençoa o pastor André Zimbrusque, a sua família. Meu Deus, usa teu servo nas suas mãos, pelo teu poder. Abençoa, visita este ouvinte. Repreende todo o mal, Senhor, desta casa. Sai todo o mal. Todo projeto do diabo seja quebrado, destruído pelo poder do sangue de Jesus. O sangue de Jesus te derrota, Satanás. Sai desta casa. Sai desta família, sai toda a dor, sai em nome de Jesus. Opera, meu Deus, meu Pai, o teu milagre nesta casa, Senhor, no meio desta família, pelo seu poder grandioso, Senhor da glória. Em nome de Jesus, meu Deus, confirma o teu milagre, a bênção e a vitória nesta vida, nesta casa, nesta família. Em nome de Jesus, Senhor, em nome de Jesus Cristo, meu Deus poderoso, confirma, meu Pai, o teu milagre. Amém. Oh, glória. Oh, aleluia, Senhor. Nos dá direção nesta programação, neste programa, Senhor. Por esta obra sua, meu Deus, meu Pai. Nos dá direção, Senhor, que nós não venhamos fazer nada de nós mesmos, mas sim tudo direcionado por Ti, Senhor. Nós não sabemos falar, nem pedir, nem orar, mas, meu Deus, meu Pai, Teu Espírito Santo nos direciona. Como nós devemos pedir, como nós devemos falar, meu Deus poderoso, em nome de Jesus Cristo, Senhor, opera, meu Deus, meu Pai, pelo Teu poder grandioso, Senhor. Meu Deus poderoso, ó, meu Pai, ó, meu Deus poderoso, confirma, meu Deus, a vitória, em nome de Jesus, em nome de Jesus Cristo, seu que o Senhor cresça, eu diminua nesta programação, meu Deus, meu Pai, tudo para a Tua glória, Senhor, meu Deus, nos ajuda, Senhor, nos dá sabedoria, nos dá graça, meu Deus poderoso, nos ajuda a fazer Tua obra com mais amor, com mais humildade, com mais sinceridade, com mais zelo, Senhor, meu Deus, graças Te dou, Senhor, nos ajuda, Senhor, meu Deus, meu Pai, a nos esforçar um pouco mais, para fazer o melhor, meu Pai, para Ti, Senhor, em nome de Jesus, meu Deus. Pois o melhor o Senhor fez lá na cruz do Calvário, por mim, por nós, meu Deus, onde estiver chegando as ondas desta programação, onde estiver chegando o som deste programa, Senhor, via internet, no Brasil ou no exterior, em qualquer lugar do mundo, Senhor, visita esta vida, visita, Senhor, faz o teu milagre, meu Pai. Pois aquilo que eu não posso fazer, o Senhor faz. Aquilo que eu não vejo, o Senhor vê. O Senhor, meu Deus, meu Pai, é onisciente, onipresente, onipotente. O Senhor é o Alfa e o Ômega, o primeiro e o último, o início e o fim. Meu Deus, meu Pai, operando, Senhor, quem impedirá? Ninguém pode impedir o teu agir. Oh, meu Deus, ó, Pai querido, Pai amado, o Senhor é o Deus que mata e faz viver, o Senhor é o Deus que fere e também sara, e não há quem possa escapar das suas mãos. Abençoa, Papai, em nome de Jesus. Amém e amém, Senhor Jesus. Amém, Senhor. Muito bem, ouvintes, você que orou conosco, que Deus abençoe a sua vida. Deus abençoe sua casa, sua família. Vamos agora a uma canção da gravadora MC Music. Eu ofereço para o meu amigo e irmão Edvan Lopes, ali no Parque Riachuelo. Oh, maravilha! E também para a irmã Raimunda Teixeira, ali no Apanaí, aliás, ali no Japiim, que Deus abençoe a irmã Raimunda Teixeira, mulher guerreira da casa de Deus.
Que Deus lhe abençoe sua vida, toda a sua família. Deus lhe abençoe a irmã Antônia Gomes, ali no São Jorge. Também quero oferecer este louvor para ela. A irmã Elizabeth Lobato. Também quero oferecer para o meu irmão Júnior Santos. A irmã Ana, ali na Ponta Negra. A irmã Joelma também. Quero oferecer também para o pastor João Arantes, para o presbítero Alcino, para a irmã Elciane ali em Manaquiri, para a irmã Sâmia, toda a sua família, irmã Regina Nogueira, para o irmão Leoni. Eu também quero oferecer para a irmã Cleide na comunidade do Júlio, para a irmã Simonete, toda a sua família, cantando aqui para nós, do CD Cristo Amigo, Clamor de Jesus. Leia Miranda de Oliveira, é para você.

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2: Graça e paz a todos os ouvintes do programa Voz da Libertação, que tem prazer de vos saudar, sermão em Cristo, presbítero André Zimbrusque, pastor responsável da sede estadual Manaus, Amazonas. Nossa igreja está localizada na rua Comendador Alexandre Amorim, 525, no bairro Aparecido. No Evangelho de Jesus Cristo, que escreveu João, capítulo 8, versículo 51, diz: em verdade vos digo que, se alguém guardar a minha palavra, nunca haverá morte. Falando em guardar a palavra, para guardar a palavra, precisamos ouvir a palavra. E estou aqui para convidar você para segunda-feira do pão, segunda-feira da palavra, para você vir juntamente conosco, alegrarmos na presença do Senhor e ouvir a palavra de Deus. E se nós ouvir a palavra e guardar a palavra, João diz, nunca haverá morte. Que maravilha! Você que está nos ouvindo, os pastores, presbíteros, dirigentes, diáconos, cooperadores da obra de Deus, é segunda-feira, culto de ensinamento, culto da palavra. Esteja conosco, toda a membresia, não venha só, convide mais alguém. Traga um familiar, traga um amigo, uma amiga, alguém que está afastado de Cristo Jesus e precisa ouvir a palavra e com certeza vai ser edificado pelo poder da palavra. É segunda-feira, culto de ensinamento, a partir das 18 horas, vem estar conosco. Deus abençoe, eu te aguardo na próxima segunda, em nome do Senhor Jesus Cristo.

maravilha, vamos que vamos com o programa Voz da Libertação, da Igreja Pentecostal Deus e Amor, um programa feito especialmente para você, para mim, para nós. 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Deus abençoe a nossa irmã Vianney Silva. Deus abençoe sua casa, sua vida, sua família. Deus abençoe meu irmão Mark Uriel de Alfredo Nascimento. Ele diz: a paz do Senhor Jesus, na escuta do programa A Voz da Libertação. Irmão Mark, irmã Rose, aqui do Alfredo Nascimento. Deus abençoe, irmã Rose. Deus abençoe, irmão Mark. Deus abençoe sua família. Deus abençoe a nossa irmã Antônia Gomes aí no São Jorge. A irmã Elizabeth Lobato. Deus abençoe meu irmão Júnior Santos aí na Panaí. Deus abençoe a irmã Ana e seu esposo, seu Antônio. A irmã Joelma, Deus abençoe a irmã Joelma. Deus abençoe minha irmã Elciane aí em Manaquiri, irmão Leonino Mauazinho. Deus abençoe a irmã Simonete, a sua mamãe, a irmã Sebastiana. Deus abençoe a irmã Sâmia. Irmão Valcre, irmã Rai Carneiro. Deus abençoe a irmã Adriele Maiara também, a irmã Antônia, a irmã Dioneia, a irmã Janaína Montenegro. Deus abençoe, povo de Deus. Deus abençoe a irmã Maria José, aí no Santo Antônio, toda a sua família, irmã Neila Venâncio, irmã Rosimeire, irmã Raimunda, irmão Anderson, irmã Patrícia Mesquita, irmã Clarice, irmã Tamires Brito, sua família, irmã Francisca lá no Chiborena, hein? Deus abençoe o povo do Chiborena, irmã Lídia. Deus abençoe a sua família, seu esposo, seus filhos. Deus abençoe a irmã Pamela do Chiborena também, irmã Rebeca. Deus abençoe. Deus abençoe nosso irmão Eluz. Deus abençoe pastor Juarez Matias, irmão Francisco Cardoso, irmão Júnior Menezes. Deus abençoe nosso irmão Pablo Santos. Abençoe o Matheus ali em Campo Grande. Deus abençoe a irmã Ana Paula aí do Grão. Deixa eu ver aqui. E Dom Pedro. Deus abençoe a dona Socorro Rosa, a irmã Luciane Pereira, irmão Johnson, Getúlio Johnson. Deus abençoe nosso irmão Rafael. Deus abençoe a irmã Drusila. Deus abençoe a irmã Adriana Oliveira, irmã Elisângela, irmã Augusta Araújo de Castro.

0: Aí você pode fazer o seu pedido de louvor e agora nós vamos ouvir o que marca o programa Voz da Libertação. É os depoimentos, testemunhos de pessoas que foram alcançadas por Jesus Cristo aqui neste lugar, na Igreja Pentecostal Deus e Amor. É, vamos acompanhar os testemunhos de bênção e de vitórias.
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2: Como a irmã se chama?
3: Claudete.
2: Mãe Claudete, quanta bênção a senhora recebeu através da campanha aqui na Igreja Pentecostal Deus é Amor.
3: Irmão, a bênção não é minha, é da minha irmã que mora na Alemanha. Ela estava precisando de um milagre na vida dela de Deus, né? E ela falou para mim fazer um voto por ela, aqui. Ela mandaria o cheiro do voto e ela disse que ela não ia me dizer o que era. Ela ia pedir lá na Alemanha para Deus, ela ia fazer o propósito lá e eu daria o voto aqui. Só ia ser ela e Deus. E aí eu vim para a igreja e dei o voto que ela mandou, de R$50. E quando foi na outra semana, que foi semana passada, ela me disse que era um empréstimo que ela queria fazer de 12 mil euros. E ela conseguiu.
2: E sua irmã mora na Alemanha. Lá na Alemanha estava precisando de um recurso financeiro para fazer algo e ela precisava desses 12 mil euros. E ela fez, mandou você vir aqui na igreja, nessa campanha, fazer um voto com Deus. Ela fez o voto com Deus e recebeu a bênção.
3: Foi. Ela disse que ela ia ser ela e Deus. Ela ia pedir lá e eu daria o voto aqui. E assim a gente fez. E na outra semana ela me ligou que ela conseguiu fazer o empréstimo de 12 mil euros. E aí no encerramento da campanha ela vai mandar o voto dela, de R$1.000.
2: E ela já fez recebeu uma bênção, já fez uma outra bênção, está pedindo outra bênção já e já está mandando o voto da Alemanha para cá, para Manaus, de R$1.000, é isso, irmão?
3: Para dia 29 eu entregar o voto de R$1.000.
2: Tá vendo, irmãos? A irmã lá no outro lado da Alemanha, a irmã dela aqui em Manaus, ela pediu a bênção de Deus, estava precisando de uma bênção lá no país da Alemanha e ela ligou para a irmã dela aqui em Manaus, está fazendo essa campanha conosco, destruindo maldição com o tema Vitórias em Tempo de Crise, e ela veio aqui na igreja e fez o voto e recebeu a bênção, dizendo ela, meus irmãos, que a irmã dela mandou o voto e já no dia 29 está mandando outro voto de lá da Alemanha para cá, isso, irmã?
3: É isso, durante a campanha todinha, todo sábado ela manda R$50 para mim.
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6: Seu nome?
7: Janete.
0: conte a benção.
6: Irmão, a benção é que o meu esposo, ele estava com uma ferida no pé. Aí ele teve a primeira etapa, né, que o médico disse que não tinha que debridar, porque não estava passando sangue nas pernas dele, do joelho para baixo. Aí, com o voto do sangue de Jesus tem poder, foi tirado a debridação, né, da ferida, e aí ele continuou fazendo curativo nos postos, né, de saúde, na UBS, onde tinha o pé do diabético. Aí agora já sarou, cicatrizou a ferida e ele pegou alta. O final de semana ele pegou alta. Com esse voto aqui do sangue de Jesus tem poder, porque eu pegava e orava pelas madrugadas na ferida, botando o voto em cima. Aí quando foi agora, fechou, cicatrizou a ferida, ele pegou alta. Então ele não está mais fazendo mais o curativo. Então Deus curou ele.
0: Através da sua vida, fazendo os votos, as campanhas aqui da Igreja Deus e Amor, Jesus operou um milagre na vida do seu esposo.
6: Sim, sim, operou. Ele está curado, já foi liberado do posto e do meio vascular.
0: E o que você tem a dizer a respeito das campanhas aqui na Igreja Deus e Amor para este ouvinte que está aí nos acompanhando?
6: Ah, que o pessoal tem que vir para a casa do Senhor e fazer as campanhas aqui na Deus e Amor, que é de Deus. Os irmãos são irmãos de oração e Deus está aqui nessa igreja. Então eu creio que através desse voto da campanha do Sangue de Jesus tem poder na Deus e Amor, meu marido foi curado, para a honra e glória do meu Senhor Jesus.
0: Afirme seu nome e seu endereço.
6: Janete, eu moro na Compensa, no conjunto Rio Xingu, apartamento 104.
0: Honras e glórias ao nosso Jesus pela vida da irmã que acaba de relatar este maravilhoso depoimento de fé.
7: Senhor, mas nesta campanha, meu Deus, o Senhor vai romper.

0: pode carregar, mas a dor não vou mais sentir, Senhor, as dor não vou mais carregar, meu Deus, porque Tu és um Deus que apaga, Tu és um Deus que apaga, Tu és um Deus que sara as ferimentos, de balabar, surianta, lavar, e eu creio que nesta campanha haverá cura, libertação, restauração. Diga glória a Deus.
1: Seu nome?
2: Sônia Campos.
1: Conte a benção.
2: A benção que eu tenho para contar é que eu tinha um cisto no meu pé. Aí eu já ia fazer cirurgia numa quarta-feira, né? Mas aí com esses envelopes, esses envelopes da campanha, né? Do sangue de Jesus tem poder, eu fiz na hora da oração, coloquei no meu pé onde estava o cisto, né? Eu não estava conseguindo mais andar. Horrível, sabe? Horrível mesmo. Aí tinha dado no exame que era um cisto mesmo, eu tinha que operar no osso. Aí, para a honra e glória do Senhor, eu fui curada.
1: Passou o envelope ungido nos seus pés, em cima do cisto, e desapareceu.
2: Isso, na hora da oração, eu botei em cima do meu pé. Aí ficou quente, quente, quente na hora, né? Aí, depois pronto, passou tudo. Aí eu voltei com o médico, eu falei, doutor, passou toda a dor que tinha, mas aí eu não... Aquele médico, o senhor sabe, né, como é que é. Aí eu falei pra ele, né, que aí ele pediu outro exame. Aí eu fiz outro exame e não deu mais nada.
1: Já tinha desaparecido.
2: Sim, eu fui curada.
1: Quem foi que curou?
2: Foi o Senhor Jesus.
1: Em qual igreja recebeu este milagre?
2: Aqui na Deus e Amor.
1: Confirme seu nome e seu endereço.
2: Sônia Campos, Rua Comendador Marcos Areosa, número 18, bairro de Santo Antônio.
1: Honras e glórias ao nosso Senhor Jesus Cristo pela vida da irmã que acaba de relatar esse maravilhoso depoimento de fé. Seu nome?
3: Alvinete.
1: Conte a benção.
3: É que eu cheguei aqui, irmão, com muita dor na minha garganta, uma dor de cabeça, uma dor no meu corpo, mas graças a Deus que o Senhor Jesus me curou, meu irmão. Graças a Deus. Para a honra e glória do Senhor Jesus. Eu tava, não podia nem glorificar a Deus, mas eu consegui, Jesus me deu vitória.
1: Fazendo as campanhas aqui na igreja Deus Amor, Jesus me curou.
3: Com certeza, e todos que estiver ouvindo, que venha fazer a campanha que o Senhor Jesus, ele cura.
1: Chegou aqui com dores e saiu sem dores.
3: Com certeza, o Senhor Jesus liberta, salva, cura, faz tudo.
1: Confirme seu nome e seu endereço.
3: Meu nome é Alvinete e eu moro no Santa Elvina.
1: Honras e glórias ao nosso Senhor Jesus Cristo pela vida da irmã que acaba de relatar este maravilhoso depoimento de fé.
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E hoje, nesse boletim, eu quero contar uma história. Uma ex-muçulmana, vamos mudar o nome dela aqui por segurança, vamos chamá-la de Onala. Ela, nascida e criada em uma família muçulmana, os pais dela sempre foram muito rigorosos e ela sempre teve o desejo de estudar. Mas a família não deixava nenhuma mulher ter acesso à educação. Mas aquela jovem começou a buscar por conhecimento online, pela internet, e foi impactada pela palavra de Cristo. E ela então disse: comecei a procurar vídeos e encontrei alguns que compartilhavam sobre a Bíblia, e assim eu conto o testemunho dela. Passado alguns dias, com contato pela internet com o Evangelho, Onala começou a ler a Bíblia Sagrada e se aprofundar na Palavra de Deus. Mas ela começou a enfrentar perseguição vinda da família, na própria casa. Os parentes a prenderam dentro de casa e passaram a agredi-la. A família também tentou, entre aspas, curá-la por ter deixado o Islã. A jovem conseguiu entrar em contato com outros cristãos secretos e eles conseguiram um lugar para a seguidora de Jesus. Onala então fugiu para a casa dos irmãos na fé e uma semana depois saiu do país, apenas com a roupa do corpo. Atualmente, esta jovem vive em outro país e tem igreja como sua família. E apesar dos momentos de desânimo, Onala reconhece e diz: Jesus me mudou. Eu percebi que não o escolhi, mas ele me escolheu. Eu não saí procurando por ele, mas ele me encontrou. Antes eu não tinha felicidade, mas agora tenho. Esta foi a história de Onala. Oremos por todos os muçulmanos, por todos os países que precisam conhecer a verdade. Conhecereis a verdade, e a verdade vos libertará. Este foi o nosso boletim missionário.

vamos que vamos, seguindo com o programa Voz da Libertação. Irmã Francisca, lá no Chiborena, ela diz: a paz do Senhor, peço louvor, te adoramos, de Débora Miranda. Irmã Francisca, peço oração pela minha vida. É, estaremos orando também pela vida da irmã Francisca, lá no Chiborena. A irmã pediu e vai ouvir agora. Te adoramos, pra você.

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Senhor, povo de Deus, a paz do Senhor, amados irmãos ouvintes, estamos em mais um Amanhã com Deus, mais um programa, meu, seu, nosso programa, pela quinta-feira de manhã. Quero agradecer primeiramente a Deus por mais uma oportunidade, agradecer por sua vida que já está conosco, ligadinho, em mais uma quinta-feira abençoada que o Senhor nos concedeu nesta manhã. Acorda.

esta manhã, o Senhor venha continuar nos abençoando, venha continuar derramando a sua graça e da sua misericórdia, porque a sua misericórdia que tem sido o motivo para que nós não viemos perecer a cada dia. Então, se a misericórdia de Deus te alcançou nesta manhã, se a misericórdia de Deus alcançou o teu lar, então agradeça ao Senhor, seja grato a Ele por tudo, seja grato a Ele por todos.

que nesta manhã de quinta-feira nós viemos cada dia mais, a cada instante, colocar as nossas vidas diante do Senhor Jesus. E já pega já a sua Bíblia, coloca ela aí do seu ladinho, abre ela. Vamos estar meditando e orando o Senhor, agradecendo, pedindo, louvando a Ele nesta manhã em forma de oração, porque existem várias formas para louvar ao Senhor. Muitas vezes até nas nossas lágrimas estamos louvando a Deus, mas que nesta manhã nós vamos louvar a Ele através da nossa oração, que a nossa oração venha chegar ao altar santo do Senhor Jesus.

minha Bíblia já se encontra aberta no livro de Salmo, número 92, quando o salmista Davi diz por título a palavra do Senhor: o salmista louva a Deus por amor da sua obra, justiça e graça. Bem bom é louvar ao Senhor e cantar louvores ao nome dele, ó Altíssimo, para de manhã anunciar a tua benignidade e todas as noites a tua fidelidade. Sobre um instrumento de 10 cordas e sobre o saltério e sobre a harpa, com som solene. Pois tu, Senhor, me alegraste, com os teus feitos exaltarei nas obras das tuas mãos. Quão grande são, Senhor, as tuas obras, muito profundos são os teus pensamentos. Glória a Deus. Aqui o salmista, ele vai louvar, cantar louvores ao Senhor, ao seu santo nome. Ele diz: ó Altíssimo, para de manhã anunciar a tua benignidade, todas as noites a tua fidelidade. O salmista Davi diz: Senhor, tu tens sido fiel todos os dias, a todo momento, a todo instante, Senhor. Tu tens sido fiel desde o meu deitar ao meu levantar. A tua benignidade, Senhor, me alcança a cada noite. Quando o Senhor nos permite deitar e descansar. E ele ainda fala: Senhor, tu és fiel. A todo instante nós podemos ver que ele vem mostrar que o Senhor a todo momento é

importante quando ele é bondoso, ele vem mostrar que todo momento a fidelidade do Senhor está sobre a nossa vida. Quando dormimos e acordamos, ele diz: a tua benignidade, a tua bondade, e a cada manhã eu venha anunciar isso, Senhor. Porque todas as noites a tua fidelidade tem me alcançado. Aí ele diz: sobre instrumentos e descordas, e sobre o saltério, e sobre a harpa, com som solene. Ele diz: Senhor, que eu venha ser grato a ti, Senhor. Porque o Senhor tem cuidado. O Senhor tem cuidado da minha casa, o Senhor tem cuidado dos meus. Por mais difícil que tenha sido, eu tenho deitado e tenho dormido, tenho descansado e tenho acordado, porque a tua benignidade, a tua fidelidade, a tua bondade tem me alcançado e tem chegado aos meus. Ele ainda fala no número 5. Quão grandes são, Senhor, as tuas obras, muito profundos são os teus pensamentos. Só Deus sabe os livramentos que têm chegado à nossa vida, à nossa casa, aos nossos, a cada noite, a cada manhã. Então, independente de como se encontra este momento, a sua vida, o seu lar, a sua família, só em nós termos a oportunidade de vivermos, de uma oportunidade de recomeçar, só em termos a oportunidade de respirar. Diz na palavra do Senhor: quanta vida há esperança, enquanto a vida há renovo, enquanto a vida há mudança, enquanto a vida haverá transformação. Todos os dias a palavra do Senhor, ela chega como transformação sobre a nossa vida. A bondade do Senhor, ela chega como transformação. Como assim, irmã Lorena? Como transformação? Transformação de não pensarmos, agirmos, de sermos como o dia de ontem. Em agradecer a Deus pela oportunidade de estarmos vivos, de pé, respirando, e ter a oportunidade de sermos melhor que ontem. De agradecer a Ele por tudo que Ele tem feito. Então, que nesta manhã, esta bondade, esta fidelidade venha ser conosco a cada instante, em nome de Jesus. Oremos ao Senhor. Senhor, meu Deus, meu Pai, aqui estamos, Senhor, te agradecemos por mais uma oportunidade, por mais um dia, Senhor, por mais uma quinta-feira. Semana essa, Senhor, na qual está quase se findando, Senhor. Mês esse na qual está quase se findando, Pai, podemos te dizer: até aqui nos ajudou o Senhor. Até aqui a misericórdia de Deus nos alcançou. Até aqui a tua bondade tem nos sustentado, tem nos fortalecido. Até aqui a tua misericórdia, a tua graça tem sido sobre nossas vidas, Senhor. Pai, não sabemos o dia de amanhã, mas se haverá, que a tua graça e misericórdia venha continuar sendo conosco. Até porque, Senhor Jesus, é a tua promessa que o Senhor tem nos falado na tua palavra, Senhor. Que o Senhor seria conosco até os últimos dias, Senhor, porque não sabemos nem o dia, nem a hora, nem o momento e nem o instante, Senhor. Mas que a tua presença venha sempre ser conosco. Ah, Senhor, obrigada pela noite, pelo descanso, pelo dia. Quero agradecer pela vida de cada amado irmão ouvinte que está conosco, Senhor Jesus, neste momento, Senhor. Seja ele de perto ou de longe, Senhor Jesus, seja ele, meu Pai, desse país ou de outro país,
Pai amado, Pai querido, que a Tua graça e misericórdia, Senhor Jesus, que a Tua palavra, Senhor Deus, venha alcançar, Teu Espírito Santo venha alcançar essas vidas, Senhor, a nossa vida nesta manhã, Senhor. Visita os comércios, visita, Senhor, esse empregador, esse trabalhador, meu Pai. Visita, meu Pai amado, Pai querido, esta empresa, esse escritório. Visita esse hospital, este presídio, meu Deus. Visita, meu Pai amado, Pai querido, este parente de perto, de longe. Visita esse enfermo, meu Pai amado, que se encontra na sua casa ou no hospital, Senhor. Visita esta pessoa agora que saiu da sua casa, Pai amado, em busca de emprego, Pai amado, Pai querido. Visita, ó Pai amado, Pai querido, as nossas vidas e a cada um nesta manhã, meu Pai. Senhor, continua conosco, continua derramando da Tua graça, misericórdia, da Tua bondade e fidelidade sobre a nossa vida, sobre o nosso lar, em nome de Jesus. E ficamos com louvor agora, Horizonte Além, da cantora Débora Miranda.

amor de Deus nos sustenta. Ainda vimos aí o louvor Horizonte Além da Débora e Leia, quando fala os momentos, diante dos momentos que passei, o amor de Deus nos sustenta. É o amor de Deus que tem nos sustentado, que tem nos fortalecido, é o amor de Deus que tem guiado as nossas vidas. Se não fosse esse amor, não estaríamos aqui neste momento, não estaríamos aqui nos dias de hoje. E vamos de louvor, mais um louvor do ouvinte nesta manhã, irmã Zuleide, lá da comunidade Chiborena, irmã Zuleide, irmã Francisca. Irmã Francisca, desculpa aí, irmã Francisca. Irmã Francisca, lá da comunidade Chiborena, está pedindo o louvor Deus Abre o Mar, da cantora Débora e Leia. Ofereço aos demais irmãos ouvintes nesta manhã. Pai do Senhor, irmão Júnior Santos. A paz do Senhor, irmã Vanessa. Daqui a pouquinho estaremos tocando o seu louvor também, irmã Vanessa. Pai do Senhor, irmã Sâmia. Que Deus abençoe grandemente. Ficamos com louvor Deus Abre o Mar, da cantora Débora e Leia.

ouvimos aí o louvor, a resposta da oração do cantor Ivan Luiz. E vamos de mais louvor do ouvinte que está pedindo, a nossa irmã Vanessa Leite. Vamos estar ouvindo Quero Falar de um Deus, da cantora Débora Luiz.

Mudando aí o louvor, o nome do louvor, irmã, não deixe de crer, da cantora Débora e Leia. E a nossa irmã Vanessa oferece para seu esposo, irmão Stanley, e a sua filha, Sara. Que Deus abençoe, irmã Vanessa, seu lar, a sua família. Que Deus venha grandemente derramar suas bênçãos sobre vocês. E ficamos com louvor, não deixe de crer.

ouvimos aí, temos uma promessa do nosso Deus, temos uma promessa essa na qual não nos será tirada, quando Ele diz sempre estaria conosco, sempre de nós.

0: cuidando de tudo, minhas irmãs, então descansa, porque se Deus tem cuidado, se Deus tem zelado, como diz a palavra do Senhor, se Deus é por nós, quem será contra nós? Quando Deus diz que cuida, Ele cuida, irmãos, e Ele cuida nos mínimos detalhes. Nos mínimos detalhes nós podemos ver as mãos do Senhor sobre a nossa vida, sobre o nosso lar, sobre a nossa família. Nos mínimos detalhes nós podemos ver a mão do Todo-Poderoso nos livrando das armadilhas do inimigo. Então viva esse cuidado de Deus, viva, queira esse cuidado de Deus para a tua vida. Você que ainda não tem, que não está vivendo ainda esse cuidado, ai, mano, estou ainda na presença do Senhor, queira esse cuidado contigo. Imagina os livramentos que Ele tem te dado, imagina agora você estando na presença dEle e vivendo os cuidados dEle. Esse cuidado não é só para nós, Ele não tem só para nós, seus servos, não. Ele tem para cada um, só basta eu e você querer que Ele cuide. Querer que Ele cuide é deixar Ele guiar nossos passos, nossos caminhos, é deixar Ele direcionar a nossa caminhada, é deixar Ele cuidar de tudo ao nosso redor. Queira esse cuidado para a tua vida nesta manhã. E ficamos com mais um louvor. Quero falar de um Deus. Eu quero estar oferecendo este louvor para a irmã Tarliane, que se encontra lá na cidade de Tefé, município de Tefé, interior do Amazonas. Irmã Tarliane, um abraço. Também quero oferecer para a irmã Neuziane, também lá de Tefé, que Deus abençoe grandemente. Para a irmã Maria, todas as irmãs aí também do ciclo de oração da cidade de Tefé, e também eu quero estar oferecendo para nossa irmã Ivaneide, lá da cidade de Boa Vista. Irmã Ivaneide, um abraço, que Deus continue abençoando sua vida, seu lar, a sua família grandemente. E eu quero também oferecer para os irmãos que estão lá na Feira da Panaí, irmão Júnior Santos, Deus abençoe, e todas as irmãs, mulheres de fé e do Círculo de Oração Unidas por Cristo, nesta manhã, que Deus abençoe.
1: Mas não é um semideus, não é um Deus que nada faz. Um Deus que podemos carregar no nosso pescoço. Um Deus que podemos ter num quarto da parede. Mas um Deus que habita em nós e que está conosco todos os dias. É desse Deus que

É Ele que nos sustenta, é Ele que nos levanta, é Deus que nos sustenta a cada dia, meus irmãos. Muitas vezes o nosso pecado não é só pecado na questão de transgredir contra alguém, falar mal de alguém. Muitas vezes o nosso pecado da nossa fraqueza é o pecado que habita em nós, porque somos pecadores, porque a partir do momento que não tivermos nenhum pecado mais sobre a nossa vida, tenha certeza que não estaremos mais neste mundo. O Senhor já tem o levado para si, para que nós não viemos nos corromper com este mundo pecaminoso. Mas enquanto nós ainda estamos neste mundo, sim, somos pecadores. Então é Deus que todos os dias Ele nos levanta do nosso pecado. Do nosso pecado, muitas vezes, do acomodismo. Muitas vezes da preguiça, vamos dizer também assim, né, irmãos? Muitas vezes dos nossos próprios pensamentos, das nossas próprias vontades, dos nossos próprios desejos. Então é Deus que faz nos levantar todos os dias do chão. É Ele que nos sustenta todos os dias. Muitas vezes a gente fica até indagando, pensando, quando as pessoas, até quando nós ainda não éramos cristãos, a gente falava, né? Quando eu parar de fazer tal coisa, eu vou aceitar o Senhor Jesus. Quando eu parar de fazer isso, eu vou para a igreja. Quando eu parar de pecar, eu vou buscar a Deus. Mas a própria palavra de Deus nos fala que Ele veio para nós pecadores. Ele veio para nós doentes. Ele veio para aqueles que se encontram necessitados da sua presença. Então, por estarmos na presença de Deus, somos necessitados todos os dias da sua presença. Somos falhos, somos pecadores, somos miseráveis diante do Senhor. Mas o Senhor, Ele tem nos levantado, Ele tem nos sustentado a cada instante. E essa graça, essa misericórdia, essa mão tão poderosa que tem nos sustentado, é que faz com que eu e você venha seguir em frente. E o Senhor diz para a nossa vida nesta manhã, independente de como se encontra, eu tenho te sustentado. É o Senhor que tem te sustentado. Então creia tão somente nisso. Vamos ficar demais o louvor. Eu quero avisar a você e eu quero convidar hoje pela manhã, já está tendo o culto da Fundação Reviver. As irmãs já estão orando. Desde as 6 horas da manhã estão aqui no culto do trabalhador, orando e intercedendo, clamando por nossas vidas, por sua vida. E é logo mais às 9 horas, 9h15, o presbítero André Zibuski estará ministrando a palavra do Senhor nesta manhã de quinta-feira. E às 14 horas também tem culto da Reviver. E às 12 horas, ao meio-dia, também terá culto da Reviver. E logo mais à noite, às 18 horas, culto de oração, oração do Getsêmani. Eu não posso também deixar de te convidar. É nesse final de semana, povo de Deus, povo de Manaus, cidade manauara, você que mora no interior próximo. Também você não pode perder uma manhã de ação social aqui na Igreja Pentecostal Deus Amor, na rua Alexandre Amorim, 525, no bairro Aparecida, próximo do centro. Terá ação social, terá enfermeiras aferindo pressão, medindo glicose, terá corte de cabelo, terá tratamento de cabelo também para as irmãs. Não é só para as irmãs, não. Você que está nos ouvindo, que quer vir aqui conosco também, você pode estar vindo. Terá uma nutricionista, você que está precisando aí melhorar a sua alimentação, precisando de uma orientação da nutricionista, também terá. Teremos limpeza de pele para as mulheres, glória a Deus. E teremos também bazar.
peças de roupa, peças de artesanato, peças de variedades, várias variedades com um precinho acessível para o nosso bolso, para o bolso dos nossos irmãos. E também não pode faltar comida. Onde tem crente também não pode faltar comida. Comida do céu e comida da terra. Já guarde aí no seu bolsinho, guarde na sua bolsa. E você não pode ficar de fora nesse sábado, a partir das 8 horas da manhã até o meio-dia. E à noite teremos o culto em favor do aniversário, comemorando 32 anos da Fundação Reviver, esse braço assistencial da nossa igreja pentecostal, Deus e Amor. Então você é nosso convidado, e não venha só, traga mais um que estará ministrando a palavra do Senhor, é o presbítero André Martins Matias, que estará conosco nesse sábado a partir das 18 horas da noite. E ficamos agora com o louvor. Esqueci agora. Glória a Deus. Colorido, da cantora Daniela Balabem. Que Deus abençoe a vossa vida.

É uma bênção para nós, ou maravilha, ter a presença de Deus. No livro de Salmos 139, a palavra do Senhor diz: sonda-me, ó Deus, e conhece o meu coração. Prova-me e conhece os meus pensamentos. Sonda-me, ó Deus, e conhece o meu coração. Ele conhece o nosso pensamento. Muitas vezes podemos até esconder a dor das pessoas, aquilo que passamos das pessoas. Podemos esconder a nossa vida das pessoas, mas nunca de Deus. Nada estará escondido diante dos olhos do Senhor. Quando o salmista Davi diz: sonda-me, ó Deus, e conhece o meu coração. Ele conhece tudo que se passa, ele conhece as palavras, ele conhece a nossa intenção, a intenção do nosso coração, ele conhece o desejo do nosso coração, ele conhece as dores do nosso coração. Ele conhece as palavras na qual guardamos, ele conhece as feridas na qual temos guardado. Quando o salmista Davi vai falar no Salmo 139, ele revela a verdade que transforma nossas vidas. Deus conhece tudo sobre nós, cada lágrima que ninguém viu, cada oração feita em silêncio, cada batalha que nós passamos, cada batalha travada. Não estou falando batalha com o próximo, não estou falando batalha com o inimigo, não estou falando batalha dentro de nós mesmos. Porque a maior batalha que nós enfrentamos é conosco mesmo, a nossa carne, com o nosso espírito. A maior batalha travada é nós tentarmos controlarmos o nosso eu, nosso pensamento, a nossa vontade, nossos desejos. Desejo esses bons ou ruins, independente, a maior batalha é contra nós mesmos, irmãos. É uma batalha que a gente procura ali um alicerce, procura aonde nós viemos nos sustentar, mas se não for Deus, por isso que ele diz: eu sondo o coração, eu conheço o coração e sondo os pensamentos. O Senhor, ele sabe, o Senhor, ele conhece cada lágrima, cada palavra, cada oração. Ele conhece todas as coisas sobre nós. Aquilo que ninguém viu, o Senhor, ele sabe. Davi declara que não existe lugar onde possamos fugir da presença de Deus. Se subimos aos altos céus, ele estará lá. Se passarmos pelo vale mais escuro e profundo, ele continuará lá conosco. Isso significa que você, que nós nunca estaremos sozinhos. Deus conhece as nossas fraquezas, os nossos medos, os nossos sonhos, mas ainda assim, ele escolhe nos amar e estar conosco. Deus, ele está contigo, ele tem visto palavras, ele tem visto coisas que ninguém vê, mas só ele vê, ele enxerga, ele sabe até onde você suporta carregar sozinho esse peso. E por isso, tudo, ele fala, mas mesmo assim, ele continuará conosco. Ele continuará sobre a nossa vida. Ele diz: sonda-me, ó Deus. Conhece o meu coração. Sonda-me meus pensamentos. Ele conhece todas as coisas. Ele conhece a nossa fraqueza, a nossa delimitação. Até onde nós podemos levar sozinho, até onde nós podemos suportar. E ele ainda declara: Senhor, se eu subir aos altos céus, lá tu estarás. Se eu descer o mais profundo e escuro abismo, lá também tu estarás, Senhor. Estarei sempre contigo até a consumação dos séculos. Você não está sozinha, minha irmã. Você não está sozinho, meu irmão.
Deus, Ele estará sempre com você. Fique com essa mensagem nesta manhã. Já que eu quero agradecer, vamos estar também transmitindo, tocando o último louvor nesta manhã. Soberano Deus, da cantora Débora. Eu quero agradecer aqui a vida de cada um dos meus amados irmãos. Quero agradecer também aos nossos irmãos ouvintes de outro estado, outro país. Quero também oferecer a sua companhia aos irmãos que mandam mensagem no WhatsApp, os irmãos do interior. Quero oferecer também um grande abraço, que a paz, a misericórdia de Deus seja sobre você, sobre a sua casa, sobre a sua família, que Deus continue usando essa rádio, cada louvor, cada palavra para te alcançar, que a presença de Deus nunca te falte, nunca falte sobre a tua casa. Que Deus abençoe grandemente, irmãos. Que Deus abençoe grandemente, minhas irmãs. Quero mandar um abraço para minha mãe que está lá na cidade de Igaraçu, Pernambuco. Irmã Ana Paula Alves, que Deus abençoe. Irmã Zuleide, lá de Chiborena. Irmã Tarliane, tia Ivonete, a tia do meu esposo, que está lá em Formosa do Sul. Irmã Ivoneide, lá de Boa Vista. Irmã Vanessa, irmã Neuziana. As irmãs do Ciclo de Oração, Mensagem Santa. Não vou falar nome porque são muitas. Quero também mandar um abraço para a irmã Maria Silva, que está lá em Tefé. Que Deus abençoe grandemente, irmãos. Que Deus abençoe grandemente, irmãos. Você que está no seu trabalho, em casa, nos seus afazeres domésticos, ou até mesmo trabalhando na sua casa, que Deus venha abençoar grandemente. E ficamos com o próximo louvor, Soberano Deus, da Débora Miranda. E em seguida, nós estaremos tocando mais dois louvores, Saudade, e soltaremos a pregação, ministração, com a palavra do pastor presbítero André Zimbruski.

17 e o versículo 14 da palavra do Senhor. 1 Reis 17 e o versículo 14 para nossa meditação nesta manhã, mais uma quinta-feira que o Senhor tem nos proporcionado para estarmos aqui, para juntos nós adorarmos aquele que vive e reina para sempre. Todos encontraram? Diz a palavra do seu livro de 1 Reis, capítulo 17, o versículo 14. Pois assim diz o Senhor, o Deus de Israel, a farinha da vasilha não se acabará e o azeite da botija não secará até o dia que o Senhor fizer chover sobre a terra. Amém, Jesus. Vamos orar a Deus nesta manhã. Vamos clamar ao Senhor, pedir para que as bênçãos do Senhor sejam derramadas sobre as nossas vidas. Oremos ao Senhor. Senhor nosso Deus, Senhor nosso Pai, as graças te damos, Senhor, por esse momento, ó Deus, a qual nós estamos presentes no dia de hoje, Senhor, uma vez mais, neste propósito, nesta campanha, Senhor, que dá pelo tema, a farinha da panela não se acabará, e o azeite da botija não secará, Senhor, ó Deus da providência divina, ó Deus de poder, ó Deus de graça, Deus de misericórdia, nós apresentamos nas tuas mãos, Senhor, a vida deste irmão, desta irmã, Senhor, que não mediu esforço nesta manhã e veio neste lugar, ó Pai querido, Deus de poder, buscar dois alimentos, físico e espiritual, Senhor, e aqui nós estamos nesta manhã, primeiramente para se alimentarmos do espiritual, Senhor, sim, o espiritual que nos fortalece.

coisas têm os seus limites, mas diante de Ti nós aprendemos na palavra, o Senhor é um Deus onipotente, um Deus onisciente, um Deus onipresente. Ah, meu Deus, quando olhamos para esta passagem, declarando, meu Deus, o poder de Deus, nós contemplamos um Deus sem limite, um Deus criador de todas as coisas, um Deus que pode todas as coisas, mesmo a tua palavra revela, dizendo, para o homem algumas coisas é impossível, mas não para Deus. Para Deus tudo é possível, os que crê, e aqui nós estamos.

Jesus, querida. Este mal não pode prevalecer. Este mal não pode prevalecer. Oh, Deus tremendo, Deus poderoso. Oh, Espírito Santo da verdade, vai confirmando a tua palavra nesta manhã. A tua palavra que nos renova.

de Deus. E a igreja diz amém, Jesus. Pode aplaudir ao Senhor. Oh, aleluia. Abra as vossas Bíblias. Carta do apóstolo Paulo aos Filipenses, capítulo 4, versículo 19, para nossa meditação nesta manhã. Tem alguém que nos visita pela primeira vez? Tem alguém pela primeira vez nos visitando hoje? Tem alguém? Glória a Deus, todos já são da casa. Deus abençoe todos os irmãos membros, congregado. Deus possa abençoar as vossas vidas, em nome do Senhor Jesus. Mais um mês, né, meus irmãos, se passou, está se passando, e mais um mês que Deus providenciou, Deus proveu o alimento também para os nossos irmãos. Deus tem abençoado os contribuintes, para hoje vocês levar aí o alimento para as vossas casas. Estamos alegres. Aleluias, porque isso é Deus que faz, meu irmão, minha irmã. A gente sabe que as coisas não estão muito bem, mas o nosso Deus é o Deus provedor, amém? Diz a palavra do Senhor Jesus, Filipenses, epístola do apóstolo Paulo, aos Filipenses, capítulo 4, e o versículo 19 diz, o meu Deus suprirá todas as necessidades de vocês, de acordo com as suas gloriosas riquezas em Cristo Jesus. O nosso Deus e Pai, seja a glória para todos sempre. Amém, Jesus. Diga, Senhor Jesus, eu creio que o Senhor é o Deus que supre toda nossa necessidade. Amém, Jesus. Pode se assentar, as palmas que glorifica. Exalta o nome do Senhor Jesus. Oh, maravilha! Meus queridos, Paulo, quando escreve esta passagem bíblica, esta carta, ele está lembrando aos irmãos, a igreja de Filipenses, que tem demonstrado um grande amor em contribuir para o ministério pastoral de Paulo. No versículo 10 do capítulo 4, ele vai dizer, alegro-me grandemente no Senhor, porque finalmente vocês renovaram o seu interesse por mim. Aleluias, de fato, vocês já se interessavam, mas não tinha oportunidade para demonstrá-lo. Paulo sabia que os irmãos de Filipenses, eles tinham interesse de lhe ajudar, de contribuir, de abençoar, mas até o exato momento isto não era favorável. Mas aqui Paulo vai dizer, a partir do momento em que até mesmo chegou até as mãos de Paulo, algumas ofertas, contribuição, vindo da igreja de Filipenses para o ministério de Paulo, para que ele pudesse continuar a anunciar as boas novas, gentil. Paulo está dizendo, realmente eu vejo os vossos interesses sobre a minha pessoa, sobre o meu ministério. E através da contribuição eu vejo ainda mais o interesse que vocês têm pela obra de Deus, porque Paulo reconhecia que era apenas um instrumento nas mãos do Senhor, mas quem fazia a obra era o Senhor Jesus Cristo, aleluia. E Paulo compreende isso dizendo, o interesse por amor de Cristo Jesus tem demonstrado pelas vossas obras, que é contribuir para o meu ministério. Aleluia, não estou dizendo porque esteja necessitado. Paulo está dizendo, pois eu aprendi a adaptar-me a toda e qualquer circunstância. Paulo está dizendo, meu ministério, aquilo que eu exerço, aquilo que eu faço, por amor de Cristo Jesus, meu irmão, minha irmã,
aleluia, ele não depende diretamente das circunstâncias desta vida. Paulo está dizendo, eu não faço porque recebo dos irmãos, eu não faço porque tenho, não é desta forma. Eu aprendi a me adaptar com qualquer circunstância da minha vida. Tem pessoas que só faz se ele tem, tem pessoas que só dá se ele tem. Quando não tem ou quando não pode, ele não faz nada. Paulo dizendo, não, eu não sou desta forma, aleluia, eu aprendi, aleluia, passar necessidade, mas também aprendi a ter fartura, aprendi o segredo de viver contente em toda e qualquer situação, seja bem alimentado, seja com fome, tendo muito ou passando necessidade. Por quê? Porque tudo posso naquele que me fortalece. Oh, aleluia! Tudo posso naquele que me fortalece. Paulo diz, o alimento, ele é necessário, ele faz parte da nossa vida. Mas Paulo diz, o que me fortalece não é o físico, é o espiritual, é o Senhor. Porque já passei necessidade, mas o Senhor me fortaleceu. Já tive em abundância, mas a força continuou vindo do Senhor. É Ele que nos sustenta, meus irmãos. Porque nem de só de pão viverá o homem, mas de toda palavra que sai da boca do Senhor. E Paulo tinha esta convicção, aleluia, eu posso todas as coisas naquele que me fortalece. Aleluia, Paulo não serve a Cristo pelo que ele faz, mas Paulo serve pelo que ele é. Aleluia, aquele que perdoa os nossos pecados, aquele que se entregou a si mesmo por amor de nós, aleluia. Então Paulo, ele tem esta ciência, ele tem esta convicção, que nesta vida, meu irmão, minha irmã, a nossa vida é de altos e baixos, aleluia, a nossa vida é dia que nós temos para dar, para contribuir, mas tem dias que nós precisamos receber. É assim, é a vida do crente, aleluia. Todo ser humano passa por esse processo, mas Paulo vai dizer, independente da situação, eu posso tudo naquele que me fortalece. Independente da situação, aleluia, é uma força da parte de Deus, para que eu possa continuar, prosseguir, crer, confiar no Senhor Deus Todo-Poderoso, aleluia. E esta deve ser a nossa confiança no Senhor. Tem pessoas que confiam no recurso, mas uma hora o recurso vai acabar. Ou até mesmo uma hora os recursos não vão poder fazer o que Deus faz por mim e por você. Tem muitas pessoas que têm muito recurso financeiro, mas não têm o principal, que é a paz, é a alegria, é a esperança. Porque os recursos desta vida não compram isso. Isso é dádiva de Deus, meu irmão, que tem entregado para aqueles que crêem no nome do Senhor Jesus. Por isso que Isaías vai profetizar, para ir até o Senhor, aqueles que mesmo que não tenha dinheiro, é para ir porque o Senhor tem algo para lhe oferecer. O Senhor tem algo para lhe dar, aleluia. Hoje, se você for no mercado, você só sai de lá com a mercadoria se tiver dinheiro. Hoje você vai até mesmo numa clínica, você só consegue ser consultado se você tem dinheiro. Mas Isaías profetiza, Deus é diferente, mesmo sem dinheiro, aquele que chega até Ele, de maneira nenhuma lançará fora da sua presença. Ele está pronto para lhe ajudar, Ele está pronto para agir ao seu favor. Oh, aleluia! Mas Paulo vai compreender que esta contribuição que chegou até ele diz, apesar disso, vocês fizeram bem em participar da minha tribulação. Como vocês sabem, Filipenses, nos seus primeiros dias no Evangelho, quando parti da Macedônia, nenhuma igreja partilhou comigo no que se refere a dar e receber, exceto vocês. Pois, estando eu em Tessalônica,
vocês me mandaram ajuda, não apenas uma vez, mas duas, quando tive necessidade. Não que eu esteja procurando ofertas, mas o que pode ser creditado em contas de vocês. Recebi tudo, e eu tenho, e o que tenho é mais que suficiente. Estou amplamente suprido. Agora que recebi de Epafrodito os donativos que vocês enviaram, são uma oferta de aroma suave, um sacrifício aceitável e agradável a Deus. Veja só, contribuir para alguém, meus irmãos, se torna uma oferta de aroma suave. Paulo tem esta convicção, aleluia. Por quê? Porque o próprio Jesus disse, quando deste a um desses pequeninos, deste a mim. Onde Jesus vai falar numa parábola a respeito que ele tive fome e não desse de comer. Estava despido e não desse roupa para se vestir. Aleluias. E aí ele vai dizer, mas aonde o Senhor estava que nós não vimos? Aonde? Aí Jesus disse, quando desse, fizeste a um desses pequeninos, fizeste a mim também. Aleluia. E Paulo está dizendo, as vossas contribuição, aleluia, diante do meu Deus, aleluia, é um aroma suave. Diante do meu Deus, é um sacrifício aceitável e agradável. E Paulo vai dizer, o que eu posso retribuir para vocês é, o meu Deus vai suprir todas as vossas necessidades. Paulo está dizendo, a minha recompensa em oração é, o meu Deus há de suprir todas as vossas necessidades. Aleluia. Paulo, em uma das suas cartas também, ele lembra a igreja de Corinto. Uma igreja que não tinha recurso. Tiraram da onde não tinha para suprir o ministério de Paulo. E Paulo se alegra, porque ele diz assim, olha, eu vejo vocês se destacando na fé, no amor, na esperança, e agora vocês se destacaram em contribuir, em ajudar. Paulo consegue ver isso na igreja de Corinto, uma igreja que se destacava em muitas coisas, mas ainda faltava se destacar na contribuição. E chegou o momento, chegou a hora que eles se destacaram, não é porque eles tinham abundância, é porque eles não tinham nada, mas de uma forma, o pouco que eles tinham, eles contribuíram para o Senhor, para o ministério de Paulo. E entende uma coisa, meu irmão, minha irmã, mesmo que a nossa contribuição seja pouca nos olhos humanos, mas quando ela é oferecida ao Senhor, é Deus quem recompensa, é Deus quem abençoa, é Deus quem multiplica, não é assim? Aleluia. Tem pessoas que não conseguem agradecer o pouco, então nunca vai conseguir ter em abundância, porque é no pouco que Deus abençoa, é no pouco de gratidão ao Senhor, que Deus prospera, que Deus multiplica na nossa vida. Aleluia. A Bíblia nos prova isto. Em certo momento, um homem fez um propósito a Deus. Pegou os primeiros pães que ele colheu o fruto da terra e fez lá os pães asmo. Ele vai até a casa do profeta para levar ao profeta. E a Bíblia nos diz que ele levou pães asmo e algumas poucas espigas de milho. Chegou até a casa do profeta e entregou ao homem de Deus. E o homem de Deus disse para o moço, moço, coloca sobre a mesa para eles comer. Mas o moço olhou para aquela pouca quantidade e disse para o homem de Deus, como que eu vou colocar esses poucos pães e espiga para mais de 100 pessoas? Isso será para vergonha.
Mas o homem de Deus disse, vai e coloca, porque Deus há de prosperar. Deus há de abençoar, aleluia. Ele tinha levado meus irmãos com fé, com alegria, com amor. E a Bíblia diz que eles comeram e ainda sobrou. Por quê? O Deus vivo suprirá toda necessidade. Esse é o Deus vivo. Só que para ser suprido, primeiro somos provados. Provado no pouco que nós temos. E assim foi a viúva de Serepta. Ela já não tinha mais nada em casa. Ela estava buscando uns gravetos para fazer um fogo, cozinhar seu último bolo, comer e esperar a morte. Mas de repente chega o homem de Deus e diz, não, primeiro faça para mim, nada para ti, faça para mim primeiro. Olha só, meu irmão, o desafio que nós enfrentamos. Mas é Deus provendo, porque Ele é o Deus que supre. Ele é o Deus que vai nos provar nas coisas mínimas, aleluia. Mas aquela mulher diz, olha, mas não tem como, é só para mim, para o meu filho. Não, faça primeiro para mim, aleluia. E a Bíblia nos diz que ela obedeceu, ela acreditou, porque diz assim, porque a farinha da panela não vai acabar, o azeite da botija não vai terminar. E ela foi, fez, diz a palavra, e assim Deus supriu toda a necessidade daquela mulher, até o dia que Deus mandou a chuva. Aleluia. Esse é o Deus vivo, meu irmão. Esse é o Deus poderoso, que Ele continua suprindo a nossa necessidade. Ele continua nos abençoando. Ele continua nos ajudando na face desta terra. Mas entenda uma coisa. Primeiro, nós temos que oferecer ao Senhor. Primeiro, meu irmão, minha irmã, não existe colheita sem plantar. A Bíblia diz que quem olha para o vento nunca vai plantar nada e nunca vai colher nada. Mas aquele que planta, aquele que semeia pela fé, ele vai chegar ao dia da colheita. Vai chegar o dia que ele vai ser surpreendido pelo Senhor. Eu lembro, meus irmãos, de um irmão que eu conheci lá na minha cidade. Um homem muito simples. Um homem que não se importava com riqueza. O que ele possuía era motivo dele agradecer e glorificar a Deus. E certo dia, irmãos, ele fez a lavoura, ele tinha por costume plantar feijão, e ele foi, plantou feijão na sua roça, uma pequena roça, e de repente veio uma seca muito grande, severa, e ele começa todos os dias a visitar a sua lavoura, e lá ele vê aquele feijão secando dias após dias, e lá no sul, devido à cultura que as pessoas trabalham na agricultura, existe cooperativa. A cooperativa, ela vai financiar a semente para você plantar e quando você colhe, você paga a cooperativa e o que sobra é o seu lucro. E lá, meus irmãos, ele tinha feito isso, ele tinha emprestado da cooperativa para poder plantar. E cada dia que ele ia na lavoura, o feijão estava secando. Mas certo dia ele foi, ele dobrou seu joelho e falou, Deus, tu sabes que daqui vai sair o sustento para minha família, para os meus filhos, é daqui que eu vou pagar o meu empréstimo, é daqui, Senhor, que eu vou viver desse alimento por algum, até a próxima safra. Faça alguma coisa por mim, Senhor, eu preciso da tua ajuda.
Meus irmãos, ele fez aquela oração, foi para sua casa. No outro dia, ele foi cedo na roça dar uma olhada. Não tinha chovido, mas o feijão estava cheio de orvalho. Estava voltando a ter vida novamente. No dia seguinte, de novo, ele via o feijão crescendo de tal forma, meus irmãos, que nunca tinha visto antes. Mas não houve chuva. Mas Deus enviou orvalho para sustentar aquele feijão. E chegou o dia, isso aconteceu até o dia da colheita. Quando ele foi vender o produto, meus irmãos, a cooperativa falou assim: não, mas como pode? Nem um feijão tem chegado de qualidade boa como o seu. O que, que você fez lá? Você fez alguma irrigação? Falou assim: não, não fiz nada. Eu apenas clamei ao Deus que eu sirvo para me ajudar. Ele falou assim: por seu feijão, seu ser de primeira qualidade, eu vou pagar além daquilo que estamos pagando no mercado. E ele diz: pastor, naquele ano, Deus supriu toda a minha necessidade, que até mesmo sobrou recurso, sobrou dinheiro. Por quê? Porque o nosso Deus continua agindo ao nosso favor, meu irmão, minha irmã. Aleluia! Mas entenda isso, nesse processo todo, ele não tinha recurso para ir à igreja, e ele morava aproximadamente a uns 15 quilômetros da igreja. Mas ele deixou de ir para a igreja? Não, ele ia a pé, saía cedo, para não pegar o sol muito quente. E quando era a volta para casa, às vezes Deus preparava uma carona para ele. E ele dizia: pastor, foi momento difícil. Era escassez, mas eu nunca deixei de vir cultuar. Todos os sábados ele estava no culto. Mas chegou o dia da colheita e Deus supriu toda a sua necessidade. E foi tão tremendo, meus irmãos, olha só o que é o poder de Deus. Ele ganhou tanto naquele ano, porque, como eu disse, o valor estava alto. Assim é em toda a região. Quando tem muito produto, o valor é lá embaixo. Quando tem pouco produto, o valor é alto. E o valor estava muito alto da saca de feijão, porque tinha pouco produto, aleluias. Mas ele conseguiu colher tanto, meus irmãos, que ele foi na concessionária e deu a entrada de um automóvel. Ele falou assim: agora, pastor, aleluia, jamais vou faltar na igreja e fazer a obra do Senhor. Oh, maravilha! Veja que o nosso Deus, ele opera desta forma, para confundir a ciência, para confundir a mente humana, meus irmãos. Assim foi para aquela viúva. Para ela era o último, era comer, se alimentar. Mas lá chegou a providência de Deus. Lá ela foi provada, foi testada na fé. E ela colocou em prática a sua fé no Senhor. E às vezes as pessoas não recebem, porque na hora de ser provado, não consegue colocar a sua fé em ação. Falar que acredita, falar que tem fé é fácil. O difícil é viver na fé. Não é assim? O difícil é viver nos momentos difíceis. E Paulo aqui vai dizer: olha, não é que eu estava reclamando, não é que eu estava me lamentando, porque eu sei passar por todas as situações, mas esta contribuição chegou no momento favorável. Ele diz: a minha retribuição é, o meu Deus há de suprir todas as vossas necessidades. Porque ele compreendeu, como Deus supriu a minha necessidade, o meu Deus há de suprir todas as vossas necessidades. E esta palavra nesta manhã é: meu irmão, minha irmã, seja fiel no Senhor ao pouco. Quando o Senhor te provar no pouco que você tem, seja fiel, porque ele é o Deus que vai suprir, ele é o Deus que vai abençoar, ele é o Deus que vai mandar a prosperidade
sobre a sua vida. Oh, maravilha! Quem recebe esta palavra, diga glória a Deus. Bate palmas para o Senhor Jesus. Que Deus possa abençoar a sua vida. Se coloque de pé. Vamos fazer uma oração nesta manhã. Aleluia! E nesta manhã nós vamos orar ao Senhor. Mas esta oração é para nós fazer intercessão daqueles que têm nos ajudado, contribuído com os alimentos. Como eu sempre digo, vocês só estão levando porque nós recebemos. E eu tenho certeza que tem pessoas, eu já passei por isso, um momento mais difícil. Mas é onde que nós contribuímos e Deus abençoa. E a nossa oração nesta manhã é que Deus venha suprir toda necessidade dos irmãos que têm contribuído, têm ajudado. E também sobre a vida de vocês. Entenda isso. É uma cesta básica, sim, mas é uma providência de Deus na nossa vida. É no mês retrasado. Parece que foi mês retrasado. Tinha um senhor, chegou até nós aí. Ele queria, porque queria uma cesta básica. E como sempre é esclarecido aos irmãos, nós já temos todo o controle. Tanta cesta básica que sai, então nós já pedimos o alimento dentro daquilo que vai ser entregue para os irmãos. E como nós temos algumas cestas emergencial, que são poucos alimentos, esse senhor insistiu, falou assim, olha, eu vou lhe ajudar, mas só com um pouco de alimento que nós temos aí, conforme é orientado. Irmãos, eu entreguei para ele aqueles poucos alimentos, e ele olhou para aquela sacola, abriu e falou assim, eu vou jogar fora isso, não serve para nada. Aí ele saiu correndo. Eu falei para o Daniel, segura ele aí, pega ele aí. Ele falou assim, daqui, meu irmão. Se você não sabe agradecer pelo pouco, então você não vai levar nada para casa. Porque quem está passando necessidade, o pouco que ele recebe, ele já agradece a Deus. O pouco que ele tem, ele já louva a Deus. Se você não sabe agradecer, então aqui não tem espaço para você, não. Aqui é para quem recebe e sabe agradecer a Deus pelo pouco que recebeu. Aleluia. Você não sabe disso, vá procurar em outro lugar. Não é assim? Porque para Deus é assim. O pouco, mas demos graças a Ele, Ele nos abençoa. Ele prospera, Ele multiplica. Oremos ao Senhor, Senhor nosso Deus, Senhor nosso Pai. Tu és o Deus que, meu Deus, prospera. Tu és o Deus que multiplica. Tu és o Deus que suprirá toda necessidade.

os irmãos que hoje vão receber o seu alimento. Prospera, Senhor, que esse alimento seja a bênção de Deus na prateleira lá, meu Deus, no depósito da sua casa. Abençoa, Jesus, abençoa, abençoa, abençoa, abençoa. Vai repreendendo o devorador, vai repreendendo o destruidor, o mingador, pelo poder da tua palavra, pelo poder do teu Espírito Santo. Nós te louvamos a ti, Senhor, por mais um mês de vitória, por mais um mês, Senhor, conseguir o alimento para entregar os nossos irmãos no dia de hoje. Isto é gratificante a ti, Senhor. Isto, meu Deus, nos leva a te glorificar.

se alimenta, prospera, multiplica 100 vezes mais, Senhor. E este irmão, esta irmã que vai levar alimento para sua casa, abençoa a sua dispensa, abençoa, abençoa, abençoa, prospera, Senhor, pelo poder da tua palavra, em nome do Senhor Jesus. E a igreja diz amém, bate palmas e glorifique o nome do Senhor. Oh, maravilha! Pegue na sua mão a sua contribuição, meus irmãos, aquilo que você pode, aquilo que é do seu alcance, pegue na sua mão, vamos contribuir, aleluias, contribuir é lançar semente sobre uma boa terra. E quem vai dar o crescimento é o Senhor Jesus. Ele que vai enviar a chuva seródia, a chuva temporão. E a Bíblia diz para nós termos paciência como o lavrador tem. Vai chegar o dia que vamos colher. Amém, Jesus? Levante na sua mão. Vamos oferecer ao Senhor em oração. Senhor nosso Deus, aqui está a nossa oferta no dia de hoje. Senhor, meu Deus, é uma semente que vamos semear, ó Pai. E cremos que o Senhor há de dar o crescimento, abençoar, prosperar. Sim, Jesus, abençoe este irmão, esta irmã que vai contribuir hoje, Senhor. Aqueles que não podem, Tu sabes, Tu conhece, Deus, abençoa, Senhor. Abençoa, abençoa, abençoa, em nome de Jesus. Aqui, minha irmã.

0: mais então, fé.
1: O ato de você insistir em oração pelo próximo é um jeito de você suplicar o socorro de Deus, a mão de Deus, a ação de Deus o tão breve possível. O problema é que nós oramos uma vez e às vezes nós desfalecemos em oração. Isso talvez pede um pouco mais de ânimo, afinco, mais de garra, de súplica. Suplicar é isso. É você insistir em oração com Deus, de forma que Ele possa atender.
2: Muito bem. Então agora, com base nisso, a gente vai orar a Deus juntos, interceder por quem tem em casa. Vamos suplicar por quem tem em casa? Vamos suplicar por essas pessoas que estão em casa, doentes? Então, olha, se prepare agora. Nós vamos nos unir aqui em fé, em oração, para suplicar por você. E é por isso que eu convido você agora a separar esse momento para conversar com Deus. Se você está doente, se você está depressivo, passando por algum problema que está te deixando desesperado, a gente vai pedir para Deus, para a gente sentir agora esse desespero, para suplicar por você também, para interceder por você. Então, feche os olhos, onde você estiver, se possível, faça uma pausa e ore conosco aqui no Voz. Senhor Deus e Pai, Deus de glória e majestade, nós nos unimos agora em fé, em oração, para interceder por essa pessoa que está em casa, Senhor. E nós fazemos isso com muita paz em nosso coração, com muita confiança, porque o Senhor é um Deus misericordioso, um Deus compassivo, um Deus que se relaciona com o Teu povo. Pai, o Senhor é, apesar de ser grande, eterno, poderoso, o Senhor ouve a oração de pessoas tão pequenas, pecadoras e simples como nós. Então nós agradecemos a Ti por isso, louvamos a Ti por isso e até pedimos perdão por sermos tão fracos, falhos, frágeis, pequenos demais. Pai, nós queremos agora interceder, suplicar por essa pessoa que está em casa, essa pessoa que está do outro lado da comunicação, acompanhando através do rádio, acompanhando através do YouTube, Facebook e Instagram. Vai ao encontro agora, Pai, onde essa pessoa estiver, o que ela estiver fazendo, Pai, vai ao encontro dela, Senhor. Meu Deus, nos ensina a sentir as dores do próximo, nos ensina a ter empatia com as lutas, dificuldades, provações do próximo, para que supliquemos por ele, para que intercedamos por ele, Pai. E é o que nós fazemos agora. Nós suplicamos, intercedemos por essa pessoa que está em casa, essa pessoa que sofre, que chora, que grita com muitas dores devido a uma enfermidade, devido a uma doença, infecção, inflamação, essa pessoa que não consegue andar, essa pessoa que não consegue falar, ver, ouvir, respirar. Pai, opera o milagre agora, Senhor. Meu Deus, eu sei que é difícil para nós sentirmos essas dores que essas pessoas enfrentam, mas nós cremos que Tu és o Deus do milagre, que pode operar, salvar e curar. Pai, tira então essa enfermidade, essa doença, esse câncer, essa paralisia, essa pessoa que não consegue dormir, não consegue descansar, essa pessoa que está oprimida, Pai, depressiva, ansiosa, essa pessoa que, meu Deus, quem sabe perdeu a visão, a audição, perdeu, meu Pai, a voz, meu Deus, perdeu o movimento do corpo. Nós cremos que Tu podes fazer o milagre e oramos para isso. Então, Pai, faça o milagre acontecer, faça a cura se tornar realidade, meu Deus. Liberta os parentes que estão aí envolvidos nos vícios, envolvidos naquilo que o mundo oferece, naquilo que o inimigo oferece para afastar da Tua presença, Pai. Nós cremos que o Senhor é Deus e que, enquanto está aqui com a gente, está operando também na vida, na família, na casa, no trabalho dessa pessoa que nos ouve e nos acompanha, Pai. Então, que acima de tudo, seja feita a Tua vontade, Pai, em nossa vida, em nome de Jesus Cristo. Amém. Glória a Deus. Aleluia. Olha só, se prepare, porque Deus já foi ao teu encontro para realizar milagres. Se prepare, porque Deus já está visitando a tua família para libertação, transformação e salvação. E olha, para aumentar a tua fé, para você ver como Deus opera aqui entre nós, a gente vai acompanhar mais um testemunho da Elinete Alves. Ela recebeu um grande milagre e vai compartilhar com a gente. Vamos acompanhar.
3: Eu sou mãe de três filhos,
0: né? Mas um segundo filho meu, ele nasceu com um problema de enfermidade, o qual na minha gestação, com 4 meses, pela medicina deu perca, né? Fiquei internada como uma perca de que eu tinha perdido o neném. Mas voltando ao hospital, foi constatado que a criança estava no meu útero. E depois passando de uma gestação bem difícil, mas aí eu tive ele, essa criança. E ele nasceu com muito problema de saúde, mas muito. Nasceu com esôfago fechado, lesão da pele, problema no coração e faltava o osso da cabeça dele. A cabeça dele era toda mole. Era uma cabeça assim que você olhava de longe, era como se fosse uma gelatina. Mesmo assim, ele com 1 ano, ele pesava pouquíssimo. Ele era uma criança que ele não sentava, com 1 ano e meio, ele não andava, ele não falava. E eu sempre ali na igreja, Deus de amor, eu sempre ali nos cultos. E um certo dia ele foi revelado. Ele foi revelado que ali entre aquele povo tinha uma criança que faltava um osso na cabeça. E a partir daquela hora eu cheguei em casa e falei para o meu esposo: olha, o nosso filho foi revelado. Falei para o meu esposo, ele falou assim: quem? Eu falei: o Israel. Aí ele falou: deixa o pai ver. Aí eu contei a revelação, porque na hora da igreja eu não tinha colocado a minha mão. Aí quando chegou na igreja, em casa, meu marido colocou a mão na cabeça dele e falou assim: olha, Eliette, a cabeça do Israel fechou, porque faltava todo aquele osso na cabeça dele, era mole, cheio de ferida. Aí na hora que meu marido colocou a mão, estava totalmente fechado aquele osso, Deus deu na hora o osso, através da revelação do Espírito Santo de Deus. E a partir daquele instante, o meu filho, que ele era considerado pela medicina uma criança que não ia sobreviver, que tinha nascido com problemas mentais, que tinha nascido com muitos outros problemas, e a partir daquele momento, meu filho começou a sentar, a falar, a se alimentar, e hoje ele é uma pessoa normal, é curado, ele é uma bênção nas mãos do Senhor, ele é um instrumentista da casa do Senhor, e eu só tenho que glorificar Deus por essas revelações, esse grande milagre que Deus fez na vida do meu filho Israel.
2: Glória a Deus. Olha, essa pessoa que está na tua família aí, que quem sabe atualmente enfrenta uma enfermidade, um problema às vezes de vícios, de criminalidade, enfim, pode tornar-se ministro da casa de Deus. O mesmo que aconteceu na vida do filho da Elinete pode acontecer também na tua família. Então coloque a tua casa na mão do Senhor, que ele faz transformação mais completa. Além de dar a cura, ele dá um propósito. Quando a gente olha para o Israel hoje, Levi e Gabriel, a gente nem imagina por todo esse processo que ele passou, né? Sempre ministrando, louvando, adorando a Deus, mas já vem de uma história de milagres, né?
3: Do jeito que a irmã Elinete contou, isso, pastor Kleber, lá no estúdio da Rádio Deus é Amor, costuma dizer assim: é um milagraço. É um milagraço. Porque o menino, ele estava numa situação muito, muito delicada, né? Diz que o cérebro dele era como uma gelatina. A situação do corpo dele era bem, bem debilitado. Ela escreveu ali com palavras. E eu fico olhando e vendo como o nosso Deus é perfeito em fazer milagres, né? Ele era uma criança que, aos olhos da medicina, ia ser jogado à margem da vida, né? Desprezado pela sociedade, não ia ter ali uma evolução normal. E hoje, quando você olha para esse menino, você vê ele cantando, pregando, evangelizando, vivendo uma vida normal. Eu não tenho explicação, é Deus. É o Deus que trabalha para aquele que nele espera.
2: Ô Gabriel, o médico disse que não teria desenvolvimento. O rapaz se tornou logo músico, varão. Aí você vê onde o cérebro do homem chegou, hein?
4: Ó, eu tô surpreso junto com vocês, porque eles são da minha região.
2: Sim.
4: Eu conheço a irmã, conheço o pastorzão, sempre me convidava para pregar lá no Jardim dos Reis. Vi o filho dele, mas eu nunca imaginei que ele tinha passado por isso.
3: Ele era normal?
4: Não, assim como você, como o Ítalo, não tem nenhum aspecto de que passou por alguma coisa. Nossa, eu tô impressionado junto com vocês, porque pelo que ela contou, de como ele nasceu e o que ele está fazendo para o Senhor agora, foi é um milagre extraordinário. Milagre já é extraordinário, né? Vamos ser redundantes aqui. Foi um milagre, milagre mesmo, sim, de não ter o que falar. Porque eu até convidaria vocês o QVJ na minha região e vê-lo. Porque não, pelo que ela contou no testemunho, parece outra pessoa. E de fato, é o que o Senhor faz. O Senhor, ele faz um milagre. Tem vezes que ele deixa alguns resquícios, você fala assim, olha, só para perguntarem e eu responder. Só que tem vezes que ele simplesmente surpreende e faz assim, eu vou fazer do meu jeito e é assim que eu quero.
2: Glória a Deus. Ele sempre está aqui pela sede ministrando, tocando, né? Então isso demonstra o poder de Deus.
4: Sim.
2: E olha, para você que está em casa, isso é Deus, meu irmão. Isso é Jesus, é Ele que faz, Ele que opera, Ele que cura e faz milagres se tornarem realidade. E pode acontecer também na tua vida, na tua família. Talvez o médico disse assim, ah, não tem mais jeito, pode até viver, mas não vai conseguir se desenvolver, não vai crescer. Não se limite a isso. Venha ouvir a palavra de Deus aqui na nossa igreja. Avenida do Estado, 4568, entrada também pela Avenida Prefeito Passos, número 10. Hoje é quinta-feira da Beneficência Cristã. Sim. E às 15 horas, culto beneficente em prol da Fundação Reviver. E também tem culto aí na tua cidade, viu? 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É só acessar o nosso site, ipda.com.br. Para você que é mais envolvido aí com a internet, tecnologia, é só pesquisar na internet e você terá acesso aos nossos endereços. A gente vai para um rápido intervalo agora, mas não sai daí, hein? Na sequência, nós estaremos de volta com você, com mais Voz da Libertação, mais palavra, mais enquete e muito mais aqui da Igreja Deus e Amor para você. Até já.
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8: Jubilar. Orar e buscar a minha face, presta atenção, e se converter nos seus maus caminhos, então eu ouvirei dos céus, perdoarei os seus pecados e sararei a sua terra.

0: Estamos de volta com você aqui no Voz da Libertação, 11 horas e 12 minutos, e eu quero dizer que nós estamos ao vivo, diretamente aqui de São Paulo. Agora são 11 horas e 2 minutos, já falei, né? Hoje, 27 de agosto, quinta-feira, e olha, eu quero dar boas-vindas para você que está chegando agora pela rede de rádios Deus é Amor. Seja bem-vindo ao Voz da Libertação, neste novo formato que acontece de segunda a sexta, das 10 ao meio-dia. É um programa oficial da nossa Igreja Deus e Amor, institucional, trazendo sempre participações especiais, informações, atualizações e tudo que você precisa saber. Aqui na comunicação, Ítalo Siqueira, e também tem os meus amigos da bancada.
1: Levi Muniz. E
0: Gabriel Araújo. Vamos lá, Gabriel.
2: E o Gabriel Araújo. Estamos aqui, ó.
0: Ao vivo, hein, Levi?
1: Rede de rádios. A maior rede de rádios do Brasil. É, agora, depois das 11, a rede toda está conosco.
2: Glória a Deus.
1: Bom dia para você que está acompanhando o Voz da Libertação. Seja bem-vindo. Se você quiser nos ver, entre no Igreja Deus e Amor Oficial no YouTube ou no IPDA Play e nos acompanhe. É um programa que está levando a palavra de Deus para o seu coração.
0: É isso aí, sejam bem-vindos, fiquem à vontade, esse programa é para você. E se você quer participar, o nosso WhatsApp é o teu canal de comunicação com a gente. 119-8292-3392. Vou repetir, hein? Sabe por que eu vou repetir? Você que está pelo rádio, eu quero que você responda a enquete do dia. Hoje, nós queremos saber uma pergunta de matemática bíblica, hein? Com quantos homens Gideão venceu os midianitas? Essa parece ser fácil, hein, Gabriel? Parece ser fácil, tem música sobre esse assunto, tem muita historinha para criança, né?
2: Exato. Já diz a cantora, né? Mas são 300 com buzina. Mas aí, a pergunta não é essa.
0: Mas olha só, a gente quer saber com quantos homens Gideão venceu os midianitas. Letra A, com menos de 300 homens. Letra B, com 300 homens certinho. Ou letra C, com mais de 300 homens. Vote, participe e já sabe o nosso WhatsApp, 119-8292-3392. E esse programa, mesmo no novo formato, a gente mantém a mesma essência. E o que marca a nossa essência são os testemunhos de milagres que Deus opera aqui em nossa igreja. E para você entender mais sobre isso, a Aline Barbosa, ela recebeu uma cura da parte de Deus, inclusive através dos cultos da Fundação Reviver. Então vamos acompanhar.
3: Aos meus 14 anos, eu tive uma hérnia. Eu sentia muita dor. Eu não conseguia andar muito longe. Eu sentia muita, muita dor. Eu ia nos médicos, eles só apopavam e falavam assim, toma um remédio para dor e me mandavam para casa. E nisso, a minha avó, né, ela é da Igreja Deus e Amor também, e ela sempre orava com um missionário. Ela sempre colocava o radinho para tocar na oração do missionário. E aí ela pegou, colocou o radinho na oração. E à noite, quando eu fui dormir, né, ela orou por mim. Eu dormi, sentia dor, muita dor. Dormi. Quando eu acordei no outro dia, o caroço, ele tinha estourado. Tava assimilado, eu me limpei. E a gente olhou, até a minha avó olhou e falou assim, sumiu. O caroço sumiu, ele cicatrizou como se tivesse sido mesmo operado. Ficou o sinalzinho, tipo como se tivesse dado os pontinhos, sabe? Ficou, até hoje eu tenho sinal. Eu sempre lembro, falo assim, isso aqui foi uma cura que eu tive através da oração. Né, através da oração da oração do missionário e da igreja, né? Então eu creio também que foi uma cura de Deus para mim. A oração, ela alcança vidas, né? As pessoas podem estar em hospitais, em casa. A oração, ela sempre alcança. Deus, né, através da oração, alcança a gente.
0: Glória a Deus. Olha, nosso Deus opera através da Fundação Reviver. E nada melhor do que falar sobre esses milagres, Levi. Hoje, quinta-feira, que é o dia dos cultos beneficentes em prol da Fundação Reviver, né? Simplesmente aquela hérnia desapareceu. E como disse o Gabriel anteriormente, Deus ainda deixou a marquinha ali para mostrar que Deus fez o milagre, né?
1: Glória a Deus. E a Aline conta o testemunho com lágrimas nos olhos, né, emocionada, porque não é para menos. Ela recebeu o milagre através da fé e através da oração do rádio. Ô Ítalo, a fé é uma coisa que eu não sei explicar com palavras, né? Quem tem fé agrada a Deus. Jesus falou, se tiveres fé como um grão de mostarda, direi a este monte, sai daqui, vai para lá, e assim será. Por quê? Porque a fé tem poder. Então, quando a pessoa acredita, né? Nós estamos aqui falando, se a pessoa não acreditar, não acontece nada. Mas Jesus falou assim, se tiveres fé, tudo é possível aquele que crê. E a Aline, a sua família, creram, receberam, e a menina está aí glorificando o nome do Senhor. Que coisa linda.
2: Glória a Deus, que bênção.
1: Glória a Deus.
2: Olha, Gabriel, quando sai, por exemplo, uma espinha no nosso rosto, a gente fica incomodado. Agora, imagina uma hérnia, um tumor, ou o que as pessoas chamam de caroço, né? Popularmente conhecido como caroço. Imagina o desespero, a dor, o incômodo. Mas aí a pessoa coloca a fé totalmente em Deus, que Deus, sendo o dono da vida, o criador do corpo humano, vai lá e opera o milagre de forma rápida.

0: Aí tem gente que pergunta até no Google, nasceu um caroço, que é? Aí já viu, né? Coloca aquela pressão psicológica e fala, já era, vou morrer, não tenho tempo. Mas aí que tá, em quem você tem confiado no momento que a crise aparece, no momento que a crise chega, no momento que a dor aparece, no momento que o caroço, por exemplo, chega. Em quem você acredita? Em quem você confia? Se nossa confiança estiver em Deus, a pressão psicológica ela é muito menos. Jesus chegou no tanque de Betesda e disse para o homem, você quer ficar são? A pressão psicológica dele era mais pesada do que a enfermidade de não poder andar. Ele disse, Senhor, não tem ninguém que me leve. Mas o Senhor não perguntou se você quer que alguém te leve. Ele perguntou se você quer receber. E a mesma pergunta é feita. Será que você tem confiado muito em coisas, em objetos e menos nele? Talvez o que falta para recebermos o milagre que nós tanto precisamos é só acreditar nele, que ele pode fazer.
1: Ele pode fazer um milagre na vida de você que está acompanhando de casa, seja pelo rádio, seja pelas redes sociais. E olha, tal como a Aline recebeu esse milagre, ela foi operada pelo próprio Deus. E quantas pessoas já compartilharam com a gente que o próprio Deus literalmente realizou, literalmente no sentido, um literal sentido simbólico, né? O próprio Deus se responsabilizou por tirar o tumor, o câncer, o mioma ali, o caroço, enfim. Deus pode fazer na tua vida também. E hoje é quinta-feira da Beneficência Cristã, que é onde Deus também está operando. Aqui na Sede Mundial o culto será às 15 horas e o nosso endereço é Avenida do Estado, 4568, entrada pela Avenida Prefeito Passos, número 10, bem no centro de São Paulo. Aí na tua cidade talvez o culto seja às 18, 19 horas. Procure na internet o endereço mais próximo de você ou no nosso site ipda.com.br e faça parte da Fundação Reviver e viva milagres da parte de Deus. Olha só, agora são 11 horas e 11 minutos aqui neste novo formato do Voz da Libertação. A gente tem um momento da externa do Voz. O nosso diácono Tiago Santos, ele vai a lugares, igrejas, para tratar sobre assuntos relacionados à nossa igreja, assuntos, digamos, sociais importantes para nós. E hoje ele tem um assunto muito importante para edificar a nossa vida e a nossa fé. Tiago Santos, é com você na externa do Voz.

0: A paz do Senhor Jesus, Diácono Ítalo Siqueira, a paz do Senhor aos meus amigos de bancada e claro a você, nosso querido internauta e ouvinte. Sejam bem-vindos a mais uma Externa do Voz. Hoje, dia 27 de agosto, nós temos um tema muito importante. Hoje é o dia do psicólogo. E olha, esse dia existe porque lá em 1962 foi oficialmente regulamentado esta profissão no Brasil. Então, há 64 anos, os psicólogos têm feito profissionalmente um trabalho muito importante para a nossa sociedade e para nossas vidas. E nada melhor e ninguém melhor do que entrevistar um psicólogo, né? E hoje nós temos a nossa querida entrevistada, a psicóloga Sara. Sara, seja bem-vinda e muito obrigado por nos receber aqui no programa Voz da Libertação, receber na sua casa, né? Nós estamos na casa dela aqui, já tivemos algumas sessões de psicologia, né? Brincadeiras à parte. Sara, muito obrigado por nos receber, você e o seu marido Elton nos receberam com um cafezinho, pão de queijo, bolo, café, foi uma bênção de Deus mesmo. Sara, por favor, se apresente para os nossos ouvintes e internautas.
1: Meu nome é Sara Todaro, sou psicóloga clínica, trabalho há 5 anos na área, sou especialista em terapia cognitivo-comportamental e trabalho também como psicóloga voluntária na Reviver Help aqui de Jundiaí.
0: Legal, Sara. Sara, qual que é a importância de nós comemorarmos o Dia do Psicólogo no Brasil?
1: Eu acredito que quando nós paramos para meditar um pouquinho sobre essa profissão, a gente conscientiza as pessoas sobre a importância da saúde mental. A saúde mental, graças a Deus, é um tema que vem sendo falado de forma bem aberta nos últimos tempos. E acredito que e essa data é para isso, para se voltar para a importância desse profissional e da saúde mental em si.
0: Olha, Sara, a saúde mental é um assunto muito importante, mas nós vemos que dentro das igrejas,

0: existe meio que um tabu sobre esse assunto. Até mesmo pessoas que cursam psicologia, que fazem parte dessa área, são mal vistas muitas vezes por alguns cristãos ou algumas pessoas. Como que a gente consegue relacionar esses dois mundos, podemos dizer assim, a psicologia e também a fé?
1: Eu acho que o que acontece é que as pessoas entendem, na verdade, a psicologia e a fé como coisas opostas. Mas não são coisas opostas, são coisas que se complementam, né? Nada, nenhuma ciência, nenhum profissional consegue competir com Deus, né? Então, não é uma coisa que, de alguma forma, prejudica a sua fé ou interfere na sua fé. Na verdade, é algo que vem para te ajudar a servir melhor. Quando nós estamos bem emocionalmente, nós conseguimos servir a Deus.

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1: 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Busquem e encontrarão. Batam e a porta será aberta.
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Muito bem, são 11 horas e 23 minutos. Deus abençoe a sua vida, a sua casa, a sua família e também o seu lar. Tivemos aqui um momento de instabilidade e nós continuamos a falar do amor de Cristo, não é? E a falar das maravilhas do nosso Deus e do nosso Pai também. Continue conosco, porque nós estamos nessa expectativa, viver Jesus e glorificar o seu santo nome. Continue conosco, porque Deus tem a resposta para o seu coração. Vem conosco, vem com fé, vem com alegria na presença de Jesus Cristo.

0: Muito bem, 11 horas 25 minutos, sinal restabelecido. Voltamos então com a equipe no IPDA Play, na entrevista agora com a psicóloga. Até já.
1: São 11 horas e 24 minutos. A gente está numa temática aqui sobre o dia do psicólogo. Nós estávamos, inclusive, na externa do Voz com o nosso diácono Thiago Santos. Ele estava entrevistando uma psicóloga chamada psicóloga Sara. Ela que atua como psicóloga lá na cidade de Jundiaí e também como voluntária na Help lá da igreja. Estavam conversando sobre os desafios da psicologia, a importância para a igreja. E se tem alguém que está nos acompanhando que é psicólogo, se você é psicólogo, conhece alguém, chama para acompanhar, porque esse assunto é muito importante para a sociedade, principalmente para nós, enquanto igreja. Vamos lá, Thiago, retornamos com você aí na externa com a psicóloga Sara. Pode falar, é com você.

0: Estamos de volta aqui, juntamente com a psicóloga Sara. E olha, nós estávamos conversando, Sara, sobre as dificuldades e as barreiras que muitos cristãos têm em procurar a psicologia, em procurar sessões de terapia. Então, continue, por favor, com aquele assunto maravilhoso que nós estávamos conversando.
1: Resumidamente, né? Acho que é o que mais assim, atrapalha as pessoas de procurarem, né, os cristãos de procurarem por terapia, é o medo de serem talvez confrontados pelo psicólogo, né, sua fé ser confrontada pelo psicólogo, mas a gente sabe que, na verdade, isso não acontece. Inclusive, né, tem leis que proíbem o psicólogo de fazer isso. Algumas pessoas entendem também que, de alguma forma, a psicologia ela compete com Deus, né? Então, como se elas estivessem traindo a Deus quando elas fossem procurar um psicólogo, como se elas colocassem que Deus não é suficiente. Mas, né, assim como a gente usa da medicina, né, a gente pode usar da psicologia para a gente conseguir servir a Deus melhor. Quando eu estou bem emocionalmente, eu consigo dar o meu melhor para o reino de Deus também. Eu consigo ser um servo melhor, ser um filho melhor, ser um cristão melhor, né?
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0: obstáculos, podemos dizer assim, invisíveis que antes existiam. Isso é maravilhoso. Sara, nós temos o nosso querido Ítalo Siqueira, o nosso âncora. Talvez ele tenha algo aqui a complementar. Ítalo Siqueira, meu querido amigo!
1: Muito bem, Tiago. Muito bem, psicóloga Sara. Não, olha, eu quero só enfatizar aqui a ideia da importância da psicologia cristã, digamos assim, né? E a psicóloga Sara, ela atua como profissional, conforme ela nos informou, e também serve ali em sua igreja, na Fundação Reviver, na Help. Então, parabéns. E eu quero fazer uma pergunta, assim. Que dicas, psicóloga Sara, que você pode deixar para os cristãos que ainda têm esse preconceito, esse medo, por exemplo, de procurar um cristão, como você mencionou anteriormente, assim, que às vezes tem esse pensamento de que vão substituir Deus, vão perder a confiança em Deus. Quais são as dicas práticas para que a pessoa possa vencer essas barreiras?
2: Primeiro, entender que quando a gente não está bem, a gente não consegue dar o nosso melhor para Deus. Então, essa resistência, ela pode nos afastar de Deus, pode nos limitar na obra de Deus, né? E acho que é fazer o teste mesmo, né? Então, deixa eu ver, deixa eu ir, para eu entender como eu funciona, se eu ficar mais à vontade com um psicólogo cristão, que vai entender talvez os meus mais de perto, né? Mas é fazer o teste. Quando a gente se limita, a gente fica ali distante, só imaginando como as coisas são, a gente talvez perde grandes oportunidades de tentar e de ser alguém melhor na presença de Deus e para as outras pessoas também.
1: Muito bem, excelente resposta, muito obrigado. E desde já, parabéns, feliz dia do psicólogo. Muito obrigado por você exercer essa atuação importantíssima na sociedade, inclusive na nossa igreja. Tiago, muito obrigado, viu? Parabéns pela externa, gostei muito do cenário aí. Parabéns vocês sempre em avanço. Um abraço para toda a equipe de externas do Voz. Externa do Voz aqui com a gente, Tiago Santos sempre trazendo informações para nós. Dia do psicólogo aqui no Voz da Libertação, você acompanha informações, atualizações sobre a nossa igreja e também questões sociais importantes e que impactam diretamente na nossa igreja, na nossa fé e no nosso ministério. Olha, o nosso programa está no ar de segunda a sexta, das 10 ao meio-dia, e você pode acompanhar tudo isso e muito mais através do YouTube, Facebook, Instagram, agora através da rede de rádios Deus e Amor e através da nossa plataforma de streaming. 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Ô Gabriel, falando sobre IPDA Play, eu lembro que o pessoal está comentando, está participando, e eu quero saber, eu vi ali a enquete rapidinho ali, está interessante a votação, hein?
3: Muitas pessoas votando, são 165 votos na enquete e 164 likes.
1: Olha,
3: mais de 200 pessoas conosco, eu creio que pode aumentar esse like e esses votos aí também, hein? Você que está pelo YouTube, por favor, deixe o seu like, deixe também a sua interação referente à enquete. O que você acha? Você conhece de Bíblia? Então vamos lá, vota A, B ou C. Quantos homens, né, Gideão venceu com quantos homens os medianitas? A, com menos de 300, B, com 300 ou C, com mais de 300? Bom, se você for bom de Bíblia e gosta de assunto bíblico, então deixa a sua votação também. A Viviana Santos, ela diz assim, ó, parabéns a todos os psicólogos e para minha irmã Graziela, que é uma psicóloga também, que Deus abençoe. Olha aí, ó. A Márcia de Macau, ela diz, o conhecimento está disponível e assim a gente junta conhecimento com sabedoria da parte do Senhor. Exatamente sobre isso. Temos algumas mensagens aqui que eu queria destacar. A primeira mensagem que eu quero ler, além das que eu já li, é a mensagem do José. A paz do Senhor Jesus, meus irmãos, sou o Maciel, da IPDA Jardim Adriano, em Guarulhos. Estou sempre ligado nessa programação. Deus abençoe. Nós que agradecemos também, que Deus abençoe por sua companhia aqui conosco. E sobre também, temos aqui a A mensagem da irmã Fátima Dantas. Gabriel, eu acho que a Zona Sul é a zona de mais fé mesmo.
1: Por que você escolheu esse comentário aí, Marão?
3: Eu não sei. Não sei por que eu, né, que eu citei essa mensagem aqui. É. Mas Zona Sul é, de fato, um povo muito pentecostal. E outra, o Ítalo vai estar lá na nossa região.
1: Eita, meu Deus.
3: Na nossa setorial. Onde que é, Ítalo?
1: Jardim Ângela.
3: Opa!
1: PDA Jardim Ângela. Estarei lá sábado.
3: Exato. Ó, e PDA Jardim Ângela com um novo endereço. Fica na mesma rua. Fácil acesso. Se você segue o Ítalo, você viu o banner que ele vai postar lá. Então, faz. Você que é da Zona Sul, te convido. Ô, Fátima Dantas, te convido lá, ó. Jardim Ângela, o Ítalo estará lá levando uma boa mensagem da parte do Senhor. Essas foram as mensagens que eu li pelo YouTube. Temos também mensagens pelo WhatsApp. E eu quero que o Arca jogue a primeira mensagem. O Ítalo Cavalcante de Arujá, ele fala sobre a programação, está chuchu beleza, está um sucesso, show de bola. Ele manda um abraço a mim, o Gabriel Araújo, ao Ítalo Siqueira, ao Levi Muniz, e parabeniza também o pastor Davi Miranda Neto, ontem, né, foi o aniversário dele. E ele também manda um abraço a todos os pastores de modo geral, a Débora, Leia, o Davi, Daniel, todos os filhos do missionário. Só que também, vou pegar o meu WhatsApp aqui, vou pegar o meu celular aqui, porque também tem pessoas mandando mensagem pelo nosso WhatsApp, e eu quero ler algumas mensagens. Por exemplo, a mensagem da Luísa Santos, é uma mensagem muito importante, porque a Luísa fala assim, ó, pedido de oração, a Jéssica está grávida de 2 meses e com alto risco de vida. Então, eu quero convidar toda a nação que agora está ouvindo, né, o Voz da Libertação, para orarmos pela Jéssica, que está grávida de 2 meses, e tenho certeza que Deus fará um milagre. A Cida Fiore também, ela manda um bom dia, peço oração pela irmã Magali, está com 2 aneurisma e vai passar por um neurocirurgião agora pela manhã, e tenho certeza que Deus também fará um milagre. Convido vocês a orarem por essas pessoas. A partir do meio-dia, teremos a oração do meio-dia, e eu quero convidar você a usar a sua fé. O Bruno Guimarães, ele pede oração em favor da mãe Sandra. Ela caiu uns meses atrás, e agora o joelho começou a doer muito. Nós vamos orar, e Deus fará um milagre com certeza. A Thelma de Jaderlândia, ela manda uma paz e falou assim, ó, Gideão venceu com apenas 300 homens, olha lá. No final daremos a resposta, mas e aí, o que, que você acha? Foi menos de 300? 300 ou mais de 300? Ítalo, essas foram as mensagens escritas. Temos áudio?
1: Parece que o Levi tem mensagem também, Varão. O Levi recebe interação do povo aí, do Brasil, hein?
4: Temos mensagens aqui. O Diógenes, ele diz assim, eu sou pedreiro e peço oração para minha casa e para minha esposa Rosângela. Olha. O Diógenes, estaremos orando por você em nome de Jesus. A irmã Efigênia Passoni, ela diz assim, Jesus dá proteção e saúde para o Rafael e Fábio e ajuda o Fábio a passar no concurso. Usa as mãos dele e aumenta o conhecimento. Irmã Efigênia, Deus te abençoe, estaremos orando pelo Rafael e também pelo Fábio. O cooperador Edilson, ele diz assim, todos os dias estou na escuta da programação. Vivamos o dia de hoje como se Cristo voltasse amanhã. Deus abençoe,
3: glória
4: Edilson.
3: A Deus.
4: A irmã Maria Aparecida, ela diz assim, a paz do Senhor Jesus, Deus abençoe os pastores que estão na programação. E a irmã Maura, de São José dos Campos, ela diz assim, peço orações por ela e todos os pastores. Amém. Bom dia, meu irmão. Aqui é o irmão de da ilha do Porto Velho, Rondônia. Tô ligadinho. Manda um alô pro irmão de Nathaniel. Aí, para toda a família, a irmã Elídio de Marechal, a irmã Sandra do Nacional, tudo tá na escuridão da rádio. Eu creio que ele quis dizer na audiência da rádio, né? Fica com Deus, meus amigos. Deus abençoe. Então, muito obrigado a vocês que mandaram as mensagens. E antes de ouvir as mensagens de áudio, Ítalo, eu quero aqui registrar a presença da irmã Suiane Oliveira, ela que é uma evangelista da nossa igreja lá de Santa Catarina e hoje está visitando os nossos estúdios aqui. Deus abençoe, Suiane. Obrigado pela sua visita aqui ao estúdio do Voz da Libertação.
3: E sem falar também da outra missionária que temos aqui, a Percília Rosa. Tem um monte, ela está convidando um monte de gente, e tem um monte de gente a convite dela aqui conosco.
4: Parabéns,
3: no chat também. Que Deus abençoe por esse evangelismo, hein, Percília?
1: Parabéns, Priscila, e a Suiane Oliveira. Muito bem, Deus abençoe as missionárias da nossa igreja. Olha, a gente recebeu o áudio também aqui através do nosso WhatsApp e você pode também interagir com a gente. A irmã Thelma, pode falar, Varoa, queremos te ouvir.
5: A paz do Senhor Jesus Cristo.
1: Amém.
5: A irmã Thelma aqui em Jaderlândia, é a Nani Deua.
1: Olha aí.
5: E Gideão venceu com 300. É só voltar no chat.
1: Glória a Deus. Olha. Muito obrigado, irmã Thelma. É paraense, viu? É, a Nanindeu é Pará.
3: Pará.
1: A Nanindeu é Pará. Muito obrigado, irmã Thelma. Deus abençoe. Obrigado pela resposta. O Ed Wilson, sempre com a gente, mandou áudio. Vamos ouvir.
6: A do Rio. Paz do Senhor Jesus, irmãos.
1: Amém.
6: Quem vos cumprimenta é seu irmão em Cristo, cooperador Ed Wilson, da IPDA Central de Nova Friburgo, Rio de Janeiro. Todos os dias estou na escuta desta programação. E como diz a palavra de Deus, vivamos o dia de hoje como se Cristo voltasse amanhã.
1: Muito bem. E literalmente todos os dias ele está com a gente, né? Exato. Aquele locutor, ele tem uma voz assim,
3: né? Jeito, né?
1: Rapaz, Obrigado, Ed Wilson. Um abraço especial para você. E agora, áudio do Adailton.
7: Bom dia, meu irmão, aqui é o irmão Davi de Porto Velho, Rondônia. Tô aqui ligadinho, manda um alô aí pro irmão Daniel aí, pra família toda. A irmã Edna do Marechal, a irmã Santa do Nacional, todos estão na escuta da rádio.
1: Amém.
7: Bom dia, fica um dia, meu amigão.
1: Glória a Deus. Manda aí outro áudio, é mensagem de texto, é tudo, né, varão?
3: Glória a Deus.
4: Ele tá sempre ligado, né? Parabéns, irmão Adailton. E ele é daqueles irmãos que ouve a rádio e assiste na internet também. Então,
1: aleluia.
4: É abençoado.
1: E pode?
4: Pode.
1: Ah, tá. Dá pra fazer?
4: Dá pra fazer.
1: Muito bem. Você que acompanha pelo rádio, pode também acompanhar pelo YouTube. O nosso canal é Igreja Deus e Amor Oficial. Olha só, nós temos aqui uma participação especial. Aqui no Voz a gente mostra o trabalho da nossa igreja, não só aqui na capital paulista, mas em todo o Brasil e demais países. A gente vai agora lá para IPDA Estadual de Belém com o pastor Gustavo de Oliveira. Ele está com a gente e vai trazer informações. Pastor Gustavo, a paz do Senhor Jesus, muito bom dia. Seja bem-vindo à Voz da Libertação.
8: A paz do Senhor Jesus, irmão Ítalo, irmão Gabriel, presbítero Levi também, a paz do Senhor, todos os irmãos internautas, é um prazer imenso estar aqui com você. Estamos acompanhando aqui também, acompanha pelo rádio, acompanha também pelo YouTube, e já vou também solicitando aí para você que está nos assistindo, deixar o seu like, compartilhar também o programa Voz da Libertação.
1: Muito bem, pastor, o senhor chegou recentemente aí na IPDA de Belém, é isso mesmo?
8: Isso, 7 meses, completar 8 meses.
1: O senhor estava em qual estado anteriormente?
8: Eu estava no Piauí.
1: Piauí, do Piauí para o Pará, fica um pouco próximo aí, né? Mas aí nós queremos que o senhor apresente para nós, de acordo com esses 7 meses que o senhor está atuante aí na IPDA do estado do Pará, apresenta para a gente, mostra aí as atualizações, novidades, como está o crescimento da Igreja Deus e Amor no norte do Brasil.
8: Bom, esse mês, né, o mês de agosto, o mês da beneficência, nós fomos surpreendidos com o culto, né, o Agosto Verde, que foi realizado aqui no dia 15, uma grande multidão compareceu, vieram, claro, com seus donativos, ajudando a obra de Deus. E a Igreja Deus e Amor, e trabalhando forte aqui também na ação social, né? Ajudando famílias, atendendo também aos ribeirinhos, né? Aquelas famílias carentes. No dia 15, nós realizamos uma obra social, foram mais de 90 famílias, pais, crianças atendidos ali com os itens de higiene, também chinelos, né, que a Help doou para eles ali, o povo carente foi atendido, e graças a Deus, estamos passando aí também trabalhos com o pequeno Galileu, o Galileu desenvolvendo também de uma forma extraordinária, os nossos cultos aqui também, graças a Deus, uma frequência muito grande, almas sendo alcançadas, pessoas aceitando, recebendo Cristo como Salvador da alma deles. E estamos na fé, porque o mês de agosto ainda não terminou e nós temos ainda uma programação especial nesse mês de agosto, dia 29 agora, é um curso especial com expansão, toda expansão conosco aqui também, os jovens valentes, fortes na fé e a obra de Deus tem avançado aí, um desenvolvimento muito grande para a glória de Deus.
1: Muito bem, inclusive a partir das imagens que nós acompanhamos, deu para perceber que a IPDA Estadual de Belém é uma IPDA muito avivada, é sempre com muita gente, um grande templo. E, pastor, ainda dentro dessa temática do Agosto Verde, aqui somente nas externas do Voz, nós arrecadamos aí mais de 12 toneladas de alimentos. A meta, digamos assim, geral para a nossa igreja é de uma mega tonelada, que é 1 milhão de quilos. Como é que está essa questão de arrecadação de alimentos aí em Belém e também em todo o estado do Pará? Tem uma meta? Você já tem uma ideia se já atingiu ou não? Como é que está essa situação?
8: Se nós temos uma meta aqui, e a nossa meta também, 10 toneladas aqui, nós atingimos já cerca de metade desta meta, né? Nós temos até o dia 30, estamos trabalhando aqui, FIP, para conseguirmos alcançar essa meta, mas só aqui para dentro da estadual, para nossa igreja estadual, nós conseguimos arrecadar mais de 300 cestas básicas. O povo chegando, ajudando, contribuindo. Tem pessoas que procuram, pastor, eu quero doar 7, 10, 15. Então, realmente, o povo abriu as mãos também para a ação social. Então, eu tenho certeza que até o dia 30 a gente vai conseguir alcançar essa meta.
1: Com certeza, em nome de Jesus. E, pastor, olha, a gente sabe que todo IPDA é um ponto de arrecadação. Mas para as pessoas que estão nos acompanhando via rádio, via internet, qual o endereço, horários de cultos que elas podem lhe procurar aí e deixar a doação, seja de alimentos, roupas, calçados, remédios, móveis também e até a ajuda financeira para os cultos da Fundação Reviver?
8: Sim, hoje, quinta-feira, nós temos 5 cultos, né? Começa às 5 horas da manhã, 9 horas, meio-dia, 15 e 19. Em todos esses horários, tem uma equipe aqui para receber as doações, tampinhas, né? Roupas, itens de cesta básica. Em todos os horários, tem uma equipe para receber essas doações. O endereço é Avenida Senador Lemos, 146. Avenida Senador Lemos, 146.
1: Muito bem. O Levi está com saudade, né, Levi? De pregar no Pará.
9: É um lugar maravilhoso, né? Cheio da presença de Deus. Inclusive, no dia 15, eu estive acompanhando as imagens, estive acompanhando o culto que foi transmitido, né? A nossa irmã Regiane Tinonin esteve pregando, a Patrícia Januário esteve lá, Yasmin Rodrigues, e foi maravilhoso, uma multidão adorando a Deus. E eu fiquei impressionado com o grande número de irmãs, de jovens, de crianças. Igreja de Belém é uma igreja viva, uma igreja poderosa, e parabéns ao pastor Gustavo e toda a equipe, e vai o meu abraço a todo o povo do Pará. Estou com saudade de vocês e espero vê-los em breve.
1: Gabriel, o pastor falou que o primeiro culto lá é às 5 horas da manhã. Já pensou, varão?
3: Ah, glória. já para arraiar o dia mesmo, hein? É bênção. E eu creio que o povo lá é de fé, porque, pelo que o Ítalo fala, pelo que eu conheço um pouquinho da história assim, da igreja, o avivamento chegou basicamente raiando por lá, então eu tenho certeza que isso foi de fato acontece. Eu acho que o povo lota aí 5 da manhã.
1: E aqui, como é que é, pastor? Culto das 5 da manhã, o povo tá junto? Como é que é?
8: Sim, uma frequência de visitantes, obreiros, eles estão no propósito, né? É denominado culto do trabalhador.
1: Olha.
8: 5 horas da manhã, o pessoal já tá aqui orando, buscando a Deus, clamando ao Senhor. E isso já vem de anos, né? É uma cultura que eles implantaram aqui às 5 horas da manhã, que tem dado certo, graças a Deus. E tem pessoas, irmãos também de outros.

0: Gustavo, muito obrigado pela sua participação. Agradecemos aí pelas informações, por toda a sua participação em geral. Que Deus abençoe e continue exercendo esse trabalho excelente aí na IPDA de Belém.
1: Eu que agradeço. Também quero parabenizar. O programa está uma bênção, maravilhoso. E eu vou aqui já participando. Ouvi aí a participação da irmã Thelma. Irmã Thelma, que é ouvinte aí do programa Voz da Libertação. Lembre também aqui. Que Deus abençoe. Muito obrigado pela oportunidade. Deus abençoe.
0: Deus abençoe. Muito obrigado. Essa é a IPDA estadual lá de Belém, capital do Pará, melhor estado do Brasil, hein?
2: Olha, aí sim.
0: Se eu falar isso, pessoal, enfim, é brincadeira, gente, mas olha, a minha cidade é Santarém, vocês sabem, né? Fica sim. Lá no Pará, fica muito distante, às vezes o pessoal pergunta, ah, você conhece Belém e tal? Eu, sinceramente, não conheço, já fui algumas vezes, mas rápido, fica 1.300 km de distância meu de Deus. Belém, pra vocês terem uma ideia, mas é um povo abençoado lá.
2: Com certeza, e outra, você nasceu lá, você é de lá. Conhece. Você tem que honrar as raízes.
0: Claro, Barão.
2: Eu, por exemplo, sou baiano, mas também sou da Zona Sul, então. Os dois, pra mim, né? O estado, Bahia, né? A gente falou ali da nossa Bahia, mas o povo pentecostal também. Tem na Bahia e também tem aqui na Zona Sul.
0: O Levi é paulistano, né, Levi?
3: Nasci aqui no bairro do Tatuapé. Fui criado na zona norte de São Paulo e atualmente moro na cidade de Guarulhos. Né? Moro em Guarulhos há mais de 20 anos. E Guarulhos também é uma cidade onde tem um povo especial, cheio da presença de Deus.
2: Eita,
3: Guarulhos é muito grande, né? A segunda maior economia do estado.
2: Olha aí.
3: É uma cidade grande, maravilhosa, desenvolvida. Inclusive, sabe quem está chegando lá em Guarulhos, então?
2: Quem?
3: O metrô.
2: Ah, é?
0: Olha!
3: Tá chegando lá.
2: Rapaz, não.
3: O metrô, mas tá chegando.
0: Mas olha só, brincadeiras à parte, o povo de Zemoriano é um povo especial, né?
2: Glória.
0: Independente do estado, da cidade, sim. Onde tem uma IPDA, tem um povo forte, um povo animado, Gabriel.
2: É um povo alegre, ó. A Dorinha, tá aqui, Dorinha, ela é a Maria Lira, salvo engano. Ela fala assim, ó, bom dia, paz do Senhor Jesus, que Deus abençoe a todos em nome de Jesus. Ela fala, eu admiro muito as pessoas que têm o privilégio de ter esse diploma, né, maravilhoso, que Deus capacita para ser os psicólogos. E ela continua, porque a minha filha passa em psicólogo. Deus abençoe, ou seja, ela tem uma vivência sobre essa área. Nosso pai deixou a ciência, a saber Deus, né? Nosso pai deixou a ciência no mundo para isso mesmo, para que cada um procure desempenhar o melhor papel, tudo para a honra e glória dele. Terminou por aí? Não, olha o que ela fala. E a enquete? Eu acho que foram 300 homens. Gideão venceu a batalha contra os midianitas. Ou seja, ela deixou ele aqui completo. O nosso povo é assim, participa em todos os âmbitos. Tanto que temos 202 votos.
0: Olha. 202 votos. Felipe, coloca palmas aí, varão. Cadê as palmas aí? 202 votos. O pessoal gosta, né, Gabriel? Quando é número, quando é nome. Eu já percebi quando é nome, número, exato. O pessoal gosta.
3: Participam mais.
2: Isso, geografia também eles gostam bastante.
0: É verdade.
2: É que alguns falam, isso é pegadinha bíblica, mas não, né? Não, hein? Mas nós estamos acostumados com uma coisa, mas aí a Bíblia nos esclarece com mais detalhes.
0: Olha, eu vou fazer uma última chamada para enquete, vamos aumentar esse número aí.
2: Vamos.
0: Olha só, aqui na câmera do Daniel, hoje nós queremos saber com quantos homens Gideão venceu os midianitas. Não tem pegadinha, não. Tá na Bíblia, né, Gabriel?
2: Tá na Bíblia.
0: Você aqui, me garante que tá na Bíblia.
2: Aqui, ó. Eu vou ler ainda.
0: Tá bom. Não tem pegadinha. Com quantos homens Gideão venceu os midianitas, né? Letra A, com menos de 300 homens. Letra B, com 300 homens. Ou letra C, com mais de 300 homens. Vamos fazer o seguinte. Vamos sem lá. Mais espera. Atualiza a página aí, Gabriel. Vamos ver.
2: Vou atualizar.
0: Vamos ver
2: agora.
0: Se aumentou esse número.
2: Ó, tem gente falando assim, ó, eu tô aprendendo aqui do Rio de Janeiro. Já voltou? Vamos ver. Atualizando. 204.
0: 204.
2: Duas pessoas votaram,
0: hein? A gente bateu
2: o Camuri. O Camuri. Você votou, Camuri?
0: Será que o Lago votou? O diretor votou?
2: Remou.
0: Vamos fazer o seguinte.
2: Olha.
0: Vamos fazer o seguinte, batemos a meta.
2: Batemos a meta.
0: 104 votos, né? Então a gente vai finalizar. Vamos responder, Gabriel?
2: Vamos.
0: Sem mais espera. Atenção, hein? Agora, Gabriel Araújo com a resposta oficial da enquete de hoje. Gabriel, pelo amor de Deus, varão, com quantos homens Gideão venceu os midianitas?
2: 209. votos. Calma.
0: 209 homens?
2: 209 votos. Ah, tá. Pensa que era 200 homens. 210 votos. E vou responder para essas 211. Meu Deus, tá subindo.
0: Tá subindo.
2: Calma aí, gente. Vamos lá. Ó, a resposta, ela é...
0: 212.
2: Olha, a resposta certa é a resposta, é a letra C.
0: Letra C? Com certo. Mais de 300 homens?
2: Mas não foram 300 com buzina, 300 com cântaro, 300 com tocha? Foram, de fato foram 300 com tudo isso. Mas vamos pro texto. Eu vou deixar a Bíblia responder. Juízes capítulo 7, a partir do versículo de número 20. Assim, tocaram os três esquadrões as buzinas e partiram. Certo? E partiram os cântaros, e tinham em suas mãos esquerda as tochas acesas, e na mão direita a buzina que tocaram, e exclamaram, espada do Senhor, espada de Gideão. Aí o texto vai dizendo, 21, que ficou naquele lugar do arraial, e todos fugiram. Versículo 22, tocando, pois, os 300 as buzinas, o Senhor tornou a espada de um contra o outro, e isso... em todo o arraial, e o exército fugiu, ou seja, vamos lá, eles estão lutando no arraial, 300 de fato tocou buzina, 300 quebrou o cântaro, 300 acendeu tocha, 300 gritaram, tocando os 300, as buzinas, o Senhor tornou a espada de um contra o outro, e isso todo o arraial, e o exército fugiu para Zererá, até Betsita, até os limites de Abel-Meolá, acima Tabate, olha o 23. Então os homens de Israel, de Naftali, Azer e todos de Manassés foram convocados e perseguiram os midianitas. 24. Também Gideão enviou o mensageiro a toda a montanha de Efraim, dizendo: desce ao encontro dos midianitas e tomai-lhes as águas de Bet-Pará, a saber, o Jordão. Convocados, pois, todos os homens de Efraim, as águas de Bet-Pará e Jordão, e prenderam dois príncipes dos Midianita, Oreb e Zeeb, e mataram Oreb na penha de Oreb, e Zeeb mataram no largar de Zeeb, e perseguiram os Midianitas e trouxeram a cabeça de Oreb e Zeeb a Gideão, além do Jordão, você percebe? Eram 300 de fato, com buzina, com tochas, com... e depois daquela confusão acontecer, eles fugiram, e Gideão convocou os de Efraim, os de Naftali, os de Azé, ou seja, para vencer a guerra foram mais de 300 homens.
0: Muito bem, e olha que, será que não era Gideão e os 300, já não dava 301?
2: Aí, ó, já seria.
0: Já começa por aí, Levi.
3: É, não acertei, não.
0: O Levi é humilde para reconhecer, né, Levi?
3: Eu fui com 300 homens e agora o Gabriel provou aqui que é com mais de 300 homens. Que maravilha.
0: Assim, Deus usou os 300 de Gideão e os 300 para desbaratar o exército dos midianitas, né?
2: Exato. Exato. Isso, de fato, os 300 estavam com fogo, né, com tocha, com cântaro, só que a luta, com quantos homens venceu os midianitas? Aí, para vencer os midianitas, foram com mais de 300. Mas para espantar, foi só os 300.
0: Muito bem. Obrigado, Gabriel. Obrigado, Levi. Parabéns. E amanhã nós teremos mais enquete. Obrigado às 211 pessoas que votaram. Que Deus te abençoe. Amanhã tem mais enquete para você participar. Olha, infelizmente chegamos ao fim desta edição, mas amanhã estaremos com você aqui, ao vivo, no Voz da Libertação, com muito mais de Deus para a tua vida. Muito obrigado, você vai ficar agora com a oração do meio-dia, e não se esqueça, amanhã, 10 horas em ponto, aqui no Igreja Deus Amor Oficial. Gabriel Araújo, Levi Muniz, muito obrigado, Deus abençoe a vida de vocês. Amém. E você que está em casa, você que está pelas redes, pelo rádio, fique na paz do Senhor Jesus Cristo.
4: 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Graças damos por esta rica oportunidade na presença de Deus nosso Pai.

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Senhor Jesus Cristo, que Deus abençoe a sua vida, a sua casa, a sua família e o seu lar. Seja muito bem-vindo, em nome do Senhor Jesus, e que a mão do Todo-Poderoso te alcance. Que as bênçãos do Senhor estejam sobre a tua vida, a tua casa e também a tua família. Que o dia de hoje seja um dia de refrigério, de graça, de favor, um dia de respostas e que o Senhor mude o cenário da tua vida. É um prazer imenso estar com todos vocês para mais uma tarde de comunhão, tarde de adoração e de celebração também. Temos a certeza de que Deus mudará o cenário da nossa vida através da fé. Oremos ao Senhor, clamemos a Deus porque Ele está conosco para realizar milagre. Maravilhoso Deus, poderoso eterno Pai, Deus de vida, Deus de graça, Deus de favor e também de milagre. Obrigado, Senhor, pelas Tuas infinitas misericórdias. Sim, misericórdias que não têm fim. Obrigado, meu Deus e meu Pai, pelo Teu grande amor e porque estás conosco todos os dias da nossa vida. Louvamos-Te e bendizemos-Te, ó Pai, porque o Senhor tem cuidado de cada detalhe. Ó Deus maravilhoso, ó Deus gracioso e Deus bom, somos felizes, ó Pai da glória, porque estás em nossa vida. Tens perdoado os nossos pecados, tens lavado a nossa alma, tens purificado, meu Pai, a nossa vida e tens estendido as Tuas mãos, Senhor, e feito uma obra maravilhosa. Somos falhos, somos pecadores, somos errantes. E muitas vezes, ou quase sempre, não somos merecedores do que tens feito. Reclamamos, murmuramos, contendemos, blasfemamos, criticamos, acusamos. Somos infrutíferos na fé, desanimados, frustrados, cabisbaixos e às vezes até derrotados muitas vezes. Mas o Senhor está conosco e nós temos a certeza disso. Que o Senhor está conosco e a garantia que nós temos de viver é que o Senhor cuidará de cada detalhe da nossa vida. Pai, eu tenho a plena certeza e convicção que se colocarmos o nosso coração diante do altar, teremos as respostas garantidas por Cristo. Senhor, quantas vidas estão cansadas, quantas vidas estão fracas, estão doentes. Quantas vidas, meu Deus e meu Pai, estão, Senhor, desanimadas, desalentadas, ó Deus. Os dias em que vivemos são dias de tanta guerra, tanta peleja, tanta batalha. Dias de tanta luta, tanta afronta, meu Pai. Vivemos dias, Senhor Jesus, em que o ser humano parece perdido. É tanta informação. E ao mesmo tempo é tanto caos, é tanta guerra, são tantos acontecimentos, ó Pai da Glória, em um tempo só. E parece que nós não temos por onde escapar. Literalmente isso, Senhor. A vida tem sido, Deus, nesses últimos anos, nesses últimos dias e tempos, ó Pai da Glória, um mar de tantos acontecimentos que nos assustam. É verdade, Senhor. E isso faz com que muitas vezes se perca a esperança, a fé, com que muitas vezes se perca o prazer de viver. E isso acontece, Pai, e muitas vezes os irmãos perdem a intensidade da fé. Ó Deus bom, Deus grande, Deus misericordioso, eu oro, Senhor, eu oro, meu Pai, porque eu sei que há vidas que precisam de um novo tempo e de um novo momento. Eu sei que há vidas, ó Pai, que precisam receber a Tua bondade, graça e também favor. Está difícil. Está difícil gerir todas essas situações. Está difícil gerir tantos acontecimentos. Enquanto há enchentes no Nepal, nós temos crises em alguns países da África. Nós temos xenofobia na Europa, nós temos problemas políticos, sociais na América. E o mundo, Senhor, está em um contraste muito grande, ó Deus.
Sim, meu Pai. Enquanto uns acordam a falar de bênçãos e outros acordam desesperados. Enquanto uns acordam para lutar por uma vida, outros acordam para não querer viver. Meu Deus e meu Pai, e há, Senhor, um embate e um combate tão grande, Jesus. E precisamos ter respostas para conseguir entender o que o Senhor está a fazer e a permitir com que aconteça. Por isso é que a Tua palavra é muito clara, Senhor. Que nos últimos dias, ah, meu Pai, o amor de muitos esfriaria. Sim, meu Deus. E há muita gente a esfriar no amor e na fé. Como Paulo diz, muitos vão se apostatar da fé. Muitos vão fugir da fé e vão buscar para si doutores, porque terão comissões no ouvido e vão querer ouvir palavras que se desagradam, conteúdos que são do agrado pessoal, e nós nos esquecemos que somos igreja para estar em comunhão, para viver pela fé, em fé e da fé, para estar em Cristo, porque não é sobre nós, é sobre Cristo, não é sobre homens, é sobre Cristo, não é sobre a minha vida, é sobre a vida em Cristo, aleluia. Senhor, meu Deus, o mundo ao nosso redor, ó Pai, está a desabar. E nós precisamos estar no entendimento espiritual de tudo o que está a acontecer, ó Deus, para sabermos não só como orar, mas também onde buscar ajuda, onde buscar o socorro, onde buscar o escape e como faremos isso, meu Deus. Senhor, está tão difícil a situação. O mundo está difícil. Ora vem, Senhor Jesus, Maranata. É o que grita a tua noiva. E o Espírito prontamente diz, ora vem, Senhor Jesus. Porque, meu Deus, a situação tende a piorar. A situação tende a ser alarmante. E é por isso que nós estamos em Cristo. Para Ele amenizar. Para Ele cuidar. Para Ele trabalhar, se não for Cristo, ninguém mais. Discípulos estão com medo, insegurança. A água entra no barco, o barco quase a pique. E eles estão desesperadíssimos. Tentaram de tudo e não conseguiram nada. Somos nós, esse mundo. Temos tentado de tudo e não conseguimos absolutamente nada. E é então que eles acordam o mestre e falam, mestre, se não te importares, oh, aleluia, o nosso barco quase vira, quase vai a pique. Jesus acalma o vento, aquieta o mar e vira para os homens que estavam com ele no barco e diz, homens de pouca fé, ou homens de pequena fé. E isso vai resumir, Senhor, muito daquilo que é a nossa vida. Tentamos sempre dar um jeito com as nossas mãos, aquele jeitinho que o ser humano tenta sempre para tudo, aquele caminho que buscamos sempre para tudo, aquelas respostas que buscamos sem ser em Cristo, aquelas palavras

Senhor vem o favor, do Senhor vem o milagre, do Senhor vem o cuidado, do Senhor vem o amparo, do Senhor vem a lâmpada para os pés e luz para o caminho, do Senhor vem, meu Pai da glória, o novo, o mover, o favor, a graça, ó Deus. E é isso que nós precisamos, Senhor. Estar segurados no Senhor para poder viver a graça. A graça bendita de Jesus Cristo que muda, que transforma, aleluia, e faz esse homem que ora agora e faz essa mulher que ora agora crer em fé que é possível viver o extraordinário, aleluia, ainda que o mundo esteja quase a pique, quase a naufragar. Ainda que o mundo esteja, Senhor, quase entrar em capote, oh, aleluia, mas nós cremos que o Senhor é aquele que sustenta a nossa vida, que segura em nossas mãos e que nos faz continuar o trajeto e a vida com fé, com esperança e com certeza de que as bênçãos do Senhor fluirão. O cuidado do Senhor fluirá. Para isso, Senhor, abre os nossos olhos. Abre o nosso entendimento. Abre-nos, Pai da glória, o entendimento, Senhor. Não podemos viver na mesma insegurança. Não podemos viver, ó Pai da glória, na mesma fraqueza. Não podemos continuar a viver a mesma fé infrutífera todos os dias, todos os meses, todos os anos. Desperta em nós, Senhor, o poder do Espírito, aleluia, que vai fazer transbordar, Senhor, a nossa vida de uma forma gloriosa, meu Pai. Muda o cenário desta vida. Anos, meses, dias, semanas, meu Deus, a enfrentar as mesmas batalhas e guerras, os mesmos medos, a enfrentar os mesmos desafios, e não há uma sombra de clareza, e não há uma sombra de mudança, meu Deus, ainda que peça. Tem gente, Senhor, meu Pai, que já não acredita mais, mas pede oração até por conveniência. Tem gente que já não consegue orar mais por uma causa, porque não aguenta mais o sofrimento, mas às vezes ora por um desencargo de consciência, mas não tem fé, aleluia. Mas eu peço ao Senhor, não é por hábito, não é por desencargo de consciência, não é, meu Deus e meu Pai, por nada além de fé, de crer, de confiar, de saber que a palavra de Deus se cumpre em nossa vida, ó Deus. Nós não fazemos, ó Pai da glória, porque estamos habituados, nós não fazemos por desencargo de consciência, nós não fazemos porque somos levados a fazer, porque outros fazem, nós queremos orar porque temos fé que Jesus vai atender, queremos clamar porque temos fé que Jesus vai responder, queremos buscar porque temos fé que Jesus vai operar sinais e maravilhas. Senhor, em nome de Cristo, meu Deus, renova-nos agora com autoridade e com poder, e aquilo que nos prende, aquilo que nos maltrata, aquilo que nos acusa, aquilo que nos rompe, meu Pai da glória, caia por terra agora. Aquilo, Senhor, que tem feito mal à nossa vida, à nossa trajetória, família e casa, que caia por terra agora, em nome de Jesus Cristo. Aquilo, Senhor, meu Pai, que tem destruído a nossa vida e nós não conseguimos galgar, meu Deus, que caia por terra agora, em nome de Jesus Cristo. Todo mal que nos é afligido, toda obra maligna, satânica e diabólica agora, nós repreendemos em nome de Jesus Cristo. Forças contrárias, obras maléficas, obra da bruxaria, da feitiçaria, toda obra satânica, todo problema mental, toda acusação na mente, no corpo, na alma, que caia por terra em nome de Jesus Cristo agora. E que o teu mover, Senhor, aleluia, comece a interferir em nossa vida. Causa, Senhor, causa interferência, meu Pai, no sinal que nós damos na vida de fracasso e de derrota. Senhor, meu Deus, nós não queremos viver, ó Pai da glória, na mesma sintonia todos os dias, com o mesmo problema todos os dias.

0: mesma angústia, com a mesma depressão, com o mesmo problema mental, psicológico e emocional. Não, muda o cenário desta vida, muda o cenário desta família, muda o cenário desta casa, pelo nome de Jesus Cristo, meu Pai, e traz renovo, e traz um frescor, e traz graça, e traz alegria, que Satanás seja repreendido pelo sangue de Jesus Cristo agora. Esse espírito maligno que tem lutado contra a mente desta mulher, deste homem, e diz que nada é possível, que não vai conseguir alcançar, que não vai ter uma saída, que não há uma resposta, que não há um mover, que não há graça, eu repreendo o espírito satânico, em nome de Cristo, tormenta maligna, eu te repreendo agora, em nome de Jesus Cristo. Essa vida que luta para ter uma saúde melhor, começa a fazer ginástica, começa, Pai da Glória, a Senhor melhorar a sua alimentação, e de repente o inimigo vem e diz: não, teu corpo nunca vai mudar, a tua saúde nunca vai melhorar, você vai continuar enfermo. Eu repreendo, voz maligna, voz satânica e diabólica, saia dessa mente, sai dessa alma, pelo sangue de Jesus Cristo agora. Vidas, meu Deus, que oram para sair da miséria, que lutam, que se esforçam, que se entregam, meu Pai, que buscam caminhos de negócios, buscam formas de melhorar a vida financeira, e de repente a voz maligna vem e diz: você não vai conseguir, você não merece, você não é capaz. Senhor, meu Deus, há poder no sangue de Cristo para limpar toda essa intenção satânica de nos desmerecer e fazer com que a nossa fé seja uma fé infrutífera. Oramos, não tem resultado. Lutamos, não há resultado. Buscamos e não há porta. Batemos e é uma parede. Meu Pai, em nome de Cristo, que caiam por terra agora todos os sinais maléficos, toda obra diabólica, que caia por terra agora. Saia, espírito maléfico, espírito que aprisiona famílias, casamentos, lares, vida conjugal, vida familiar, vida sentimental, vida na saúde, espírito maléfico que atormenta essa vida, que atrofia pensamentos, que luta contra desejos e vontades, que luta contra ambições. Eu te repreendo agora, em nome de Cristo, espírito maléfico que luta contra decisões que vão mudar uma vida e faz ela viver sempre no mesmo estágio. Eu te repreendo, Satanás, no nome de Jesus Cristo agora. Saia, abandona essa mente, abandona essa alma, abandona esse corpo, abandona essa casa, abandona essa família, em nome de Jesus Cristo, porque o Senhor Jesus entra com ação divina, entra com renovo, entra com milagre, entra com resposta, entra com fogo abrasador. O Senhor vai entrar e vai mudar esse cenário e trará de volta, aleluia, a esperança daqueles que confiam no Senhor, a alegria daqueles que confiam no Senhor, o entendimento da palavra daqueles que confiam em Jesus Cristo, aleluia, e haverá mudança, e haverá transformação, e haverá vigor, e haverá poder, haverá unção, haverá graça, em nome de Cristo. Toda potestade satânica e maléfica, sai agora, abandona essa casa, abandona essa família, abandona esse lar, pelo sangue de Jesus Cristo. Todo espírito de insuficiência, eu te repreendo, Satanás, ó Deus poderoso, esse espírito de insuficiência, meu Pai, que toma conta de vidas, de casas, de famílias, e lares, de casamentos, de filhos, de pais, de colaboradores. Esse espírito, Pai, de insuficiência. Parece que somos insuficientes todos os dias. Nunca está bom, nada presta, nada é melhor, tudo o resto é melhor, a outra fé é melhor que a minha, a outra casa é melhor que a minha, o outro casamento é melhor que o meu, a outra empresa é melhor que a minha, tudo ao redor, Pai, é suficiente. Mas de nós nada é suficiente. Esse espírito satânico que atormenta vidas e muitas vezes elas não conseguem progredir, não conseguem avançar, porque enquanto a mente busca a insuficiência, a esperança cai, a fé se esvai, a satisfação nunca é plena. Meu Deus, mas em nome de Cristo agora, eu repreendo esse espírito maligno que atormenta mente, coração e alma. Saia, bate em retirada pelo poder do Espírito Santo agora. Meu Deus, toma conta destas vidas. Toma conta, meu Pai, destas casas e famílias. E que haja renovo do Senhor. E que haja poder do Senhor. E que haja unção do Espírito Santo que transformará, oh glória, aleluia. Oh, meu Deus, tantas vidas, ó Pai, se martirizam, culpam-se, cobram-se, e às vezes o Senhor está ali para fazer um milagre, só que elas não entendem. Sim, Senhor, o espírito de insuficiência toma conta, tomou conta daquele homem no tanque de Betesda. Esse espírito de insuficiência, esse sentimento de insuficiência, tomou conta daquele homem que estava lá. 38 anos, aquele homem lá. Quando Jesus chegou com uma pergunta lógica, aquele homem teve a resposta mais frustrante. Eu não consigo mais. Já tentei de tudo. Quando eu tento alguma coisa, tem sempre alguém à minha frente. É insuficiência. Meu Deus e meu Pai, quantas vidas não abraçaram essa insuficiência? Quantas famílias, quantos lares, quantos casamentos, quantas empresas não vivem essa insuficiência? Quando eu tento, eu não consigo. O outro consegue. Eu nunca consigo nada. E não é questão de comparação, Jesus. Não, não. Porque cada um luta a sua luta, guerreia a sua guerra, peleja a sua batalha. Mas Satanás tem atormentado vidas e a fé torna-se uma fé infrutífera. Mas eu te repreendo, espírito das trevas, em nome de Cristo, você será arrancado agora, e esta família, e esta casa, e este lar, vai se levantar, e tudo que é insuficiência, e tudo que aparenta ser insuficiência, Deus multiplicará, dará vigor, dará força, dará entendimento, meu Pai, assim como Jabes, em Crônicas, ele ora, porque olha para tudo ao seu redor e ele vê todo mundo na bênção. E então ele ora, fala: Senhor, Senhor, alarga as minhas fronteiras, amplia os meus termos. Oh glória! O nome já traduzia um nome de dor e tristeza. A vida que ele carregava era uma vida insuficiente, por mais que ele fizesse o bem. Todo mundo olhava para ele, lembrava-se de dor e de sofrimento. Ele falou: não, não, em nome do Deus poderoso, não. E ele ora, e ele clama, diz: Deus, Deus, amplia os meus horizontes. Alarga as minhas fronteiras, aumenta o meu campo de ação. Coloca a tua mão sobre mim, porque quando o inimigo vier, ele não vai encontrar só um homem, ele vai encontrar a mão de Deus. Oh, glória! Ele anda e me clama, aleluia! Ele vai encontrar a mão de Deus sobre a minha vida, e eu não serei afligido de mal algum, porque o Senhor vai me guardar. Oh, aleluia! E a Bíblia diz que antes mesmo que esse homem terminasse a oração, Deus respondeu o clamor. É isso, Senhor. Nós não vamos viver insuficiência na saúde, na vida financeira, na vida espiritual, na vida sentimental, na vida física, matrimonial, com os filhos, com pai e mãe. Senhor, meu Deus e meu Pai, renova as nossas forças, renova a nossa fé, renova o ânimo, estabelece-nos para a tua graça, fortalece-nos para o teu louvor, levanta-nos em nome de Cristo. Cristo Jesus, porque estas vidas, ó Pai da Glória, não serão insuficientes. Em nome de Cristo, eu não serei insuficiente. Os ouvintes não serão insuficientes. Os internautas não serão insuficientes. A equipe técnica não será insuficiente. A rádio não será insuficiente. Pastores e obreiros, não, nós não seremos insuficientes, porque a graça de Jesus nos renovará para o teu louvor, aleluia. Porque nós vamos, Senhor, atingir níveis altos, um patamar alto, meu Deus. E ainda que o olhar de terceiros sobre as vidas seja de insuficiência, não vai surtir efeito em nossa vida, porque estamos guardados pelo Senhor. Oh, glória! Fortalecidos por Deus, aleluia! Renovados pelo Espírito Santo, a Ele a honra, a Ele a glória, a Ele o louvor. Sim, Senhor, toma conta, levanta esta vida que vive sempre a murmurar, a reclamar, a se queixar, cheio de dores, de problemas, de incertezas. Levanta esta vida agora, em nome de Cristo, porque nós não seremos insuficientes. Esse espírito que paira maligno sobre a nossa vida hoje cai por terra, hoje desaba. Se a nossa casa não era insuficiente, a partir de hoje será em dobro para a glória de Jesus. Bênção em dobro, em nome de Cristo. Haverá transformação, vidas vão abandonar drogas, vão abandonar vícios, famílias vão se restaurar, casamentos restabelecidos, saúde restabelecida, vida espiritual fortalecida, fraqueza e frieza vai cair por terra. Haverá, Senhor, meu Deus, a bênção financeira, material e espiritual, porque o Senhor é conosco. E nós diremos, como disse Josué, eu e a minha casa servimos ao Senhor. Oh, glória, meu Deus, meu Deus. Ele anda e me clama, meu Deus. Ele anda e me clama, aleluia, meu Deus. Senhor, e que nada, nem palavras, nem gestos, nem intenções abalem a nossa fé, porque estamos firmados em Cristo, que é o autor e consumador da nossa fé. Em nome de Jesus. Amém. E graças a Deus. Deus abençoe a sua vida, a sua casa, a sua família e o seu lar. Que o Senhor te guarde. Eu quero fazer esta oração com você agora. Não sai daí não, ainda não. Fique comigo aqui. Porque você que está a viver uma vida insuficiente, Deus vai te restaurar agora. Frieza na fé, desânimo, vontade para tudo. Não tem ânimo para nada. Tem gente que tem muita ideia, muito desejo, mas pouca aplicação. Eu quero orar com você agora. Você que está pela rádio, você que está pelos canais, pelas plataformas, YouTube, Facebook, Instagram, eu quero orar com você agora. Em nome de Jesus. Porque o inimigo não vai impedir. Não vai. Você que parou na fé, é agora. Volte agora. Porque o inimigo não vai destruir os planos de Deus para a tua vida. Aleluia. Deus está a falar contigo. Oh, glória. Toma direção. Aleluia. Aleluia. Senhor, eu entrego cada vida em tuas mãos. Cada lar. Cada família. Cada homem, cada mulher, cada jovem, criança, adolescente que esfriou na fé. Que parou por alguma circunstância. E tem vivido uma vida insuficiente. Que o Senhor entre com poder e restaure e resgate agora. Resgata sonhos, projetos e planos, mas que os coloque em ação. Em nome de Jesus, não seremos só sonhadores. Seremos aqueles que sonham e que vivem os sonhos para a glória de Jesus. Meu Pai, guarda aqueles que voltam para a Tua presença. Aqueles que tomam a decisão de Te aceitar em nome de Cristo. Que aquilo que era insuficiente até agora passe a frutificar para a glória e honra de Jesus. Aquilo que era insuficiente, Senhor, comece a brotar. Não será só uma semente que ocupa a terra. Será uma semente que dará fruto para a glória de Jesus, o nosso Salvador. Amém? E graças a Deus. Deus abençoe a sua vida, a sua casa, sua família, o seu lar. Você vai encontrar aqui agora no nosso GC. Você tem a oportunidade. Quero aceitar Jesus, @ipda.com.br. 950-94-46-45, toma decisão. Pela rádio 11-982-92-33-92. Mas eu quero que você, antes que você saia dessa hashtag, ou melhor, dessa live, você vai colocar aqui nos comentários. Em nome de, mas com fé, em nome de Jesus, Deus vai transformar. Você crê nisso? Aquilo que era insuficiente, Deus vai transformar, haverá suficiência. Eu quero que você, eu estou com os comentários aqui, a equipe colocou para mim, eu quero que você mande agora, em nome de Jesus, porque você não vai viver na insuficiência, você não vai viver na escassez, você não vai viver nessa vida que te amedronta. Deus vai transformar, Deus vai transformar, em nome de Jesus, coloca isso em seu coração e deixa frutificar. Deus vai te abençoar. Combinado? Mande a sua mensagem, coloque nos comentários aqui. Sim, Deus vai frutificar, Deus vai transformar. Haverá suficiência. Deus abençoe. Gabriel está conosco, Tainara está conosco, em nome de Jesus, Deus vai transformar. Isso, Vera Lúcia, Deus vai transformar. Amém, glória a Deus, é isso, é com fé. Deus abençoe a sua vida, continue a escrever e nós vamos compartilhar. 15 horas, não se esqueça, nossa irmã Antônia Boechat vai ministrar Palavra de Jesus, culto em pró, Fundação Reviver. Deus abençoe, Deus guarde, Deus proteja e que a mão do Todo-Poderoso te alcance hoje e sempre. Tá bom, Nana? Nos veremos até na Mundzuco, até amanhã, Rossi Catequissa. Que Deus te abençoe.
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4: 12 horas e 31 minutos.

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1: E chega ao seu rádio mais um programa Mensagens Cantadas. E também ao seu computador e também ao aplicativo. Hoje temos vários meios, né? Aqui estamos com mais esta programação, chegando aí ao seu coração, à sua vida. Vos saúda Débora Miranda de Almeida.
2: Paz do Senhor, ouvintes amados, mais um MC chegando até a sua casa. Nós já vamos começar presenteando você com os hinos da nossa programação. Quem vem cantando, Débora?
1: Nós vamos ouvir o hino É Preciso Esperar, do CD Oração no Santuário.

0: Aí nós acompanhamos, é preciso esperar, está no CD Oração no Santuário, disponível em nossas plataformas digitais e nas igrejas Deus e Amor em todo o Brasil. Vamos meditar neste momento.
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2: Que caiam as máscaras. Às vezes nós encontramos exclamações, tipo, a máscara caiu. Agora a máscara caiu. Mas você já parou para pensar que todos nós costumamos usar muito mais máscara do que nós pensamos? E para dizer a verdade, muitos usam máscara o tempo todo. Se você ainda não parou para pensar nisso, eu posso te dar um exemplo. Quando as pessoas vão ao YouTube, ao Facebook, ali cantam alguma coisa, né? Aí um conhecido faz o comentário: meu Deus, como você canta bem. Eu vi o vídeo que você postou ontem no Face, né? Como se fala no Facebook. Ah, gostei demais. Aí quem gravou, sempre a resposta vai ser: não, tô aprendendo, só foi só para uma brincadeira, então eu tenho muito que aprender, não sou como, né, e sempre tem isso, mas obrigado, é só um treinamentozinho só. Agora, dentro do coração, lá dentro, internamente, a pessoa pode estar pensando coisas assim: rapaz, não é que eu sou bom mesmo nisso aqui? Olha, até o fulano gostou do meu som, vou gravar mais. Aí, se ele der lugar para a autoestima e colocar a autoestima num local mais alto do que ela deve estar, na verdade, a pessoa acaba até completando na mente, né? Eu é que deveria fazer os solos do grupo do louvor. Imagina quem está fazendo, é o fulano. Eu que deveria estar cantando naquele CD ali, porque é os... não é? Eu que deveria estar sendo solista da nossa... E aí vai. Embora esse exemplo possa parecer assim não ser tão chocante, você concorda que a pessoa do diálogo estava mostrando uma falsa humildade? E eu me preocupo com isso muito. Me preocupo não só com a minha falsa humildade, mas com a falsa humildade de muita gente. Aqui no exemplo que a gente citou, é um exemplo, né? No fundo, a pessoa que gravou sabia que cantava bem, senão não teria nem gravado. Mas quando alguém comenta sobre o assunto, aí o que gravou desconversa. Não, porque não é bem assim. Mas lá no coração, a ideia é contrária. Não, eu sou bom mesmo. Eu gravei porque não tem para ninguém, não. Então a pessoa que estava, mesmo sem perceber, dizendo em forma de uma aparente humildade, não, essa pessoa estava usando uma máscara. Essa pessoa não estava mostrando naquele exato momento quem realmente ela era. Porque ela podia ter respondido, né? Se, olha, eu canto mais ou menos, mas não. Ela respondeu o que achou que poderia ser melhor para a pessoa que a elogiava. Para não parecer que talvez estivesse achando, né? Então, ouvintes, como eu disse, esse exemplo é um exemplo de leve, né? Mas imagine tantos outros aspectos mais pesados na vida. Provavelmente ninguém quer ser uma pessoa considerada orgulhosa. Quem é que gosta de ser considerada arrogante ou até um fofoqueiro? Não. Porque nós temos o medo de sermos julgados ou expostos. Então nós temos essa tendência de esconder nossas vulnerabilidades ao máximo. Queremos sempre mostrar o nosso melhor lado. Nos apresentamos aos outros de um jeito diferente, em uma apresentação assim idealizada, que dificilmente representa de fato quem nós somos. Aí o tempo vai passando, as pessoas vão conhecendo realmente quem nós somos, só que mesmo assim, às vezes, nós não conseguimos descobrir o quanto nós estamos usando máscaras. Hipocrisia é uma máscara. Então, ouvinte, nós temos que tratar, estamos abordando esse assunto, e nós temos que tratar a origem do problema. Muitas pessoas são orgulhosas, são arrogantes, muitas pessoas têm um autoestima muito elevado. Só que essas pessoas costumam querer esconder, e se não combater, nós vamos viver para o resto da vida apenas de aparência, maquiando a nossa realidade e fingindo ser o que não somos. Como quem vai, em muitos aspectos, a sujeira para baixo do tapete. Enquanto isso, o problema continua ali, intacto, escondido. Por outro lado, quando nós reconhecemos quem nós realmente somos e falamos a pura verdade, quando nós temos atos falhos ou somos falhos, nós entendemos que precisamos trabalhar essa área da nossa vida, seja o orgulho, seja a ansiedade, seja a ira, seja a arrogância. Então nós tratamos aí a origem do problema. E aos poucos nós vamos então permitindo que as máscaras vão desaparecendo. E com o passar do tempo notaremos que não precisamos mais dessas máscaras. Eu espero, ouvinte amado, que você tenha sentido no seu coração que nós temos de mostrar às pessoas quem nós realmente somos. Nós não podemos mostrar às pessoas o que nós não somos, porque no dia que as pessoas descobrirem quem realmente nós somos, as pessoas vão olhar para nós e vão dizer: a máscara caiu. Mas, até que as pessoas descubram, Deus sabe quem nós realmente somos. Se você é bom no que você faz, eu não se vê, Débora, algum problema. A pessoa fala: ah, você faz bem isso aí. Ah, eu aprendi bem, não, graças a Deus.
0: Não, não é bom, né, elogiar, mas às vezes as pessoas não sabem receber elogio.
2: Não é? Então, é só para a gente aprender, ouvinte, e entender que todos nós podemos ser bons no que nós fazemos. Todos nós podemos receber elogios. Mas a partir do momento que nós mascaramos uma coisa, pensamos outra, e por trás das cortinas nós cutucamos para situações que nós entendemos poder alcançar e realizar porque nos achamos melhor do que quem está realizando, nós estaremos apenas criando problemas e confusões. Bem-aventurado são os pobres de espírito, porque deles é o reino dos céus.
0: Quando Jesus estendeu a sua mão, é o hino que ouvimos agora, na voz de Cristina, do CD Vaso Restaurado.

0: aí nós acompanhamos quando Jesus estendeu a sua mão, um hino bonito. Você gostaria de adquirir esse CD? Procure na Igreja de Deus de Amor, a central da sua cidade, ou então pelas nossas plataformas digitais. Falando um pouquinho de, como que diz, né? Bíblia Sagrada, curiosidades. Vamos voltar um pouco quando surgiu a primeira cidade, né? Vamos voltar para as portas do Éden. O que aconteceu depois da queda do homem, quando ele pecou no jardim? Depois nasceram os filhos, depois vieram lá Abel e Caim. O que aconteceu depois? Quando Caim saiu dali, em destino, assim, já sem, vamos dizer, de forma de um vagabundo, e ele saiu daquela terra, qual foi a primeira coisa que ele fez? Ele fugiu, né? E depois se casou. E depois que se casou, a Bíblia diz, saiu Caim de diante da face do Senhor e habitou na terra do exílio, da banda do Oriente do Éden. E conheceu Caim a sua mulher, e ela concebeu e teve a Enoque. E ele, então, Enoque, edificou uma cidade. Falando um pouquinho sobre isso, que enquanto os descendentes de Sete, que era irmão, né, dedicavam-se à agricultura, à vida de pastor, se dedicavam os descendentes de Sete à caça, à pesca, já os descendentes de Caim dedicaram-se mais à vida na cidade, né, à vida urbana, e uniram-se e começaram a inventar, a Bíblia diz inventar invenções, começaram a lidar, né, com música, pois a vida da cidade exigia música, barulho, diversão. E eles ali fabricaram instrumentos de cordas e órgãos. E começaram a fazer utilizar instrumentos de cobre, de ferro, porque a vida da cidade também exige estas coisas. E dentre esses instrumentos saíram as primeiras armas. E é nas cidades que os ânimos se agitam, e aí onde mais se utilizam armas, né? E logo apareceu aquele espírito belicoso de guerra, né? Começaram a se mostrar mais assim agitados, mais briguentos, e logo essa vil natureza, eu digo esse sentimento de violência, começou a manifestar-se quando chamou suas duas mulheres e ele deu o relatório para elas de alguma de suas façanhas, entre aspas, né? Está escrito aqui em Gênesis capítulo 4, versículo 23, que ele diz assim: eu matei um varão por me ferir e o mancebo por me pisar. E não é assim mesmo hoje nas cidades, né? Não só nas cidades, a gente vê também que nas fazendas, nas chácaras, a violência chegou. E a violência está de um tamanho tão, assim, espantoso, que a gente não tem mais como comentar isso, porque está em todos os lugares, não somente nas cidades. Realmente o pecado veio estragar tudo. Deus havia feito o paraíso para que o homem não morresse, não tivesse enfermidades, e o pecado começou a fazer com que tudo isso acontecesse. Falamos um pouquinho sobre a primeira cidade edificada, né, por Enoque, aqui no quadro Conhecendo um Pouquinho Mais e Curiosidades Bíblicas.
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0: Vamos ouvindo mais uma mensagem musical e agora, Usa Minha Vida, na voz de Débora Miranda, do CD É Assim Que Adoro.

0: E nós vamos trazendo a vocês coisas que podem melhorar a vossa vida. Por exemplo, levante-se sempre que puder. Muitas pessoas passam grande parte do dia sentadas, trabalhando, dirigindo, ou fazendo qualquer outro tipo de atividade, né? E um estudo recente comprovou que passar muito tempo nessa posição pode causar problemas psicológicos. Outro estudo mostrou que mulheres que ficam sentadas 10 ou mais horas por dia correm mais risco de ter ataque cardíaco e doenças cardiovasculares comparadas àquelas que passam menos tempo sentadas. Então, levante-se e se movimente, porque mesmo por período curto de tempo, né, isso melhora a circulação.
1: Eu sabia desse negócio do coração, né, quando fica muito tempo sentada. Mas não psicológicos, eu fiquei preocupada agora, viu?
0: É, tem que andar. Inclusive, um médico que morava, um médico de medicina esportiva que morava no meu prédio, ele sempre dizia pra gente que, olha, mesmo que você não tenha tempo pra fazer um exercício, tem um andar ou dois andares de escada, suba de escada.
1: Já ajuda bastante,
0: já ajuda,
1: né?
0: Muito. Uhum. Tanto que eu peguei esse hábito aqui, as pessoas raramente me veem andando em elevador. Eu sempre subo pelas escadas, né? Tem dia que dá uma cansada, né? Porque é 6 andares aqui, é mais 6 dali e tal. Mas tem dia que eu faço aqui 5, 6 vezes por dia, o que equivale aí 1 hora e meia de caminhada. Mais.
1: Você já tá me influenciando a fazer isso, sabe?
0: Não, porque é bom. Às vezes você não tem um tempo para fazer um exercício mais forte,
1: verdade,
0: né? Porque uma caminhada, tudo bem, faz bem e tal. Mas quando você sobe uma escada, você está subindo numa inclinação que fortalece a musculatura do coração.
1: Ele realmente fica mais rápido, né? E bate um pouquinho mais forte.
0: Estávamos falando também agora há pouco também sobre lavar as mãos, né? Você pode achar isso óbvio demais, mas essa simples tarefa que fazemos durante o dia pode proteger a nossa saúde mais do que a gente imagina. Muitas pessoas lavam as mãos antes das refeições, depois de usar o banheiro, mas lavá-las com sabonete algumas vezes ao dia pode reduzir as chances de ter alguma doença em até 30%. Mas lembre-se de mantê-las mais muito bem hidratadas, usando um bom creme hidratante. Inclusive, a Débora estava falando que no inverno parece que tem que lavar mais a mão ainda, né, Débora?
1: É verdade. Imagine a seguinte situação. Você dá a mão para alguém contaminado com a gripe, né, que acabou de assoar o nariz. Aí você coloca a mão no seu nariz ou na sua boca e o que acontece? É possível que tenha carregado o vírus daquela pessoa para dentro do seu organismo. Gotas de saliva podem cair em superfícies como mesas, corrimão de escadas. E aí acontecerá a transmissão pelo contato com as mãos. Por isso é tão importante a higienização, não somente após as refeições ou antes, mas algumas vezes durante o dia com sabonete e esfregando bem entre os dedos.
0: A informação que foi dada aqui é interessante, né? Lavar a mão é uma tarefa simples, as pessoas lavam a mão para almoçar e tal, depois de usar o banheiro. Eu só quero dizer que eu não concordo com a citação de que as pessoas lavam a mão depois de usar o banheiro. Algumas pessoas lavam a mão depois
1: bem
0: de usar
1: mínima,
0: o banheiro.
1: Bem mínima,
0: porque,
1: né?
0: Porque, Débora, é inacreditável, homens. Homem vai em banheiro de homem, você vê aí pelo menos 40% deles não lavam a mão depois de usar o banheiro.
1: Sério?
0: Ou mais. Então é preciso lavar a mão. Eu sou sincero, algumas pessoas podem até me achar mal educado, mas dependendo da situação eu prefiro não dar a mão, porque tem pessoas que querem transmitir doença pra gente. Parece mal educado, eu acho que até é mesmo. Mas se você percebeu que uma pessoa foi ao banheiro e não lavou a mão, por que dar a mão pra ela?
1: Cumprimenta só
0: vai.
1: Dando um aceno.
0: Dá um acenozinho,
1: mão, né?
0: Mesmo que a pessoa estenda a mão, dá um aceno e tal, porque essa pessoa que está sendo sem higiene, né? E pode transmitir doença pra
1: gente.
0: É verdade. Nós vamos ouvir, ouvintes amados, mais um lançamento da gravadora MC Music. Nós vamos ouvir do CD Mil Motivos com o Grupo Paz. Louvado seja. Vamos ouvir. Música.

0: Vamos aos nossos prefixos, já voltamos.
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3: 13 horas e 2 minutos.

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1: Vamos a mais um louvor aqui, o louvor não para, nós temos aí o hino, só falta você, Neri canta do CD A Missão.

0: Vamos falar de família agora?
1: Momento da Família.
0: Estamos em pleno século XXI e nós temos um grande desafio a vencer. A mídia vive redefinindo a família, e a qual permanece sob seus constantes ataques. A gente vê que o fluxo de programas televisivos que ridicularizam a família tradicional, mas exaltam a infidelidade conjugal, é frenético. E eu digo que essas pressões têm muitas vezes levado o convívio marido e mulher a se tornar mais pesado. Além disso, a gente vê o número de casais que ficam juntos até que a morte os separe tem diminuído significativamente. Isso resulta em quê? Menos filhos contando com os pais em sua criação e educação. E será que haverá um resultado positivo nisso? O materialismo invadiu as estruturas da família. A ganância e as formas de saciar esta ganância têm aumentado. A gente pode ver que tanto os pais quanto as mães vão à busca de melhores oportunidades de trabalho, onde forças competitivas e o retorno rápido os têm mantido muito mais tempo longe de casa, e os filhos cada vez mais sozinhos ou com pessoas que podem cuidar delas, responsabilizando por toda a sua educação. E o declínio moral? Isso aí tem crescido e ajudado a destroçar a família. Os valores que distinguem o certo do errado e dão base ao compromisso no casamento estão praticamente desaparecendo, não é? Os valores estão invertidos. As separações e os divórcios causam um impacto devastador na família brasileira ou, como não dizer, na família no mundo inteiro. A tecnologia, crescendo, desenvolvendo-se cada vez mais, abre mais porta para os diálogos internetizados, virtuais, do que aquela conversinha em família, em casa, no momento de jantar, olho no olho. Isso está desaparecendo, as pessoas vão ficando cada vez mais fechadas, mais voltadas para si, tudo isso em detrimento de um relacionamento mais afetivo e fraternal. E à luz desse quadro não muito promissor do futuro da família, vamos estar alertas. Há um grande desafio à nossa frente, não nos conformarmos com este mundo. É o que diz a palavra. Não vamos conformar com o que está acontecendo. Vamos fazer a diferença. Vamos ser diferentes. Estamos preparados para tudo isso, para esse desafio, para este novo século? Pense nisso. Como está a sua família diante de tudo isso que acabamos de conversar, de falar? Cabe aqui este alerta. Nunca devemos nos esquecer de cultivar o amor, a cumplicidade, o companheirismo e a intimidade dentro da nossa família. Tudo isso baseado à luz da palavra de Deus. Ah, este hino é o que dá título a este CD, Sala do Trono. Canta Daniela Balabem, lançamento MC Music.

0: A gente ouve fake news, né? As notícias falsas. A gente ouve, às vezes, comentários não muito agradáveis a respeito de outras pessoas, difamações, calúnias, mentiras. E às vezes a mentira ela surge por pura maldade de outras pessoas que querem prejudicar.
1: Propositalmente, né? Propositalmente.
0: Exato. Ou querem, às vezes, só parecer ser melhor do que as outras pessoas. E já é cada coisa, né? Umas pessoas, viu fulano, roubou. Viu fulano, matou. Viu fulano, adulterou, fornicou. Viu ciclano lá? Pois é, eu sabia e tal.
1: Parece que adora passar adiante a notícia má, né?
0: Pois é. E nós temos agora, né, uma fonte enorme de divulgação de notícias falsas, que é a internet. Qualquer pessoa vai lá, coloca qualquer coisa lá, aí sempre aparece alguém que concorda e sai comentando, dando os famosos likes aqui e ali, né? Não faz tanto tempo, colocaram lá que pastor Dorival disse que vai acabar com o RI da igreja. Aí eu não participo, não gosto, não tenho muita afinidade, mas esse eu resolvi ler. Aí aparece lá, pois é, mas eu tinha certeza que era assim e tal. Tal. Mentira. Só que assim, sempre tem um ou outro que gosta, vai divulgando aquilo ali, não é? E não só isso, outras coisas também, né? E eu quero contar para vocês a história do papel picado ao vento. Há muito tempo um senhor, de tanto falar que o seu vizinho era ladrão, a polícia acabou prendendo o vizinho.
1: É?
0: Dias depois descobriram que ele era inocente. O rapaz foi solto e resolveu levar a questão à justiça. No tribunal, o juiz diz: mas por que essa situação? Mas foi só um comentário, seu juiz. Comentários não causam tanto mal assim. E o juiz responde: escreva um comentário, ou seja, escreva os comentários num papel, depois pique e jogue os pedaços no caminho de casa. Amanhã volte para ouvir a sentença. Ele disse isso ao acusado, no caso. Bom, aquele senhor então obedeceu, voltou no dia seguinte, antes da sentença, disse o juiz, terá de catar os pedaços de papel que você espalhou ontem. Aí o acusado disse: mas eu não posso fazer isso. O vento já espalhou esses papéis, já não sei nem onde estão. E o juiz diz, então, um simples comentário pode destruir a honra de um homem, a ponto de não podermos consertar o mal. Se não se pode falar bem de uma pessoa, é melhor que não se diga nada. Ou nós somos donos da nossa boca, ou seremos escravos das nossas palavras. E é assim mesmo. Falar mal de outras pessoas é tão fácil. Reparar o mal, de ter falado mal de outras pessoas, eu vou dizer a você uma coisa, é quase impossível. Porque parece que as pessoas que ouvem outras pessoas falarem mal de outras pessoas, parece que gostam.
1: E parece que cada pessoa que fala vai aumentando algum ponto, né?
0: Não é?
1: Quem conta um conto vai aumentando um ponto, como diz, né, o provérbio.
0: E nós tínhamos muitas sentençazinhas rápidas assim a respeito de falar dos outros, né? Lembra aquela que a gente citava aqui no programa? O fulano tá falando mal de mim, não é da minha conta. Daí para incluir a pessoa na briga, falando mal de você também. Aí já não é da sua conta.
1: Uhum.
0: Então é assim, se a gente souber responder à altura esse tipo de
1: comentário,
0: de, né? Comentário, de
1: comentário maldoso, né?
0: Pois é, a gente vai evitar muita confusão.
1: É verdade. Vamos a mais uma mensagem. Igrejinha de Tábuas Velhas, Débora canta CD Cristãos.

0: Deus abençoe grandemente, poderosamente. Eu sei que você está desfrutando a nossa programação. Sei, ouvinte amado, que você está aprendendo também e está se informando também, né, através da nossa programação. Olha, é interessante, né? Uma equipe internacional de pesquisadores realizou um estudo que revela que existe uma relação entre a crença em Deus e a honestidade. Então, atenção, todos vocês que não têm nenhum sentimento de honestidade, olha, certamente está faltando em vocês a crença. Vocês dizem que creem, mas não creem. E isso não é só pela questão da pesquisa, não, né? Isso é pela questão do próprio embasamento, da estrutura que a Bíblia Sagrada expõe de uma certa clareza diante de nós. Foi um experimento. 591 membros de comunidades tradicionais de todo o mundo participaram desse experimento. E a conclusão foi uma só. Aqueles que têm a crença em Deus são mais honestos. O resultado foi apresentado na revista científica Nature, ou Nature, né? Provando que acreditar em Deus, acreditar principalmente que Deus não se agrada da desonestidade e que pode até mesmo haver consequências à desonestidade, torna as pessoas mais honestas e dispostas a compartilhar bens com estranhos, a serem honestas de uma forma geral. Esses estudos foram liderados pelo pesquisador Benjamin Purzik, da Universidade Columbia Britânica, no Canadá. Eles fazem parte de um grupo de especialistas que acreditam que a crença ajudaria a criar sociedades mais cooperativas e a diminuir a violência. É verdade. Esses estudiosos trabalham com o conceito de Deus grande, né? Que realmente pode influenciar ações humanas e moralizar as pessoas. E é claro, eles trabalham também com a questão de recompensas e punições, ou seja, recompensas ou consequências. A realidade, ouvintes amados, é que as pessoas que acreditam num Deus que realmente pode recompensá-las quando praticam o bem e também podem colher consequências quando praticam o mal, faz esse tipo de pessoas esse tipo de pessoa realmente tem a tendência de agir com mais honestidade. E seria muito bom se as pessoas não simplesmente agissem por uma questão de recompensa ou, né, porque a pesquisa é essa, mas não é só a questão de recompensa e uma questão também de, quem sabe, né, eu diria consequências. Se nós fôssemos e todas as pessoas entendessem que ser honesto é uma questão, eu diria, não só disso, é questão de cidadania, é questão de uma verdade que faz bem a todos. Ser honesto, na minha opinião, né, deveria ser uma busca de todas as pessoas, independente da crença. Ser honesto é uma questão, eu diria, de cidadania, uma questão de vida, não é? Tá? Mas a pesquisa está aí e é claro que os que acreditam em Deus têm a possibilidade de ser mais honestos, não é? E agora sim, nós vamos a mais um hino na nossa programação. Débora, Grande Ceia, é isso mesmo?
1: Sim.
0: A Grande Ceia, o Ivan Luiz vai cantar do CD Jubileu de Ouro.

0: Hoje, no dicionário bíblico, eu falo de primogenitura. Primogênito, né? O que é o primogênito? O filho mais velho da família. Eu e meu irmão Davi somos gêmeos e somos primogênitos, né? Da nossa família, porque nós nascemos primeiro. Bom, eram diversos os privilégios que o primogênito ou o filho mais velho possuía no tempo bíblico, né? No tempo da Bíblia Sagrada, onde iniciou-se o Evangelho, vou dizer assim, né? O filho primogênito, ele era consagrado ao Senhor, e segundo a lei, ele devia ser remido por meio de uma oferta de valor até 5 ciclos, dentro de um mês desde o seu nascimento, né? E também era lhe dada uma porção dobrada da herança que lhe cabia. Hoje não é assim, não. É tudo igualzinho, repartido direitinho, né? Vocês podem ler essas passagens aqui, desses privilégios que tinha o primogênito em Deuteronômio 21:17 e também Êxodo 22:29. O filho primogênito mais velho era normalmente o sucessor do rei no trono. Está em 2 Crônicas 21:3. Mas os privilégios envolvidos na primogenitura podiam ser perdidos por má conduta. Sabe aquele caso lá de Esaú, que conta a história lá no capítulo 27, versículo 37? Então, ele podia perder a primogenitura. Então, era um dos casos que ele perdia todos os seus benefícios, né? E entre os animais, o macho primogênito também era devotado a Deus. É interessante isso. Nem eu sabia também, apesar que eu já li bastante sobre isso. Então, não era somente no meio dos seres humanos, mas também o macho, o animal macho primogênito, o mais velho, era devotado a Deus. Está em Êxodo 13, versículo 2, também capítulo 22, versículo 29, e também capítulo 34, versículos 19 e 20. Leia lá, aprenda com o MC aqui no quadro Dicionário Bíblico.
1: Me dê a mão, vem aí o Ricardo cantando para nós, TV Novos Valores, volume 1. Vamos ouvir esse hino bonito da nossa gravadora.

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1: Quero expressar a minha alegria ao escrever para este quadro Minha Vida no Passado, compartilhando com todos como foi a minha história de vida. E eu quero iniciar contando os fatos mais relevantes e marcantes da minha vida com todos os ouvintes através desse programa Mensagens Cantadas. O meu testemunho tem início quando eu tinha apenas 9 meses de vida. Meus pais saíram da cidade de Pitangueiras, interior de São Paulo, indo residir na cidade de Campinas, também no interior. E como meus pais eram membros da Igreja Deus de Amor, me criaram no temor e na obediência a Deus. E logo muito cedo, conta a mamãe, eu já louvava a Deus na igreja. Pequenininha, pegava o microfone e cantava com todo vigor e com toda satisfação. E até realizando trabalhos de evangelismo quando eu cheguei na minha juventude. Tornei-me um instrumento usado nas mãos de Deus. Fui batizada com o Espírito Santo e com fogo em minha própria casa, em um dos cultos domésticos que ali eram realizados. Ah, como eu sentia alegria quando mamãe e papai diziam, vamos à igreja. Eu gastava tempo na meditação das escrituras. Eu sentia muito a presença de Deus e muita alegria ao estar na sua casa. Tempo passava. E os meus pais resolveram mudar-se novamente para outra cidade, agora uma cidade mineira, a cidade de Campestre. Ah, nessa cidade papai e mamãe continuaram servindo a Deus. Aliás, jamais voltaram atrás. Mas eu comecei a ficar adolescente. E comecei a desejar as coisas que eu não conhecia. Eu tinha, nesta época, 14 anos. E comecei a tornar-me um adolescente bastante desobediente. Eu queria experimentar as coisas que até então eu nem conhecia. Mas às vezes achava que eu era dona da minha própria vida. Ah, eu queria ser livre para seguir os próprios intentos e eu poder curtir a minha vida de adolescente. E é claro que eu já não tinha interesse pelas coisas da igreja. Eu, afinal, já conhecia tudo, já cantei, já orei, já preguei. Agora eu queria ver como eram as coisas novas. Deixei de orar, deixei de louvar a Deus e comecei a me afastar da igreja, das atividades, e foi tudo muito devagar. E agora eu chegava aos meus 16 anos. Agora eu já estava totalmente longe de Deus, participando de tudo que o mundo oferecia. Mas para falar a verdade, irmã Débora, eu não posso deixar de escrever isso. Eu sentia falta de alguma coisa, sabe? Alguma coisa dentro de mim não era completa, sabe? Eu tinha vontade de fazer as coisas que eu não conhecia, mas ao mesmo tempo eu sentia aquele vazio quando eu voltava para casa. Hoje eu sei que era a falta do Espírito Santo, que quando nós aceitamos a Jesus, Ele passa a ser o morador da nossa casa espiritual. E nesse contexto de vazio, eu buscava mais coisas ainda para preencher aquele vazio. Eu até sabia que era a falta de Deus, mas eu não queria, naquele exato momento da minha vida, estar na igreja, não. esse tempo agora é para que eu experimente as coisas que eu ainda não conheço. E assim comecei a frequentar baladas, noitadas, aquelas festas de embalo, sabe? Mas o pior estava por acontecer. Porque quando nós nos afastamos de Deus, ficamos sem proteção e Satanás começa a aproveitar-se das situações e sabe como que é? Então, na minha cabeça eu ficava, não, eu não posso usar drogas porque eu sei que isso não é bom para mim. Vou ficar só nas baladas e nada mais. Mas aí vem aquela questão das más conversações. E como vai ficar a coisa? É claro que eu sem proteção de Deus, as más conversações corrompendo os bons costumes que eu havia aprendido de meus pais. É claro que não tinha que dar em outra situação a não ser de eu entrar nos vícios. Irmã Débora, a coisa começou a perder o controle. Comecei a participar de todo tipo de vício que não agrada a Deus. Já não respeitava os meus pais, imagine eu que sempre fui uma filha obediente, respeitosa às coisas, às leis, aos professores, aos meus pais. E de repente eu estou totalmente diferente e não aceitava os conselhos deles. Meu Deus! E eu no caminho largo, sem nenhuma proibição, onde tudo era permitido. Ai, como era boa essa vida. Boa, vírgula. Satisfeita, vírgula. Porque quando eu chegava em casa, eu me sentia uma pessoa horrível. Com comportamento libertino, resultando em terríveis consequências. Agora Satanás tinha total poder sobre a minha vida, sobre as minhas atitudes. Eu já não tinha mais controle sobre eles, mas sim Satanás. Ah, irmã Débora, começaram as consequências da má escolha, da vida perversa que eu estava vivendo. Certo dia, pela manhã, eu estava em casa. E o jovem o qual me relacionava disse, olha, ô Thalita, tá tudo terminado, tá? Eu, peraí, como assim? O que eu fiz? Ele disse, você não fez nada, mas eu não quero continuar com você. Meu Deus! Que decepção! O desespero tomou conta de mim e agora? Meu chão se perdeu. O mundo desabou sobre a minha cabeça. E Satanás, que já estava liderando a minha vida, ele começou a colocar em meus pensamentos, tira a sua vida, se mate, assim você não vai ficar chateada, você não vai ficar desesperada, triste, aí acaba tudo, porque não tira a sua vida? Ah, Satanás realmente tinha domínio sobre mim. Naquele momento, preparei uma quantidade excessiva de medicamentos, de comprimidos controlados, aqueles de tarjas pretas, e enchi a minha mão. Engoli todos eles de uma só vez, num gole de água. Então, me preparei para a morte. Arranjei o sofá da minha casa, me deitei e ali adormeci. Irmã Débora, de repente, de madrugada, acordei, porque eu estava passando muito mal, eu estava me sentindo sufocada, sem ar, o meu coração disparado, eu suando frio e minha cabeça parecia que ia explodir, e fui levada para o hospital. Quando cheguei no hospital, começaram a fazer a lavagem estomacal, mas eu tive de ficar internada para observação, e assim, parecia que a minha vida havia chegado ao fim. Mas não, Deus que é fiel, é grande em misericórdia e amor. Me deu mais uma oportunidade de viver. Eu te agradeço, Senhor. E as orações de meus pais, a oração da igreja incessante por minha vida. Meu Deus, agora ao escrever essa carta, eu começo a meditar como fui tola, como fui seduzida pelo pecado, como fui seduzida por Satanás, que me levou quase à morte eterna, longe de Deus. E o pior de tudo, sem salvação, uma criança que nasceu no berço evangélico, agora quase tendo a sua vida ceifada pelo inimigo, como temos de vigiar? Satanás, o nosso adversário, anda ao nosso derredor buscando a quem possa ceifar e tragar. E após um longo tempo de internação, eu tive alta do hospital porque o Senhor não permitiu que a minha vida fosse ceifada naquele momento. Pois imensurável a misericórdia dele. E como diz o Salmos 91, porque ele te livrará do laço do passarinheiro e da peste perniciosa. Ah, irmãos e ouvintes, chegava o ano de 2014 e eu longe de Deus, minha família agora em outra cidade, cidade Sumaré. E eu continuava naquela vida profana, não reconhecendo o grande amor de Deus, o grande livramento. Embora eu levasse uma vida promíscua, sentia a necessidade de... Não posso mais ficar aqui. Eu tenho que reconhecer o que Deus fez, a oportunidade que Ele me deu de vida. Sim, eu desejava voltar. Mas aonde estavam as forças? Cadê as forças para abandonar tudo isso que estava à minha disposição? Ah, até parece que o pecado me fascinava. Sim, o pecado nos atrai. Ele é saboroso. Saboroso no seu início e amargo no seu final. Contudo, o Espírito Santo de Deus também sabe como agir. Ele é um especialista para alcançar o coração do pecador e resgatá-lo para o caminho da verdade. 2 anos se passavam. Agora chegávamos a 2016. Eu me lembro bem. 25 de março de 2016, recebemos a visita de um homem em nossa casa. Mas um homem, que eu digo um servo de Deus, um homem de Deus que não perdeu o seu tempo e começou a falar do amor de Cristo, como também do seu sacrifício na cruz do Calvário, para nos salvar. E naquele momento, aquele homem que nos visitava, convidou todas as pessoas presentes para aclamarem a Deus. E naquele momento meu coração já estava muito quebrantado. Eu reconhecia a minha pequenez, a minha miséria, e ele começou a orar. E naquele momento eu senti um fogo enorme que tomava conta desde a minha cabeça, as plantas dos meus pés. E aquele fogo maravilhoso do Espírito Santo começou a contagiar o meu corpo, a minha vida, e foi irresistível ouvir a voz do Senhor que dizia: é chegado o tempo. É chegado o tempo para os seus pais sorrirem, jovem. Entrega o teu caminho ao Senhor, confia nele e ele tudo fará. Ah, ouvintes, o Espírito Santo tomava a minha vida e eu entregava o meu coração. Eu reconhecia o meu pecado, o meu erro, a minha falta de fé e pedia ao Senhor mais uma oportunidade. E eu aceitava Jesus como o meu único e suficiente Salvador, o Salvador da minha vida. Ouvintes, eu me rendi ao poderio do nosso Deus e para o servir para sempre. verdadeiramente, não mais como um adolescente que se deixa levar pelos ventos e convites tentadores que levam à perdição.

Louvado seja o nome do Senhor, porque a inclinação da carne é morte, diz a palavra, mas a inclinação do Espírito é vida e é paz. Irmã Débora, naquele momento eu me decidia de uma vez para servir o Senhor para sempre. E no mês de setembro do mesmo ano, eu era batizada em nome do Pai, do Filho e do Espírito Santo. E eu mostrava publicamente a todos que eu aceitava a fé. Eu aceitava a Jesus Cristo, o Evangelho transformador, e eu cumpria a vontade de Deus para a honra e glória do seu nome. Ah, que coisa maravilhosa! É como diz o livro de 2 aos Coríntios, capítulo 5, versículo 17. Se alguém está em Cristo, nova criatura é, eis que tudo se fez novo. E isso realmente aconteceu em minha vida. E hoje sirvo a Deus com alegria e a imensa felicidade dos meus pais. Nada mais, ouvinte, nada mais restou daquela vida dissoluta que eu levava. Eu agora era uma pessoa diferente. Era uma pessoa convertida ao Evangelho e conhecedora da verdade. E já encerrando a minha carta, eu gostaria de deixar uma palavra a todos os jovens que me ouvem neste momento, que ouçam o conselho de seus pais que servem a Deus. Não os desrespeitem jamais, pois quando seus amigos se afastarem de você, somente restarão eles e Jesus, considerando que tudo neste mundo passa juntamente com a sua concupiscência. Disse Jesus a Tomé, eu sou o caminho e a verdade e a vida, e ninguém vem ao Pai senão por mim. No mundo apenas encontrei decepções, crueldades, sofrimentos e muita amargura. Mas na pessoa bendita de Jesus, eu encontrei a paz. O vazio que eu buscava foi preenchido e somente encontrei a felicidade. Jovem querido, não ame o mundo, nem o que o mundo há, porque se nós amamos o mundo, o amor de Deus não está em nós. Agradeço a todos e também principalmente a Deus, porque não permitiu a minha morte. Quando tentei tirar a minha vida, Ele me sustentou, me libertou dos vícios, me resgatando das trevas de horror para a verdadeira luz. Esta é a mensagem minha para os ouvintes. Aceite ao Senhor Jesus, mas ainda hoje, pois Ele está de braços abertos para te receber. Obrigada, irmã Débora, pela oportunidade, pastor Lorival, e a todos. Este é meu testemunho, Talita da Silva Salustiano, Sumaré, São Paulo. Por tu...

0: Graças te damos, Senhor, por esta oportunidade de também de poder relatar, Senhor, o que o Senhor fez na vida das pessoas. Nós temos realmente de falar do seu poder, daquilo que o Senhor faz nas vidas e, acima de tudo, do que o Senhor é, do que o Senhor representa para nós. Senhor, eu apresento a todos os ouvintes agora, aqueles que estão em suas casas, no trabalho, talvez viajando, talvez fazendo a obra missionária, passando por momentos difíceis, talvez de perigo, Senhor. Venha ser a provisão para os servos do Senhor que estão na obra missionária, que estão fora do país ou aqui dentro desta nação. Senhor, abre portas para que o seu evangelho chegue aos lugares mais difíceis de acesso nesta nação e fora dela. Obrigada, Senhor, por este programa. Também oro em favor dos presidiários que estão aguardando, meu Deus, a sua providência. Nós te louvamos, meu Deus, porque eu tenho certeza que agora o Senhor está curando também enfermidades, resolvendo problemas. Esteja conosco, pois a tua presença, Senhor, é indispensável. Muito obrigada, Senhor. Graças te damos. Amém, Senhor. Amém. Muito obrigada, ouvinte, pela sua audiência. Voltamos amanhã, a partir das 12h30, nesta mesma emissora, ou então pelo aplicativo Rádio Deus e Amor, ou então também pela internet, ipda.com.br. Tenham todos uma ótima tarde. Na paz do Senhor, se despede Débora Miranda e pastor Lorival de Almeida, na paz gloriosa de Jesus Cristo.
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4: 14 horas e 2 minutos.
5: 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O médico não descobria o que era e ela desmaiava, ela tinha uma dor de cabeça fortemente e nada parava no estômago e a gente já não sabia mais o que fazer. E ela vomitava, não parava nada no estômago. Aí eu falei, Senhor, o Senhor que é o médico dos médicos, o Senhor dos senhores, se o Senhor curar a minha filha, aonde eu for, vou contar o testemunho do milagre que o Senhor fez na vida da minha filha. Porque a gente estava desesperado, já não sabia mais o que fazer. Os médicos não descobriram. A gente já tinha feito tomografia. E não deu nada. Nesse dia que eu fiz esse voto com Deus, que eu falei com Deus, ela me ligou e disse, ela já tá melhor. E a partir de então, Deus curou a minha filha, através de um voto que eu fiz com Deus. Eu quero dizer para todos os pais e as mães que se os seus filhos tiverem alguma enfermidade ou problema, que vocês possam acreditar que Jesus cura, que Jesus salva e que Jesus liberta. Que Ele é o Deus da providência, é o Deus do livramento, é o Deus de milagres. 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
8: Graça e paz de Jesus a todos vocês. Mais uma vez estou aqui, sou a irmã em Cristo, Débora Miranda. Este programa é dedicado aos novos convertidos e também aos seus discipuladores. E vamos lá, mais uma aula. Nós estamos falando esta semana sobre a relação e a responsabilidade do esposo para com sua esposa. Nós falamos sobre lealdade, falamos o respeito mútuo, a confiança mútua, ou seja, entre os dois. E hoje nós vamos falar especificamente com os deveres do esposo. Primeiro ponto, nós também temos aqui uma função, e eu digo que por amor e por realmente uma coisa natural, né? Porque em virtude da sua natureza e de suas funções como esposo, pai, o homem, ele provê o necessário para o sustento de sua esposa e de seus filhos. É claro que não é por isso que a mulher também não vai fazer nada e vai ficar ociosa dentro de casa, não. Mas a maior responsabilidade econômica, ela recai sobre o esposo. Paulo, ele diz que o homem, ele sustente e cuide de sua mulher. Está em Efésios 5, versículos 28 e 29. Que eu leio para vocês. Assim devem os maridos amar a sua própria mulher como a seu próprio corpo. Quem ama a sua mulher, ama-se a si mesmo. Versículo 29. Porque nunca ninguém aborrece a sua própria carne. Antes a alimenta e sustenta, como também o Senhor sustenta a igreja. É uma coisa natural, né? Você ama a sua esposa, você vai cuidar dela, vai cuidar dos seus filhos. E é claro que muitas vezes você pode até dizer, ah, no passado eu era negligente. Sim, podemos até entender isso, né? Porque muitas pessoas não conheciam o Senhor e faziam esta função desordenadamente. Mas agora nós temos esta ordenança para você, esposo. E também, não somente prover para a família, como também um dever específico do esposo é honrá-la. Honrar a sua esposa. Em 1 Pedro, capítulo 3, versículo 7, o apóstolo Pedro está falando sobre a mulher. Ela deve ser estimada como um vaso mais fraco. Ou seja, ela chora mais, né? Ela é mais emotiva, ela é mais sensível e também até fisicamente. Então isso significa você elogiá-la pelas coisas positivas que ela faz. E saber compreendê-la. E sempre desculpar-se quando você errar. É claro que isso é muito óbvio, mas a gente precisa falar isso, né? Lembre-se que a mulher, ela aprecia as pequeninas coisas. E o muito sensível às coisas críticas e também a sua maneira de tratá-la, né? Então, isso é importante você entender. Não somente isso, mas consolar a sua esposa. Nos momentos de angústia, o marido deve demonstrar mais maturidade que ela, mais compreensão, considerando que, quase sempre, a mulher é muito mais emocional, mais sentimental e o homem mais razão. Veja o equilíbrio, como Deus faz as coisas, não é? E também temos mais um ponto, velar pela disciplina do lar. Olha que coisa interessante. O que seria isso? O marido deve ficar observando e cuidando da instrução moral e também religiosa dos filhos, assim como a disciplina da família, são realmente desafios que recaem sobre o homem da casa. Isso não quer dizer que a mulher não poderá também fazer estas funções, exercer isso, mas fica mais como ao homem, recai sobre ele, porque ele é o cabeça da casa. Temos também deveres que muitas vezes não podemos nem citar aqui, mas ele é realmente importante, porque nós temos aqui na palavra do Senhor, principalmente aqui em Efésios, explicando Paulo aos esposos as suas obrigações, entre aspas, seus deveres cristãos. Como eu disse no início deste programa, nós vemos que agora, por você ser um servo de Deus, os olhos da sua família recaem muito mais em observação e vigilância para ver se realmente houve uma mudança. Às vezes você pode dizer, mas eu não consigo. Não, você tem agora o Espírito Santo para te moldar, transformar. É Ele quem vai te ensinar todas as coisas. É o que diz a palavra de Deus. E uma das funções do Espírito Santo é esta. Peça a Ele que venha lhe ajudar e fazer um homem realmente de Deus, exemplar dentro da sua casa. Começando lá, não é verdade? Nós vamos encerrando por aqui e na próxima programação vamos continuar falando agora sobre os deveres da esposa. Então, vamos deixar aqui o nosso contato, 11 982 92 3392. E estarei

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Muito bem, Manaus, o relógio está marcando 13 horas e 20 minutos. Nós tivemos aí direto de São Paulo, da capital dos Bandeirantes, e estão de volta com você aqui de Manaus, capital do Amazonas. Este é o programa Voz da Libertação, órgão oficial e informativo da Igreja Pentecostal Deus e Amor, que tem a sede mundial em São Paulo, na Avenida do Estado, número 4568, no bairro Liberdade. E está sob a supervisão da nossa irmã Ereni Miranda, que é a presidente da Igreja Deus e Amor e do programa Voz da Libertação. E a sede estadual da Igreja Deus e Amor em Manaus localiza-se na rua Comendador Alexandre Murim, número 525, bairro Aparecida. Está sob a responsabilidade do pastor André Zimbrusco. Escuta o som diariamente às 6 horas da manhã, às 7, às 9, às 12, 14 e 18 horas. E o fundador é o saudoso missionário Davi Martins Miranda. Na comunicação e apresentação nesta tarde de hoje, 27 de agosto de 2026, eu, Raimundo Cruz, Deus abençoe você, a sua casa, a sua família, e vamos orar juntamente com o servo de Deus, pastor André Zimbrusco, nesta programação. Logo após estaremos com os informativos da obra de Deus, hoje culto do Getsêmani. Agora pela manhã, às 6, às 7, às 9, às 12 horas, e agora já estamos já no andamento da oração do culto da tarde também, das 14 horas, com a Fundação Reviver. Falando em Fundação Reviver, lembrando que sábado agora é o Agosto Verde, hein? O Agosto Verde vai ter nutricionista, vai ter aí as barracas de guloseima, de churrasco, vai ter artesanato, vai ter aí limpeza de pele, vai haver aí manicure, pedicure, corte de cabelo masculino. E você é o nosso convidado especial, se falei pra gente. Vai haver as barraquinhas e às 18 horas o servo do Senhor Jesus, pastor André Matias, ele estará pregando a palavra de Deus e orando por todos. Vamos aí à oração e já já voltamos com as informações.

0: das nossas vidas, Senhor. Tira nesta manhã o medo, tira nesta manhã a dúvida, tira nesta manhã a incredulidade, meu Deus, que tem impedido esta pessoa tomar posse da vitória, tomar posse do milagre, tomar posse, meu Deus, daquilo que o Senhor tem preparado para os seus. Espírito Santo de Deus, porque muitas vezes é nós mesmos que impedimos o que Deus tem para nós, porque não acreditamos da maneira certa, não pedimos da maneira certa. Oh Deus tremendo, Deus poderoso, realiza esta grande obra, Senhor, pelo poder da tua palavra, realiza esta grande obra pelo poder do teu Espírito Santo, Senhor, e fala conosco nesta manhã.
1: Sim, meu Deus, graça te damos, ó Pai, por esta manhã.

santo nome, Senhor, para dar graças ao Senhor pela vida, para nos darmos graças ao Senhor, ó Deus, pela sua grande e infinita misericórdia. Ó Espírito Santo de Deus, Espírito Santo da verdade, aqui está, Senhor, este irmão, esta irmã, que compreendeu, Senhor, que o Senhor elegeu, ó Pai, para viver esse propósito, Senhor. O Senhor nos escolheu, o Senhor nos elegeu, o Senhor nos separou para uma grande obra, e como nos diz a tua palavra, Senhor, para que nós viemos se empenhar ainda mais, porque, Senhor,

se multiplicaria e o amor de muitos se esfriaria. Oh, Deus tremendo, Deus poderoso, eu sei que esta passagem, ah, meu Deus querido, esta palavra há de acontecer sobre o mundo, mas que nossa vida não aconteça isso, do amor se esfriar, não, Senhor, não, não, Jesus querido, porque a tua palavra nos ensina a amar a Deus.

nossas mãos, Senhor. Segure nossas mãos pelo poder da Tua palavra. O Senhor é aquele que prometeu que estaria conosco todos os dias até a consumação dos séculos. E nós temos esta convicção, meu Deus. Jesus querido, te agradecemos, ó Pai, pelo ano 2025 que se passou, porque se vencemos, ó Deus, é porque o Senhor esteve conosco, as suas mãos fortes e poderosas nos sustentou, Senhor, e neste ano com certeza não será diferente, ó Deus. Virão dias difíceis, virão dias em que precisamos tomar decisões da nossa vida, mas uma coisa é certa, ó Pai, se o Senhor estiver conosco, seremos mais do que vencedor. Se o Senhor estiver conosco, seremos mais do que vencedor, como Paulo diz na sua palavra. Oh, Espírito Santo de Deus, posso todas as coisas naquele que for que me fortalece. Sim, meu Deus, nós podemos todas as coisas no Senhor que nos fortalece, ó Pai. Ó Espírito Santo de Deus, fortalece este irmão, fortalece este irmão, vai fortalecendo, Jesus, na força do Teu poder, vai fortalecendo, Senhor. Ó Jesus, na Tua

Jesus amado, a tua palavra, Senhor, para nossas vidas nesta manhã. Abençoe este irmão, esta irmã, os familiares, ó Deus. Apresentamos a ti os familiares, nosso irmão Cleusa, meu Deus. Oh, Jesus querido, ajude ela.

mais, ó Deus, que seja um ano de salvação, de cura, de libertação, Senhor. Liberta, Jesus amado, essa pessoa da família.

Senhor, a maior promessa, promessa essa de um dia nós estarmos com Cristo na eternidade.

agradecendo, Senhor. Estamos hoje aqui, Senhor, para dar graças a Ti, porque o Senhor nos tirou, meu Deus, lá do fundo do poço. O Senhor nos tirou

O Senhor nos separou.

e o amor de muitos se esfriaria. Oh, Deus tremendo, Deus poderoso, eu sei que esta passagem, ah, meu Deus querido, esta palavra há de acontecer sobre o mundo, mas que nossa vida não aconteça isto, do amor se esfriar, não, Senhor, não, não, Jesus querido, porque a tua palavra nos ensina a amar a Deus.

Senhor. Segure nossas mãos pelo poder da tua palavra. O Senhor é aquele que prometeu que estaria conosco todos os dias até a consumação dos séculos. E nós temos esta convicção, meu Deus. Jesus querido, te agradecemos, ó Pai, pelo ano 2025 que se passou, porque se vencemos, ó Deus, é porque o Senhor esteve conosco, as suas mãos fortes e poderosas nos sustentou, Senhor, e neste ano com certeza não será diferente, ó Deus. Virão dias difíceis, virão dias em que precisamos tomar decisões na nossa vida, mas uma coisa é certa, ó Pai, se o Senhor estiver conosco, seremos mais do que vencedores. Se o Senhor estiver conosco, seremos mais do que vencedores, como Paulo diz na sua palavra. Oh, Espírito Santo de Deus, posso todas as coisas naquele que for que me fortalece. Sim, meu Deus, nós podemos todas as coisas no Senhor que nos fortalece, ó Pai. Ó, Espírito Santo de Deus, fortalece este irmão, fortalece este irmão, vai fortalecendo, Jesus, na força do teu poder, vai fortalecendo, Senhor. Ó, Jesus, na tua graça, na tua misericórdia, Senhor, pelo poder da tua palavra, Espírito Santo de Deus, Espírito Santo, vai confirmando, Jesus.

mais, ó Deus, que seja um ano de salvação, de cura, de libertação, Senhor. Liberta, Jesus amado, essa pessoa da família, deste irmão, desta irmã, libertando, Senhor, pelo poder da tua palavra, liberta dos vícios, liberta do pecado.

Oh, Espírito Santo de Deus, abençoa, Senhor.

vivemos mais para nós mesmos. Nós vivemos, ó Deus, segundo a vontade do Teu Espírito Santo, Senhor. Ah, Deus tremendo, Deus poderoso, a Tua palavra nos ensina, Senhor, que nós não vivemos mais como homem natural, como homem que não consegue compreender as coisas de Deus. Vem nos ajudar, Senhor, cada dia mais compreender, Senhor, as coisas do Espírito, Senhor. Oh, Espírito Santo de Deus, vem nos fortalecer, ó Pai, na força do Teu poder. Vem nos fortalecer na graça, para que possamos resistir os dias maus, os dias difíceis, os dias trabalhosos, Senhor. Oh, Espírito Santo de Deus, esses dias que a Tua palavra nos diz que são os últimos dias na face da terra, onde o pecado tem se multiplicado, aonde, Senhor, meu Deus, o mundo tem vivido em guerra, Senhor, o mundo, Senhor, tem vivido dias maus, dias difíceis, ó Pai. Oh, Espírito Santo de Deus, vem nos fortalecer, Senhor, porque o Senhor nos chamou para fazer a diferença, onde a Tua palavra mesmo nos diz: outra vez vereis a diferença daquele que serve a Deus e aquele que não

Que a graça e a paz do Senhor Jesus seja com todos os ouvintes do programa Voz da Libertação. Que prazer estar aqui para agradecer a Deus, agradecer a todos nossos irmãos e irmãs em Cristo Jesus. Então, tenho prazer de saudar a Semana em Cristo, o presbítero André Zembrusca, pastor responsável da sede estadual Manaus, Amazonas. A palavra de Deus nos diz, livro de Tiago, capítulo 5, versículo 17. Elias era homem semelhante a nós, sujeito aos mesmos sentimentos, e orou por instância para que não chovesse sobre a terra. E por 3 anos e 6 meses não choveu. E orou de novo, e o céu deu chuva, e a terra fez germinar seus frutos. Que palavra tremenda, ouvintes! É, Tiago vai nos despertar a respeito do poder da oração. É, Tiago desperta que Elias era um homem sujeito às mesmas paixões, mesmos sentimentos que nós, mas Elias orou ao Senhor e Deus fez conforme ele orou a Deus. Eu estou convidando você para junto nós orar, para junto nós clamar, para junto nós buscar a Deus. Você que está aí, olha para a sua família, parece que não tem mais saída, não tem mais jeito, discórdia de um lado, contenda do outro, desentendimento, o filho querendo ir embora, a filha querendo se separar, enfim, tantas situações que levam você até mesmo ficar às vezes aí sem direção. Mas eu vim aqui para te convidar. Vamos orar ao Senhor, vamos clamar ao Senhor, vamos buscar ao Senhor, porque se Elias orou, Deus respondeu, com certeza, meu irmão, minha irmã, o nosso Deus há de responder. Falando de oração, estamos aqui para convidar quinta-feira da oração, oração do Getsêmani, a partir das 18 horas. Todos os presbíteros, diáconos, cooperadores da obra de Deus, dirigente das congregações, esteja conosco, quinta-feira é o dia de nós clamar, buscar o Senhor e teremos resposta para nossas vidas, para nossa casa, para nossa família, para nosso ministério. Que Deus abençoe, Senhor em Cristo, presbítero André Zembrusca, pastor responsável da sede estadual Manaus, Amazonas.

0: Maravilha, ouvintes, nós estivemos aí orando com o servo de Deus, pastor André Zembrus, que ouvimos este louvor abençoado, e a mensagem e a chamada para hoje quinta-feira, oração do Getsemane, logo mais às 18 horas, aqui na sede estadual de Manaus, na rua Comendador Alexandre Amorim, número 525, bairro Aparecida. Neste momento, nós vamos acompanhar os depoimentos de fé, os testemunhos de pessoas que foram alcançadas por nosso Senhor e Salvador Jesus Cristo, aqui mesmo na Igreja Pentecostal Deus e Amor. E lembrando que sexta-feira tem bênçãos para a sua vida. Sexta-feira, aqui na Igreja Pentecostal Deus e Amor. Rua Comendador Alexandre Amorim, 525, bairro Aparecida.
1: Seu nome?
2: Marta.
1: Qual é a sua bênção que a senhora tem para contar?
2: Irmã, a minha bênção que eu tenho para contar é que eu já estava com mais de 4 anos já tentando vender minha casa lá do Iranduba, porque eu moro lá. Aí eu não conseguia vender. Eu fiz um propósito com Deus em jejum. Disse, Deus, eu te coloco a partir de hoje, Senhor, como um corretor na frente, na minha frente, na venda da minha casa. Se o Senhor trouxer o comprador, aleluia, e comprar minha casa, eu vou te honrar, Senhor. 3 vezes uma mulher foi lá tentar negociar comigo, aí o Senhor disse para mim, eu vou na frente negociar com ela, porque outra pessoa não tem o dinheiro para pagar o valor da tua obra, aleluia. Aí eu disse, sim, Senhor, meu Deus, por obediência, eu vou aceitar. Aí Jesus trouxe ela no dia seguinte lá em casa. Aí fechei negócio com ela, ela pagou direitinho, para a glória de Deus. O meu propósito era chegar, comprar uma casa aqui em Manaus, né, para sair de lá. Irmão, passei quase um mês andando aqui em Manaus, atrás de casa para comprar, que fosse favorecido para mim, né, próximo da casa das minhas filhas. Mas eu não consegui, irmão, fiquei doente de tanto andar à igreja e não consegui comprar uma casa. Aí quando foi 6 horas da tarde, de 5:30 para 6 horas da tarde na minha casa, eu estava lavando louça e o Senhor falou comigo. Disse, tu oraste tantos anos me pedindo um pedaço de chão, aleluia, para te colher, para te plantar e colher para comer com teus filhos. Agora que eu te dei, tu vai abandonar, é? Agora tu vai ficar aqui, aleluia. Louvado seja Deus. E Deus é maior, irmãos. Quando foi, passou 2 dias, eu fui lá na feira e conversei com o senhor que vende fruta lá na frente do supermercado. Ele disse, irmã, lá perto da minha casa tem 2 casas para vender. E eu fechei negócio com a casa, irmã, casa igual uma mansão, irmão, 2 suítes, tá, meu bem? E para glória de Deus, olha, que Deus me honrou, deu meu carro, olha aqui, igreja. Aleluia, glória a Deus. Para ir para a glória do Senhor. Deus me honrou, aleluia, meu presente de aniversário em abril este ano. Está aqui o que o Senhor me deu, a chave do meu carro. Agradeço em nome de Jesus.
1: Amém. Bate palmas aí, glória a Deus. Aleluia. Louvado seja o nome do Senhor.
0: Qual o seu nome?
3: Meu nome é Maria.
0: Conte a bênção.
3: O do meu filho. Que Deus abençoe ele. Ele, eu faço esses propósitos pela vida dele, né? E aí, a lancha dele deu um furo. Aí, ele puxou na carreira. Aí, ele estava lá dentro da lancha. O senhor tirou ele de dentro da lancha. Quando o homem começou a soldar, a lancha explodiu. Aonde?

0: saiu. Quando ele saiu, que o homem começou a soltar a lancha explodiu.
1: Grande livramento Deus deu para o seu filho.
0: Amém. Eu creio aqui na Deus e amor. Eu fazendo o propósito.
1: Se ele estivesse dentro da lancha, hoje já estaria sendo velado, já enterrado.
0: Já, que foi a semana passada.
1: Mas através da sua fé e dos votos, das campanhas que a senhora está fazendo em favor da sua família, Deus deu grande livramento para o seu filho.
0: Foi. Grande livramento ele recebeu.
1: E qual conselho você dá para as mães, para os pais que não ainda tomaram a atitude de vir fazer campanha em favor da sua família aqui da Igreja Deus Amor?
0: Que venha e tenha, em primeiro lugar, a fé. Vê o que Deus faz, tudo.
1: Tremendo. Isso é um testemunho maravilhoso, um milagre tremendo.
0: Foi um milagre, porque não ia sobrar nem um pedacinho da vida do meu filho. Nem um pedacinho, porque a lancha explodiu, ficou uma flor. E ele tinha saído de lá. Isso foi Deus que tirou ele de lá.
1: Hoje ele está vivo, contando a bênção, testemunhando do poder de Deus.
0: Isso.
1: Confirme seu nome e seu endereço.
0: O meu nome é Maria, moro no Santo Antônio, 38 em casa.
1: Honras e glórias ao nosso Jesus pela vida da irmã que acaba de relatar este maravilhoso depoimento de fé.
2: O nome?
3: Elza Leitão.
2: Conte a bênção.
3: Eu passei um tempo, muito tempo mesmo, me tratando pressão alta, né? E aí, de um certo tempo pra cá, começou um negócio do meu coração agitado. Aí eu fiz exame, consulta, aí foi pro CIREG, né? E aí foi constatado que eu tava também com problema no coração. Quando eu subi a escada para vir para cá, para a igreja, lá perto de casa, só faltava era morrer. Muito ruim mesmo, mas o Senhor me deu a vitória através dos votos. Eu vim para cá, vinha, não deixava de vir, né? No culto também das sexta-feira, fiz bastante voto do sangue de Jesus tem poder. E para a honra e a glória do Senhor, o Senhor me honrou com os votos do sangue de Jesus tem poder num propósito que eu coloco no coração, de eu fazer 3 votos segunda-feira no culto doutrinário, mas foi com os votos, sangue de Jesus tem poder, né? E eu via também na sexta-feira e pedia. E o Senhor me curou nos terceiros votos, eu já estava curada. Eu cumpri porque foi foi Deus que colocou no meu coração para fazer esses 3 votos. E para a honra e a glória do Senhor, meus remédios estão tudo lá. Não tomo nem a vitamina mais.
1: Porque Jesus curou.
3: Jesus me curou e eu nunca mais senti dor de cabeça, nem necessidade de tomar remédio. E eu vivo bem, fazendo minhas coisas, estou até trabalhando com venda, que eu não trabalhava por causa de vida da enfermidade, da pressão alta, né? Sentia vários sintomas, falta de ar, sabe? De vez em quando meus filhos me levaram no pronto-socorro. A última vez que eles me levaram, me deu um sono de 2 dias, fiquei sonolenta com remédio.
1: Glória a Deus. Confirme o seu nome e o bairro que você mora.
3: Eu me chamo Elza Leitão, sou obreira daqui da sede e moro na Redenção.
1: Honras e glórias ao nosso Jesus pela vida da irmã que acaba de relatar este maravilhoso depoimento de fé.

0: Maravilha, nós ouvimos aí Enche-me de Fé, esta canção com Elias Santos. Isso mesmo, nosso irmão Elias Santos cantando aqui para nós do CD Ao Som da Adoração. Nós ouvimos aí os depoimentos, testemunhos das pessoas que foram alcançadas por nosso Senhor Jesus Cristo aqui mesmo na Igreja Pentecostal Deus e Amor. Nós ouvimos a Dona Elza, a irmã Elza, que foi abençoada por Deus, aqui na nossa Igreja Deus e Amor, foi curada do coração. A irmã Elza, ela foi revelada pelo Espírito Santo de Deus, estava passando muito mal, e ela foi curada para a glória de Deus. Também a nossa irmã Maria, que Deus livrou ela da morte, isso mesmo. Aliás, Deus livrou seu filho da morte. A dona Maria conta que o seu filho estava dentro da lancha, que estava sendo reformada, ajeitada, e quando ele saiu, houve uma grande explosão. Então, Deus guardou, porque a dona Maria, ela faz campanhas, faz votos do livramento em favor da sua família, aqui na Igreja Deus Amor. E a dona Marta também, ela fez um propósito com Deus e Deus abriu as portas para ela vender ali a sua casa, o seu terreno, ali no Iranduba. E ela comprou agora uma casa, tem o seu carro próprio, porque o nosso Deus, ele abençoou e prosperou.
1: O tempo de Deus.
0: Você também não pode apenas ficar em ouvir esta programação, mas seja você também abençoado por Deus. Rua Comendador Alexandre Amorim, número 525, bairro Aparecida. Este é o endereço da bênção da vitória para a sua vida.
1: Uma promessa para você. Espere o tempo.
0: Lembrando em que está chegando o dia, está chegando a hora, está chegando o evento da Fundação Reviver aqui no estado do Amazonas.
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0: Agosto verde, o dia de semear, dia 29 de agosto, é o dia todo de ação social aqui na nossa sede estadual de Manaus. Vai ter nutricionista, vai ter psicólogo, vai haver aí corte de cabelo masculino, vai haver pedicure, manicure, vai haver limpeza de pele, enfim, vai haver uma infinidade de coisas boas e também guloseimas, artesanato, vai haver churrasco, comidas típicas aqui do estado do Amazonas, vai ser muita bênção de Deus. E às 18 horas estará ministrando a palavra de Deus, ele mesmo, pastor André Matias, estará ministrando a palavra de Deus e Deus estará operando grandes maravilhas aqui mesmo na Santa Igreja Pentecostal Deus e Amor, na rua Comendador Alexandre Amorim, número 525, no bairro Aparecida. Estará ministrando a palavra de Deus, ele mesmo, pastor André Martins Matias.
3: Se você procurar identificar os seus próprios erros, porque, irmão, investigar a vida dos outros é muito fácil. Rápido, acho os defeitos da Thaís tudo. Difícil é achar os meus defeitos. Eu começar a olhar, mas daqui não. Isso aqui, não isso aqui. Não pode ter preguiça para olhar no espelho da alma e falar, vou achar. Eu tenho que achar qual é o meu problema. Aonde eu tenho que mudar? O que, que eu tenho que mudar? Eu tenho que identificar isso. A hora que eu procuro e mostram, eu estou empenhado, eu quero esse aperfeiçoamento, as coisas vão começar a melhorar, porque o mal me incomoda. Quando eu vejo o problema meu, eu me sinto constrangido. Que vergonha, eu estava o tempo todo desse jeito e não sabia. E você começa a mudar então. Mas a preguiça, mano, destrói o teu futuro, seja espiritual, profissional, familiar, conjugal, em todas as áreas. A preguiça não deixa você ter paciência com o próximo. faz com que você queira quebrar etapas. A preguiça deixa de ter paciência, esperar. Tá a escada, não suba de dois degraus, é um degrau por vez. Ah, mas demanda tempo, tenha paciência, vai lá. Mas resolvi desistir. Não tem que resolver desistir, não. Tem que continuar avançando, tem que continuar persistindo. Ah, e aí dá manutenção. Manutenção na tua casa, manutenção na tua família, manutenção nos teus filhos. O texto nós vemos diz que a preguiça, a casa está bonitinha. Terminou de construir a casa. É. Quem sabe alguém te deu uma casa, uma chave na mão, senhor, toma, entra para dentro. Daqui a pouco começa a gotejar. Ah, mas não é culpa minha. Por quê? Não fui eu que estraguei o telhado? Sim, não é culpa sua diretamente, mas indiretamente é. Porque surge o problema, você deve tentar corrigi-lo, correr atrás de corrigi-lo. Hoje em dia o telhado é uma configuração diferente. Eu, por exemplo, não subo no telhado. Se eu subo no telhado, o telhado desce, né? Então, mas você pode arrumar alguém, né? Vai dar uma olhada no telhado para você. Mas está falando de atenção, de cuidado, de zelo. Você cruza o braço, o problema chega.
4: Neste sábado, aqui na nossa Igreja Pentecostal, Deus e Amor, Agosto Verde, o dia de semear. Dia 29.
5: Os que confiam.
4: Às 18 horas, ministração da Palavra de Deus, pastor André Zimbrusque, pastor estadual aqui da Igreja Deus e Amor, e pastor convidado é o pastor André Matias, dois André no altar. É intercedendo a Deus por você e com você. Rua Comendador Alexandre Amorim, número 525, bairro Aparecida. Vem pra cá, Manaus, vem pra cá, Amazonas, vem pra cá, Brasil. Daqui a pouco mais, neste sábado, poucos dias já, hein? Nos restam para sábado, dia 29. Hoje é 27, só apenas um dia nos separa. Já estamos já recebendo sinal ali de São Paulo, da capital dos Bandeirantes. Vamos dar uma pausa aqui nesta programação, a Voz da Libertação local, e voltamos logo mais. Também daqui a pouco ao vivo com o grupo de evangelismo Adote Uma Alma. Eles estarão aqui com você, aqui na nossa sede estadual de Manaus, no programa A Voz da Libertação. Vamos fazer um instante de oração, vamos clamar ao nosso Deus. Senhor meu Deus e Pai, Pai de nosso Senhor e Salvador Jesus Cristo, muito obrigado, Senhor, por tudo, por esta programação local. Te agradeço, Senhor, pelo seu amor, pela sua misericórdia. Te agradeço, Senhor, por tudo em nossa vida. Senhor, abençoa meu Pai, o Agosto Verde, dia 29, dia de semear. Usa o teu servo, pastor André Matias, usa o teu servo também, pastor André Zimbrusque, usa as irmãs, Senhor, que vão estar fazendo de melhor para ti, Senhor. Os irmãos que vão estar trabalhando voluntariamente, abençoa todos pelo seu poder. É o que eu te peço, em nome do Pai, do Filho e do Espírito Santo. Recebe este programa nas suas mãos, Senhor. Abençoa a diretoria deliberativa e executiva desse ministério. Abençoa todos os ouvintes, em nome do Pai, do Filho e do Espírito Santo. Amém e amém, Senhor Jesus. Ouvinte, vou ficando já por aqui, se despede o Raimundo Cruz, que a graça, a paz, o amor e a comunhão do Espírito Santo esteja presente em sua vida, em sua casa, em seu coração. Pai do Senhor Manaus, Pai do Senhor Amazonas, Pai do Senhor Brasil. Lembrando que aquele que não ama não conhece a Deus, porque Deus é amor.

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1: Encontrada numa situação que ela relata que fazia 7 meses que ela não tomava banho. Será que podemos imaginar isso, meus irmãos? Irmão Nelson, você está exagerando. Eu não estou exagerando. A pessoa está ali dando testemunho. Ela mesma dando testemunho. Imagina. Ela disse que ela chegou ali numa condição, olha, estava muito magra.

ela já começou ali a se alimentar, está melhor, foi curada a sua saúde, e é isso que nós estamos fazendo, tá? Tentar dar um pouco de dignidade a essas pessoas que estão em situação de rua. Há um outro testemunho de uma irmã ali de Teresina, que ela fala que ela estava em situação de rua, ela foi acolhida e foi muito bem recebida na igreja também, porque nós damos esse apoio ali também religioso, e ela ouvindo a palavra de Deus, ela voltou para junto do Senhor Jesus, estava transformada, e ela relata com alegria que ela estava agora novamente tirando seus documentos porque ia já ter uma vaga de trabalho. Então, é isto, essas pessoas sendo ali visitadas, alcançadas para terem novamente dignidade e terem novamente a participação na sociedade. E nós temos um outro testemunho de um irmão aqui mesmo de São Paulo, e esse, meus irmãos, sinceramente, quando a gente vê lágrimas correm nos nossos olhos, porque aquele irmão está sendo atendido e ali nenhum dos trabalhos que nós fazemos é cortar o cabelo dos homens que estão ali, e quando ele está cortando o cabelo, ele de frente ao espelho, ele diz, e ele começa a chorar, e o irmão pergunta, por que você está chorando? E ele diz, porque fazia muito tempo que eu não me via dessa forma como eu estou vendo no espelho. Imaginem isso, meus irmãos. Isso é dignidade. Então, nós estamos aí e pedimos que vocês continuem nos ajudando com a sua contribuição, com a sua doação, principalmente para este projeto. Tem duas coisas que você pode fazer. Nós precisamos muito de doação de roupas masculinas, que a maioria do público que é resgatado é o público masculino. E nós temos necessidade ali de calças, camisas, até roupas íntimas. Então, se você puder nos ajudar, nos ajude. E também para aquelas pessoas, né, do sexo feminino que são atendidas, nós também entregamos muito material do kit higiênico. Então, você que pode, nos ajude, faça sua doação. Porque por que nós conseguimos ajudar essas pessoas? Porque você, que entendeu o amor de Deus, estende a sua mão, faz a sua contribuição, faz ali a sua doação e nós alcançamos essas vidas. Então, você pode ouvir um pouquinho aí do projeto Casa Aberta. Então, nos ajude, porque Cristo te necessita. Deus, ele nos usa, né, para trabalhar e estender a mão do necessitado. Cristo poderia fazer? Sim, Deus. Ele poderia, do jeito dele, socorrer as pessoas, mas ele nos usa para levar a palavra de Deus e estender as mãos às pessoas necessitadas. Então, Cristo te necessita.

isso. Cristo te necessita. Dai amor. Dai amor. Que coisa maravilhosa nós falarmos aqui do projeto assistencial da Igreja Pentecostal Deus e Amor. Falamos aí do projeto Casa Aberta. E eu quero já agradecer aqui ao pastor Paulo Martins. Pastor Paulo Martins, que deve estar ali na audiência. Meu companheiro de projetos das instituições Reviver. E o pastor Paulo Martins mandou aqui alguns nomes de irmãos que têm colaborado conosco. Daqui a pouquinho eu vou estar agradecendo esses irmãos. Mas ó, o pastor Paulo Martins hoje não veio por quê? Pastor Paulo Martins hoje estará ali em Mogi das Cruzes. Ele está ali, vai estar ali, se Deus permitindo, eu creio, levar uma palavra poderosa aos irmãos, porque Deus vai enviar a palavra dele aos irmãos ali da Igreja Estadual, ali de Mogi das Cruzes. Você que é da região, não perca, hein? Esse culto celebrativo aos 32 anos da Fundação Reviver, Augusto Verde, pastor Paulo Martins estará ali a partir das 19 horas. E você que é aí da região de Mogi das Cruzes, o nosso endereço ali é Rua Coronel Marcolino Paiva, número 60, no centro da cidade. Ó, vou repetir. Presença do pastor Paulo Martins na Estadual de Mogi das Cruzes a partir das 19 horas, neste culto celebrativo de 32 anos da

0: Fundação Viver, em celebração ao Agosto Verde. Vou repetir o endereço: Rua Coronel Marcolino Paiva, número 60, centro em Mogi das Cruzes. Paz do Senhor Jesus, Pastor Paulo, Deus abençoe aí por estar ajudando aqui, ter enviado esses nomes. Nós vamos estar aqui agradecendo aos irmãos. E eu também quero agradecer ali ao pastor João e ao pastor Ademir, que me receberam, irmão Armando, ali em Ponta Porã, no Mato Grosso do Sul. Desde segunda-feira nós estivemos ali em Ponta Porã, estivemos em Amambai, né? Amambai, agora falar certo. Amambai, no Mato Grosso. Nós estivemos visitando ali as aldeias indígenas, e eu tive na aldeia indígena Curuçu Ambá. Um grande abraço aos irmãos também ali em Coronel Sapucai, terra do nosso irmão pastor César Medina, que ali trabalhou também. Os irmãos muito bem me receberam. E nós fomos ali para fazer mais uma prospecção de um poço e colocar água ali para essa comunidade. E nós queremos então agradecer aos irmãos da forma como fomos recebidos. E se assim Deus nos permitir, estiver tudo certo, porque é um processo administrativo a ser feito, nós temos que ali ter autorização do município, há questões ambientais, precisa de outorga. Então não é só chegar ali e perfurar o poço de qualquer forma, todo um planejamento. E se Deus permitir, então daqui 20 dias pretendemos já entrar com maquinário para fazer a perfuração. E irmão Armando, eu fiquei chocado, porque ali eles recebem águas com carro-pipa, e eu soube ali que um tempo atrás eles ficaram 30 dias sem água. Imagina, eles tiveram que cavar na terra, e quando cavaram até encontrar água, mas uma água que não era boa, eles estavam ingerindo esta água. Meus irmãos, todos os projetos das instituições Reviver são feitos de uma forma muito séria, embaixo do temor da palavra de Deus. Nós temos que prestar conta, então, aos ministérios públicos. Então, tudo que nós fazemos, com aquilo que você contribui, com aquilo que você doa, é para efetivamente alcançar pessoas necessitadas, pessoas em situação de vulnerabilidade, para que elas tenham um pouco de dignidade. Então, meu agradecimento ao pastor Ayrton, ao pastor João, que me receberam, e a todos os irmãos que eu não sei aqui falar na língua deles, ali na aldeia indígena Curuçu Ambá, da forma como nós fomos recebidos em Coronel Sapucaia. E, irmão Armando, vamos dar continuidade. Eu quero falar aqui de mais um projeto. Hoje nós temos que vigiar aqui, porque daqui a pouquinho, na sede mundial, quinta-feira é o dia que nós temos o culto em prol das instituições Reviver. E, pontualmente, eu tenho que aqui, ó, 15 horas e 30 minutos, passar para o altar, senão eu já tomo um puxão de orelha aqui, mas... É uma bênção. Então, daqui a pouquinho, nós vamos ter direto do altar de Deus aqui a palavra de Deus. A nossa irmã Antônia Borchá estará trazendo a palavra de Deus. E eu quero aproveitar, então, neste tempo, de falarmos de mais um projeto que, desde 2024, também estamos crescendo. E ali, por um pedido da nossa irmã Ereni Miranda, nós queremos alcançar mais pessoas agora, até na região ribeirinha, ali no norte do país, na região do Pará, que é o kit escolar. Nós vamos passar a vinheta agora do kit escolar, para que você ouça aí também e possa nos ajudar.
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0: E mostramos então a vocês mais este projeto, Projeto Kit Escolar, que desde 2024 nós também estamos aí atendendo muitas crianças necessitadas, muitas famílias, e nós já fizemos a distribuição no estado do Piauí, no estado do Pernambuco, estamos alcançando algumas crianças também no Maranhão. Então estamos aí crescendo nesse atendimento dos kits escolares. E a solicitação da nossa irmã Irene Miranda, nós queremos agora alcançar muitas crianças na região ribeirinha, ali no Pará. E para vocês terem uma ideia, o pastor Paulo Martins e eu apresentamos no sábado aqui no culto, e só de kit escolar, nesses últimos 3 anos, nós distribuímos mais de 10 mil kits escolares. E nós, ali na vinheta, nós até colocamos ali um valor, estipulamos um valor, que na vinheta está como um valor de R$100. Mas sendo muito transparente aqui, pedindo até a ajuda de vocês, nós estamos subindo para um valor de R$150 cada kit escolar. E é claro, você que pode contribuir com esse valor para um kit, você que tem mais condição pode contribuir com mais, e você que não pode contribuir com R$150, é claro, aquilo que estiver no seu coração, livremente de coração, que você puder ajudar para nós alcançarmos cada vez mais e mais crianças, tudo isso soma para nós alcançarmos. Então nós pretendemos aumentar. Nós pretendemos para o próximo ano, aí 2027, entregarmos a partir de fevereiro 6 mil kits escolares. Então vocês imaginam, são 6 mil kits escolares, cada um estipulado aí uma média de R$150, porque todos os materiais desde 2024 subiram muito. Você que é pai, você que é mãe, quando você volta às aulas ali e você vai fazer a cotação do material escolar, você viu que subiu muito o valor de cada material escolar. Então nós pedimos a sua ajuda. Olha, e você pode colaborar então. Imagine, é uma criança sendo atendida para que ela tenha ali despertado e possa alcançar o seu sonho. E quantos testemunhos nós tivemos ali no Piauí quando começamos, que os próprios pais falaram, olha, que bênção que vocês estão entregando, por quê? Eu não tenho opção, ou eu compro alimento para minha família, ou eu compro material escolar. Então, quando você estende a mão e nos ajuda, você está ajudando a uma criança, para que ela tenha a possibilidade de, através dos estudos, alcançar os seus sonhos. Então, nos ajude. Está aí o kit escolar, nós passamos também ali as contas, passamos a chave Pix, passamos também o telefone WhatsApp central. Então, você pode nos ajudar, tá bem? E como eu falei, ali também no Instagram da Fundação Reviver, se você acessar, você vai ver que nós já entregamos muitos kits, você vai ver a presença, inclusive, da nossa presidenta, a nossa irmã Irene Miranda, entregando kits escolares também, e tudo isso você pode, então, aí ver e testemunhar nas mídias da Fundação Reviver e da Associação Reviver Help Deus e Amor. Olha, 15 horas 26 minutos, eu já quero aqui, para tudo fazer em tempo, agradecer aos irmãos que têm nos ajudado, uma lista que o pastor Paulo Martins enviou. Então, já aqui, irmão Armando, eu quero agradecer a nossa irmã Rosilda Porfírio Silva Rodrigues, não tenho aqui a cidade, eu creio que é de São Paulo, a nossa irmã Marilene do Santo Silva, de São Paulo, a nossa irmã Milta Lopes, de Minas Gerais. Volta à Fundação Reviver. Olha que bênção, irmão Armando. 7 kits escolares. Ô, glória. Que Deus abençoe, irmão Milton. Nossa irmã Maria Rodrigues dos Santos, de Curitiba. A nossa irmã Adriana Correia da Rocha Silva, de São Paulo. E ela pede oração aqui por ela e filhas. Vamos estar apresentando aqui em oração todos aqueles que têm colocado seus pedidos de oração. Nosso irmão Marcos Carneiro de Oliveira. a nossa irmã Maria Alice Feitosa Barbosa, aqui de São Paulo, a nossa irmã Maria Adriana Cipriano dos Santos, olha, da Suécia. Ô, irmã Maria, que bom saber que a irmã está aí acompanhando toda a nossa programação e enviando essa ajuda aqui para ajudar, né, socorrer os irmãos aqui no Brasil. Nosso irmão Marcos Carneiro de Oliveira e pai, nosso irmão Manuel, ali da Bahia, a nossa irmã Sônia Regiana da Silva, DDD 17, o nosso irmão José Amantino Lopes da Silva, de São Paulo, a nossa irmã Rosimeire Pereira Cardoso, de São Paulo, e a nossa irmã Jaciolina Salles Fortunato, DDD 62. Em nome da Fundação Reviver, de toda a diretoria, da nossa irmã Ireni Miranda, nós queremos agradecer a todos vocês. Temos certeza que o Senhor nosso Deus está contemplando tudo aquilo que vocês têm no coração, aquilo que vocês estão fazendo, e a providência virá dele. Que o Senhor nosso Deus nunca permite que falte um bom sobre a vossa mesa, mas que principalmente a paz dele esteja sobre os nossos lares. 15 horas 27 minutos, irmão Amando. Então já vamos para um momento de oração, porque nós sabemos que tem todos os irmãos apresentado muitos pedidos de oração aí no programa Voz da Libertação. E já já, terminando a oração, nós vamos passar diretamente ali para o altar, onde a nossa irmã Antônia Borchá estará trazendo a palavra de Deus para nós nesta tarde em um culto celebrativo para as instituições Reviver. Oh, e não esqueça, hein? Isso ainda estamos, hoje é dia 27, ainda estamos em agosto, agosto verde. Dá tempo de você levar a sua doação, fazer a sua contribuição em todas as nossas igrejas pentecostal, Deus e Amor, espalhada por todo o Brasil. E, irmãos, lembrando que tudo aquilo que é arrecadado aí na vossa região, fica na vossa região mesmo para atender as pessoas necessitadas. E somando todo, depois nós vamos ter aí a divulgação, nosso irmão Paulo Martins, junto com a nossa irmã evangelista Eliana Miranda, estava fazendo toda a apuração do que arrecadamos no Agosto Verde, e esperamos e cremos que nós estaremos passando o que foi arrecadado o ano passado e vamos aí ultrapassar 1.000 toneladas. Então, juntos, numa mesma fé, porque a palavra de Deus diz que aquilo que nós ligarmos na terra será ligado no céu, nós vamos buscar agora a presença do nosso Deus. Pai querido e Pai amado, em nome do Teu Filho amado Jesus Cristo, Senhor, que juntos agora aqui em comunhão buscamos a Tua santa e divina face, Senhor, desde já lhe agradecendo pelo sacrifício do Teu Filho amado Jesus, ali, Senhor, a favor, meu Deus, de perdoar os nossos pecados e salvar a nossa alma. Pai, neste momento que estamos sintonizados nesta oportunidade, o Senhor permite que ali, Senhor, em cadeia, agora estamos aqui todos buscando a Tua santa e divina presença. Eu já lhe peço, Pai, em nome do Teu Filho Jesus, que o Teu santo e divino socorro venha em prol daqueles que têm colocado seus pedidos de oração. Talvez seja a cura de uma enfermidade, visitando um ente querido, Senhor, naquele hospital. Pai, pessoas que talvez até ali, agora encarcerados numa cadeia pública, numa penitenciária, Senhor, pedem a Tua misericórdia, Senhor, e que o Senhor vencer o advogado dos advogados. Pai, pelo Teu Espírito Santo, venha ser sobre todo aquele que está desanimado agora, aquele que está ali com síndrome do pânico, Senhor, aquele que está ali, meu Pai, que nem quer sair do seu quarto por não ter contato com as pessoas, mas o Senhor é um Deus poderoso, o Senhor é um Deus que ama todos, Pai. Contempla a cada um agora e dê a vitória. Em nome de Jesus nós cremos, porque o Senhor é o Deus do impossível. Pai, abençoe todos aqueles que têm colaborado com as instituições Reviver, que esses projetos avancem cada vez mais e mais, e Senhor, venha a prosperidade de Ti para cada um que aquele estende a mão. Pai, eu apresento agora a vida da nossa líder mundial, nossa irmã Ireni Miranda. Venha ser com a tua filha, renova os seus dias de vida, dê saúde, força, graça, sabedoria, para conduza, Pai, tudo isso que está sob o ombro da sua filha, porque grande a responsabilidade. Abençoe toda a nossa diretoria deliberativa da Igreja Pentecostal Deus e Amor. Visita a vida dele, do nosso pastor Lorival de Almeida, a nossa irmã Débora Miranda, Pai, ali o presbítero Davi, filho Neto, Davi Neto. Senhor, e o Senhor venha ser também com a diretoria executiva, Senhor. Pai, abençoa toda a diretoria da Associação Reviver Help Deus e Amor, da Fundação Reviver, e assim certo da Tua santa e divina resposta, nós só temos que lhe agradecer, em o nome do Teu Filho Jesus, para a Tua glória. Amém. E E encerramos assim, então, o espaço Reviver, esse espaço destinado a falar da obra assistencial da Igreja Pentecostal Deus e Amor, que são realizados pela Associação Reviver Help Deus e Amor e pela Fundação Viver. Vocês ouviram aí sobre os projetos, nós relatando um pouco daquilo que tem acontecido, e só temos que agradecer a vocês. Que o Senhor nosso Deus continue na presença de cada um aí, e vocês continuem sintonizados, porque agora nós vamos diretamente para o altar, aqui da Sede Mundial, onde a nossa irmã Antônia Bochá estará trazendo a Palavra de Deus, e cremos, temos certeza disso, que a Palavra de Deus nunca volta em vão e o poder de Deus será derramado. Fiquem todos na paz do Senhor Jesus. Quem vos saúda aqui é se despede, é o presbítero Nelson Santos, juntamente com nosso irmão Armando Medina aqui na técnica, e assim que mais uma vez o nome do nosso Deus esteja aí sendo glorificado.
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4: 15 horas e 32 minutos.
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Eu saúdo o povo de Deus na paz do Senhor Jesus. Amém, igreja? Vamos colocar de pé para louvar? Enquanto você se coloca de pé, vai falando assim comigo. Glória ao Pai. Glória ao Filho. Glória ao Espírito Santo de Deus. Mas graças a Deus, que já nos deu a vitória por nosso Senhor e Salvador Jesus Cristo. Se Deus é por nós, se Deus é por nós, se Deus é por nós, quem será contra nós? Nada e nem ninguém. Amém, igreja? Permaneça de pé, pode soltar o playback, amém? Vamos adorar o Senhor de pé. Você que sabe, eu convido você a adorar juntamente comigo nessa tarde. A Ele a honra, a glória e toda a nossa adoração. Ô Senhor, recebe. Aleluia.

0: seja o nome do Senhor. Quem já recebeu a sua vitória nesta tarde, exalte o nome dele. Agradeça a minha rica oportunidade em nome de Jesus.
1: Pode louvar a Deus com as palmas bem alegre para Jesus. Mais alegre, mais alegre, mais alegre. Oh, glória! Aproveitando que você está de pé, gostaria que você estendesse as mãos em direção ao altar. Já está conosco a nossa irmã Antônia. E ela vai ser uma vez mais o instrumento para que Deus venha falar de uma maneira poderosa aos nossos corações através da revelação da palavra. Quem crê que Deus tem uma palavra para o seu coração? Oh, glória! Então, mão levantada, nós vamos orar por esta serva de Deus. Levante a sua voz, Senhor Deus e Pai. Apresentamos ao Senhor, meu Deus, a vida da tua filha, a nossa irmã Antônia, meu Pai. Vai tomando-a uma vez mais nas suas mãos, confirmando sobre ela a tua graça, confirmando sobre a casa dela a tua bênção. Toma o nosso irmão pastor Jerry Borchá, confirma a vitória sobre esse casal. Olabando, calamandai, a subidai, a sébia, comando e adau, a sebinarai. Confirma, meu Deus, a unção, o poder, a autoridade, a ousadia do teu Espírito e fala conosco, Jesus, fala

0: coração bem alegre para Jesus.
1: Saúdo ao povo de Deus com a paz do Senhor Jesus, amém? Quem está sentindo a presença de Deus, levanta a mão e diga amém, Jesus. Graças a Deus por esta grande vitória de estarmos aqui na casa do Senhor. Saudamos também com a paz do Senhor Jesus a todos os ouvintes e a todos que estão nos assistindo através desta live. Hoje Deus tem mais uma vez uma poderosa mensagem para os nossos corações. Atenção você aí que está pronto já para ouvir a palavra de Deus, você que já está acompanhando essa transmissão, você está ouvindo pela rádio. Então você mesmo, faça o convite para as pessoas amigas, pessoas da sua família também, manda o link e você vai estender as bênçãos do Senhor para aquelas pessoas que também poderão assistir nesta tarde esse culto abençoado. Tem glória a Deus aqui? Se tem glória a Deus, tem palmas e aleluia! Glória, glória, glória, glória, glória a Deus, aleluia! E hoje já estamos aqui para entregar esta campanha da multiplicação e as portas abertas. Ou seja, vamos entregar deste mês de agosto. Amém? Glória a Deus. E Deus, Ele tem grandes respostas para nós. Quem já está com a Bíblia, então você pode abrir a sua Bíblia no livro de Jonas. Abra a Bíblia Sagrada no livro de Jonas. Palavra conhecida, mas é aqui que o Senhor tem a mensagem para os nossos corações. Jonas capítulo 2. Glória a Deus. E já estamos com muita fé para o próximo mês, então, também para nós estarmos com grandes propósitos para estar apresentando nas mãos do Senhor. Glória a Deus. Porque quando há aquele propósito de fé, certamente desde o primeiro momento, desde o primeiro dia, Deus, Ele já está contemplando. E Deus, nosso Deus é fiel. Você sabe que o nosso Deus é fiel. E Ele vai responder tudo na hora certa. Hoje, o Senhor tem grandes vitórias. A palavra de Deus está em Jonas, capítulo 2. Quem encontrou pode confirmar com um amém. Jonas, capítulo 2, versículo 9. Isso, 9 e 10. Disse assim: mas eu te oferecerei sacrifício com a voz do agradecimento. O que votei, pagarei. Do Senhor vem a salvação. Falou, pois, o Senhor ao peixe, e ele vomitou a Jonas na terra. Aleluia! Vamos orar um pouquinho mais? Feche seus olhos, seu pensamento completamente no Senhor. Tenha fé, porque o Senhor Deus, Ele está no controle de tudo que está acontecendo na tua vida. Não temas, somente confie nele de todo o coração. Entrega teus problemas, entrega as tuas cargas. Aleluia. Porque Ele está vendo de toda esta situação que você vem enfrentando. Tudo que tem sido difícil para você. Até o dia de hoje. Aleluia. Talvez alguém possa dizer: só a graça, a misericórdia do Senhor. Mas é isso mesmo. A graça e a misericórdia do Senhor é tudo que você precisa. Você pode sentir justamente agora. Feche os seus olhos. É o que você pode sentir aqui. A graça, a misericórdia do Senhor. Você pode sentir que Deus é contigo. É preciso que você creia, aleluia, de todo o coração. Não olhe para o tamanho dos teus problemas. Olha para...

presença aqui nesta tarde, em nome de Jesus, seu Filho amado, nosso Senhor e Salvador, Jesus Cristo. Estamos aqui porque o Senhor permitiu. Estamos aqui.

Eu sei que o Senhor é perfeito. Eu sei que o Senhor também está agindo. Lá, Senhor, em diferentes lugares. Naquela casa, Senhor. Naquele lugar onde tem alguém clamando ao Senhor e dizendo, Senhor, eu preciso ainda hoje, nesta tarde.

não sabe, esta pessoa que está com tanto medo que não sabe como será o dia de amanhã, talvez até mesmo está pensando que as coisas podem piorar, mas nesse exato momento o Senhor já está tocando esse coração, o Senhor já está tocando, o Senhor está dando a fé que essa pessoa necessita para vencer. Eu creio, Senhor, no agir do Senhor, eu creio no socorro do Senhor, eu creio nos livramentos que o Senhor está trazendo para todos aqueles que já estão clamando nesse exato momento. Visita, Senhor, aquele hospital, visita, Senhor, aquela casa aonde, Senhor, algo complicado está havendo. Somente a sabedoria do Senhor, somente o trabalhar do Senhor poder

que o Senhor está agindo. Senhor, visita agora, Senhor. Visita, Senhor, aquele homem, aquela mulher que está enfrentando uma crise financeira. Visita, Senhor, exatamente esta pessoa que está preocupada, não sabe o que fazer para poder, Senhor, alcançar o livramento para esta empresa, para este negócio, Senhor, para aquele projeto, Senhor, onde estava indo tudo bem, de repente está tudo parado. Eu creio que o Senhor está abrindo portas. Eu creio que o Senhor está trazendo a providência. Senhor, eu creio que nesta tarde é tarde de salvação, aonde o Senhor está trabalhando. O Senhor Deus Todo-Poderoso está respondendo, Senhor, ao clamor de uma mãe que tem, Senhor, clamado incansavelmente pelos filhos. Eu creio, Senhor. Fala, Senhor, por intermédio.

Senhor, de uma forma profunda no trabalhar da manifestação do Espírito Santo por intermédio da palavra, Senhor. Eu creio na unção do Espírito Santo. Eu creio na manifestação dos dons do Espírito Santo para a glória de Deus, em nome de Jesus. Amém. Podem sentar-se. E eu sei que vocês já estão preparados para ouvir a mensagem. E agora então preste atenção. Como eu disse, é uma palavra conhecida, o livro de Jonas. Desde criança, já conhecemos esta linda história. E já podemos entender de uma forma bem fácil, que há um Deus que quando ele fala e alguém desobedece a voz de Deus, isso terá consequências ruins. E nós entendemos nesta tarde que o Senhor tem a trazer grandes milagres. Eu sempre digo que Deus opera vários tipos de milagres. E no meio de tantos milagres, existem os milagres que fazem a diferença. E quando há salvação, transformação de vidas, quando os pecadores se arrependem, pode ser alguém de coração tão duro, alguém tão incrédulo. Mas quando chega o tempo de Deus, a salvação chegando a essas vidas, podemos ver que milagres vêm de Deus. Milagres acontecem. E aonde podemos resumir e dizer, porque para Deus nada é impossível. Aleluia! Diante daquilo que você está enfrentando, diga isso com todas as tuas forças, de coração. Porque para o meu Deus nada há impossível. Aleluia. Renova-te. A presença de Deus está aqui. A presença de Deus está ali. Você pode sentir. Aleluia. Deus vem trabalhando. Existem coisas que acontecem porque Deus permite. Outras coisas acontecem, como eu disse, vêm como consequências de uma certa atitude que alguém toma, uma decisão, enfim. Tudo vai ter consequência. Tudo. Mas entendemos que quando você vai pela direção certa, as coisas vão dar de forma certa. Tarde que cedo, vai dar certo. Porque às vezes pensamos que está demorando demais, está tarde, já passou demais, passou da hora. Mas porque o trabalhar de Deus vai ser concluído. E hoje entendemos, e eu posso interpretar, existem coisas que Deus tem a fazer por nós, mas também Ele tem a fazer por intermédio de nós. E é justamente aqui o que nós vamos ver. Jonas, Deus escolhe ele para ele levar a mensagem de arrependimento
para o povo de Nínive. Um povo corrompido, de corações endurecidos. Aos olhos humanos, esse povo já estava condenado. Já não tinha jeito. E o mesmo Jonas, aos olhos dele, seria perder tempo ir até Nínive. E aqui vemos que o homem, da forma que ele enxerga, ele jamais vai alcançar a visão completa da forma em que Deus enxerga, de por si mesmo. A não ser quando o Espírito de Deus, o Espírito onisciente, revelar. Porque quando ele revela, ele mostra os acontecimentos futuros. Ele mostra. Porque Deus sabe, Deus conhece. E quando Deus revelar, ele, se ele quiser, ele vai te dar a data, o lugar, o tempo, os detalhes, os mínimos detalhes. E assim se cumprirá, como ele mostrou, como ele anunciou, como ele revelou. Eu particularmente tive experiências. Na época quando eu buscava de dia e de noite, porque o mesmo Deus de Daniel, o mesmo Deus que respondia a Daniel e seus demais companheiros, quando oravam de dia e de noite todos os dias, quando eles buscavam a Deus, consultavam a Deus, entregando tudo nas mãos deste Deus que tudo sabe, tudo conhece. O mesmo Deus respondia, anunciava as coisas futuras, coisas grandes. E esse mesmo Deus está aqui. Estamos buscando. E como eu disse, na época que eu buscava Deus, e eu dizia, quero te conhecer, Deus. Senhor, eu sei que o Senhor não mudou. Eu mesmo, o Senhor é o mesmo Deus da Bíblia Sagrada. Eu tive minhas experiências. Numa época, anos atrás, quando ainda precisava de uma certa maturidade espiritual, eu me lembro que estava diante de uma certa decisão que dependia de mim. Dependia de mim em parte. Mas a última palavra vinha de Deus. E isso eu busquei. Busquei. E eu disse ao Senhor, Senhor, eu sei que o Senhor não mudou. O Senhor é o mesmo Deus. Senhor, se tem algo que chama a atenção do Senhor e um coração aquebrantado, como disse a tua palavra, então, Senhor, aqui está o meu coração aquebrantado, aqui estou me humilhando. Eu preciso, Senhor, discernir o tempo, se é agora ou não, diante daquela decisão que eu precisava tomar. E eu me lembro que quando eu finalizei meu propósito, minha campanha, veja a importância de fazer campanhas, porque Deus se agrada de propósitos. E eu fiz a minha campanha, no final da campanha, junto com meu voto, eu disse, Senhor, eu creio na resposta.
Eu disse, Senhor, o Senhor tem a maneira de falar. Se o Senhor quiser falar comigo através de uma mensagem num culto, o Senhor vai falar. Se o Senhor quiser falar por intermédio de um mensageiro, um servo, uma serva de Deus, o Senhor vai enviar até a mim. Se o Senhor quiser falar comigo em sonho, o Senhor vai falar. O Senhor vai mostrar em visão perfeitamente e eu vou interpretar. E eu aguardei a resposta. E o Senhor vem e fala comigo em sonho. De uma forma nítida. Porque quando é Deus falando, Ele é um Deus que se manifesta de forma clara. Ele não vai te deixar perdido, perdida. Às vezes nós não queremos ouvir, aceitar o que vem do Senhor. O que eu queria, por mim mesma eu queria, por mim mesma eu dizia, é o tempo, é agora. Bom, Senhor, naquela visão, naquela resposta em sonho, Ele me disse, minha serva. Que lindo quando o Senhor fala de serva, não é verdade, povo de Deus? Porque quando Ele te chama de serva, é porque Ele te reconhece. Que você é serva e Ele é o Senhor. E Ele disse, minha serva, o tempo está determinado para esse acontecimento que esperas. Porém, não é o tempo. E Ele me disse, ainda faltam alguns anos. Olha aí. E aí, Ele me disse, eu te darei um sinal. E Ele me falou qual era o sinal. E como eu, naquela época, eu tinha a oportunidade de... o nosso ministério me dava oportunidade para evangelizar, pregar a palavra em outros países. O Senhor me disse, minha serva, existe em dois países uma obra que eu preciso fazer por teu intermédio. E quando terminares de fazer essa obra nesses dois países, e o primeiro país Ele me mostrou qual era, me mostrou a bandeira, o nome, tudo. E me disse, quando terminares de fazer e tiveres retornado, acontecerá segundo o que estás buscando esta resposta. E eu guardei no meu coração, sabendo que era Deus, e para mim foi uma experiência única, maravilhosa. E eu pude descansar no Senhor, e aí eu pude entender que primeiramente era preciso aceitar a vontade do Senhor na minha vida. Aí vem, o tempo se passa, aí vem a proposta. Nada acontece por acaso na vida do servo, da serva de Deus, que espera na vontade do Senhor. Aí vem a proposta para aquele país que Ele tinha falado. E diante dessa proposta, então eu me intimidei e eu disse, eu não me sinto capaz de ir lá. E o Senhor me lembra daquela experiência. E aí, mesmo temendo, mesmo, de uma forma temendo mesmo, aí já a palavra disse tudo. Mesmo assim eu disse, Senhor, eu farei a tua vontade. Eu fui. O Senhor foi comigo. O que eu quero dizer a vocês, assim como Deus prometeu, uma experiência, estou contando uma experiência minha, talvez aqui tenha pessoas que já tiveram experiência, ainda muitas experiências maiores, muitos maiores. E eu posso dizer a vocês o que Deus falou, o que Deus prometeu, assim se cumpriu.
Passados tempos, quando terminei a obra nos dois países, o Senhor trouxe a resposta, segundo a palavra dele. Segundo o tempo determinado por ele. Aleluia. Encontramos aqui Jonas, diante da ordem do Senhor, porque quando Deus fala a Jonas a primeira vez, Deus está falando de uma forma clara, Deus está mandando. É uma ordem, está definido por Deus. É Jonas quem vai a Nínive. Deus não está perguntando, Jonas, tu queres ir? Não, é uma ordem, está decretado por Deus então. Então Deus fala a ele, Jonas sabe que é Deus falando. E diante do que Deus fala, ele começa a questionar. E não basta com ele questionar, então ele tenta fugir de Deus. Fugir da vontade de Deus. Há um Deus que não vai pensar só em uma pessoa. Há um Deus misericordioso que tem salvação. Salvação para os pecadores. Salvação para aqueles que já foram desaprovados. São improváveis aos olhos humanos. E é lá que Deus vai se glorificar. Aleluia. Pura manda caia su derrace. O manto de caia mas su derrace. Está acontecendo um trabalhar de Deus. Deus está definindo. Deus está decidindo. Deus está ordenando. Abaixa la baca la baixo derrace. Receba a palavra de Deus. Você pode sentir que é Deus falando contigo. Aleluia. Ele tenta fugir. E você conhece muito bem a história. Quando ele acha que lá no meio do alto mar, ele acha que ele está se escondendo, está indo longe. Naquela navegação, então, o mar começa a se agitar. Ei, alabaste, canto de as. O mar se agita. Ainda camachu de as. Há um Deus que é soberano. A própria natureza obedece. Obedece à vontade de Deus. Erraço, enderrece, amanto, erras. O desespero naquela navegação foi terrível. Porque todos naquela navegação estavam sentindo que eles morreriam. Que ninguém se salvaria. Mas lá estava Jonas. Quando de repente, aqueles homens da navegação, de alguma forma eles percebem que de alguma forma lá tinha um homem que não era para estar lá. Sabe o que acontece? Jonas foi lançado ao profundo do mar, quando de repente então aparece o grande peixe. Você acha que é por acaso? Mais uma vez, ouça a palavra de Deus. Todas as criações estão sujeitas a Deus. Quando Deus está agindo, até os animais obedecem.
Arrasto de que me endécia. E o homem nessa terra, não querem ouvir, não querem aceitar quando Deus fala. E isto tem consequências. Mas nem tudo está perdido, não. Se você, se alguém está se identificando com Jonas, ninguém sabe explicar, nem sequer você entende mais o que está acontecendo. O mar se agitou, você já está se sentindo, talvez dentro de um grande peixe sem saída nenhuma. Talvez você está se sentindo que já não tem solução, não tem mais jeito, vai se acabar. Parece que para você já não tem mais uma oportunidade, mas Deus está falando, ainda tem oportunidade. Ainda tem a resposta nessa tarde. E a resposta somente virá de Deus. Pode até o homem ser usado na hora que você vai receber essa resposta, essa vitória, essa porta aberta, essa oportunidade, essa restituição, quem sabe? Sim, Deus usa homens, mulheres, para Ele fazer justiça ao teu favor. Mas entenda nesta tarde, a resposta vem é de Deus. Jonas já estava dentro daquele grande peixe. Para ele, aparentemente, só restava a morte. A morte. Imagine que situação. Mas ele

Mas quando você olha para Jesus, quando você consegue olhar que há um mediador, que há alguém à direita do Pai, que vai interceder por você, que vai te justificar. E quando você, ali no teu cantinho, você clamar, você chorar, você gemer, e até sem palavras, basta você humilhar-se e aquebrantar o coração para Ele. Reconhecer que Ele é Deus. Reconhecer que você é pó. Reconhecer que você é servo. Você é serva. Aleluia. Há um Deus que te enxerga. Lá estava Jonas, no profundo do mar. Não bastou lá no profundo do mar somente, mas dentro da barriga desse grande peixe. E ele clamando a Deus, reconhecendo os seus pecados, a sua desobediência, ele disse: mas eu te oferecerei sacrifício com a voz do agradecimento. Ele reconhece, diante de Deus, que se Deus salvar a ele, daí para frente, tudo que ele tem a fazer é agradecendo a Deus. Agradecer a Deus pela vida. Porque ele estava ali sentindo a morte. Estava a ponto de tragar ele. Sabe, somente a pessoa que já passou pelo vale da sombra da morte sabe o que é sentir-se que a morte pode te devorar, que a morte pode vencer. Porque a morte é o que o homem e a mulher mais temem. É a morte. Pode ser ricos, poderosos, pobres, os mais esquecidos, todos temem a morte. Então ele agradece a Deus pela vida. E ele reconhece. Sabe o que é, significa isso? É que a partir daí ele passaria a ser outro Jonas. Passaria ele a viver para fazer a vontade de Deus, o querer do Senhor. E ainda mais ele disse: o que eu votei, o voto que eu fiz, que tipo de voto deve ter feito? Eu posso entender que ele estava ali prometendo a Deus que ele seria obediente. Aleluia. Custe o que custar. Agora, para nós, isso não tem sido fácil. Mas nada é impossível. O mesmo Deus que foi com Jonas é comigo e contigo. O que ele prometeu, ele disse: eu pagarei o voto que eu fiz. Quando nós temos compromissos com Deus, temos votos, nós sabemos, irmãos, que há um Deus que não se esquece de nada.

Ele não se esquece. Ele tem tudo guardado, registrado. Cada lágrimas. Cada madrugada de orações. Cada tipo de sacrifício que alguém possa viver por amor a Ele. Tudo que for feito por causa da obediência, obedecendo a Deus. Tudo que for feito por causa do amor. Porque eu sempre digo, essas duas coisas são coisas que são agradáveis demais aos olhos de Deus. A obediência e quando você faz tudo por amor. Tudo por amor. Aleluia. Jonas, ele reconhece e ainda disse, porque do Senhor vem a salvação. Somente do Senhor. Falou, pois, o Senhor ao peixe. Olha aqui. Eu particularmente acho muito forte essa parte. É algo que me faz estremecer a alma. Diante dessa palavra. Porque eu vejo que há um Deus. Aleluia. Muito além

0: nosso Deus Santo, Deus Criador dos céus e da terra. É Ele que está ordenando agora ao grande peixe. Eis aqui vem a ordem do Senhor para o grande peixe. Expelir este homem para fora, em terra seca. Levanta a mão para cima. Deus está ordenando a tua vitória. Deus está trazendo a salvação. Deus está trazendo o caminho aberto. O grande peixe abriu a boca e expeliu Jonas para fora. As correntes estão sendo quebradas. As portas que estavam fechadas estão se abrindo. Você crê que Deus fala? Deus está falando. Acaba a súbia. Eu sempre digo, há um Deus que trabalha por causa de um justo. Há um Deus que trabalha por causa de um pequenininho que ninguém enxerga. Mas Deus está enxergando, porque Deus conhece daquele voto que há no coração. Aquele compromisso que há no coração. Assim também Deus trabalha a favor de um povo, a favor de uma nação. E assim Deus trabalhou a favor de Nínive. Aleluia. Era preciso essa experiência de milagres na vida deste homem chamado Jonas. Para que após essa experiência, quando ele pela segunda vez ouvir a voz de Deus, ele estaria pronto. Aleluia. Tem pessoas que Deus já tem falado contigo. Uma, duas, mas ainda Deus está falando pela terceira vez. Ainda Deus vai falar. Aleluia. De uma forma muito particular com alguém. Muito particular. Deus vai ao teu encontro. Pela segunda vez, Jonas ouve a voz de Deus e vem a ordem de Deus novamente. Levanta-te e vai à grande cidade de Nínive e leva a mensagem de salvação. Porque haverá arrependimento. Jonas foi. Tem pessoas passando por experiências, porque a obra é muito grande. Muito grande, além do que você imagina. Deus precisa de você. Deus vai usar. Mesmo que você ainda não está se posicionando da maneira que Deus quer. Mas Ele vai fazer que você esteja disposto. Que nem Jonas, pela segunda vez, ele estava pronto como um verdadeiro soldado. E ele foi à cidade de Nínive. O mesmo Deus, escute isso porque eu estou finalizando a mensagem. O mesmo Deus que teve misericórdia dele por causa da desobediência dele. Enquanto ele se arrependeu, ele alcançou vida, salvação, libertação. Imagino que é estar na situação que ele estava lá. O mesmo Deus vai agir a favor de um povo. Lá naquele povo tinha um rei, homens, mulheres, crianças, animais, todas as plantações que eles tinham, tudo que tinha ali de bom, que eles tinham construído. Se não fosse pela mensagem de Jonas, se não fosse por intermédio de Jonas, esta cidade, ou seja, este povo, esta nação, seria completamente destruído. Vocês viram o que aconteceu lá no Nepal? Vocês viram? Que terrível. Nem precisamos falar muito. Somente entendemos que quando o mal vem, não vai te avisar. Tem mal que vem num piscar de abrir olhos para destruir povos, para destruir nação. E nós entendemos, irmãos, há um Deus que é lento para irar-se e pronto para manifestar as suas misericórdias. Receba a palavra de Deus. Receba, receba a palavra de Deus. É tarde de multiplicação. Você entendeu pela palavra como as misericórdias do Senhor foram multiplicadas? Sim ou não? Na vida de um homem, primeiramente um homem desobediente, e logo para um povo inteiro, uma nação inteira. Fica de pé, fica de pé. Aleluia. Uma coisa eu digo, quando nós estamos numa campanha justamente em prol às instituições, quando fazemos parte, seja através da nossa colaboração, seja através das nossas doações, quando eu falo colaboração, eu falo em diferentes formas. E naquilo que você pode doar, quando trata-se de fazer parte desta obra beneficente da Igreja Pentecostal Deus e Amor, as instituições, Fundação Reviver, Associação Reviver Help Deus e Amor, é para ajudar os necessitados, é para levar a palavra de salvação por intermédio das práticas, das boas obras, ajudando o próximo. Então, entenda pela palavra que você está na direção certa, no lugar certo. Por que fazer campanha? Por que esforçar-se para estar ali, firme, firme, fazendo campanha todas as quintas-feiras? Por quê? É porque é por uma boa causa. E eu quero que você saiba que você é instrumento nas mãos de Deus. Quem está disposto para que Deus use a tua vida? Deus, aleluia, conta contigo. Cada esforço seu, cada colaboração, cada ajuda, inclusive, eu sei que muitas pessoas amam esta obra beneficente. Às vezes, através das suas orações, seu jejum, para Deus abençoar, para que esta obra cresça, para que esta obra prospere. Porque a nossa igreja é uma igreja que tem homens e mulheres que gostam de orar. Sim ou não? E nós vamos fazer que nem Jonas. Nesta tarde vamos fazer uma oração. Uma oração de agradecimento, com voz de agradecimento. Quem interpretou a palavra? Vamos orar, feche os seus olhos. Aleluia. Aleluia, aleluia, aleluia, Deus, Pai. Oh, aleluia, Deus Todo-Poderoso, Senhor. O Senhor é grande, o Senhor não mudou. Eu creio, Senhor. Eu creio que o Senhor está trabalhando. O Senhor está visitando, Senhor, cada vida. O Senhor está visitando cada cidade. O Senhor está visitando, Senhor, São Paulo, a grande cidade de São Paulo. Que seja o Senhor livrando, que seja o Senhor, pelas suas misericórdias, dando, Senhor, a chance para que haja arrependimento, para que haja salvação. Livra, Senhor, esta cidade das catástrofes. Livra, Senhor, dos perigos. Livra, Senhor, da morte. Livra, Senhor, livra, livra. Livra, Senhor, também Brasil. Apresentamos, oramos, Senhor, pelo Brasil. Nesse momento de oração. Senhor, nesse momento de oração. Eu continuo orando, Senhor, pelas instituições. A Fundação Reviver. Também, Senhor, a Associação Help, Deus e Amor. Meu Deus, como o Senhor tem feito esta obra tão linda, Senhor, que tem prosperado, Senhor, nesse exato momento. Venha, Senhor, meu Deus, acrescentar, Senhor, acrescenta o que é necessário, Senhor. Existem muitos projetos, Senhor, e o Senhor vai acrescentar o que está precisando, o que as instituições precisam, Senhor. Abençoa, Senhor, abençoa todas as pessoas que têm colaborado, têm ajudado as instituições, de uma forma especial, que o Senhor possa trazer as grandes providências. Senhor, meu Deus, nesta hora de oração, eu oro também, Senhor, pela nossa irmã Irene Miranda, Senhor, que durante muitos anos, desde o início, ela tem coordenado, Senhor, esta grande obra, Senhor. Seja com ela, Senhor. Visita toda a diretoria, Senhor, das instituições. Visita, Senhor, um por um, Senhor, aos teus servos, tua serva. Que o Senhor, Isamai, aqui, a Sohamai, o Senhor possa abrir portas. O Senhor possa prover. O Senhor, eu creio, eu posso dizer, ainda o Senhor fará maravilhas. Eu creio, meu Pai, nesta tarde de salvação de alma, Senhor, liberta, Senhor, liberta, Senhor. Há tantas pessoas que precisam de libertação, pessoas que estão em depressão, famílias que estão sendo, Senhor, destruídas pelo mal. Que o Senhor venha libertar, socorrer. Clame ao Senhor, clame ao Senhor. O Senhor está vindo com grandes respostas. Respostas já, já, já. Eu creio, Senhor. Eu creio, Senhor. O Senhor está mostrando. E assim será feito para a glória do Senhor. Quem pode dizer amém? Eu quero fazer um apelo. Preste atenção, permaneça de pé. Permaneça de pé. Ergue as mãos para o alto. A graça do Senhor está aqui. A glória do Senhor se está manifestando. No meio desta glória que podemos sentir, eu faço o apelo para alguém. Talvez esteja aqui presente ou pessoas que estão nos acompanhando através da transmissão. Você percebeu? Você percebeu que Deus falou contigo? Você se identificou com Jonas? Você está tentando fugir? Você está tentando achar um jeito de se justificar, mas você está na direção errada. Você está ainda em desobediência. E hoje o Senhor Jesus quer te salvar. Hoje Ele quer te resgatar daquela situação. Hoje há um Deus que não desiste de você. E Ele vai ordenar para que o mal seja destruído. Ele vai ordenar. E conforme a sua palavra, você será livre. Você receberá a salvação e uma nova vida. Ergue a tua mão para cima e venha aceitar Jesus. Você que está distante dos caminhos do Senhor. Há quanto tempo você está fugindo de Deus? Mas hoje você entendeu o que Deus tem contigo. Levante a mão para o alto e vem aqui. Nós já temos alguém aqui. A igreja se alegra. A igreja está feliz. Nós estamos felizes porque há almas sendo salvas nesta tarde. Eu insisto um pouquinho. Tem mais alguém, alguma pessoa que você está sentindo que esta oportunidade é para ti? Jesus te ama. Aonde você estiver, ouvinte, aonde você estiver, homem, mulher, seja jovem, seja uma pessoa adulta, não sei, aonde você estiver, Jesus vai ao teu encontro. Você já pode sentir. E você também vai tomar essa decisão. E vai se entregar ao Senhor Jesus. Vai entregar o mais precioso que você tem, que é a alma. É por isso que o teu coração, teu coração já está, você já está sentindo o toque. Há algo que está aquecendo o teu coração. E pode chorar. Pode chorar. Porque Ele está falando contigo. Há muito tempo te esperei. É hoje. É hoje. Vamos orar. A senhora vai reconciliar ou aceitar Jesus? Aceitar Jesus. Vai se reconciliar. Ergue a mão para cima. Aonde você estiver, ouvinte, aonde você estiver, internauta, levanta a mão e repita essas palavras. Senhor Jesus, eu ouvi a sua palavra e eu posso sentir o quanto o Senhor me ama. Diga, o Senhor me ama. O Senhor me ama. Diga, Senhor Jesus, obrigada por me resgatar. Eu te aceito como meu Senhor e Salvador. Perdoa todos os meus pecados. Senhor Jesus, eu estou me entregando completamente ao Senhor. A partir de hoje, eu recebo a libertação, o perdão, a salvação, a vida eterna. Amém. Isso. Agora o seu nome já está no livro da vida eterna. Pode dar um abraço para ela. Aleluia, receba o abraço de Jesus aonde você estiver. Glória a Deus. Quem está feliz por esta alma que está se entregando para Jesus? E muitas outras pessoas também, né? O Espírito Santo em diferentes lugares já está visitando. É nesse exato momento. Vamos nos preparar nesse momento agora para entregar os nossos votos. Está conosco o cantor Ivan Luiz, aleluia. Ele tem um lindo hino onde o Espírito Santo de Deus vai se mover aqui. Amém? Através desse lindo hino. Quem de você já tem recebido ainda nesse ano grandes vitórias? Fazendo a campanha todas as quinta-feiras. Levante a mão. Olha quantas pessoas. Que maravilha. Eu também. Inclusive, quinta-feira passada, eu recebi uma vitória muito grande. Eu falei para vocês que eu ia contar a bênção. E eu estou confirmando, aquele último voto que eu entreguei aqui, o Senhor já me respondeu. E eu já preparei aqui, olha aqui, glória a Deus. Eu tenho ainda dois aqui, dois na minha mão. Fica de pé. Eu estou ansiosa de entregar na salva. O Espírito Santo de Deus está revelando. Escute isso aqui. Espírito Santo está confirmando nesse exato momento. Aqui tem pessoas que vão se surpreender. Aguarde. Vocês passaram por algumas dificuldades, algumas provas. A sua fé foi provada, mas você vai ver. Receba, levanta a mão, você que sente que Deus está falando contigo. Aleluia! Oremos. Vocês que estão nos acompanhando, você que é também ofertante, você que também é um colaborador, sempre está ali com seus votos, as doações. Não desista, continue com esses propósitos, porque Deus está no controle de tudo aquilo que você já entregou nas mãos do Senhor. Oremos. Mas antes também eu quero aqui explicar um pouquinho. De repente tem pessoas que ainda é nova e essas pessoas estão dispostas a colaborarem com esta grande obra beneficente da nossa igreja. Então nós temos na tela aí o QR Code e nós temos também as contas onde as pessoas poderão fazer as suas doações. Já quer fazer um Pix, então faça logo agora, que Deus já providenciou tudo aí. Em nome de Jesus, não deixe para outro dia, porque você está sentindo ainda hoje, então é hoje. No momento que o Espírito Santo te dá o toque de fé, é o momento da bênção. Quem está entendendo, diga amém. Aleluia! Não deixe para amanhã, ainda é hoje. Vamos orar. Senhor Deus, Deus tremendo, Deus que faz maravilha, Deus que surpreende. O Senhor mostrou aqui que vai surpreender a muitos, então que a glória do Senhor se manifeste. Eu creio, Senhor, mais uma vez, haverá grandes testemunhos, Pai. Em nome de Jesus, abençoa todos os colaboradores, Senhor. Inclusive a mim, Senhor. Eu creio, Senhor, nesta grande vitória. As bênçãos que estão sendo multiplicadas. Pai eterno, em nome de Jesus, abençoa, multiplica. Em nome de Jesus, amém. Vamos ofertar com alegria. E já vamos então com o cantor Ivan Luiz. Quem pode aplaudir para Jesus, dar glória a Deus com alegria?
1: Glória a Deus, quem está feliz com Jesus, dá glória! Vamos adorar a Deus com o hino No Céu com o Salvador, é do novo CD, Levanta e Vence. Tem muitas pessoas...

0: oportunidade. Palmas bem forte para Jesus. Deus abençoe, serva do Senhor. Que festa linda. Cadê as palmas para Jesus?
1: Eu também. Paz ao Senhor Jesus. Vamos louvar o nome santo do Senhor. Cante comigo assim, bem alegre.

0: de Deus, nosso Senhor e Salvador. Ele venceu por nós. Ele é digno de toda adoração. Aleluia. Se Ele venceu por nós, nós também vencemos e venceremos. Eu gostaria de fazer um voto com vocês para a próxima quinta-feira. Cadê os envelopes? Nós vamos entrar agora num propósito de fé. Vamos aqui apresentar ainda hoje um propósito. Deus conhece cada coração. Deus conhece também as necessidades de todos. A Bíblia Sagrada diz em São Mateus capítulo 7, versículo 7, pedi e dar-se-vos-á. Batei e abrir-se-vos-á. Quando clamamos com fé, pedimos com humildade, quando pedimos com sinceridade, o Senhor, Ele ouve. Amém? Aleluia. Estou esperando meus votos aí, aqui. Eu quero fazer uma oração junto com vocês. Estou esperando aqui os envelopes, os irmãos estão trazendo para mim. E quem já segurou na mão ainda hoje, você já fez um voto aqui. Fica de pé, fica de pé. Glória a Deus. Nós vamos orar. Aquilo que você vai entregar nas mãos do Senhor, vai pedir conforme a vontade de Deus. Eu quero fazer três. Olha aqui. Ou aqui por meu esposo e por meu filho. Glória a Deus. E esse primeiro é o meu. Vamos aqui então propositar. Não existe tempo perdido. Amém? É já. Vamos pôr em prática a fé. E não é somente a fé. É o amor também. Eu amo esta obra. Eu fico tão feliz quando eu recebo a oportunidade de estar aqui como um instrumento nas mãos do Senhor. Porque eu sei que estando aqui, nesse lugar, eu vou receber muitas bênçãos juntamente com vocês. Então, por isso, não quero perder o meu tempo. Eu quero fazer já. Imagina, por que esperar? Por que esperar amanhã? Por que esperar próxima quinta? Não é hoje. Aqui, em nome de Jesus, você que sentir no coração esse toque de fé, faça esse propósito. Pode ser por você, por alguma pessoa da tua família. Quanto você ama essa pessoa da tua família? Só Deus sabe. Sim ou não? O que você tem feito por ajudar? Quanto você faria por você seguir ajudando pessoa da tua família que tanto você ama? Pode ser teu esposo, pode ser teus filhos, pode ser a sua querida mãe, seu querido pai. Faça esse voto com fé, em nome de Jesus. Quem gostaria, se for da vontade de Deus, que Jesus curasse você dessa enfermidade, para que você possa ter um lindo testemunho, onde você possa contar, eu fui curada, Jesus me curou de câncer, Jesus me curou de uma enfermidade que eu já estava em tratamento médico, Jesus me curou. E você vai ver que os próprios médicos, logo depois, vão confirmar que você está curada. Você está livre dessa enfermidade. Mas faça esse voto. Aleluia! Por que que eu estou te falando? Eu já recebi cura. Meu esposo já foi curado através, ó, de fazer um voto. E o Senhor responde, Ele opera milagre perfeito. Milagre de verdade. Em nome de Jesus. Você que tem causa na justiça, confie no Senhor. Amém? Glória a Deus. Hoje eu não vou contar nenhum testemunho porque o tempo não dá. Glória a Deus. Vamos fazer esta oração? Ergue a mão para cima, você que já está com o envelope na mão. Glória a Deus. Isso, vamos orar. Senhor Deus, Pai querido, eis aqui, Senhor, este propósito. Eu diria, Senhor, eu tenho três propósitos, Senhor. Se for do agrado do Senhor, se o Senhor se agradar, meu Pai, eu sei que o Senhor vai agir. E o Senhor, aleluia, eu vou glorificar o Senhor. Eu vou agradecer ao Senhor. Pai querido, eu quero ajudar esta obra beneficente. Eu amo esta obra, Senhor. E eu estou disposta, Senhor, a ajudar. Assim também o teu povo que está orando, Senhor, comigo. Contempla, Senhor, cada coração, meu Pai. E eu creio, Senhor, que no decorrer dos dias, daqui até próxima quinta-feira, o Senhor vai fazer maravilhas. Eu creio que milagres vão acontecer. Grandes respostas virão do Senhor, em nome de Jesus. Diga amém. Que lindo. Agora eu convido todos vocês, venham aqui à frente, bem pertinho. Todo mundo aqui pertinho. Eu vou orar agora, vou pedir ao Senhor nosso Deus para que nesta virtude do Espírito Santo possa acontecer curas, milagres, libertações. Passe aqui à frente do altar, venha aqui com fé, com muita fé, em nome de Jesus. Nós temos 5 minutinhos, vamos orar. O Espírito Santo de Deus está me revelando, preste atenção. Tem 9 pessoas, está sofrendo de insônia. Aonde estão essas 9 pessoas? Levanta a mão, já está aqui pertinho de mim, aleluia. Aqui, outra pessoa pertinho de mim, a senhora também. Jesus está visitando, aqui a senhora também. Você pediu isso, receba do Senhor. Só Deus sabe, e você também, o que sofre quando não consegue dormir. Aonde está? Ainda faltam umas quantas pessoas, amém? Jesus está te dando a vitória. Desse lado aqui, em nome de Jesus, o Espírito Santo de Deus está revelando. Tem 5 pessoas, você pediu hoje uma resposta urgente em prol de uma pessoa da tua família. Você disse urgente. Aleluia! Aqui está o Deus que responde. Que lindo! Aleluia! Faltam 2 pessoas. Aleluia! Em nome de Jesus, receba, senhora. Aleluia! Falta 1 pessoa. Você disse, Senhor, se o Senhor não agir, isso vai virar um escândalo. Aonde está essa pessoa? Deus está me revelando assim. Aleluia! Isso, irmã, receba do Senhor. O plano do maligno foi desfeito. Aleluia! O Espírito Santo de Deus está revelando aqui em nosso meio. Preste atenção. Tem uma pessoa que você tem uma enfermidade. E essa enfermidade está se agravando. Parte desse sintoma, você, em teu corpo, tem dia que aparece como hematomas. Aonde está uma pessoa? Aonde está essa pessoa? E essa pessoa tem se preocupado muito. E você pensa de tudo. Você disse, será que eu vou morrer? Será que uma enfermidade incurável? Aonde está essa pessoa? Aonde está? Ainda não vi a mão levantada. Crê na vitória? Vem aqui em nome de Jesus. Vamos orar por você. Vamos orar. Espírito Santo de Deus está revelando, preste atenção. Aqui tem uma pessoa, você está sendo vítima de uma obra maligna, uma coisa espiritual. É uma coisa assim que é feita para a morte. O Espírito Santo de Deus está me revelando que essa pessoa, por esses dias, a tua mente parece que foi longe e você se esqueceu de tudo. Assim, bem rápido.
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Graça e a paz do Senhor Jesus seja com todos os ouvintes do programa Voz da Libertação. Que prazer estar aqui para agradecer a Deus, agradecer a todos nossos irmãos e irmãs em Cristo Jesus. E tenho prazer de saudar a sua mãe Cristo, o presbítero André Zembrusque, pastor responsável da sede estadual Manaus, Amazonas. A palavra de Deus nos diz, livro de Tiago, capítulo 5, versículo 17. Elias era homem semelhante a nós, sujeito aos mesmos sentimentos, e orou por instância para que não chovesse sobre a terra. E por 3 anos e 6 meses não choveu. E orou de novo, e o

que Elias era um homem sujeito às mesmas paixões, mesmos sentimentos que nós. Mas Elias orou ao Senhor e Deus fez conforme ele orou a Deus. Eu estou convidando você para junto nós orar, para junto nós clamar, para junto nós buscar a Deus. Você que está aí, olha para a sua família, parece que não tem mais saída, não tem mais jeito, discórdia de um lado, contenda do outro, desentendimento, o filho querendo ir embora, a filha querendo se separar, enfim, tantas situações que levam você até mesmo ficar às vezes aí sem direção. Mas eu vim aqui para te convidar. Vamos orar ao Senhor, vamos clamar ao Senhor, vamos buscar ao Senhor, porque se Elias orou, Deus respondeu, com certeza, meu irmão, minha irmã, o nosso Deus há de responder. Falando de oração, estamos aqui para convidar quinta-feira da oração, oração do Getsêmani, a partir das 18 horas. Todos os presbíteros, diáconos, cooperadores da obra de Deus, dirigente das congregações, esteja conosco, quinta-feira é o dia de nós clamar, buscar o Senhor e teremos resposta para nossas vidas, para nossa casa, para nossa família, para nosso ministério. Que Deus abençoe, São em Cristo, presbítero André Zembruschi, pastor responsável da sede estadual Manaus, Amazonas.

0: seja o nome do nosso Criador. Que privilégio maravilhoso que o nosso Deus nos concede nessa tarde. Está no ar o programa da Voz da Libertação, a responsabilidade do Grupo de Missões Adote Uma Alma. Quem vos fala, irmã Sebastiana Silva,
1: Karina Santos
2: e Thales Souza.
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0: privilégio que Ele tem nos concedido. Privilégio não merecido, mas que a honra seja dada a nosso Deus. Então, nesse momento, nossa irmã Karina fará a oração de gratidão.
1: Aleluia, louvado seja Deus. Vamos orar aí, amado ouvinte do Senhor, que nessa tarde possa ser uma tarde de vitória, uma tarde de alegria na presença do Senhor. Amém? Você, amado ouvinte, que está dentro da sua casa, te liga neste momento com o Pai. Senhor Deus, Pai poderoso, Criador do céu e da terra, graça nós te damos, Senhor, pelo fôlego de vida e a oportunidade, Pai, de estar, Senhor, mais uma vez em tua presença. Neste momento, Senhor, queremos te agradecer por tudo, Pai, que o Senhor tem nos proporcionado, até mesmo, Senhor, pelas lutas, Senhor, em nome em nome de Jesus, entra no controle dessa transmissão nesta tarde. E a minha palavra é de gratidão a Ti, Senhor. Em nome de Jesus, que o Senhor possa impactar cada amado ouvinte.

Luzinete, a Luzinete, né? Que Deus te abençoe. Luzinete está nos ouvindo lá em Manacapuru. Glória a Deus a todos que nos ouvem. Aleluia. Nós iremos nesse momento oferecer uma faixa musical para todos os nossos ouvintes que nos ouvem através da nossa programação. Para o meu filho Denis, que nos honra nessa tarde aqui no estúdio. Louvado seja Deus. O louvor. Vaso de honra, canta Débora Miranda.

Glória a Deus, louvado seja Deus, aí a faixa musical que foi oferecida para os nossos ouvintes, vaso de honra. Deus abençoe grandemente a todos que estão na escuta desta programação. Fique conosco até o final dessa programação. Deus tem bênçãos para as nossas vidas. Então agora chegou o momento tão especial. É o momento de nós ouvirmos o Senhor falando conosco através da sua palavra, através dos lábios do nosso irmão Talisson.

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1: Graças a Deus. Quero saudar todos os ouvintes com a paz do Senhor Jesus Cristo. Uma boa tarde a todos, uma boa tarde de salvação. Quero também desejar a participação a todos meus irmãos que estão aqui nessa programação. Nossa irmã Sebastiana, nossa irmã Karina, nosso irmão Raimundo Cruz. Graças a Deus. Deus tem uma palavra para a sua vida nessa tarde, amém? Onde você estiver, se você puder abrir a Bíblia, poder abrir a Bíblia comigo, Atos capítulo de número 12 e o versículo de número 1, graças a Deus. Atos dos Apóstolos, capítulo de número 12 e o versículo de número 1, que diz assim: E porque aquele mesmo tempo o rei Herodes estendeu as mãos sobre alguns da igreja para os maltratar, e matou a espada Tiago, irmão de João. E vendo que isso agradará aos judeus, continuou mandando prender e também a Pedro. E eram os dias dos Asmo. E havendo prendido, encerrou na prisão. E entregando a 4 quaternos de soldado para que guardasse. E querendo apresentá-lo ao povo depois da Páscoa. Pedro, pois, era guardado na prisão, mas a igreja fazia contínua oração por ele a Deus. Senhor, eis aqui a tua palavra, meu Deus. Estamos nessa tarde maravilhosa, Senhor. Eu só tenho te agradecer, Senhor. Eu te confesso que dentro do meu coração só há gratidão, meu Pai. Te agradeço pelos momentos bons, mas também te agradeço pelos momentos difíceis, Senhor. Eis aqui a tua palavra é perfeita, é inerrante. A tua palavra, Senhor, é a bússola, meu Deus, para o viajante. É a nossa bússola que nos direciona à vida eterna, meu Pai. Em nome de Jesus Cristo.

possa ser magnificado, que a Tua palavra, ela vá aos corações de pessoas nessa tarde, Pai. Em nome de Jesus Cristo, e produza o verdadeiro resultado ao qual, meu Deus, estará sendo pregada nesta tarde. Em nome de Jesus. Amém. Nós estamos aqui diante de uma palavra muito poderosa. Atos dos Apóstolos, escrito por Lucas. A Bíblia diz que Lucas, ele escreve dois livros. O primeiro livro que ele escreve, ele fala da pessoa de Jesus Cristo. Ele fala, ele explica, e há momentos que Lucas, ele fala com tanta veracidade, porque quando nós somos impactados pelo poder de Jesus Cristo, não existe uma vida, não existe um homem ou uma mulher que a sua vida não seja mudada, não seja transformada. Lucas, ele foi confrontado pelo poder de Jesus Cristo. Lucas era médico, Lucas se rendeu a Jesus Cristo. A Bíblia diz que ele escreve o Evangelho de Jesus Cristo, conforme escreveu Lucas, falando sobre as maravilhas de Jesus. Ele não estava, quando há a convenção de Lucas, ele agora não está no mesmo tempo de Jesus. Jesus agora já tinha morrido, ressuscitado, ficou 40 dias com os discípulos em Atos capítulo de número 1, a exceção de Jesus aos céus. Mas o que me chama a atenção, que agora este Lucas, ele vai atrás de fatos. Entrando uma coisa, quando uma pessoa, como disse Paulo, nova criatura é em Cristo Jesus, e todas as coisas velhas passaram, eis que tudo se fez novo. Quando Jesus, ele muda nossas vidas, a gente não tem tempo para falar, aleluia, outra coisa a não ser de Jesus Cristo. Aleluia, Lucas foi impactado tão grande como com o nosso Senhor Jesus Cristo, que ele foi atrás dos fatos. Ele foi atrás de pessoas que receberam o milagre, que foram curadas por Jesus. E ele escreve o segundo livro, que é o livro que nós abrimos agora, é considerado um livro histórico, o livro de Atos dos Apóstolos. Enquanto no livro de Lucas ele fala sobre a pessoa de Jesus Cristo, no livro de Atos ele vai falar sobre a pessoa do Espírito Santo. É por causa do Espírito Santo que estamos aqui. É por causa do Espírito Santo que nós nos rendemos. O Espírito Santo, ele vem e nos leva até Cristo, e Cristo nos leva até Deus. O Espírito Santo que trabalhou na minha vida, o Espírito Santo que trabalhou na sua vida de uma forma poderosa, trazendo convenção, trazendo mudança e trazendo transformação. Mas o que me chama a atenção, trazendo essa pequena introdução, em Atos capítulo de número 12, agora Pedro foi um homem agora também que Deus trabalhou na vida dele. Ele era um homem bruto, ele era um homem exatamente que precisava de Jesus, precisava ser moldado. Mas entenda uma coisa, existe duas partes de Pedro. A primeira parte é Pedro sem Jesus e a segunda parte é Pedro com Jesus Cristo. Na primeira parte ele é um ignorante, na segunda parte ele é um homem cheio do Espírito Santo e de sabedoria. Na primeira parte, aleluia, ele até não entende o propósito, mas na segunda parte ele está vivendo o propósito de Deus. Quando nós não temos Jesus, nós não temos direção. Quando nós não temos Jesus, nós não temos, aleluia, o rumo, o norte. Mas quando nós temos uma direção, a gente sabe para onde vai. A gente sabe exatamente para onde, aleluia, nós iremos. E Pedro agora é um homem cheio do Espírito Santo de Deus. Pedro agora é um homem usado por Deus. Pedro agora é um homem, aleluia, que ele agora está sendo usado pelo Senhor. Mas entenda uma coisa, ser usado por Deus é passar luta, é passar prova, mas é saber que Jesus, ele está conosco. A Bíblia diz, aleluia, que agora em Atos capítulo de número 2, Pedro é usado. Atos capítulo de número 3, Pedro é usado. Em Atos nós vemos Deus usando a vida de Pedro, mas entenda uma coisa, chega a hora da aprovação. Pedro agora, diante disso, a Bíblia vai dizer que Herodes, ele vai agora mandar, aleluia, matar Tiago. E a Bíblia diz que agora Pedro agora está preso. Mas a Bíblia diz que Herodes vai deixar guardado o Pedro agora preso para que viesse tomar uma decisão na Páscoa. A mesma coisa aconteceu com Jesus Cristo. Aleluia, foi na festa da Páscoa em Jerusalém que eles agora vão tomar uma decisão. Aleluia, exatamente está acontecendo com Pedro. Mas a Bíblia diz que
agora havia uma igreja, isso que eu quero enfatizar nesta tarde, que estava orando pela vida de Pedro. Eu quero lhe dizer uma coisa, que o poder da oração, aleluia, é grande. O poder da oração é maravilhoso. Pedro, ele estava preso. Pedro, aleluia, ele foi preso, mas havia uma igreja que intercedia pela vida dele. Havia uma igreja, aleluia, que orava pela vida dele. Entenda uma coisa, aleluia, há momento na nossa vida que o adversário da nossa alma, ele quer nos parar na oração, ele quer nos parar, aleluia, no propósito, na chamada que Deus, ele tem sobre as nossas vidas,

da esquerda, da tua frente, da tua retaguarda, mas o Senhor, ele está dizendo, eu estou na sua vida, aleluia. Pedro está preso, mas há uma igreja orando por ele. E eu quero lhe dizer uma coisa, a oração vai haver resultado. A Bíblia diz, aleluia, que ele estava preso. E entre a cidade e entre ele está preso, havia três portões enorme e grande. Mas entenda uma coisa, para Jesus não existe barreira. Para Jesus não existe impedimento. Para Jesus não existe atrapalho. Para Jesus não existe pessoas de coração dura diante de Deus, porque o nosso Senhor, ele trabalha, aleluia, nos corações e na mente. A Bíblia diz, aleluia, Lucas escrevendo isso, que me chama a atenção, ele diz assim, e o anjo do Senhor visitou a vida de Pedro, aleluia. A Bíblia diz que neste exato momento Pedro está sendo visitado pelo anjo. Só que entenda uma coisa, Pedro, ele estava dormindo diante daquela situação. Pedro não estava acordando. Havia soldados, aleluia, perto da direita, da esquerda. Mas diante disso, Pedro estava dormindo. Ele podia estar, aleluia, desesperado. Ele podia estar dizendo, e agora o que vai acontecer? Aleluia, mas para ele não temia as afrontas do inimigo, mas ele temia o Senhor. A confiança dele não estava nele mesmo, mas a confiança nele estava em Deus. Deus, ele está dizendo, tudo pode estar indo de mal a pior para você, aleluia, tudo pode estar dando errado na sua vida, mas diante disso, Deus, ele está dizendo, confia no Senhor, entrega teu caminho ao Senhor, confia nele, o mais ele fará. Como diz o salmista, os que confiam no Senhor são como os montes de Sião, que não se abala, mas permanece para sempre, aleluia. Eu estou sentindo a graça de Deus nessa tarde, eu estou sentindo a presença de Deus nessa tarde, e aonde você estiver, ouvinte do programa Voz da Libertação, sinta essa presença sobre a tua vida, sinta essa glória, sinta essa glória, aleluia, sobre a tua vida, sinta a paz, sinta Jesus agora, aleluia, limpando as tuas lágrimas, sinta agora Jesus tirando, aleluia, esta preocupação que está tirando a tua paz, aleluia. Ele está dormindo, aleluia, mas ele está preso, aleluia, mas ele está dormindo. E a Bíblia diz que o anjo disse, dá três ordenanças para ele, diz, Pedro, ele toca nele e está dormindo, te acorda, homem. Cinge-te, ele fala, ele dá três ordenanças, cinge-te, coloca o teu cinto, bota tuas alparques, veste a tua capa. Cinto na tradição judaica significa honra, Pedro, tu não vai ser desonrado, nesta prova tu vai sair honrado para a glória de Deus, porque no lugar de desonra, vos terei dupla honra. Coloca o teu cinto, Pedro, cinge-te as tuas alparcas. Deus está dizendo para alguém, aleluia, nesta tarde, se você tem sido humilhado, vai chegar o momento, aleluia, da exaltação de Deus na sua vida. Se você tem sido desonrado, vai chegar o momento de Deus te honrar. A Bíblia diz que ele diz, calça tuas alparcas. O que é calçar as alparcas ou sandália? Deus está dizendo, a tua caminhada ainda não acabou, a tua trajetória ainda não acabou, o chamado de Deus na tua vida ainda não acabou, aleluia, ainda que a afronta do teu adversário esteja grande, mas o meu Senhor que está aqui, através da sua palavra, está dizendo, coloca tuas alparcas, homem, coloca tuas alparcas, mulher, porque o chamado de Deus ainda não acabou. Deus está dizendo, não para na caminhada, não para na caminhada, continua, continua, não para na caminhada, aleluia. Oh, calamande, calabiastere, calamachandarazzi. Aleluia, Deus está visitando as nossas vidas nessa tarde. Ouvinte, Deus está visitando a tua vida nessa tarde, ouvinte. Seja impactado pelo poder da palavra de Deus. A Bíblia diz que ele passa por três portões, mas entenda uma coisa, ei, só passa pelo portão quem tem a chave. Pedro não tinha a chave, mas o anjo estava indo na frente dele, e a porta que estava fechada estava se abrindo. Deus está dizendo para alguém,

porta está se abrindo. Deus está indo na tua frente e a porta está se abrindo. Aleluia. A Bíblia diz que Pedro, aleluia, ele passa a primeira porta. Os soldados estão dormindo, ele passa a segunda. A terceira, um portão muito grande de ferro. Mas o portão obedeceu à autoridade de Jesus Cristo. Aleluia. A Bíblia diz que agora ele passa, ele abre os seus olhos, ele pensa que é uma visão. E o anjo, ele vai e ele some. Ele vai até na casa dos irmãos que estavam orando por ele. E a Bíblia diz que nessa hora ele bate na porta. E os irmãos estavam em oração, e eu creio que a oração dos irmãos era essa: Senhor, tira Pedro da cadeia, liberta Pedro daquele lugar, faz alguma coisa. Eu estou pregando esta palavra para homem e mulher de Deus, que parece que a tua oração não tem resultado, parece que Deus não te ouve, parece que nada acontece, mas Deus está dizendo: te prepara, Deus ele vai surpreender a tua vida, te prepara, Deus vai surpreender a você. Pedro bate, a menina chega, chamada Rod, e diz assim: olha, Pedro está aí fora, aleluia. Os que estavam lá de menina, o Pedro está preso, ei, aleluia. Quando o milagre de Deus chegar na tua vida, vai te surpreender de uma tal maneira, de um tal jeito, que você não vai acreditar aquilo que Deus ele vai fazer na tua vida, aleluia. A Bíblia diz que agora, diante disso, a menina de novo vem. E eles olham que Pedro estava lá, e Pedro ele entra, e o nome do Senhor é glorificado. Eu quero lhe dizer, já finalizando esta pequena mensagem nesta tarde, não te preocupa. O melhor de Deus está por vir na tua vida. Essa guerra não vai abalar a tua estrutura. Essa situação não vai abalar a tua fé. Mas você pode estar dizendo: mas meu irmão Thales, aleluia, eu estou com uma fé pequena. Então nessa tarde, como disse a Bíblia em Lucas 17:5, e disse os apóstolos: acrescenta-nos a fé. Jesus está acrescentando fé na tua vida. Jesus está acrescentando fé na sua vida, Jesus está acrescentando fé para você crer o sobrenatural de Deus acontecer em nome de Jesus Cristo. Porque para Deus, Lucas 1:37, porque para Deus nada é impossível. Tá difícil, mas vai melhorar. Parece impossível para ti, para Deus é possível, ele vai realizar na tua vida. Te prepara, dias melhores virão para você. Da mesma forma que Pedro, aleluia, o Senhor quebrou cadeias, correntes, grilhões, abriu porta, Deus está fazendo pela tua vida. Deus está pelejando por você, e a vitória de Deus chegará na tua vida, em nome de Jesus.

Louvado seja Deus, engrandecido seja o nome do nosso Rei. Eis aí a palavra que o nosso Deus falou aos nossos corações. Eu senti grandemente no momento em que o Senhor usava os lábios do nosso irmão Thales, que ouvintes que estão na sua casa estavam glorificando a Deus. E eu creio que o Senhor falou conosco. Eu creio que Ele tranquilizou corações nessa tarde. Louvado seja Deus. Então queremos mandar um alô para nossa irmã Camille, missionário Moura, nosso irmão Regino na escuta da programação. Também nosso irmão Denison, meu sobrinho Josué, que nos ouve lá em Boa Vista. Ó, eu senti você glorificando o nome do nosso Deus, Josué. Aleluia! Deus há de pleitear por vós. Calai-vos e verde o grande livramento do Senhor. Quero mandar também um alô todo especial para a nossa querida missionária Laura, pregadora do Evangelho, aleluia, que está na escuta desta programação também aí em Roraima. Deus abençoe grandemente, Laura, você, sua família e o seu ministério. Que Deus abençoe grandemente, em nome de Jesus.

Nesse momento, nós vamos oferecer a faixa musical para os nossos ouvintes, especialmente irmão Leoni, que pede o louvor Falta de Cristo, canta Débora Miranda.

0: Glória a Deus, louvado seja o nome do nosso Criador. Aí a faixa musical aí para os nossos ouvintes que nos ouvem, Deus abençoe grandemente. Então, nesse momento, nós vamos falar das atividades que temos, que está sendo feita aqui na nossa igreja estadual. Nós temos ações evangelísticas todos os dias. Segunda-feira nós temos ações, uma ação evangelística às 17 horas, ação no semáforo. Terça-feira nós temos ação visita nos lares às 14 horas. Quarta-feira nós temos ação do mapeamento às 14h30. Quinta-feira, logo mais, é a segunda ação da semana, às quinta-feira no semáforo, também às 17 horas. Sexta-feira nós temos ação Porto de Manaus, às 8 horas da manhã. Sábado também, às 8 horas da manhã, nós temos ação evangelismo no centro da cidade Manauara. E domingo nós temos ação também às 8 da manhã no mercado municipal. Esta ação aos domingos, nós queremos convidar você que não tem tempo durante a semana, porque trabalha ou estuda, junte-se a nós, venha para a nossa igreja, participe desta ação no mercado municipal às 8 da manhã, onde nós temos unido uma equipe que está semeando a palavra. Sabemos que no mercado, nas feiras, é um lugar onde aglomera muitas pessoas. E nós temos, aleluia, uma missão a concluir na terra. Eu vejo como um privilégio da parte de Deus. Então, você que almeja no seu coração, aleluia, fazer missões, fazer o ídolo do Senhor, junte-se a nós, porque a seara da terra está madura. Nós vamos agora oferecer a faixa musical, A Última Lágrima, né? A nossa irmã, aleluia, lá de Manacapuru, pedindo essa faixa musical, a Luzinete, e nós oferecemos para todos os ouvintes que nos ouvem. A Última Lágrima, canta Débora Miranda.
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2: 16 horas e 48 minutos.
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0: Glória a Deus. Toda honra seja dada a nosso Deus. Então, nesse momento, nós iremos ficar a par das campanhas, dos eventos que estão sendo feitos aqui na nossa igreja estadual, na voz do nosso irmão Tálice.
1: Trazendo à tona aí as campanhas aqui na nossa sede estadual, Igreja Pentecostal Deus Amor, localizada na rua Comendador Alexandre Amorim, número 525, bairro de Aparecida. Estamos com uma campanha poderosa, são 6 cultos que nós temos todo dia, são 6 cultos, culto das 6 às 7, o culto de 7 às 8, o culto das 9, o culto da meio-dia, o culto das 15 horas e das 19 horas. E eu quero lhe trazer à tona o culto de segunda-feira. Está sendo, eu vou ser sincero para você, ouvinte da Voz da Libertação, está sendo extraordinário o que Deus está fazendo. As mãos de Deus está fazendo mover tão grande no culto de meio-dia, com o tema Eu Sou o Senhor que te sara. Pessoas sendo curadas, pessoas sendo libertas, pessoas recebendo milagres, maravilha. Eu quero dizer uma coisa, você não pode ficar de fora dessa. Você tem que estar conosco aqui, um culto chamado culto relâmpago, um culto de meio-dia, um culto de meio-dia até uma hora, 12 horas até 13 horas. É rápido, mas é um culto abençoado, a glória de Deus desce aonde é pregação, revelação, cura, é libertação, maravilhas Deus ele tem feito usando seus servos e as suas servas. E também, eu quero também, vai estar tendo um evento aqui no sábado. Estamos em clima de festa, meu Deus, que benção, que benção. Estamos em clima de festa, dia 29, marca aí na tua agenda, dia 29, amados ouvintes, você não pode ficar de fora dessa, dia 29, estamos aqui o dia, começando clareando o dia com ação social, aqui na nossa sede estadual, e também à noite, é uma festa mesmo com o nosso projeto Reviver, Fundação Reviver, 32 anos, meu Deus do céu, que benção, 32 anos com o tema O Dia de Semear, aleluia, onde no dia a dia vai ter ação social, e à noite vai ter uma palavra, corte de cabelo masculino, é parte médica, jurídica, eu creio que até psicólogo vai ter, então vai ser coisa, então venha, você não pode ficar de fora dessa, manicure, pedicure, que benção, irmão, vai ser coisa, limpeza de pele, vai ser coisas maravilhosas.

E também, e, ó, meu Deus do céu, olha o que, que vai ter. Você vai vir aqui de manhã. Quando tu chegar aqui, já vai ter café da manhã. Café da manhã abençoado. Tapioca, aleluia. Aquele negócio regional, aleluia. Salgado. Mas e aí, eu vou querer prolongar, mas também. Vai ter também churrasco, aleluia. Também as irmãs fazem bolo, pudim, vatapá. Meu Deus do céu, aquelas comidas maravilhosas de deixar com água na boca. Então você não pode ficar de fora dessa. Isso daí a gente tá falando da parte do dia. Eita maravilha, batatonese, maionese, tudo que tem direito, farofa, baião, tudo com amor e carinho. Então, escute aí, ouvinte, isso daí, reserva aquele dinheiro que está guardado lá na tua conta bancária para ajudar a obra de Deus. Entenda uma coisa, isso a gente está falando pela parte do dia. Você comprando, você vai estar semeando na obra de Deus. E semear na obra de Deus não tem preço. Isso a gente fala da parte do dia, parte da noite. Pregação com o nosso pastor André Matias vai estar trazendo uma palavra abençoada do coração de Deus para o seu coração. Vai ser louvor, palavra, vai ter grupos louvando a Deus, glorificando ao Senhor. Então, você não pode ficar de fora dessa. Eu posso lhe falar uma coisa, ouvinte? Vai ser um dia com Deus, vai ser um dia com Deus, vai ser um dia maravilhoso.

0: Louvado seja Deus, então está aí a programação, a festa espiritual que acontecerá agora, sábado, dia 29, você é o nosso convidado todo especial. Queremos também falar a respeito da missão para a comunidade Nova Jerusalém, aleluia, que sairá caravanas aqui de Manaus às 6 horas da manhã. Nosso pastor André Zimbrus, que estará ministrando a palavra no primeiro aniversário da nossa IPDA ali na comunidade Jerusalém. Você é o nosso convidado todo especial. Estamos chegando no final dessa programação. Louvado seja Deus. Queremos agradecer a todos os nossos ouvintes que ficaram conosco até no final dessa programação. Que o Senhor nosso Deus abençoe grandemente as nossas vidas. Aleluia, nos dê uma semana, um final de semana abençoadíssimo na sua presença, na sua presença. Então, agora nesse momento, iremos fazer a oração explosão de milagres na voz da nossa irmã Karina Santos.
1: Glória a Deus, aleluia, você, aleluia, louvado seja o nome do Senhor, amado ouvinte, já recebeu o seu milagre nesta tarde, o teu milagre vai virar notícia, sim, aquele aleluia que pensava que não ia ver o sobrenatural de Deus, ele vai contemplar sobre a sua vida, amém? Você, amado ouvinte, que está vindo do seu trabalho, dentro do seu lar, neste momento te liga com o Senhor, aleluia, nesta oração da fé você receberá cura divina, Senhor Deus Pai poderoso, poderoso, Criador do céu e da terra, graça nós te damos, Senhor. Senhor, muito obrigado pelo livramento, pela porta aberta. Senhor, a tua graça nos basta, Senhor. A tua palavra vai dizer, ser fiel até a morte, dar-te-ei a coroa da vida. E assim nós terminamos neste dia, Senhor. Hoje, Senhor, dia 27 de agosto, meu Pai, esta programação e todos que nos acompanhou, ó Deus de Israel, que o Senhor possa impactar, dando um sinal, aleluia, de decreto de vitória. Aquele que está enfermo venha ser curado. Aquele que está agora clamando, até mesmo de joelho dentro do seu lar, por uma porta aberta. Mostre o teu grande sobrenatural poder, Senhor. Em nome de Jesus, graça nós te damos. Visita também, Senhor, os hospitais, as penitenciárias. Senhor, que todos aqueles que estão enfermos, Senhor, visita o pastor Jefferson, o qual está ali no tropical entubado, Senhor, tu tens o poder para tirar o teu filho daquele lugar, e assim, meu Pai, nós queremos também te agradecer por tudo que o Senhor tem nos concedido, e que o Senhor, meu Pai, aleluia, possa nos fortalecer para estar firmado, porque grande é a seara, mas poucos são os ceifeiros, e eis-me aqui, Senhor, e envia-me a mim, muito obrigado, em nome de Jesus, lembrando que segunda-feira pela manhã também temos, aleluia, com o grupo de missão Adote Uma Alma no programa na rádio, amém? E também todas as quintas a partir das 16 horas. Fica na paz, povo de Deus.

0: chegamos no final desta programação, aleluia, na responsabilidade do grupo de missões, Adote Uma Alma, que Deus abençoe grandemente as vossas vidas, quem se despede, sua irmã em Cristo, Sebastiana Silva,
1: sua irmã Karina Santos,
2: seu irmão Thales Souza,

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1: 17 horas e 6 minutos.
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2: Dessa situação, somente o Senhor pode livrá-la. Porque para o Senhor, todas as coisas são possíveis. No seu vocabulário, no seu dicionário, a palavra impossível está arriscada, está apagada. Porque o Senhor é Deus que tudo pode fazer. O Deus que tudo faz, o Deus que tudo acontece. O Deus que opera milagres, maravilhas nos céus e também na terra. O profeta Isaías, quando viu a sua glória, ele disse: um menino nos nasceu, um filho se nos deu, e o principado está sobre os seus ombros, e o seu nome será maravilhoso, conselheiro, Deus forte, Pai da eternidade, Príncipe da paz. O Senhor é maravilhoso. O Senhor é aquele que opera maravilhas no meio de nós. O Senhor vai operar uma maravilha na vida dessa pessoa que está diante desse problema, diante dessa situação. Pode ser um problema de ordem conjugal, familiar, ou entre os familiares, ou um problema no seu trabalho, no local onde mora, na faculdade, no colégio. Meu Deus, pode ser um problema material, físico, espiritual, emocional. Pode ser até mesmo um problema jurídico. O Senhor é o Deus maravilhoso, que faz maravilhas no meio do teu povo. E pelos olhos da fé nós já estamos vendo uma maravilha acontecendo na vida dessa pessoa. E esse problema e essa situação de preocupação, de angústia, de medo, de desespero, que não deixava essa pessoa dormir, porque esse mal estava tentando destruir a vida dessa pessoa. Mas agora, meu Deus, o Senhor, com um braço forte, com mão poderosa, já está entrando com as devidas providências e dando uma solução gloriosa, maravilhosa para essa pessoa. Para o Senhor é tão facinho resolver as coisas. Para o Senhor tudo é fácil. Quando o povo queria fazer uma torre, a chamada Torre de Babel, o Senhor apenas confundiu as línguas e um não entendia o outro. E assim aquele plano maligno, plano humano, plano que contrariava a vontade de Deus. Porque a ordem de Deus foi: crescei, multiplicai-vos, enchei a terra. E o diabo disse: ficai juntos no mesmo local. E o Senhor veio lá e resolveu aquela questão, sem causar nenhum problema. Apenas confundiu a língua de todos e ninguém entendia ninguém. Assim o Senhor faz, meu Deus. O Senhor resolve tudo com a maior facilidade. E nós estamos vendo pelos olhos da fé o Senhor dando a essa pessoa uma vitória fenomenal, um livramento extraordinário, uma bênção gloriosa, uma maravilha está acontecendo agora na vida dessa pessoa que espera receber a solução dessa situação de aflição, de desespero, de medo, de angústia que essa pessoa está passando. Meu Deus, nós queremos orar também em favor daquelas pessoas, meu Pai, que estão enfermas, sentindo dores atrozes. Muitos estão deitados em uma cama, moribundo, quase à morte, em metástase, em estado terminal, desenganado pela medicina. Os médicos afirmaram, agora não tem mais jeito. Agora é só um milagre. E o Senhor é especialista em fazer milagres. O Senhor é especialista em realizar o impossível. E essa pessoa que está deitada em uma cama, inerte, que não consegue se mover, totalmente dependente de outras pessoas para levantar, para fazer as suas necessidades básicas, não consegue nem mesmo levantar o braço, levantar a mão, não consegue caminhar, mas agora essa pessoa vai levantar e andar, porque isso vai tocar nesse corpo. E essa pessoa que não ouvia vai escutar agora. E essa pessoa que não falava vai dar glória a Deus agora. E essa pessoa que não via vai ver e enxergar agora. Porque o Senhor é o Deus que opera milagres. Toca nesse corpo agora, meu Deus. E quando o Senhor toca no corpo de uma pessoa, o milagre acontece. Quando o Senhor toca na vida de uma pessoa, a vitória chega. Quando o Senhor toca na pessoa, algo de extraordinário acontece. E pela fé eu creio que o Senhor está estendendo as mãos e tocando nessa pessoa. Como o Senhor tocou na ilharga de Pedro. Como o Senhor colocou as suas mãos naquela mulher que estava paralítica há 18 anos. Como o Senhor tocou naquele cego e untou os seus olhos e disse-lhe, vai ao tanque de Siloé e lava-te. E ele foi, lavou e voltou vendo. Como o Senhor pegou nas mãos da filha de Jairo. Como o Senhor segurou nas mãos de Pedro. Pega nas mãos dessa pessoa agora. Toca no corpo dessa pessoa agora, meu Deus. E faz um milagre extraordinário aparecer. E essa pessoa que está sentindo dores atrozes, insuportável, nem mesmo a injeção de tramadol, a injeção de morfina, está fazendo efeito nesse corpo, devido ao estado terminal. Essa pessoa está com infecção generalizada. Mas o Senhor é um analgésico divino para aliviar a dor dessa pessoa. O Senhor é um antitérmico divino para aliviar a febre dessa pessoa. O Senhor é poderoso, meu Deus, para fazer essa pressão baixar, para fazer a glicemia desse corpo normalizar. Essa pessoa que tem diabetes ou hipoglicemia, normaliza, Senhor, a glicemia desse sangue. Essa pessoa que tem triglicérides alto, colesterol alto. Essa pessoa, meu Deus, que tem enfermidade no sangue, leucemia, anemia, dengue, chikungunya, coronavírus, tifo, sarampo, não importa qual é a enfermidade que essa pessoa tem.

até mesmo fazer uma transfusão de sangue nesse corpo agora. E essa pessoa que para se locomover precisava-se de uma cadeira de roda, de uma muleta, de um andador, apoiar na parede, apoiar em outra pessoa, vai andar livremente agora, segurando unicamente nas mãos do Senhor, nosso Deus. Fortalece esses joelhos fracos, essas pernas combalidas, essa osteoporose nós repreendemos agora, essa paralisia, essa enfermidade na coluna lombar, na coluna cervical, nos quadris, nós repreendemos agora, essa hérnia umbilical, essa hérnia na virilha, essa hérnia interna, esse nódulo, esse caroço, desapareça agora. Essa enfermidade nos pés, nas mãos, nos joelhos, nos braços, no cotovelo, no pescoço, no cérebro, desapareça agora. O Senhor é o Deus que tudo pode, o Deus que tudo faz. Manifesta os dons do Teu Espírito Santo, para que o milagre aconteça agora. E essa pessoa que está num sítio, numa fazenda, numa região ribeirinha, nas matas, num lugar ermo, onde não tem hospital ou assistência médica para socorrê-la, mas o Senhor é o médico dos médicos, poderoso para visitar essa pessoa. E da mesma forma que a minha voz está chegando, através das ondas hertesianas dessa emissora, através das mídias sociais, agora também, o milagre dos céus está alcançando esse corpo. E essa pessoa que não tinha como buscar socorro médico, está recebendo nesse instante o socorro divino, o socorro celestial. Porque o Senhor é o Deus que nunca chega tarde e não desampara os que te buscam. Os que confiam no Senhor não perecem. Os que esperam no Senhor renovarão as suas forças, subirão com asas como águia, correrão e não se cansarão, caminharão e não se fatigarão. As portas do inferno não prevalecerão contra a sua igreja. A sua igreja sempre será vencedora, triunfante. Deus é o nosso refúgio e fortaleza. Socorro bem presente na hora da angústia, pelo que não temeremos, ainda que a terra se mude, ainda que os montes se transportem para os meios dos mares. Há um rio que alegra a cidade de Deus, o santuário das moradas do Altíssimo. Deus está no meio dela, Ele se levantará ao romper da manhã. Ainda que um exército me cercasse, o meu coração não temeria. Ainda que a guerra se levantasse contra mim, no Senhor confiaria. 1.000 cairão ao teu lado, 10.000 à tua direita, mas tu não serás atingido. Ah, meu Deus e meu Pai, todas as muralhas, toda a barreira do diabo, toda a nuvem negra, todas as obras satânicas sejam dissipadas e queimadas agora pelo poderoso sangue de Jesus Cristo. E essa pessoa, mesmo que tenha uma doença patológica, espiritual, congênita, hereditária, síndrome do pânico, esquizofrenia, surto psicótico, angústia, desespero, aflição, depressão, medo, insônia, pesadelo, pode ser obra maligna, obra satânica, obra de bruxaria. Pode ser doença patológica. Esse mal vai ser dissipado agora pelo poder do Pai, pelo poder do Filho e pelo poder do Espírito Santo. O Senhor é aquele que está pronto para ajudar o teu povo. O choro pode durar uma noite, mas a alegria vem pela manhã. Bem-aventurados que choram, porque eles serão consolados. E Deus limpará de seus olhos toda lágrima, e ali não haverá mais pranto, nem clamor, nem dor.

porque já as primeiras coisas são passadas. O Senhor é Deus e coisas novas. Venha fazer algo de novo, algo de extraordinário, algo de glorioso, algo de maravilhoso, algo de sublime na vida dessa pessoa. E mesmo essa pessoa que esteja enferma no aparelho digestivo, respiratório, no esôfago, na tireoide, na vesícula, no coração, nos pulmões, no intestino, no fígado, no baço, no estômago, nos rins, na uretra, na próstata, no ovário, no duodeno, no baço, no pâncreas, na bexiga, enfermidade interna e externa, enfermidade nas aveias, nas artérias, na safena, nas carótidas, na aorta, não importa aonde seja a enfermidade, no coração, o milagre vai acontecer agora, a vitória vai chegar. Eu te amarei do coração, ó Senhor. Fortaleza minha, Senhor meu, o meu rochedo, o meu lugar forte, o meu libertador, o meu Deus, a minha fortaleza em quem confio, o meu escudo, força da minha salvação, meu alto refúgio. Invocarei o nome do Senhor, que é digno de louvor, e ficarei livre de todo mal. Cordéis da morte me cercaram, angústias do inferno se apoderaram de mim, cordas em piedade me cingiram, laços da morte me surpreenderam. Na angústia invoquei o Senhor e clamei o meu Deus desde o seu santo templo. Ouviu a minha voz e aos meus ouvidos chegou o meu clamor perante a tua face. Então a terra se abalou e tremeu, os fundamentos dos montes também se moveram, se abalaram, quando Deus se indignou. Do seu nariz subiu fumaça e da sua boca saiu um fogo que consumia, carvões se acenderam diante dele. Abaixou os céus e desceu-os, e a escuridão estava debaixo dos seus pés. Montou num querubim e voou, sim, voou nas asas do vento. Fez da treva o seu lugar oculto. O pavilhão que o cercava era a escuridão das águas e as nuvens dos céus. Ao resplandor da sua presença, as nuvens se espalharam, e a saraiva e as brasas de fogo se manifestaram. O Senhor trovejou nos céus, e o Altíssimo levantou a sua voz, e havia saraiva, brasas de fogo. Sim, o Senhor ouviu o meu clamor. A minha oração chegou até os céus, a tua presença. E o milagre aconteceu, e a vitória chegou. E o diabo caiu por terra, e as portas do inferno tremeram e se abalaram, porque o Senhor está conosco. O Senhor diz: estarei contigo todos os dias da tua vida. Não te deixarei, não te desampararei. Aonde colocar as plantas dos seus pés, ali estarei contigo. Porque o anjo do Senhor acampa-se ao redor dos que o temem, os livra e os guarda. O Senhor está na frente do seu povo, dando vitória à sua igreja. Nós oramos, nós jejuamos, nós pedimos isso ao nosso Deus. E Ele se moveu pelas nossas orações. Pelos olhos da fé nós estamos vendo a sua mão se movendo ao nosso favor, o milagre acontecendo, a vitória chegando, as portas se abrindo, e o teu povo levantando a bandeira da vitória, e cantando e dançando como Miriam, dizendo em alta voz: só o Senhor é Deus, só Deus é o Senhor. É Ele que dá vitória ao seu povo, é Ele que está na frente do seu povo, é Ele que está conosco. Por isso, Pai, nós queremos orar nesse momento também, em favor da diretoria da Igreja Deus de Amor, diretoria deliberativa, diretoria executiva. Oramos em favor da diretoria da Fundação Reviver, da Associação Reviver Help,
Oramos em favor de todos os obreiros, pastores, presbíteros, diáconos, cooperadores, controladores de acesso, pessoas que trabalham na livraria, pessoas que trabalham na parte financeira, na tesouraria, pessoas que trabalham na comissão de visitas, em todos os departamentos da Tua obra. Queremos orar em favor daqueles homens e mulheres, pregadores, missionários, que estão ganhando almas para o Teu reino em todo o Brasil, em todo o mundo. Usa os Teus servos, a Tua serva, para anunciar a salvação que há na pessoa bendita de Jesus. Salva as almas perdidas, meu Deus. Usa os Teus servos e as Tuas servas para ganhar almas para o Teu reino. Traz, meu Deus, todos desviados de volta para a Tua casa. Essa pessoa que está afastada da Tua presença possa fazer como fez o filho pródigo. Levantar-me-ei e direi: Pai, pequei contra o céu perante Ti. Já não sou digno de ser chamado Teu filho. Considera-me como um dos Teus empregados. E o Senhor, que é o Pai amoroso, misericordioso, piedoso, vai fazer um novo pacto com essa pessoa, meu Deus. E vai haver festa no céu, os anjos vão fazer festa, o Teu povo vai fazer festa, porque este meu filho estava morto e reviveu, estava perdido e foi achado. Queremos orar também, ó Deus, em favor das pessoas que estão fracas da fé, que não consegue orar, que não consegue mais jejuar, que não consegue mais orar, não consegue mais examinar a Tua palavra, não consegue mais ir para a igreja, estar na igreja, participar da ceia, participar dos cultos. Levanta essa pessoa, fortalece essa pessoa, renova essa pessoa, meu Deus, com o Teu Espírito Santo. Enfim, ó Deus, nós queremos orar em favor de todos que agora estão orando comigo, em todo o Brasil, em todo o mundo, norte, sul, leste, oeste, sudeste, centro-oeste, em todos os países da América do Sul, na América Central, da Europa, da Ásia, da África, da Oceania, nos países bálticos, escandinavos, no Oriente Médio, aonde quer que tenha uma pessoa clamando, orando, receba agora a bênção, a vitória, o milagre, em nome de Jesus Cristo e para a glória do Pai, do Filho e do Espírito Santo. Amém e amém, Senhor Jesus. Nós queremos nesse momento fazer um convite às pessoas que ainda não aceitaram o Cristo como Salvador, que possa fazê-lo agora. E aqueles que estão afastados da presença de Deus, possa voltar para os braços do Senhor agora, reconciliando com Ele e orando juntamente comigo. Ore desta maneira: Senhor Jesus, eu creio no Seu sacrifício perfeito na cruz do Calvário e Te aceito como meu Salvador. Perdoa os meus pecados e escreve o meu nome lá no céu, no livro da vida, e sela com Teu sangue. E eu prometo andar na Tua presença e ser fiel até a morte. Você que está afastado da presença de Deus, olha assim: Senhor, estou voltando para a Tua casa, para os Teus braços, para os Teus caminhos. Torna a escrever o meu nome lá no céu, no livro da vida, e eu prometo nunca mais sair da Tua presença. Você que aceitou Jesus, o reconciliou, apareça na Igreja Deus e Amor mais próxima da sua casa e diga ao pastor que você aceitou a Cristo através do programa e ele vai ajudar você. Ou entre em contato conosco através do e-mail queroaceitarjesus@ipda.com.br ou do WhatsApp 011 950 944 645. Eu disse 011 950 944 645. 24 horas por dia, uma pessoa pronta para atender você. E assim estamos chegando ao final de mais essa oração do entardecer, canal Direto com Deus, programa Voz da Libertação. Hoje, quinta-feira, dia 27 de agosto, estamos no inverno brasileiro, 23 graus na capital paulista,
quem teve o prazer de orar com todos vocês foi seu irmão em Cristo, pastor Luiz Rubio. Esse programa tem a direção geral da nossa irmã, Eleni Miranda. Dizemos a todos que o Senhor te abençoe e te guarde, que o Senhor resplandeça o seu rosto sobre ti, que o Senhor tenha misericórdia de ti, que o Senhor sobre ti levante seu rosto e te dê a paz.

0: cheguei chegando pra dizer pra vocês, do fundo da minha alma, a paz do Senhor Jesus, que essa paz enche a tua casa, enche o lugar onde você está e que você possa sentir a presença dele. Por quê? Por quê? Porque se tem uma coisa que ninguém sabe dar como ele, é a paz. É ou não é, Cido?
1: Sem dúvida nenhuma. A doce presença, e já começa assim, né? Você tá no estresse, tá uma bagunça, aí você começa a orar. Aí vai acalmando. É como um vendaval que vai se transformando numa névoa.
0: Que vai colocando tudo no lugar, né?
1: Exatamente.
0: Porque a gente está acostumado com aquele vendaval que vem e tira tudo do
1: bagunça
0: lugar.
1: Bagunça tudo.
0: Mas o vento do Espírito, como fala lá em Atos 2, olha, veio um vento tempestuoso, um vento veemente. Então, presta atenção, um vento veemente, um vento tempestuoso na mesma frase ali, né? Aí você fica assim, como assim? É exatamente isso que o Cido diz. Aquele vento que vem para poder colocar as coisas no lugar. É o vento do Espírito que enche a nossa vida de amor, de alegria, de fé. E vou falar uma coisa, de perseverança.
1: Amém.
0: Se tem uma coisa que eu admiro nas pessoas, Cido, é a perseverança. Porque a Bíblia diz que, por não perseverar, muitos não alcançaram os seus objetivos, as suas bênçãos, as suas vitórias, porque desistiram, pararam no meio do caminho, né? Mas aquele que permanece no Senhor, que é fiel até o fim, que não abre mão, tá sofrendo, tá chorando, tá ali, ó, o coração tá só o caquinho, né? Tá que nem eu falo, sabe, Cido?
1: É.
0: Às vezes as pessoas começam cantar aquele hino lá. Quebra minha vida e me faça de novo. Eu já falo, ó, quebra não, Senhor Jesus. Quebra não, porque, ó, só tem caquinhos aqui. Se o Senhor quebrar mais uma vez, não sobra nada.
1: Que aí fica difícil de colado.
0: Aí fica difícil, viu? Só enche de azeite, eu falo.
1: Só
0: pra
1: enche
0: ele,
1: de azeite.
0: Só enche, vai derramando azeite.
1: Senhora...
0: Até transbordar, não tem problema não, ó. Essas rachadurinhas que tem aí, ó, já tá tudo colado pelo sangue de Cristo ali, ó. Então, é só derramar o azeite.
1: Verdade, ele restaura, né?
0: Ele restaura.
1: Aliás, você tocou num assunto que é bem interessante, né? Às vezes, a gente vê casos nitidamente, como eu já tive na minha vida, de estar ali, no fundo do poço, falando, não tem mais jeito. Aí vem, restaura. Depois que restaura, a gente passa umas dificuldades, assim, complicadas, momentos complicados na vida. Aí fala, não, mas Deus está comigo. Aí você aprende que mesmo no deserto, na seca, você está muito bem acompanhado. E isso nos restaura e me dá uma visão paralela, uhum, que eu vou vencer.
0: Exatamente.
1: Não importa o que eu estou passando. Diferente quando a pessoa não tem, porque ela está no fundo do poço e ela não vê, uma forma de expressão,
0: uhum,
1: e criando uma narrativa paralela, aquela tradicional luz no fim do túnel.
0: Exatamente.
1: Ela não vê.
0: É. Ela não consegue ver. E sabe, Cido, o que é muito interessante? Porque, assim, quando a pessoa está no fundo do poço, e já falando isso, porque já estamos caminhando aí, né, para o setembro amarelo, que já vai estar chegando, né?
1: Sim.
0: E que é um mês muito importante para se trabalhar aí a depressão, para se trabalhar a respeito do suicídio, né? E nós vamos estar falando muito a respeito disso. Inclusive, vamos ter ainda, estou definindo com o pastor Jessé, porque vamos ter uma live numa dessas quintas-feiras do mês de setembro, para poder estarmos trazendo o que é a depressão, o que leva uma pessoa, né, a cometer suicídio e tudo mais. Estaremos falando sobre o suicídio nas igrejas, que também tem aumentado essa vertente, né? Então, nós estaremos falando, é um assunto sério, um assunto para ser tratado. Mas sabe o que é interessante, Cido?
1: É
0: interessante porque quando eu estava no fundo do poço mesmo, né, na minha fase mais crítica da depressão, acontecia o seguinte: eu não conseguia sentir a presença de Deus. mas Deus não deixou de falar comigo. Porque a minha carne, ela estava num processo em que eu não tentei suicídio, isso não aconteceu comigo, mas em um processo em que ela desistiu de viver, meu corpo estava em colapso. Essa é a realidade. E aí, nesse processo, a minha mente estava sã. Mesmo o meu corpo não respondendo como eu gostaria, não sentindo prazer, né, em estar vivo. E muito interessante, porque hoje eu estava aqui até dando uma lida aqui em algumas coisas no livro de Jó. E o livro de Jó é um livro que expressa muito isso. Tem aqui, inclusive, olha, uma oração de Jó, lá no capítulo 10, que a súplica, Jó suplica a Deus, e diz o seguinte no versículo 1, olha, a minha alma tem tédio da minha vida, darei livre curso à minha queixa, falarei na amargura da minha alma, direi a Deus, não me condenes, faze-me saber do que contendes comigo. Ou seja, essa palavra de Jó aqui, ó, a minha alma tem tédio da minha vida, é a forma mais clara de poder expressar, porque o meu corpo, ele desistiu de viver, e a minha mente, sim, por não ver que vida no meu corpo, então a minha alma se sentia nesse estágio também de tédio. Mas Deus nunca deixou de falar comigo. E eu vejo isso, agora lendo aqui, que eu estava observando, eu vejo isso inclusive no livro de Jó. Porque mesmo Jó não sentindo aquela graça que ele sentia por causa da dor e do sofrimento que tinha a sua alma, o seu corpo, que eu digo que a depressão, né, é a dor da alma, não é só a dor física, só a dor do corpo, mas a dor da alma. Mesmo ele não conseguindo sentir alívio para a sua alma, que estava em um estado, né, de muita dor, mas ele... Da forma ali que ele expressa aqui, a presença de Deus era constante. Deus falava com ele e ele respondia a Deus e Deus respondia a ele. Então, comigo aconteceu a mesma coisa. Comigo aconteceu a mesma coisa, porque mesmo eu estando lá no fundo do poço, Deus não deixava de falar comigo. Ele não deixou, a presença dele, eu não sentia aquela graça. E eu digo que foram os piores dias da minha vida, exatamente por isso. Porque eu queria sentir a alegria do Espírito. E eu não conseguia porque a minha carne estava fraca demais para sentir. A minha alma estava cansada demais para poder sentir. Então, hoje, quando eu vejo a bondade de Deus nas nossas vidas, o que eu me recuperei na presença de Deus, e eu sei que muita gente pode se recuperar, muita gente vai se levantar, se colocar de pé ainda, né? Talvez esteja até falando com alguém agora que está vivendo esse processo, que está passando por isso. E é muito interessante porque, ainda que nós estejamos lá no fundo do poço, existe sim uma luz no fundo do poço, existe no fundo do túnel, tem uma saída, existe vida no fundo do poço. E onde há vida, Deus não desiste. Onde há vida, Deus vai operar, Deus vai... Eu tinha até uma amiga que é psicóloga, quando nós temos amizade com alguém que é psicólogo, não podemos fazer o tratamento com essa pessoa.
1: Então, leva para mais o emocional. Falar.
0: Exatamente. Você não pode fazer. Eu não poderia. Eu até liguei para ela na época e ela falou: não, eu não posso te tratar porque nós somos amigas. Então eu não posso. E aí, conversando com ela, ela disse assim para mim: sabe o que é interessante você me contando tudo isso? Que você falava e que Deus respondia, mesmo estando no fundo do túnel? E aí ela falou assim: porque tantas vezes eu falo com Deus e eu quero essa resposta de Deus e ela não vem. Mas vê que você, lá no fundo do túnel, ele não te abandonou. Então, às vezes, a resposta para a gente que está saudável, que está naquele momento, né, não vai vir. Mas para aquele que está no fundo do poço, ele não vai negar de maneira nenhuma a resposta para aquele.
1: Quer dizer, ele deixava claro: eu tô com você.
0: Eu tô com você, você não está sozinha.
1: Que era o que... Porque nesse momento é uma solidão tão profunda. Porque existe uma solidão de não ter ninguém em casa.
0: Exato.
1: E você tinha a família perto.
0: Sim.
1: Mas era uma solidão profunda. Era você no seu íntimo com Deus.
0: É alma ferida.
1: Alma ferida.
0: Alma adoecida, alma enferma. E é muito diferente, porque se eu bater, por exemplo, né, eu vivo me batendo, então eu vou bater, eu vou ficar roxa, aquele lugar vai doer na hora, né, outro dia eu apertei o meu dedo, então doeu na hora, ficou roxo, passou uns dias ali, sarou. A alma ferida é só mesmo a presença de Deus para conseguir curar as feridas da alma, porque sim, eu faço tratamento, tenho a medicação, né, que eu já sempre levanto essa bandeira aqui, que eu sou uma paciente depressiva em tratamento constante, eu tenho essa consciência, já tentei parar com a medicação, não deu certo, fui pro fundo do poço e meu médico falou, esquece essa ideia de parar, você não vai parar.
1: Quer dizer, vai... pro corpo, pra mente, de uma forma geral, há remédio, mas a alma não.
0: A alma não.
1: A alma é só o Espírito.
0: A alma não.
1: Santo.
0: E por que que o meu corpo, que eu tô falando assim, que o meu corpo desistiu de viver?
1: É.
0: Por quê? Porque o nosso corpo, ele é feito de hormônios. E a felicidade, o prazer, isso tudo é produzido, a produção de hormônios que nos dá esses sentimentos.
1: Certo.
0: E quando essa quantia de hormônios não é suficiente, então nós nunca vamos estar num estágio satisfatório de felicidade, de alegria. Foi o que aconteceu comigo. E aí que entra a medicação, porque a medicação ela não vai repor as perdas. É só para a pessoa entender aqui como que funciona. Meu médico explicou assim, ó, uma caixa d'água. Você tem uma caixa d'água, então tem um cano que entra em cima e um cano que sai ali mais embaixo, né?
1: Certo.
0: E aí, o que que acontece? Na mesma proporção que
1: entra,
0: sai, entra. Aí, o seu organismo, ele precisa de mais. Por quê? Porque tem uma rachadura. Então, a perda está sendo maior do que o que está entrando.
1: Ah, então a caixa d'água teria, tipo, o ladrão abaixo do nível.
0: É, só que...
1: É, o que o ladrão é quando ela enche demais e escapa.
0: E aí,
1: aí, se ele estiver abaixo do nível, ela nunca enche.
0: Ela nunca enche. Então, ela vai estar sempre em defasagem.
1: É.
0: E aí, o corpo começa a entender. Não tem mais motivo para viver. O corpo começa a entender isso. Eu estou doente, porque está faltando o equilíbrio hormonal ali. E aí ele entende, eu estou doente, eu estou morrendo. E a uma certa altura, ele vai lutando contra aquilo e vai tentando repor. Ele passa até a produzir um pouco mais para repor. Só que chega uma hora que o que ele produz não é suficiente e ele se conscientiza disso. Então, ele entende, não tem mais o que fazer. E aí é onde ele começa a entrar em colapso. E foi isso que aconteceu comigo.
1: Meu Deus, mas que forte isso, hein?
0: Muito forte. E aí vem a medicação. A medicação vai fazer o quê? Sabe aquele Durepox?
1: É.
0: Que a gente põe na rachadura?
1: Tampou a rachadura.
0: Tampou a rachadura. Então, aí é na mesma proporção que sai, entra.
1: Entra.
0: E aí fica
1: aí
0: tudo
1: fica
0: bem.
1: Tudo equilibrado.
0: Tudo equilibrado.
1: É porque, na realidade, não é um problema... É físico, é só a ausência do hormônio.
0: Do hormônio.
1: Então ela para de ele começa a produzir o essencial para enxergar que você já é feliz.
0: Você sabe, o primeiro hormônio que o meu corpo não produzia mais o suficiente foi o da tireoide.
1: Da tireoide.
0: O primeiro sinal foi esse. Porque eu, muito nova, já precisei fazer reposição do T4, né? Que é o remédio que eu tomo, já precisei fazer essa reposição, porque o meu corpo já não era suficiente, não produzia o suficiente.
1: E quando
0: que é o hormônio,
1: a tireoide começa a desequilibrar o hormônio, a gente tem picos de humor diferentes, né?
0: Tem picos de humor diferente, tem, além de picos de humor diferente, por exemplo, o cabelo cai demais, falhas agressivas de memória. Umas falhas absurdas de memória, assim, de esquecer onde eu estava. Então, assim, aí começou com o hormônio da tireoide. E eu tratei, só que o que, que eu fiz? Eu comecei a tratar o hormônio da tireoide, mas eu fui uma vez no médico, o médico passou o remédio, né? Não preciso de receita, nunca mais eu voltei.
1: Ah.
0: E aí foi acontecendo o mesmo com os meus hormônios da felicidade, aí juntou ali uma alavanca de hormônios que não estavam equilibrados. E foi aonde, então, começou a dar um colapso. Porque o seu organismo, se não tem um equilíbrio ali, ele começa a falhar. Foi o que aconteceu comigo. Mas,
1: agora,
0: eis-me aqui, olha.
1: É o que eu ia falar. Por passar tudo isso, você sabe exatamente o que é. Tem propriedade para falar, eu estive no fundo do poço.
0: Eu estive no, no
1: quem,
0: fundo do poço.
1: Quem
0: e
1: está...
0: é possível sair de lá. Tem
1: exatamente.
0: Vida no fundo do poço.
1: É exatamente
0: tem
1: nesse ponto.
0: Tem vida lá.
1: Essa história é um testemunho claro do poder e do amor de Deus.
0: Exatamente. Eu sempre digo o seguinte, olha, quando eu cheguei na minha psicóloga, ela falou assim para mim, eu falei para ela, eu sou cristã, eu sou evangélica. Aí ela disse assim, ela falou assim para mim, você já tem metade da cura.
1: Amém.
0: Porque que maravilha, ela é católica, ela, que maravilha, graças a Deus que você tem fé. Porque quando a pessoa tem fé, então fica mais fácil. Ou seja, entra a medicação e depois vem o trabalho espiritual.
1: Quer dizer, né? Trata os dois,
0: os
1: né?
0: Os dois.
1: Medicação para o corpo e medicação para o
0: espiritual. Emocional e espiritual, exatamente.
1: Então, o remédio espiritual, né?
0: Muitas pessoas não encontram essa vida que eu tenho hoje exatamente por isso. Porque eu só trato um ou só trato um outro.
1: É verdade.
0: Não tem uma junção dos dois. Então, vejam bem. E sabe de uma coisa?
1: É.
0: Se tem uma coisa que tira qualquer um do fundo do poço, é a beneficência.
1: Sem dúvida nenhuma.
0: Doar ao próximo, dar de si. E eu falo por experiência própria, porque nesta época que eu estava no fundo do poço, foi onde eu mais me aprofundei na ajuda ao necessitado e onde mais vi a resposta de Deus. Aliás, eu colho os frutos ainda hoje, porque beneficência é para o resto da vida. E você pode ajudar de onde você estiver. Pode ou não pode, Silvio?
1: Claro, olha só.
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0: Estamos de volta naquele nosso momento todo especial, mas antes disso, Agosto Verde continua ou não continua?
1: Sem dúvida nenhuma, verde nesse clima chegou. Maravilhoso.
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0: Você pode levar a sua doação em qualquer uma das nossas igrejas Pentecostal Deus e Amor, pertinho de você, em qualquer estado, em qualquer cidade, na sua região, tem sempre uma igreja pentecostal Deus e Amor aí pertinho de você. Então leva um quilo de alimento não perecível, roupa, sapato, porque aquele que dá ao pobre faz o quê? Presta a Deus. E se tem uma coisa que Deus sabe fazer muito bem, é pagar as suas dívidas. Ele paga até sem dever, não é?
1: Verdade.
0: Cristo não devia nada e foi lá na cruz do Calvário e pagou as nossas dívidas. Quem dirá, então, aquele que empresta ao pobre? Então, vá a uma das nossas igrejas Pentecostal Deus e Amor e faça o seu trabalho solidário. Hoje vamos fazer a leitura da Palavra de Deus no livro de Salmos, o meu livro preferido da Bíblia. Não que ele tenha total exclusividade, porque a Bíblia como um todo é manual de vida na Terra, e tem mais, viu? É muito interessante, porque tudo que se passa no Velho Testamento, o Novo testifica, gente. É algo impressionante. Não precisa nem ler jornal, basta ler a Bíblia para saber o que está acontecendo no nosso mundo atual. Eita, Deus, né? Salmos 37, versículo, deixa eu ver aqui. Versículo 16. Vamos ler lá no versículo 16, que diz o seguinte: vale mais um pouco que tem o justo do que as riquezas de muitos ímpios, pois os braços dos ímpios se quebrarão, mas o Senhor sustém os justos. O Senhor conhece os dias dos retos e a sua herança permanecerá para sempre. Não serão envergonhados nos dias maus e nos dias de fome se fartarão. Eita, palavra bendita, e eu recebo ela com toda a fé no meu coração para minha vida. Sabe por quê? Esta palavra aqui é uma palavra que vem exatamente para coroar aquilo que eu havia falado. Que mesmo eu estando lá no fundo do túnel, o Senhor não me desamparou. No momento da minha dor, do meu sofrimento, eu até questionava. Como que eu, sendo tua serva, Senhor, eu posso estar aqui no fundo do poço? Eu falava para Deus. E a resposta dele era a seguinte: se você está no fundo do poço, enquanto você ficar aqui, eu ficarei contigo. Não vou te desamparar, porque eu queria que o Senhor me tirasse naquele instante do fundo do poço. Mas ele sabia que o meu corpo precisava ter energias, que eu precisava recuperar o que eu estava perdendo em excesso. E essa perda era uma perda física, assim dizendo, porque o meu corpo não produzia ali, né, o que precisava ser produzido. Mas de uma coisa eu nunca poderei me queixar. Nunca na minha vida, que em algum momento o Senhor me abandonou, que em algum momento ele disse: não estou nem aí com você, pelo contrário. Eu disse para ele certa vez: Senhor, o Senhor me trouxe aqui para o deserto e agora eu não sei voltar. Me deixou aqui sozinha e eu não sei voltar. Aí a resposta dele para mim foi a seguinte: eu não te levei para o deserto. Você foi caminhando com as suas próprias pernas, mas enquanto você estiver no deserto, eu estarei com você. Sabe por que Deus estava falando isso para mim? Pelo seguinte, porque ele disse assim para mim: por muitas vezes eu te disse, o que é impossível para você, é possível para mim. Você só tem que descansar e confiar em mim. E foi o que aconteceu comigo. Muitas vezes eu deixava de confiar no Senhor e tomava as rédeas da situação. Eu sofria por antecipação, sem nem saber se eu ia viver o dia seguinte. Hoje eu aprendi, porque o Senhor, quando eu estava lá, eu falei para ele, falei: Senhor, eu não sei descansar em ti, mas a partir de hoje eu quero aprender, me ensina. E lá no deserto o Senhor me ensinou a descansar nele. Eu não me preocupo com o dia de amanhã. Hoje eu vivo a vida como diz a palavra. Como os lírios do campo que não se preocupam com o que haverão de vestir. Porque o Senhor os mantém brancos. O Senhor os mantém com a beleza da criação dele, da maneira que ele fez. E assim também como os pássaros, exatamente os pássaros, que não semeiam e nem colhem, mas o Senhor provê para a necessidade deles e nada falta. Da mesma maneira, eu aprendi a confiar no Senhor, porque os lírios dos campos, eles sabem que o Senhor mandará a chuva, que o Senhor mandará ali os aminoácidos, tudo que eles precisam para crescer no campo. E o Senhor mandará também tudo o necessário para que a terra produza sementes, para que não falte o alimento aos pássaros. Então, se ele cuida dos lírios, ele cuida dos pássaros, quanto mais não cuidará de mim. É por isso que eu aprendi a descansar no Senhor. Aquele que tem a sua vida reta no Senhor, que busca viver a vontade de Deus, a presença de Deus na sua vida, pode ter certeza. O amanhã já está sendo trabalhado hoje, e não é por você, mas por aquele que tem poder de mudar qualquer situação. Confia no Senhor, de maneira que não faltará o alimento na tua casa, e sabe o que mais? A tua herança permanecerá para sempre. De geração em geração será glorificado o nome do Senhor, por causa da fidelidade dele para contigo. Porque eu sei que os meus netos, os meus bisnetos, conhecerão a minha história e glorificarão o nome do Senhor pelo quanto o Senhor tem sido fiel e justo comigo. Chegamos ao final de mais um Informativo Reviver. Lembrando que você tem sempre um encontro marcado conosco no horário das 18h30, de perto e de longe. Que a paz do Senhor invada a sua vida, a sua casa. E que sim, você seja agora abraçado pelo Espírito Santo de Deus. Deus abençoe você e até a próxima, se Deus quiser.
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1: Em Brasília, 19 horas.
0: Está no ar a Voz do Brasil. As notícias do governo federal que movimentaram o país no dia de hoje.
2: Olá, boa noite.
1: Boa noite para você que nos acompanha em todo o país.
2: Quinta-feira, 27 de agosto de 2026.
1: Vamos aos destaques do dia.
2: Trabalho e renda.
1: Brasil chega a 103 milhões de pessoas ocupadas entre maio e julho.
2: IBGE revela ainda que taxa de desocupação recua e fica em 5,3% no período. Pablo Mundim.
3: O número de trabalhadores do setor privado com carteira assinada chegou a 39 milhões e 400 mil.
1: Atenção, estudante!
2: Prazo para renegociar dívidas do FIES termina segunda-feira, 31 de agosto. Thaísa Vitória.
4: A iniciativa oferece condições especiais para renegociar contratos firmados até 2017.
1: El Niño deve ganhar força na região norte a partir de setembro.
2: Menos chuvas e temperaturas mais altas podem afetar o abastecimento de água e a navegabilidade dos rios.
1: Estados e municípios são orientados sobre medidas de preparação e resposta ao efeito climático.
2: O cenário também aumenta o risco de incêndios florestais. Luana Karen.
5: Tanto nas cidades quanto no campo, a prevenção é a melhor forma de evitar grandes incêndios.
1: Hoje na apresentação da Voz do Brasil, Luciana Vasconcelos e Luciano Seixas.
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1: De pessoas conseguiram uma vaga no mercado de trabalho nos meses de maio, junho e julho de 2026.
2: A construção civil foi o setor que mais abriu vagas de trabalho, segundo dados da Pesquisa Nacional por Amostra de Domicílios, divulgada hoje pelo IBGE.
1: A taxa de desocupação ficou em 5,3% no trimestre encerrado em julho e caiu 0,5 ponto percentual frente ao trimestre terminado em abril.
3: O número de pessoas ocupadas chegou a 103 milhões e 300 mil trabalhadores, 1 milhão a mais do que no trimestre anterior. Na comparação anual, foram quase 900 mil pessoas a mais trabalhando. A população desocupada caiu para 5 milhões e 800 mil pessoas, uma redução de 503 mil em relação ao trimestre anterior. A queda foi de 0,5 ponto percentual. Segundo o analista do IBGE, William Catruel, a taxa de subutilização da força de trabalho ficou em 13%.
6: As pessoas fora da força de trabalho diminuiu e também o contingente de pessoas desalentadas, ou seja, aquelas que desistiram de procurar algum emprego, ou se achavam muito velhas, ou se achavam muito jovens, ou por acharem que não há uma ocupação na região próxima. Isso vem diminuindo e foi o que aconteceu nesse trimestre mais uma vez.
3: O número de trabalhadores do setor privado com carteira assinada chegou a 39 milhões e 400 mil. O rendimento médio real do trabalhador ficou em R$ 3.762. Reportagem Pablo Mundim.
2: Indústria farmacêutica, médica, de fertilizantes, biocombustíveis.
1: Áreas de cooperação entre Brasil e Índia.
2: É o que prevê um documento assinado hoje entre os dois países.
7: O documento assinado nesta quinta-feira pela Agência Brasileira de Promoção de Exportações e Investimentos, a APEX, e a Confederação da Indústria Indiana, prevê um intercâmbio de informações sobre os mercados dos dois países, o compartilhamento de boas práticas, a promoção de feiras e o incentivo à internacionalização de pequenas e médias empresas, além de promover projetos conjuntos de atração de investimentos e facilitação de negócios entre Brasil e Índia. O ministro do Desenvolvimento, Indústria, Comércio e Serviços, Márcio Elias Rosa, diz que há interesses comuns em setores estratégicos.
8: É o caso do setor farmacêutico, é o caso de bioenergia, de biocombustíveis, é o caso de fertilizantes.
7: A Índia é atualmente o 10º principal destino das exportações brasileiras, enquanto o Brasil é o 26º maior fornecedor do mercado indiano. No ano passado, as exportações brasileiras para a Índia somaram quase 7 bilhões de dólares. O petróleo bruto aparece como o principal produto vendido pelo Brasil ao país asiático. Reportagem Gabriela Noronha.
1: Universitários, fiquem de olho na data.
2: Termina segunda-feira o prazo para renegociar dívidas do FIES, o Fundo de Financiamento Estudantil.
1: Podem participar aqueles que firmaram o contrato até 2017.
4: Estudantes com dívidas nos contratos do FIES, o Fundo de Financiamento Estudantil, tem até segunda-feira, 31 de agosto, para pedir a renegociação. A iniciativa oferece condições especiais para renegociar contratos firmados até 2017 e que já estavam na fase de pagamento em maio deste ano. Podem participar estudantes em dia ou com parcelas em atraso, inclusive aqueles com restrição no nome. Após a formalização da renegociação e o pagamento da parcela de entrada, ocorre a retirada do nome do estudante e dos fiadores desses cadastros, quando aplicável. Os descontos e as opções de parcelamento mudam conforme a situação de cada dívida e o perfil do estudante. A renegociação pelo Desenrola FIES deve ser realizada junto ao Banco do Brasil ou à Caixa Econômica Federal. A solicitação pode ser feita pelos canais digitais das instituições financeiras ou presencialmente nas agências. Mais informações estão disponíveis no site do Ministério da Educação, em gov.br/mec. Thaisa Vitória para a Voz do Brasil.
2: A partir de setembro, o fenômeno do El Niño deve atingir o país de forma mais intensa, segundo especialistas que trabalham na previsão de eventos climáticos.
1: Para a região norte, são previstos períodos de chuvas abaixo da média e temperaturas acima da média.
2: Isso pode trazer impactos na disponibilidade de água, dificultar a navegabilidade dos rios e o acesso a comunidades, além do aumento do risco de incêndios.
1: Para discutir medidas de preparação diante desse cenário, gestores da região norte estiveram reunidos hoje com representantes do governo.
2: A ideia é orientar estados e municípios sobre o planejamento de ações e o acesso a recursos federais.
9: A previsão é que o El Niño se apresente ainda mais forte neste ano, com consequências mais graves entre os meses de setembro e novembro. No norte e nordeste, a previsão é de seca. Em reunião com jornalistas, a ministra do Meio Ambiente e Mudança do Clima em exercício, Ana Flávia Franco, disse que a preocupação é com os incêndios, principalmente na região amazônica.
10: Identificamos vários focos de queimadas, especialmente na região norte, e deve se intensificar entre os meses de setembro e novembro. É uma região extremamente vulnerável e é uma região que significa para o equilíbrio climático do planeta. E, nesse sentido, merece ter uma atenção bastante especial.
9: Entre as medidas previstas diante dos possíveis impactos do El Niño e das mudanças climáticas estão ações relacionadas à segurança hídrica, ao abastecimento de energia elétrica e à prevenção de desastres em áreas urbanas. A ministra da Casa Civil, Miriam Belchior, destacou a importância da atuação integrada entre os entes federativos.
10: Não conseguimos sozinhos de Brasília resolver todas as questões e identificar todos os problemas. Por isso, é importante que os municípios desenvolvam planos de contingência, mapeamento das áreas de risco, também para a gente poder emitir os alertas e mobilizar as equipes locais de defesa civil. Em relação aos recursos hídricos, a priorização de quais são os usos essenciais se tiver a escassez.
9: Também são previstas medidas de monitoramento relacionadas ao abastecimento de combustíveis e alimentos, a atuação da Força Nacional do SUS e a criação de salas de situação para o acompanhamento de temas como incêndios, saúde, estiagem e energia. Reportagem Márcia Fernandes.
1: E a população pode ajudar a prevenir incêndios em áreas urbanas e remotas.
2: Vamos saber na reportagem quais cuidados devem ser tomados para evitar que o fogo se alastre nessa época.
11: escassez de chuva, vegetação seca e temperaturas altas. A combinação ideal para o surgimento de incêndios. Tanto nas cidades quanto no campo, o período exige cautela da população. Entre as recomendações do Corpo de Bombeiros está não atear fogo em terrenos como forma de limpeza do ambiente. Não colocar fogo em restos de poda, entulho ou lixo. Não jogar restos de cigarro acesos nas vias públicas e não soltar fogos de artifício ou fazer fogueiras próximo a locais com vegetação seca. O capitão Jean Charles, porta-voz da Operação Verde Vivo do Corpo de Bombeiros do Distrito Federal, destaca que a prevenção é a melhor forma de evitar grandes incêndios.
12: Na prevenção, a gente inclui a vigilância. Se houver alguém cometendo um incêndio, iniciando um incêndio, ou suspeita que a pessoa possa fazer a denúncia. Use os canais da cidade, segurança de cada cidade, os números de telefone da polícia, corpo de bombeiros, e faça a denúncia. Porque se cada um fizer a sua parte prevenindo e denunciando aqueles que tiverem com comportamento errado nesse sentido, todos vamos ganhar.
11: Com a possibilidade de intensificação do El Niño nos próximos meses, os cuidados devem ser reforçados. A perspectiva é de aumento do risco de incêndios florestais, especialmente na Amazônia, no Cerrado e na Caatinga. Nas áreas rurais, o uso do fogo para manejo do solo deve ter autorização dos órgãos ambientais do município ou do estado. Também é possível fazer a queima prescrita em ambientes naturais para evitar a propagação de incêndios florestais. Esse tipo de queima também só pode ser feita com orientação e autorização dos órgãos ambientais. Ao primeiro sinal de incêndio, a recomendação é ligar para o Corpo de Bombeiros no 193. Reportagem Luana Karen.
1: O trabalho de restauração do Cerrado, desenvolvido pela iniciativa Araticum, ganhou reconhecimento internacional.
2: O projeto foi escolhido pela Organização das Nações Unidas como uma das iniciativas de referência de restauração mundial.
13: A Araticum foi criada em 2020 para promover a restauração do Cerrado, o segundo bioma do Brasil que abrange mais de 2 milhões de quilômetros quadrados do território nacional e já perdeu mais de 50% de sua vegetação nativa. A iniciativa reúne diferentes setores e busca integrar a ciência aos conhecimentos de povos indígenas, comunidades tradicionais e agricultores familiares para ações relacionadas à conservação da água, do clima e da sociobiodiversidade. Daniel Vieira, pesquisador da Embrapa Recursos Genéticos, fala sobre o trabalho que é desenvolvido.
14: Conservar o cerrado de pé, passando por recuperar o cerrado da melhor maneira possível, tentar trazer o cerrado de volta, passa por uma agricultura sustentável dentro das áreas de agricultura e pastagem no cerrado, e conservação do solo.
13: O reconhecimento da iniciativa Araticum Restauração do Cerrado Brasileiro como uma das iniciativas de referência da restauração mundial pela Organização das Nações Unidas aconteceu nesta quarta-feira durante a 17ª sessão da Conferência das Partes da Convenção das Nações Unidas de Combate à Desertificação na Mongólia. Para a Embrapa Recursos Genéticos e Biotecnologia, responsável pela rede, o reconhecimento internacional demonstra que a ciência brasileira está alinhada aos compromissos nacionais e os esforços coletivos de restauração para produzir soluções voltadas ao enfrentamento da crise climática e da perda de sociobiodiversidade. Reportagem Luciana Colares de Holanda.
1: Abertas até o dia 10 de setembro as inscrições para a terceira edição do Prêmio Mulheres e Ciência.
2: A iniciativa dá visibilidade às contribuições de pesquisadoras brasileiras para o desenvolvimento científico e tecnológico do país.
1: Acompanhe na reportagem de Graziele Bezerra.
15: A engenheira agrônoma Maria Ângela Hungria começou a se interessar por ciência ainda na infância, incentivada pela avó, que transformava as brincadeiras de criança em experiências.
16: Ela via com comigo, ela fazia experiências no fundo do quintal, ela viu que eu tinha esse interesse. Decidi aquele dia que ia ser uma microbiologista.
15: Hoje, ela atua como pesquisadora na Embrapa Soja e se tornou uma das referências mundiais em biotecnologia do solo. Maria Ângela foi uma das vencedoras na primeira edição do Prêmio Mulheres e Ciência, promovido pelo Conselho Nacional de Desenvolvimento Científico e Tecnológico, CNPq.

0: desenvolver pesquisas para fazer os biológicos viáveis para uma agricultura altamente produtiva, mais sustentável. No Brasil, a gente quer ser cientista é muito difícil, sabe? O que a gente tem que vencer as barreiras para fazer ciência é muito difícil.
1: O Prêmio Mulheres e Ciência valoriza a produção científica feminina e incentiva ambientes acadêmicos e científicos mais inclusivos. A diretora de Cooperação Institucional Internacional e Inovação do CNPq, Dalila Andrade Oliveira, explica as quatro categorias de premiação.
2: Incentivo hoje são as jovens estudantes de ensino médio, que a gente já tem de começar a despertar quando ainda nem fizeram opção pela carreira acadêmica. Na categoria estímulo, são pesquisadoras que já estão inseridas no campo científico e que a gente espera que o prêmio dê a elas maior visibilidade. E a terceira faixa individual é a faixa da trajetória. O que esse prêmio faz é reconhecer essa trajetória. E aí a quarta faixa premia as universidades que adotam políticas de valorização da equidade de gênero.
1: As inscrições do prêmio estão abertas até 10 de setembro em gov.br/CNPq. Reportagem Graziele Bezerra.
3: E vamos continuar falando de oportunidades na área de pesquisa e ciência.
4: Estão abertas as inscrições para dois editais que financiam pesquisas aplicadas ao setor produtivo, entre elas a área de inteligência artificial.
3: O primeiro edital oferece bolsas para graduandos em parceria com a iniciativa privada, instituições de governo e entidades do terceiro setor.
4: Já o segundo é o programa Recursos Humanos em Áreas Estratégicas, Pesquisador na Empresa.
5: O primeiro edital do CNPq, em parceria com a CAPES, faz parte do Programa de Mestrado e Doutorado para Inovação 2026. A iniciativa oferece bolsas para graduandos. O objetivo é estimular a realização de pesquisas de mestrado e doutorado em universidades brasileiras, em parceria com a iniciativa privada, instituições de governo e entidades do terceiro setor. A diretora de Cooperação Institucional Internacional e Inovação do CNPq, Dalila Andrade Oliveira, falou sobre o programa.
6: O objetivo mesmo dessa chamada é desenvolver inovação lá na ponta. Então, o que a gente quer, na realidade, é colada numa agenda de inovação para o país, que tem muito a ver com o que a gente está buscando aí em termos de elevar a capacidade inovadora do país.
5: Já o segundo edital é para o programa Recursos Humanos em Áreas Estratégicas, Pesquisador na Empresa. Este ano será direcionado especialmente para a área de inteligência artificial. É o que explica a diretora de Cooperação Institucional Internacional e Inovação do CNPq, Dalila Andrade Oliveira.
6: São 50 milhões de reais para financiar pesquisas em inteligência artificial em empresas inovadoras, startups.
5: Márcia Mortari é professora e pesquisadora da Universidade de Brasília, UNB, e já participou do Programa de Recursos Humanos.
7: Eu acho que isso que é a grande vantagem, né? Você fixar pessoas altamente qualificadas para estar trabalhando na empresa.
5: Os interessados em participar do Programa Recursos Humanos em Áreas Estratégicas Pesquisador na Empresa têm até o dia 9 de outubro para enviar a proposta para o CNPq. Já o prazo para o envio das propostas do Programa de Mestrado e Doutorado para Inovação é 11 de dezembro. O endereço é gov.br/CNPq. Reportagem Alisson Machado.
3: E hoje tem estreia aqui na Voz do Brasil com o quadro Ciência na Prática.
4: Toda semana vamos mostrar como a ciência impacta diretamente a vida da população num bate-papo direto e descomplicado.
3: Hoje vamos falar de algo que parece coisa de filme. A pele da tilápia sendo usada no tratamento de ferimentos e queimaduras. Ciência na Prática.
8: Pesquisa 100% brasileira está inovando o campo da tecnologia médica para o tratamento de feridas e queimaduras graves.
9: Eu sou Edmar Maciel Lima Júnior, médico, cirurgião plástico, coordenador geral da pesquisa da pele e da tilápia na Universidade Federal de Ceará. O grupo da gente viu que até hoje no Brasil não havia nenhuma pele animal registrada na Anvisa, que a tilápia é o peixe mais consumido no Brasil e o segundo maior do mundo. Além de ser um animal de água doce, tem menos risco

0: de transmissão de doença, e a pele é um produto de descarte da piscicultura que contamina o meio ambiente. E aí, quando iniciamos os estudos, detectou-se que a pele da tilápia tem uma proteína importantíssima na cicatrização, e esse foi o start para todo o início e desenvolvimento da pesquisa.
1: O que antes era descartado no manejo de peixes, hoje virou um recurso inovador para cuidados médicos que tem despertado o interesse até de instituições internacionais.
0: São 406 pesquisadores, 23 coordenadores de área. Hoje nós temos 48 artigos publicados no Brasil e fora. Ganhamos 27 prêmios em primeiro lugar e temos instituições tanto no Ceará, como no Brasil e no mundo, haja visto como temos o Butantan, a Fiocruz, a própria NASA já fez parceria de pesquisa com a gente.
1: Acompanhe a pesquisa na página da Universidade Federal do Ceará. E esse foi o Ciência na Prática, com produção de Warby Calil e edição de Edinaldo Júnior. E nosso encontro com o Saber Científico volta na próxima semana. Até lá!
2: Você sabe o que são bioinsumos? São produtos de origem biológica que podem ser usados na agricultura para ajudar no controle de pragas, na nutrição das plantas e na melhoria do solo.
3: E para incentivar esse tipo de prática na agricultura familiar, o Banco Nacional de Desenvolvimento Econômico e Social vai apoiar a produção mais sustentável.
2: Interessados podem se inscrever até 31 de agosto.
4: Por meio de uma chamada de projetos, o BNDES, Banco Nacional de Desenvolvimento Econômico e Social, vai disponibilizar 40 milhões de reais para apoiar a produção de bioinsumos por cooperativas e associações de agricultores familiares. Os recursos poderão ser destinados à implantação ou estruturação de unidades de produção industriais ou semi-industriais de bioinsumos para uso próprio, utilizando processos de biotecnologia. O objetivo da iniciativa é estimular a produção de insumos de origem biológica para uso próprio pela agricultura familiar na produção de alimentos saudáveis, como explica a gerente do Departamento de Inclusão Produtiva e Educação do BNDES, Raquel Zanon.
5: Os bioinsumos, eles podem ser, por exemplo, micro-organismos, predadores naturais de pragas e de extratos vegetais, que contribuem para o crescimento e para a saúde dos sistemas agrícolas. O seu uso está associado a práticas agrícolas mais sustentáveis e à segurança alimentar.
4: Mais informações sobre a chamada de projetos estão disponíveis no site bndes.gov.br/bioinsumos. Reportagem André de Barros Lima.
3: Profissionais da segurança pública poderão participar em setembro do Dia C da Capacitação de Gênero.
2: A formação vai abordar temas como atendimento humanizado, sem revitimização, medidas protetivas de urgência e avaliação de risco em casos de mulheres vítimas de violência.
3: O curso será realizado no dia 2 de setembro de forma presencial nas 27 capitais do país.
2: A Coordenadora-Geral de Garantia de Direitos e Acesso à Justiça do Ministério das Mulheres, Ana Maria Martinez, detalha a capacitação.
6: Essa formação foi pensada para todos os profissionais da segurança pública, corpo de bombeiros, policiais civis, militares, as perícias. E a ideia é que a gente consiga incorporar justamente a perspectiva de gênero, a sensibilização desses profissionais da segurança pública no atendimento às mulheres em situação de violência.
3: As inscrições encerram no dia 28 de agosto e podem ser feitas pelos sites gov.br/MJ ou então gov.br/mulheres.
2: Empresas e representantes do setor de inovação podem participar da escuta de mercado sobre o projeto Nuvem Brasileira.
3: A audiência pública virtual ocorre no dia 3 de setembro, às 10 horas da manhã.
2: O projeto prevê uma solução nacional para armazenamento e processamento seguro de dados da administração pública, com infraestrutura e gestão brasileira.
3: As contribuições do setor podem ajudar a definir alternativas técnicas e contratuais para a implantação da Nuvem Brasileira.
2: Para participar e para obter mais informações, acesse abdi.com.br/nuvembrasileira.
3: E notícias do governo federal.
2: Uma realização da Secretaria de Comunicação Social da Presidência da República.
3: Fique agora com as notícias do Poder Judiciário e do Congresso Nacional. Boa noite.
2: Boa noite para você e até amanhã.
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9: Jornada do CNJ destaca a prevenção após 20 anos da Lei Maria da Penha.
10: TSE e Google fecham parceria para ampliar proteção contra uso indevido de IA nas eleições.
9: Para o STJ, concordância expressa de proprietária autoriza a cobrança de taxas por condomínio irregular.
10: Boa noite, eu sou o Arthur Filho.
9: E eu sou Walter Lima.
10: Supremo Tribunal Federal retoma julgamento de ação sobre o acesso de autoridades a registros de conexão de usuários da internet.
9: O caso trata de regras de acesso a dados de IP de usuários. O endereço de IP é um número que identifica a conexão usada por um dispositivo para acessar a internet.
10: Jornada do CNJ destaca a prevenção após 20 anos da Lei Maria da Penha.
9: O evento é promovido desde a vigência da Lei Pablo Lemos.
11: O Fórum Nacional de Enfrentamento à Violência contra a Mulher foi aberto hoje em Campo Grande, Mato Grosso do Sul. Um dos pontos discutidos é saber qual é a razão da violência contra a mulher. Ao fim da jornada de 2 dias, o Conselho Nacional de Justiça vai fazer um documento estratégico com propostas concretas para o aprimoramento da política judiciária nacional de enfrentamento à violência contra as mulheres.
10: A Associação de Moradores em Parcelamentos Irregulares pode cobrar taxas condominiais quando proprietários concordarem expressamente por escrito com a obrigação.
9: Essa conclusão é do Superior Tribunal de Justiça, o STJ. Fátima Uchoa.
12: Um condomínio constituído em parcelamento irregular no Distrito Federal ajuizou ação de cobrança contra uma condômina para receber o pagamento de cotas referentes a cerca de 5 anos. Ao reformar a sentença, o Tribunal de Justiça do DF entendeu que a cobrança era válida diante da assinatura da proprietária do imóvel concordando com as taxas, e a terceira turma do STJ manteve o entendimento, avaliando que o consentimento voluntário torna legítima a exigência das contribuições e afasta a aplicação de precedentes do Supremo Tribunal Federal e do próprio STJ, os quais proíbem a cobrança de taxas de pessoas que não aderiram à associação. O relator foi o ministro Vilas Boas Cueva.
10: O Emprega Lab foi instalado em Mato Grosso do Sul nesta quinta-feira.
9: A iniciativa é um dos pilares da pena justa e emprega do Conselho Nacional de Justiça, Rocine Gomes.
13: O Mato Grosso do Sul se tornou o 10º estado brasileiro a instalar o Emprega Lab. O lançamento foi no Tribunal Regional do Trabalho da 24ª Região, em Campo Grande. O objetivo é capacitar profissionalmente pessoas que estão passando por privação de liberdade ou que deixaram o sistema prisional. O evento contou com autoridades e uma exposição de artesanato produzido por custodiados. Até o fim de setembro, a expectativa é lançar o Emprega Lab no Acre, no Espírito Santo, no Paraná e em Rondônia.
10: TSE e Google fecham parceria para ampliar proteção contra uso indevido de IA nas eleições.
9: Nesta quarta-feira, em Brasília, foi lançada uma campanha para incentivar candidatas e candidatos das eleições gerais de 2026 a utilizarem a ferramenta de detecção por semelhanças. Guilherme Firmino tem mais informações.
14: Desenvolvida pelo YouTube, a tecnologia é capaz de identificar conteúdos gerados por inteligência artificial que reproduzem imagens de uma pessoa. A ferramenta permitirá que os próprios candidatos acompanhem a utilização de sua imagem no ambiente digital, podendo identificar, analisar e, se houver uso indevido de imagem, solicitar a remoção do conteúdo. O presidente do TSE destacou que a parceria representa um esforço conjunto para preservar direitos fundamentais no ambiente digital e fortalecer a confiança no processo eleitoral.
10: Justiça condena o estado do Maranhão a recuperar casarão histórico no centro da capital, em São Luís.
9: Decisão atende a pedidos do Ministério Público Federal, Sabrine Menezes.
15: Com a decisão, o estado do Maranhão tem até 3 meses para apresentar ao IPHAN e executar um projeto de obras emergenciais para eliminar os riscos estruturais e conter a deterioração da fachada e da cobertura do casarão, localizado na Rua Portugal. Já o projeto de recuperação integral deve ser executado em até 6 meses. Além disso, o estado deve manter a vigilância patrimonial contínua do imóvel, para evitar invasões, ocupações irregulares e novos danos. Em caso de descumprimento das das obrigações, a multa é de R$ 1.000 por dia.
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10: A você, uma boa noite.
9: E até amanhã.
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17: Eu sou Paula Groba.
18: E eu sou Humberto Pinheiro.
17: E estes são os destaques de hoje do Jornal do Senado, que começa agora.
18: Congresso antecipa a comissão mista para analisar fim da chamada taxa das blusinhas.
17: Fies pode ter desconto maior para médicos que trabalham em áreas sem atendimento.
18: Pesquisa data Senado. Brasileiras sofrem violência, mas não se reconhecem como vítimas.
17: Boa noite.
18: Boa noite.
17: Para atrair médicos para regiões onde faltam profissionais, um projeto em análise no Senado propõe aumentar o desconto na dívida do Fies a quem trabalhar nessas áreas.
18: A ideia é transformar o abatimento da dívida em um incentivo para levar mais médicos aos locais onde a população mais precisa de atendimento pelo SUS. Quem traz os detalhes é a repórter Patrícia Oliveira.
19: Mais de 60% dos médicos do país estão concentrados em 48 municípios e em capitais com mais de 500 mil habitantes, deixando outras áreas, especialmente na região norte, com escassez de profissionais. Um projeto do senador Dr. Irã, do Progressistas de Roraima, propõe que médicos formados com financiamento do Fies descontem até metade do valor da parcela mensal da dívida quando trabalharem na rede pública em áreas com falta e dificuldade de reposição ou retenção desses profissionais, consideradas prioritárias pelo Ministério da Saúde. Hoje, o Fies já permite abatimento da dívida para médicos que atuam por pelo menos um ano em equipes de saúde da família e em outros grupos específicos que atendem essas regiões. O projeto amplia o benefício para todos os médicos, inclusive especialistas, que trabalharem nos serviços públicos dessas localidades. Para o senador, a proposta, que está pronta para votação na Comissão de Assuntos Sociais, pode reduzir a dívida dos profissionais e levar médicos para onde eles são mais necessários.
20: Damos um alívio grande ao jovem médico que muitas vezes sai da faculdade com uma dívida enorme e, ao mesmo tempo, levamos mais profissionais às estruturas hospitalares, às UBSs, enfim, a todas as estruturas de atendimento do nosso gigante SUS, reforçando o acesso às pessoas que mais precisam nos rincões desse país.
19: Se for aprovado na Comissão de Assuntos Sociais, o projeto ainda será analisado pela Comissão de Assuntos Econômicos.
17: E a Comissão de Direitos Humanos vai criar um grupo de trabalho sobre a suspensão pela Anvisa de um remédio para a distrofia de Duchenne.
18: Essa distrofia muscular é uma doença genética rara e progressiva que causa perda de força dos músculos. A reportagem é de Márcio Maturana.
21: A Comissão de Direitos Humanos fez uma audiência pública com especialistas e famílias de pacientes para debater a situação regulatória do medicamento. Débora Racelli, mãe do paciente Raul, de 6 anos, disse que o Elevides é a esperança das famílias.
22: No Brasil, temos 15 meninos medicados, como já foi falado. 1.200 meninos no mundo receberam o tratamento através de estudos e via comercial. Eles estão bem, eles estão crescendo, eles estão vivendo, eles estão indo para a escola, eles estão indo brincar. Pode não ter os melhores ganhos no gráfico, mas a doença parou, a doença estabilizou, a doença está dando respiro para que eles sejam crianças.
21: O diretor da Anvisa, Daniel Pereira, explicou que a decisão da agência não é definitiva.
23: Não há decisão imutável por parte da agência. As decisões da agência, elas são feitas conforme os dados que a gente tem no momento, conforme os dados que a gente recebe, conforme os dados que a gente consegue, né, avaliar.
21: O medicamento é aplicado em dose única e os pacientes são acompanhados com relatórios periódicos. O laudo definitivo sobre a eficácia do remédio deve ser concluído em 2031. A senadora Damaris Alves, do Republicanos do Distrito Federal, que é presidente da Comissão de Direitos Humanos e coordenou o debate, anunciou que vai criar um grupo de trabalho para buscar uma solução no caso do medicamento Elevides.
17: A comissão mista que analisa a medida provisória que zera o imposto de importação sobre compras de até 50 dólares em plataformas virtuais se reúne amanhã para eleger o presidente. Conhecida como taxa das blusinhas, a MP também autoriza o ministro da Fazenda a alterar as alíquotas do imposto de importação sobre remessas postais internacionais. Para compras de até 50 dólares, a alíquota poderá ser reduzida a zero. Já para remessas de até 3 mil dólares, poderá chegar a 30%.
18: O deputado Reginaldo Lopes, do PT de Minas Gerais, foi indicado pelo presidente da Câmara, Hugo Mota, para presidir a comissão. A indicação do relator caberá ao Senado. O parlamentar defendeu a aprovação rápida da MP, que perde a validade no dia 8 de setembro.
0: Nós vamos debater e fazer um grande diálogo com todos os setores econômicos da indústria brasileira, com os parlamentares, senadores, e vamos sim defender a aprovação imediata deste direito do povo brasileiro de poder ter isenção nas suas compras internacionais até 50 dólares.
17: A violência contra a mulher ainda é uma realidade no Brasil e muitas brasileiras não reconhecem como violência situações de agressão que vivenciam no dia a dia.
18: Os dados estaduais da mais recente pesquisa nacional do Data Senado revelam diferenças na percepção da violência de gênero entre os estados e mostram como essa falta de reconhecimento pode dificultar a denúncia e a busca por ajuda. A reportagem é de Raíssa Abreu.
1: A distância entre a violência vivida e a declarada é uma das principais conclusões da pesquisa. Em Alagoas, 36% das mulheres relataram situações de violência sem identificá-las como violência doméstica ou familiar. No Paraná e em São Paulo, esse índice foi de 25%. O presidente do Senado, Davi Alcolumbre, disse em nota que divulgar dados por estado ajuda a entender o problema em profundidade e aumenta a chance de combatê-lo. O coordenador do Data Senado, José Henrique Varanda, disse que o objetivo não é criar um ranking entre os estados.
4: O detalhamento estadual é muito mais importante não para criar um ranking, mas para identificar as necessidades de cada localidade. A gente olha para esses números, a gente vê que ainda estamos assim, muito aquém da realidade.
1: A 11ª edição da Pesquisa Nacional de Violência contra a Mulher ouviu 21.641 mulheres nos 27 estados e no Distrito Federal. A pesquisa é uma parceria do Data Senado com o Observatório da Mulher contra a Violência.
5: Eleições 2026.
17: O programa Seu Voto Importa, da Justiça Eleitoral, vai oferecer transporte a eleitores com mobilidade reduzida.
18: A solicitação deve ser feita até 14 de setembro, 20 dias antes da data da eleição. Repórter Pedro Pincer.
24: Eleitoras e eleitores que necessitarem de apoio para se deslocarem até seus locais de votação nas eleições de 2026, contarão com um serviço de transporte individual gratuito. O programa Seu Voto Importa, do Tribunal Superior Eleitoral, busca reduzir as barreiras físicas ao exercício do voto e promover a inclusão de grupos historicamente vulnerabilizados. E foi inspirado em experiências desenvolvidas por tribunais regionais, como o de Pernambuco. Assessor de planejamento do órgão, Acácio Leite, explicou como o Seu Voto Importa funciona na prática.
25: Então, nós transportamos eleitores com deficiência visual, deficiência auditiva, paralisia cerebral, síndrome de Down, autismo, deficiência física, todos os tipos de deficiência nós atendemos. No dia das eleições vai buscar esse eleitor em casa, leva ele para votar até o local de votação e traz ele de volta até a casa dele com toda a segurança e com um apoio técnico bem interessante.
24: A solicitação pode ser apresentada pelo próprio eleitor ou, quando necessário, por seus representantes legais ou de apoio. O pedido pode ser feito presencialmente, diretamente no cartório eleitoral da zona correspondente ou por canais remotos e eletrônicos eletrônicos até 14 de setembro.
17: E amanhã, sexta-feira, começa o horário eleitoral gratuito das eleições 2026. As emissoras de rádio e TV devem destinar tempo para que os candidatos e candidatas divulguem as propostas de campanha para os cargos de presidente da República, deputado federal, governador, senador e deputado estadual ou distrital, no caso do Distrito Federal.
18: A propaganda eleitoral gratuita será veiculada de segunda a sábado com 50 minutos diários em rede, divididos dois blocos de 25 minutos no rádio e na TV. Além disso, 70 minutos serão destinados a inserções de 30 e 60 segundos distribuídas ao longo do dia. O horário eleitoral deve ocorrer até o dia 1º de outubro, 3 dias antes da realização do primeiro turno. Edição de Paula Grova e trabalhos técnicos de Eliseu Caires, o Jornal do Senado fica por aqui. Acompanhe agora as notícias da Câmara dos Deputados. Boa noite.
17: Boa noite e até amanhã.
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3: Presidentes estabelecem prioridades para votações do esforço concentrado.
6: Deputados obrigam notificação de distúrbio vocal relacionado ao trabalho.
7: Avança a proposta que permite a instalação de faróis auxiliares em caminhões.
11: Boa noite. Uma comissão da Câmara aprovou a instalação de faróis auxiliares em caminhões. A repórter Maria Neves explica por que a medida foi considerada necessária.
12: A Comissão de Viação e Transportes da Câmara dos Deputados aprovou o projeto do deputado Rodrigo Dazaeli, do PL do Mato Grosso, que permite a instalação de faróis auxiliares em caminhões que circulam em áreas privadas. Pelo texto, veículos de transporte de carga utilizados em atividades agropecuárias, florestais, industriais e logísticas, poderão ter luzes adicionais, desde que elas possam ser desligadas manualmente para circular em vias públicas. Na opinião do relator, deputado Zé Trovão, do PL de Santa Catarina, a mudança evita que os motoristas sejam punidos simplesmente por terem o equipamento no caminhão. Ele também defende que a iluminação adicional vai tornar a direção de caminhões mais segura.
26: Nós temos hoje muitos veículos que transitam em propriedades rurais, em áreas que são 500, 600, até 1.000 quilômetros ou mais, em estradas precárias, estradas de chão. E essas estradas, elas não têm iluminação de nenhum tipo. Às vezes o cara está transitando, quando ele vê, ele está em cima de um animal, de um boi, de um cavalo ou de um animal silvestre e acaba acontecendo um acidente. Se ele tem as lâmpadas auxiliares, ele consegue ter um foco maior, mais longe desses animais, dessas estradas.
12: Pelo texto aprovado, o condutor que trafegar por via pública com iluminação auxiliar ligada incorrerá em infração grave a ser punida com multa e retenção do veículo para regularização. Uma pesquisa realizada pela Fundação Instituto de Pesquisas Econômicas e a Secretaria Nacional de Trânsito apontou que caminhões e ônibus respondem por aproximadamente 4% dos veículos em circulação no país. Isso corresponde a cerca de 4.900.000 veículos. A proposta que permite a instalação de faróis auxiliares em caminhões ainda será analisada pela Comissão de Constituição e Justiça. Da Rádio Câmara de Brasília, Maria Neves.
2: Transportes.
3: Júlio Arco Verde, do PP do Piauí, apoia a proposta que muda as regras de cobrança do IPVA. O texto estabelece a alíquota máxima de 1% sobre o valor venal dos veículos e determina que os estados possam conceder descontos para modelos menos poluentes.
6: A proposta considera exclusivamente o peso de fábrica do veículo, em vez do valor de mercado para o cálculo do IPVA. Júlio Arco Verde acredita que a medida torna a cobrança do imposto mais justa e alinhada a modelos adotados em outros países.
2: Consumidor.
3: Em embalagens de produtos industrializados não poderão exibir fotos de componentes que não fazem parte da receita. É o que determina o projeto de Félix Mendonça Júnior, do PDT da Bahia, segundo o qual as ilustrações orientam mais a decisão de compra do que a leitura da lista de ingredientes.
6: Além disso, o projeto de Félix Mendonça Júnior prevê que a Anvisa estabeleça o teor mínimo de ingredientes, como chocolates, frutas e queijos, para destaque nas embalagens, seguindo padrões internacionais de composição e denominação de alimentos.
5: Direitos Humanos.
3: Gervásio Maia, do PCdoB da Paraíba, defende a aprovação de projeto que obriga academias a trazer informações e instruções em braille nos equipamentos. Relator da matéria na Comissão de Constituição e Justiça da Câmara, o deputado afirma que o objetivo é ampliar a autonomia das pessoas com deficiência visual.
6: Gervásio Maia argumenta que a adaptação promove a inclusão desse público nas atividades físicas, contribuindo também para a redução do risco de acidentes durante a prática dos exercícios.
3: A alteração no Estatuto do Índio vai garantir a disponibilidade de intérpretes de línguas de povos originários em atendimentos públicos a indígenas. A relatora da matéria na Comissão da Amazônia, deputada Dilvanda Faro, do PT do Pará, pede urgência na aprovação do texto.
6: Dilvanda Faro explica que a medida amplia o acesso a direitos e a serviços essenciais, priorizando a contratação de intérpretes das próprias comunidades para facilitar a comunicação e evitar a criação de cargos permanentes.
5: Justiça.
3: Devedores de pensão alimentícia podem ser proibidos de entrar em estádios de futebol e outros eventos esportivos. A restrição está prevista em um projeto apresentado por Rodrigo Gambale, do Podemos de São Paulo.
6: A proposta exige que os organizadores dos eventos barrem os inadimplentes na entrada, inclusive por biometria. Rodrigo Gambale acredita que a medida protege crianças e adolescentes e dá mais agilidade à cobrança das pensões.
5: Segurança Pública.
3: Alexandre Leite, do União de São Paulo, propõe aumentar a pena para quem fizer falsa acusação de violência doméstica e familiar. O deputado explica que a ideia é alterar o Código Penal para endurecer a punição do crime de denunciação caluniosa.
6: O texto também prevê que a concessão de medida protetiva com base em denúncia falsa passe a configurar o crime de denunciação caluniosa. Alexandre Leite afirma que a medida busca preservar a credibilidade do sistema de proteção às vítimas e punir quem agir de má fé.
5: Desenvolvimento Regional.
3: O projeto de Domingos Neto, do PSD do Ceará, busca ampliar a utilização do reuso de água e da dessalinização em regiões afetadas pela seca. O deputado também inclui no texto incentivos de financiamento para projetos que adotarem essas tecnologias.
6: Domingos Neto explica que a iniciativa facilita o acesso a financiamentos para projetos que promovam fontes complementares de abastecimento de água. Ele acrescenta que a medida prioriza a eficiência do uso da água, além de preservar os mananciais.
5: Trabalho.
3: Os deputados aprovaram um projeto que obriga a notificação do distúrbio vocal relacionado ao trabalho como doença funcional. A repórter Paula Bittar tem os detalhes.
8: A Comissão de Constituição e Justiça da Câmara aprovou o projeto que determina a notificação compulsória do distúrbio vocal relacionado ao trabalho como doença funcional. O objetivo é aperfeiçoar as políticas públicas e proteger a saúde vocal de profissionais que utilizam a voz como instrumento de trabalho, em especial professores e teleoperadores. O autor do projeto, o deputado Rogério Correia, do PT de Minas Gerais, ressaltou que o distúrbio é uma doença que está extremamente associada ao trabalho.
9: Ela vai influenciar na vida das pessoas e precisa de ter o tratamento relacionado ao trabalho, por isso uma doença do trabalho. Assim colocado, leva os professores a ter uma proteção pela profissão que ele exerce.
8: O projeto considera distúrbios vocais relacionados ao trabalho quaisquer formas de desvios vocais relacionados à atividade profissional que diminuam, comprometam ou impeçam a atuação ou a comunicação do trabalhador. A proposta que determina a notificação compulsória do distúrbio vocal relacionado ao trabalho como doença funcional já pode seguir ao Senado. Da Rádio Câmara de Brasília, Paula Bittar.
11: Ayrton Faleiro, do PT da Bahia, comemora a aprovação na Câmara do fim da escala 6x1. Na avaliação do deputado, a medida amplia direitos e melhora a qualidade de vida da classe trabalhadora.
10: O parlamentar também afirma que a mudança representa um ganho para a economia e destaca a participação de trabalhadores, dos parlamentares e do governo federal na aprovação da proposta. Para Ayrton Faleiro, a medida garante mais dignidade aos trabalhadores brasileiros.
13: A aprovação do fim da escala 6x1, estabelecendo 2 dias de descanso para a classe trabalhadora, para cuidar da família, para cuidar da saúde, para cuidar do esporte, para cuidar da sua religiosidade, é um ganho fundamental para a nossa economia. Quem está de parabéns mesmo são os trabalhadores e trabalhadoras do Brasil, que agora vão ter uma condição mais digna para, além do trabalho, uma vida melhor.
5: Saúde.
11: Ed Josenildo, do PDT do Amapá, projeto que proíbe a prescrição e o uso de implantes hormonais para fins estéticos ou melhoria do desempenho físico. O projeto prevê que esses produtos somente sejam indicados para diagnóstico compatível e respaldo científico.
10: Josenildo propõe que farmácias e estabelecimentos registrem o profissional responsável, o paciente, a composição e o lote de cada implante. O congressista explica que o registro de cada implante permite identificar prescrições que usam diagnósticos médicos como justificativa para fins estéticos.
5: Previdência.
11: Eduardo da Fonte, do PP de Pernambuco, apresentou o projeto que determina o pagamento provisório do benefício de prestação continuada quando o INSS não analisar o pedido em até 45 dias. Ele explica que a implantação deverá ser feita em até 5 dias úteis após o fim do prazo.
10: Eduardo da Fonte esclarece que o pagamento temporário não substitui a análise definitiva do INSS. Ele acrescenta que, se o pedido for negado, o benefício será interrompido depois de assegurado o direito de defesa, sem devolução automática dos valores recebidos de boa-fé.
11: Projeto de Adriano do Baldi, do PP de Goiás, inclui o Dia Nacional do Povo Cigano, celebrado em 24 de maio, no calendário oficial de eventos nacionais. Ele explica que a medida visa incentivar a realização de campanhas educativas e de combate a estereótipos.
10: Embora 24 de maio já marque o Dia Nacional do Cigano, Adriano do Baldi diz que o reconhecimento oficial da data vai dar mais visibilidade a esta comunidade histórica e vai fortalecer o acesso a direitos básicos como documentação, saúde, educação e moradia.
11: Pastor Diniz, do União de Roraima, é favorável à renovação da permissão para que a Rondovisão Rondônia Rádio e Televisão continue operando uma emissora de rádio FM em Ji-Paraná por mais 10 anos.
10: O relator da proposta na Comissão de Comunicação afirma que a documentação apresentada pela empresa atende às exigências legais e às normas do colegiado. Por isso, o pastor Diniz defende a homologação do ato do Poder Executivo pelo Congresso Nacional.
5: Educação.
11: Projeto de Da Vitória, do PP do Espírito Santo, prevê descontos a participantes do FIES com pagamentos em dia ou em atraso de até 90 dias. Ele argumenta que a proposta permite que o beneficiário quite a dívida à vista sem pagar juros e multas, com desconto de até metade do valor financiado.
10: Da Vitória também propõe parcelamento em até 150 meses, com eliminação de juros e multas, além de desconto de até 30% sobre a dívida principal. O deputado diz que as renegociações devem alcançar os bons pagadores, desde que não provoquem perda de receita para o fundo estudantil.
5: Votação.
11: Em reunião reunião com o presidente da República, os presidentes da Câmara, Hugo Mota, e do Senado, Davi Alcolumbre, definiram os projetos que terão prioridade na semana de esforço concentrado do Congresso. O repórter José Carlos Oliveira tem os detalhes.
14: Os presidentes da Câmara dos Deputados, Hugo Mota, e do Senado, Davi Alcolumbre, se reuniram com o presidente Lula no Palácio Alvorada e definiram 5 propostas com prioridade de votação entre 1º e 4 de setembro, último esforço concentrado do Congresso antes da eleição de outubro. 4 propostas já foram aprovadas pelos deputados e estão em análise no Senado. O fim da escala 6x1 de trabalho semanal, a chamada PEC da Segurança Pública, a Política Nacional de Minerais Críticos e Estratégicos e os incentivos fiscais para a instalação de data centers no Brasil, batizados de Redata. O presidente da Câmara, Hugo Mota, elogiou a possibilidade de avanços legislativos por meio de diálogo e cooperação institucional.
15: Mais feliz ainda de ver essas matérias que passaram na Câmara, como a PEC da Segurança, a PEC do fim da escala 6x1, o projeto dos minerais críticos, que é um projeto estratégico para o país, de soberania nacional, e também o Redata, que além do ponto de vista dos investimentos que o Brasil irá receber, nós teremos condição também de armazenar os dados da população brasileira aqui em nosso país, não mais dependendo de outros países.
14: O 5º item da pauta prioritária é a medida provisória que zera temporariamente a chamada taxa das blusinhas, ou seja, a cobrança do imposto de importação federal de 20% sobre remessas postais internacionais de até $50. Hugo Mota lembrou que a medida provisória perde a validade em setembro, com riscos de prejuízos para milhões de brasileiros que compram pela internet. Mota indicou o deputado Reginaldo Lopes, do PT de Minas Gerais, para presidir a comissão mista sobre o tema. Os deputados aprovaram a PEC da Segurança em março. O texto garante mais recursos para o setor, inclusive por meio da destinação de dinheiro arrecadado com as BETs para o Fundo Nacional de Segurança Pública e o Fundo Penitenciário Nacional. O fim da escala 6x1 foi aprovado pela Câmara em maio. O projeto prevê jornada de 40 horas semanais em 5 dias, com 2 de descanso e sem redução de salário. Também em maio, os deputados aprovaram a Política Nacional de Minerais Críticos com incentivos governamentais à exploração de minerais considerados fundamentais na produção de tecnologias como smartphones, carros elétricos e sistemas militares. O projeto de lei do Redata, regime especial de tributação para serviços de data center, foi aprovado pela Câmara em fevereiro. Da Rádio Câmara de Brasília, José Carlos Oliveira.
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19: Economia.
20: Dr. Luiz Ovando, do PP de Mato Grosso do Sul, defende a proposta de emenda à Constituição que amplia a imunidade tributária para igrejas e entidades filantrópicas. O texto já foi aprovado na Câmara e seguiu para análise dos senadores.
11: O deputado afirma que a medida fortalece o trabalho social desenvolvido por igrejas e organizações beneficentes, ampliando recursos destinados ao atendimento da população. Dr. Luiz Ovando acrescenta que a proposta prevê mecanismos de devolução tributária para evitar cobranças consideradas excessivas.
22: Quando você compra uma lâmpada, compra alguma coisa em supermercado, então isso tudo é tributado. Então, se já está tributado e o cidadão, membro da igreja, já paga imposto de renda, se ele tiver uma empresa, ele também recolhe esse valor, nós estamos aqui, através dessa PEC, defendendo o fato de que as instituições e também as filantrópicas que prestam serviço à comunidade sejam isentadas, sejam imunizadas, vamos dizer assim, desse recolhimento. E se acontecer, isso seja devolvido através de um cashback.
20: Zé Neto, do PT da Bahia, apresentou o projeto que cria o programa Fazer o Bem para a Melhor Idade, que permite a empresas abater do imposto de renda valores destinados a idosos que vivem em asilos ou casas de repouso.
23: E o que, é que nós queremos? Que nesse projeto a gente vai atender os idosos com rendimentos mensais inferiores ao limite da isenção de imposto de renda que estejam nos abrigos de idosos e casas de idosos. Que a tendência é que isso cresça muito. Quem dá assistência a esses idosos? como vão ser assistidos. Cada dia você tem menos pessoas na família e você vai ter muito mais pessoas que não vão ter esse atendimento. E isso é uma forma de dar uma atenção e uma assistência junto com a ordem governamental, com o Estado, município, Estado, União, para que a gente possa diminuir essas dificuldades que são vividas pelos idosos no Brasil.
11: Zé Neto explica que, pelo texto, cada empresa poderá apoiar até 3 idosos com abatimento limitado a 5% do imposto devido por ano. Para ter direito ao incentivo, a pessoa jurídica deverá obter o certificado amigo do idoso após habilitação junto à Receita Federal.
20: Bandeira de Melo, do PV do Rio de Janeiro, é um dos autores da proposta de emenda à Constituição que busca preservar incentivos estaduais e municipais a projetos culturais e esportivos após a reforma tributária. O texto permite que empresas continuem apoiando iniciativas desses setores com abatimento de parte do imposto devido.
11: Bandeira de Melo alerta que a substituição do ICMS e do ISS pelo novo imposto sobre consumo pode abrir brecha para a extinção de mecanismos usados hoje no financiamento da cultura e do esporte. O objetivo da proposta é criar regras nacionais uniformes sobre o tema.
20: Termina agora o jornal Câmara dos Deputados, produzido pela Rádio Câmara, com trabalhos técnicos de Wellington Teles e apresentação de Luciana Vieira e Val Monteiro. Boa noite.
11: A Voz do Brasil volta amanhã. Uma boa noite para você.
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1: 20 horas e 1 minuto.
2: Graça e paz, amados. Meu nome é Simone Rodrigues da Silva. Eu moro em Itacoaxituba. E eu quero contar uma bênção que eu recebi essa semana, através da oração. Eu estava com muita falta de ar, passando muito mal, com muitas dores no peito, nas costas. Fui ao médico e o médico fez exames e constatou uma pneumonia. E aí eu fui para casa fazer tratamento, mas não estava adiantando. E eu pedi oração e graças a Deus hoje, para a glória e honra do nome do Senhor Jesus, eu fui ao médico fazer outro exame. O médico disse que não tem mais nenhuma infecção. Eu agradeço a vocês, pastores da Igreja Deus e Amor, pelas orações, pelos cultos, pelas lives. Eu sou de outro ministério, mas recebo todos os dias as bênçãos, sou abençoada através da Igreja Deus e Amor. Deus abençoe a todos, em nome de Jesus, fiquem na paz.
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0: amigo ouvintes, em São Paulo, 20 horas com mais 8 minutos. Esse é o seu querido programa, A Voz da Libertação. Eu sou o pastor Silvio Moraes, aceitem a paz do Senhor e Salvador Jesus Cristo. Nós vamos juntos até as 23 horas, trazendo aí as informações e tudo aquilo que acontece aqui no maior trabalho evangelístico de São Paulo, do Brasil e do mundo. Trabalhos técnicos fica por conta do Diego Colmão, lembrando que esse programa tem a supervisão geral da nossa querida irmã Eleni Miranda. Estamos aqui no centro da capital paulista, aqui na Avenida do Estado, 4568, aqui no bairro da Liberdade. 20 horas, 9 minutos, o nosso WhatsApp já está à sua disposição, é o 11 982 92 33 92, para que você possa enviar aquela saudação na paz do Senhor Jesus e deixar também conosco o seu pedido de oração. Isso mesmo, nós estaremos orando dentro desta programação, apresentando aí a sua vida e o seu propósito, para que Deus venha, em nome de Jesus Cristo, abençoar grandemente a sua vida e a sua querida família. Seja bem-vindo. Hoje, quinta-feira, dia 27 de agosto de 2026. Vamos então acompanhar a movimentação dos ouvintes do programa Voz da Libertação.
1: A paz do Senhor Jesus Cristo, amém. Aqui é a irmã Zélia, de Vitória, amém, Estado Espírito Santo. Nesta noite quero cumprimentar a todos com a paz do Senhor Jesus, amém, paz do Senhor Jesus, que Deus abençoe a cada ouvinte, a cada obreiro, pastores, amém, que Deus abençoe a cada um de vocês, em nome de Jesus.
2: Meu nome é Genilza Coutinho do Nascimento, moro aqui em Cariacica, Vitória do Espírito Santo. Eu desejo a todos os ouvintes, amados irmãos, uma grande boa noite para todos. Que Deus abençoe a cada um de vocês, que a vida de vocês seja cada vez mais próspera diante do Senhor, em nome de Jesus.
3: E eu saúdo os ouvintes com a paz de São Jesus e com aquela boa noite. E estou ligadinha na programação diária, 24 horas do programa Voz da Libertação. E uma boa noite para todos e que Jesus abençoe a cada um de vocês. Amém.
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5: Boa noite, aqui é a Fátima, da cidade de Coxim, Mato Grosso do Sul. Eu moro na fazenda São João da Pantanal. Desejo uma boa noite para todos. E eu escuto a rádio também, tá? Todos os dias, mas quero desejar uma boa noite para todos vocês, em nome de Jesus.

0: Muito bem, 20 horas com 14 minutos. Deus abençoe pelo carinho, pela audiência. Muitas pessoas já estão participando conosco, né, via WhatsApp. E daqui a pouquinho eu darei então aquele alô todo especial para você. Você que já mandou o teu recado, você que já mandou também o seu pedido de oração. Vamos juntos, né? Porque o Senhor garante a bênção, o Senhor garante a grande vitória. 20 horas, 14 minutos. Vamos ouvir agora então o quadro Minuto com Deus. Nosso querido irmão Natiel Reis, ele vem com o tema A Importância do Jejum.
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2: Olá, ouvinte, aceite a paz do Senhor Jesus. Eu sou o seu irmão em Cristo, Natiel Reis. E hoje vamos meditar um pouco sobre a importância do jejum, conforme ensinado na Bíblia Sagrada. Não aquele jejum que hoje está na moda, jejum intermitente, outros jejuns que estão oferecidos no mercado para uma vida mais equilibrada e saudável. Quero falar com você sobre o jejum que nos aproxima de Deus, e não o jejum como

0: mais profunda com Deus. Quando nós olhamos a vida de Jesus, vemos que ele mesmo jejuou, como está registrado em Mateus capítulo 4. O seu jejum foi de 40 dias e 40 noites. Esse exemplo nos mostra que o jejum é uma ferramenta poderosa para fortalecer nossa relação com Deus. Ao jejuarmos, estamos sacrificando nossas necessidades físicas em prol de algo maior. Estamos reconhecendo nossa dependência de Deus e buscando sua orientação e intervenção em nossas vidas. É um ato de humildade, onde reconhecemos que não vivemos apenas de pão ou de coisas materiais, mas de cada palavra que procede da boca de Deus. Além disso, o jejum nos ajuda a nos concentrarmos naquilo que de fato importa, o nosso foco em Deus. Muitas vezes, nossas vidas corridas, uma rotina totalmente sobrecarregada, estão nos distraindo com preocupações secundárias. E isso dificulta a nossa relação com Deus e até mesmo de ouvir a sua voz. Ao jejuarmos, nós estamos rompendo com essas distrações e estamos nos conectando com Deus como sinal de humildade e reconhecimento sobre a dependência que nós temos diante da sua presença. E como eu falei no início da nossa conversa, o jejum não é apenas abster-se de alimentos. É também sobre abster-se de práticas que nos afastam de Deus, hábitos e comportamentos que são totalmente avessos à vontade do Senhor descritas na palavra de Deus. E é sobre quebrar os grilhões do pecado. O jejum nos fortalece para que possamos viver uma vida mais consistente e embasada na palavra de Deus. No entanto, é importante lembrar que o jejum não é apenas uma forma de ganhar favor ou mérito diante de Deus. Jesus mesmo nos advertiu contra o jejum hipócrita, que é feito para ser visto pelos homens. Em vez disso, devemos jejuar com sinceridade no nosso coração, buscando apenas agradar a Deus e não aos homens. Então, enquanto meditamos sobre a importância do jejum, vamos lembrar que é uma prática que deve ser feita com humildade, sinceridade e um desejo ardente de nos aproximarmos de Deus. Que possamos buscar constantemente esse desejo de estarmos mais perto do Senhor. Que o jejum não seja esporádico, ou seja, feito ocasionalmente, mas que seja uma constante, que possamos sacrificar alguns momentos do nosso dia para elevarmos os nossos pensamentos na leitura da palavra de Deus com cânticos de louvor e adoração. E lembre-se, querido ouvinte, no momento da sua adversidade, buscando a presença de Deus em jejum e oração, tenha plena certeza que o Senhor te responderá. Prontamente Ele te livrará e te dará o direcionamento sobre aquilo que você propõe diante da sua presença. Mantenha sua fé em Cristo e lembre-se que enquanto estamos em jejum, estamos travando batalha espiritual, mas com a plena certeza de que o Senhor Jesus já nos deu a vitória. Na sua vida você jamais estará sozinho. Conecte-se com o Pai diante da sua presença, em plena humildade, em jejum, oração, buscando a sua presença incessantemente. Que o Senhor abençoe o seu dia, que Ele te conduza nos caminhos retos e que te dê a resposta que almeja o teu coração. Fique conectado em nossa programação para mais mensagens de fortalecimento espiritual. Que Deus te abençoe em sua jornada. E lembre-se que através do jejum estamos mais próximos de Deus, com humildade, sinceridade e comprometimento. Que Deus te abençoe e até a próxima oportunidade.
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2: Horas com 20 minutos, programa Voz da Libertação. Olha, amanhã, sexta-feira, nós temos então uma grande campanha Guerra contra o Mal, sexta-feira da Libertação. Às 9 horas da manhã, temos aqui a presença do servo de Deus, o pastor Rivair Silva, que estará no Santo Altar de Deus para então pregar a poderosa palavra e orar pelos dons do Espírito Santo. Você é o nosso convidado todo especial, você da Grande São Paulo, você da Zona Norte, Sul, Leste, Oeste.

0: grande ABC DMR. Nós estamos aqui no centro da capital paulista, lugar de fácil acesso. É fácil você localizar aqui o maior trabalho evangelístico de São Paulo, do Brasil e do mundo. E nessa sexta-feira, Deus estará com toda certeza abençoando a sua vida, a sua família, o seu propósito pelo qual estará sendo apresentado na presença de Deus. Então já venha com fé para receber o milagre das mãos do Senhor e Salvador Jesus Cristo. O pastor Rivair Silva estará fazendo também aquelas orações fortes de libertação, uma palavra poderosa, revelada do coração de Deus para os nossos corações. Então não fique em casa, venha buscar a presença de Deus conosco, lembrando também que no horário das 3 horas em ponto, ou seja, às 15 horas, a presença do pastor Kleber de Oliveira, também ministrando a poderosa palavra e fazendo a oração de explosão de milagres. Vai ser bênção na parte da manhã, vai ser bênção na parte da tarde, e você é o nosso convidado todo especial. Você é da Igreja Deus Amor, você é de outro ministério, você é católico, não crente, você que não professa nenhum crédulo religioso, mas você sente que você precisa do milagre, você precisa da bênção de Deus para a sua vida. Do jeito que está, você não pode ficar, não é verdade? Então é necessário levantar a cabeça, colocar a fé em prática e vir buscar o teu milagre, ao qual Deus tem preparado para a sua vida. O nosso endereço é muito fácil. Nós estamos aqui na Avenida do Estado, 4568, aqui no bairro da Liberdade. Deus, ele promete mudar a sua história, mudar a sua vida. Ele promete abençoar grandemente a sua vida e a sua querida família. Vamos agora acompanhar, então, aquilo que marca esta programação, que são os testemunhos de curas, milagres e libertações.
1: A paz do Senhor Jesus. Eu quero contar um testemunho da minha vida, porque eu fui criado sem pai. Meu avô me deu uma herança maligna, me ensinou a beber cachaça na Bahia. Me ensinou a beber cachaça e aí eu, além da cachaça, comecei a fumar, comecei a prostituir, comecei a jogar, comecei a fazer tudo aquilo que não agrada a Deus, tudo aquilo que agrada ao diabo, né? E eu vim para São Paulo alcoólatra, E vivi muitos anos sem conhecer Jesus, só da boca para fora. Eu conhecia só da boca para fora, mas eu não conhecia Deus só quando estava doente, queria um emprego. Quando eu estava de boa trabalhando, aí eu começava a beber, ir para prostituição. Eu fazia de tudo, jogava todo tipo de jogo, querendo ficar rico, torcendo para time de futebol, as outras torcidas contrárias quase me matando. Aí em 88, eu vim aqui na igreja, naquela igreja velha aqui. Se eu soubesse que era o dia mais glorioso da minha vida, aí eu vim aqui, eu fui liberto de tudo aquilo que eu fazia. Eu fui liberto de 2 litros de cachaça que eu bebia. Eu fui liberto de 2 maços de cigarro. Eu fui liberto da prostituição. Eu fui liberto de tudo. 12 coisas. Jesus me libertou naquele dia pelas orações. Conclusão. Aí Jesus me libertou. A coisa que mais maravilhosa na minha vida é a minha salvação. Jesus me deu minha casa. Eu me aposentei já faz 12 anos e 4 meses. Uma coisa que eu me sinto muito feliz. Jesus me colocou por cabeça. Jesus me de caldo me colocou por cabeça. E eu agradeço a oportunidade em nome de Jesus.

0: 20h25, programa Voz da Libertação. Mais uma pessoa testemunhando, e que testemunho maravilhoso, né? Um testemunho de libertação, de conversão na pessoa bendita de nosso Senhor e Salvador, Jesus Cristo. Ele conta que recebeu uma herança maligna. Ele aprendeu a beber com um avô. Sabe aquela história do passado, né? Que quando o avô, talvez o pai e a mãe, pegava um pouquinho de bebida e dizia assim, olha, dá um pouquinho para a criança, para ele não ficar com vontade. E aí, nessa brincadeira, né? Nessa história, o nosso irmão aqui acabou ficando viciado na bebida alcoólica. Ele aprendeu a beber através, né, do vô. O vô, que deveria muitas vezes dar um bom testemunho, acabou, né, ensinando a criança a conhecer o mundo do vício da bebida alcoólica. Então ele viveu uma vida de muito sofrimento porque se tornou um alcoólatra. Isso mesmo, uma pessoa dependente da bebida alcoólica, dependente de bebidas, enfim, né, que ele fazia uso. E isso trouxe muitos males, muito sofrimento também para a sua vida. Uma vez mais que ele conhecia a Deus, segundo ele, no seu testemunho, somente de boca para fora. Ele buscava a Deus quando ele estava desempregado, quando ele se encontrava doente. É nesse momento de luta, de muita dor, que ele então buscava, de alguma forma, a presença de Deus. E ele conta que ele veio conhecer a Igreja de Deus e Amor, ele veio participar de um culto aqui na nossa sede mundial, e a partir do momento que ele entrou na igreja, Deus mudou completamente a sua vida, a sua história. Ele foi liberto de todos os vícios, não somente da bebida, mas também do jogo, da prostituição e de tudo aquilo que ele fazia que entristecia, assim, o Espírito Santo. Então, através da Igreja Deus e Amor, ele recebeu o milagre da libertação e, acima de tudo, ele aceitou a Jesus Cristo como Salvador da sua alma. Hoje é um membro da nossa igreja, hoje é uma pessoa abençoada, uma pessoa feliz, uma pessoa liberta. Deus preparou tudo para ele. Deus preparou casa, preparou aposentadoria, preparou prosperidade, preparou os filhos, a família, e hoje ele é feliz na presença do nosso Deus. Então fica aqui esse testemunho maravilhoso de conversão e também libertação em Jesus Cristo. Você que está ouvindo, você que está acompanhando esse testemunho, de repente tem alguém na sua casa que passa pelo mesmo drama, pelo mesmo problema, então convide essa pessoa, traga essa pessoa amanhã mesmo, nessa sexta-feira, para participar da grande campanha da libertação. Ele vai ser receber a palavra, vai receber a oração forte e especial, e Deus vai fazer a obra, Deus vai libertar em nome de Jesus Cristo. Então venha estar conosco, nós estamos aqui na Avenida do Estado, 4568, no bairro da Liberdade.
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0: em São Paulo, 20h30. Vamos agora com mais informações, chegando para você mais um bloco de notícias.
1: E chegou o momento de informação aqui na Rádio Deus é Amor. Cientistas descobrem a chave para manter a mente afiada na terceira idade. Pessoas que mantêm mentes extremamente afiadas aos 80 e 90 anos, conhecidas como superidosos, produzem o dobro do número de neurônios jovens em comparação com adultos cognitivamente saudáveis e duas vezes mais que pessoas com doença de Alzheimer, revelou um novo estudo. Segundo especialistas, isso mostra que o cérebro em envelhecimento tem capacidade de se regenerar. Enquanto um neurônio maduro é estável, um neurônio jovem é o tipo mais adaptável e plástico de célula cerebral, com uma capacidade aprimorada de crescer, integrar-se e conectar-se ao cérebro. Os pesquisadores têm estudado homens e mulheres idosos com memórias superiores a 25 anos. Estudos mostram que os cérebros dos superidosos continham sistemas de suporte mais robustos no hipocampo, a parte do órgão responsável pela memória que nutre neurônios jovens, assim como uma muda jovem é nutrida quando plantada em terra rica em nutrientes. A ferramenta chamada sequenciamento multiômico de células únicas permitiu aos pesquisadores determinar quais tipos de células cerebrais apoiam a memória e a cognição conforme o hipocampo envelhece. Os resultados mostraram que os dois tipos de células, astrócitos e neurônios CA1, eram fatores-chave para a retenção de memória nos cérebros dos superidosos. O poder do voluntariado, a importância na vida dos idosos. É uma oportunidade valiosa para os idosos se manterem envolvidos socialmente e contribuírem de forma significativa para a comunidade. A participação ativa em atividades voluntárias traz benefícios emocionais, físicos e sociais, promovendo um senso de propósito e reduzindo a solidão. Com a crescente expectativa de vida e vitalidade entre os idosos, esses indivíduos encontraram novas chances de crescer e se desenvolver. As iniciativas de voluntariado podem ser adaptadas para refletir os interesses e habilidades específicas daqueles na maturidade. Isso pode incluir o envolvimento em projetos de arte, orientação de jovens ou até mesmo cuidado com animais. Além disso, iniciativas como essas potencializam a sensação de pertencimento e utilidade. Elas ajudam a desmistificar a noção de que a idade avançada é um período passivo. A contribuição dos idosos para o voluntariado é uma troca que transforma tanto o voluntário quanto a comunidade ao redor, enriquecendo vidas e fortalecendo vínculos sociais. Com o aumento da expectativa de vida, mais idosos procuram oportunidades que promovam o crescimento pessoal e a quebra de barreiras de inclusão. Projetos que incentivam a participação da terceira idade em atividades voluntárias têm potencial para redefinir essa percepção. Iniciativas em áreas como educação, arte e saúde são apenas algumas das inúmeras possibilidades disponíveis.

Começa agora, Oração da Aliança com Deus. 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

ouvintes, 20 horas com 38 minutos, programa Voz da Libertação. Estamos agora fazendo a oração da aliança com Deus, essa oração que é um momento de entrega para renovar e firmar aí o compromisso da nossa fé, amor...

maravilha! E Manaus Relógio está marcando pontualmente na capital do Amazonas. Relógio marca às 19h40. Eu sou Raimundo Cruz e nós estamos direto de Manaus, capital do Amazonas. Agora nós vamos à oração, isso mesmo, oração. Oração que move a mão de Deus. Vamos orar, vamos clamar a Deus. Oração do Getsêmani.

Poderoso Pai, usa, Senhor, usa nas tuas mãos, Senhor, o dom de meu Pai, da pregação, Senhor, o dom de meu Pai.

palavra, Senhor. Mil cairão ao teu lado, 10.000 à tua direita, mas tu não serás atingido. Ah, meu Deus e meu Pai, mais uma vez, meu Deus, como diz a tua palavra, Senhor, o Senhor é nosso pastor, em nada nos faltará, meu Pai. Abençoe, meu Pai, esta família, abençoe, meu Pai, que está orando, Senhor, em favor da sua família, meu Pai. Ah, Senhor, meu Deus.

casa, as criancinhas, meu Deus. Ó, Senhor, meu Pai, abençoe, meu Pai, também. Ó, pastor, meu Pai, André, Bruce, Senhor, meu Pai, o teu servo, abençoa a sua família, abençoa os seus filhos, meu Deus. Ó, Senhor, meu Pai, que o Senhor possa usar o teu servo, usa ele, Senhor, que seja abençoado em tuas mãos. Abençoe, meu Pai, pastor Aranha.

tempo mais ainda, na tua presença, Pai, poderosamente falando, Senhor, aquele poder da unção, meu Pai, a unção do Espírito Santo em nossa vida, meu Deus. Ah, Senhor, meu Pai, abençoe, meu Deus, o teu povo. Ah, meu Deus e meu Pai, domingo agora, a grande

Pai, a grandes multidões, meu Deus, que o Senhor possa, Pai, operar em maravilha no meio do teu povo, Senhor, quando o Senhor pise, meu Pai, no passado, ah, Senhor, meu Pai,

neste momento de oração, Senhor. Abençoa a minha família, abençoa a minha esposa, Senhor, as minhas netinhas também, meu Pai, que assim eu possa dar o livramento, meu Deus. Ah, Senhor, meu

igreja, Deus e amor, em todo o país, continente, meu Pai, no confim da terra, Senhor. Ah, meu Deus e meu Pai, que o Senhor possa abençoar, meu Deus, as igrejas nos interiores, meu Pai.

outros, meu Pai, que o Senhor possa abençoar, meu Pai, cada dia mais, Senhor, na Tua presença, Pai, poderosamente falando, Senhor, meu Deus poderoso, Pai,

paralítico, Senhor, e curar o câncer também, Senhor. Tudo, meu Pai, para Tua glória, Senhor. Segura o pecado, Senhor, e meu Pai. Ó, meu Deus poderoso, abençoe, meu Pai, a grande concentração de amanhã.

0: Deus, em nome de Jesus.
1: Glória a Jesus. Vamos continuar a oração, igreja. Senhor, nosso Deus, nosso Pai que está no céu, meu Deus, mais uma vez mais, Senhor, estamos diante da Tua presença, meu Deus, dando continuidade, meu Deus, na oração, meu Pai da glória, nesta noite, meu Deus, de quinta-feira, Senhor, meu Deus amado, Deus querido, queremos aqui, meu Deus, te dar graças, Senhor, por tudo, meu Deus, que o Senhor tem feito em nossa vida, Senhor, meu Deus amado, Deus poderoso, queremos aqui, meu Deus, te agradecer pelo dia, meu Pai, que passou, Senhor, pelo pão, pela água, pelo fôlego de vida, meu Deus, que o Senhor tem nos dado, Senhor, meu Deus amado, Deus poderoso, só de nós estarmos

para que a tua presença, meu Deus, venha cair neste lugar, Senhor. Meu Deus amado, Deus querido, o Senhor diz, meu Deus, através da tua palavra, Senhor, que as tuas mãos estão encolhidas, meu Deus, para que eu não possa salvar, nem ter ouvido agravado, meu Deus, para que eu não possa ouvir, Senhor,

oração, meu Deus, desse jovem, desta jovem, Senhor. Ouve a oração, meu Deus, que está sendo feita nesse lugar. Senhor, meu Deus, meu Pai, venha, meu Deus, libertar os cativos, meu Senhor. Liberta, meu Deus, esse homem, meu Pai, do vício, Senhor. Liberta, meu Deus, esse homem, Pai, esta mulher. Liberta, meu Deus, esta pessoa, meu Pai, que se encontra, meu Deus, no mundo, Senhor, do pecado, meu Deus amado, Deus querido, aqui está, meu Deus, a tua

Senhor, clamava. A igreja primitiva, Senhor, orava ao Senhor, e os céus, meu Deus, se movia, meu Pai, e o Senhor, meu Deus, operava sinais e maravilha, meu Deus amado, Deus querido, nós cremos, meu Deus, ainda no poder da oração, nós cremos, meu Deus, ainda, meu Pai, que o Senhor pode, meu Deus, operar sinais e maravilha, meu Deus amado, Deus poderoso, nós oramos, meu Deus, com toda a fé.

Olha a lágrima desse pai que chora, desta pessoa que está agora, Senhor, se humilhando na tua presença, meu Deus amado, Deus querido, toca, meu Deus poderoso, na vida desta pessoa, Pai, que talvez esteja cansando, talvez esteja desanimando, Senhor. Meu Deus, meu Pai, mas o Senhor é um Deus poderoso, o Senhor é um Deus que regenera, o Senhor é um Deus que transforma, o Senhor é um Deus que salva, o Senhor é um Deus

Oh, meu Deus e meu Pai, mas nós cremos, meu Deus, que assim como o Senhor, meu Pai, tocou, meu Deus, na vida do profeta Ezequiel, Senhor, tocando ali, meu Pai, com suas mãos poderosas, falando a ele, dizendo, levanta, filho do homem, põe de pé, que eu falarei contigo, meu Deus, meu Pai, é a promessa, Senhor, é a promessa, meu Deus, que ainda está de pé na vida desse homem, na vida desse obreiro, desta obreira, meu Deus, meu Pai, Senhor, meu Deus amado, Deus poderoso. Ó Senhor, que o sopro divino, que o sopro do Espírito Santo venha estar, meu Deus, sobre nossos corações. Aviva, Senhor, esta pessoa agora. Ah, meu Deus, meu Pai, nesta hora gloriosa de oração, meu Deus, assim como o Senhor orava, meu Deus, orava, meu Pai, na madrugada, de joelho, meu Pai, no Getsêmani, Senhor, a oração constante, meu Pai, que vai dizer que o seu suor transformou em gota de sangue, meu Deus amado, Deus querido, e nós estamos aqui clamando ao Senhor, orando ao Senhor, porque o Senhor prometeu ao Pai, meu Deus, que um dia voltaria para vir buscar uma igreja, meu Deus, que pode estar passando luta, mas não perde a fé, uma igreja, Senhor, que pode estar passando um momento difícil, mas não perde. Perdeu ainda a essência, não perdeu ainda o avivamento, uma igreja alegre, uma igreja pentecostal que anseia o noivo voltar, meu Deus, meu Pai, alegra, Senhor, esse coração agora.

necessidade da primeira oração, e aqueles que ainda vão estar aqui, Senhor, meu Deus, meu Pai, que a tua cobertura espiritual, Senhor, seja com teus filhos. Nós oramos com toda a fé, Senhor, pelos pastores, meu Pai, que estão na labuta, estão na peleja, nos interiores, meu Deus, ó, meu Deus, meu Pai, quando os pastores, meu Senhor, que estão no trabalho árduo, meu Pai, aleluia, meu Deus, ali apacentando o rebanho do Senhor.

aliança, meu Pai, que nesse momento, Senhor, aonde estiver uma igreja, meu Pai, pequena, Senhor, nos interior, mas estão ali os obreiros, estão ali as obreiras, estão

igreja, meu Pai, aleluia. Meu Deus, meu Pai, eu te peço aqui agora, Senhor, abençoa, meu Deus, pastor André, Senhor da glória, ajuda teu filho, Senhor, o seu lar, a sua casa, a sua família, meu Deus amado, Deus poderoso, nós oramos, meu Senhor, por todas as famílias, meu Pai, os casais, Senhor, que aqui estão agora, unidos numa só fé, unidos numa só união, Senhor, nós oramos também, meu Deus, pela nossa mocidade.

nesta campanha em busca dos dons do Espírito Santo. Quantas pessoas, meu Pai, que estão colocando os seus propósitos através da oração. Quantas pessoas agora que estão com seus propósitos, Senhor, diante do teu altar, esse pedido de oração, meu Deus, ó, meu Deus, meu Pai, aleluia, meu Deus amado, Deus querido, ó, glória, glória, glória a Deus, aleluia, aleluia, aleluia, ó, Deus Todo-Poderoso, em nome de Jesus, Senhor, nós estamos diante de Ti, ó Pai, para Te agradecer esse dia, meu Deus, porque este dia, Senhor, foi o Senhor que fez, ó Pai, vamos viver este dia, Senhor, para Te adorar, para me dizer, para Te glorificar, meu Deus, abençoa, Senhor, neste dia, meu Deus, que o Senhor fez, Senhor da glória, todos que estão de joelho, todos que estão intercedendo, ó Pai, pela família, pelas igrejas, pelo lar, pelos hospitais, Senhor, pelos presídios, meu Deus, é neste dia, ó Pai, que o Senhor, meu Deus da glória, vai virar, meu Deus,

meu Deus. É no nome de Jesus Cristo. É no nome de Jesus Cristo, Senhor, que nós estamos aqui, meu Deus, na súplica, Pai, numa só petição, numa só oração, num só clamor, meu Deus. É no nome de Jesus Cristo, Senhor, no nome, ó Pai, que está sobre todos os nomes, o nome, meu Deus, da glória, que foi dado pelo anjo ali, meu Deus, a José, ó Pai, o nome é Jesus, meu Deus, que está sobre os principados, protestado, Senhor, dá-nos a bênção, dá-nos a vitória, meu Deus, pelo nome de Jesus Cristo, aleluia, aleluia, meu Deus, vai visitando, ó Pai, vai visitando, meu Deus, todos aqueles que estão enfermos, todos aqueles que estão, ó Pai, pelos hospitais, Senhor,

encarcerado, Jesus querido, Jesus amado, visita, meu Deus, dá libertação, Pai, dá libertação espiritual, oh Pai, dá libertação física, Senhor, é no nome de Jesus Cristo, meu Deus, aleluia, aleluia, aleluia, abençoa.